0: 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Muito bem, são 9h04. Dito isso, vamos lá então para mais uma hora juntos aqui na programação da RTM Brasil. Daqui a pouquinho, Dinho Oliveira vai agradecer as participações que vão chegando, né, Dinho? Nossos ouvintes participando. As participações estão chegando ou tá devagar, né? Assim como tá o tempo aqui, mais ou menos, deu aquela esfriadinha na participação dos ouvintes, ou o pessoal tá participando bacana?
1: Olivares, tá chegando sim participações, mas dá pra melhorar, ótimo. Hein? Tá sempre, chegando, né? Mas dá pra melhorar. Então, tá você certo. Que ainda não enviou a sua mensagem, dá tempo, viu, de participar aqui, pra gente ler aqui todas as mensagens, certo?
0: Exatamente. Esse que vos falou agora, Dinho Oliveira, é quem vai falar o seu nome no ar, meu amigo. Ah, que maravilha, para todo mundo ouvir, hein? Então, não deixa de enviar a sua mensagem, que tá só lá esperando, de olho no nosso tablet. A gente tem um tablet oficial só para receber as mensagens dos nossos ouvintes, viu? Para você ver, né, que a sua participação é sempre muito importante para a gente, né? Então, para a gente não perder nenhuma participação dos nossos ouvintes, nenhuma interação, a gente tem ali um tablet só para isso. Só para a gente receber a sua mensagem, tá bom? Então não deixe de participar com a gente. Olha, enquanto você vai participando, enviando sua mensagem, né, destacando a sua participação com a gente, te convido para um momento de oração, enquanto a gente, né, abre essa hora e aqui na RTM. Então, se você puder, junte-se a nós, nosso Ministério Mulheres de Esperança nos propõe esse momento de oração intercessória em favor das mulheres de todo mundo. Então, se você puder, junte-se a nós, nós vamos orar agora.
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3: Pai querido, Deus de amor, quando olhamos para essa vida com suas pressões e angústias, é verdade que muitas vezes pensamos em desistir. O Senhor sabe como é isso, pois seu filho padeceu e foi testado em tudo, contudo nunca caiu. Por isso, Pai querido, nossa oração de hoje é por todo aquele que se encontra sem condições de continuar caminhando. Pai, vá de encontro a essas pessoas com sua graça, usando situações, programas e gente perto para que apontem que em ti há esperança e recomeço. Em especial hoje te pedimos pelos jovens em Mardin, na Turquia. Tome eles pela mão, aponte o caminho e a vida abundante que há no teu filho. Eterno, desperte uma comunidade disposta a apoiá-los e fale suavemente aos corações desses jovens para que encontrem segurança em ti e a certeza de que o Senhor está perto de todo aquele que clamar. Obrigada por essa verdade. É no precioso nome de Jesus que oramos. Eu, Suzy Peck, considero uma honra orar com você.
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2: Aí, né? Uma bela canção para edificar as nossas vidas. Tivemos esse momento especial de oração em favor das mulheres e continuamos falando ao coração das mulheres agora com o devocional da missionária Dorothy Bennett, um devocional que procura falar diretamente ao coração das mulheres. Vamos acompanhar.
3: Olá, aqui é a Dorothy. Quero convidá-la a abrir no empolgante livro de Efésios. Este é um livro incrível. Como eu gosto dele. Se você tiver tempo, leia ele inteiro nos próximos dias. Vamos abrir agora em Efésios capítulo 1. Ele inicia dizendo: graça a vós e paz. Você percebeu a ordem? Não existe paz e graça com a ordem trocada. Você não pode ter paz sem graça. Mas podemos ter graça por meio de Cristo Jesus, nosso Senhor, e obter paz, a paz que transforma a nossa vida. Eu amo este capítulo porque ele explica qual é a nossa posição. Se eu perguntasse onde você mora, você poderia responder que mora em determinada casa, em determinada rua, em determinada cidade, em determinado país. Bem, talvez você more, mas eu quero que você saiba que, se você ama Jesus Cristo, você mora neste momento nas regiões celestiais. Eu amo este versículo que diz: bendito seja o Deus e Pai de nosso Senhor Jesus Cristo, que nos abençoou com todas as bênçãos espirituais nas regiões celestiais em Cristo. Você pode conhecer esse lugar nele agora mesmo, pois o texto diz: como também nos elegeu nele. Você é uma pessoa eleita. Bem, você pode ter perdido alguma eleição na escola ou na política, mas se você estiver em Cristo, você foi eleita nele. Antes da fundação do mundo, antes que sua mãe soubesse que você estava vindo, ou que qualquer outra pessoa soubesse que você estava vindo, o Senhor sabia que você estava vindo. Ele elegeu você antes da fundação do mundo. Por que fomos eleitas? Para sermos santas. Nossa, você pode estar pensando: isso me soa estranho. Do que vou ter que abrir mão? Não, aquele que vem para viver em você, quando você recebe a Cristo, é santo. Estamos falando da vida santa de Jesus. Eu não consigo atender às suas exigências santas, mas quando fico disponível para Ele, quero ter seus pensamentos santos. Quero ter uma vida santa diante dEle e das pessoas, e irrepreensíveis diante dEle. Você sabia que se você tivesse de morrer agora, sendo cristã, e tivesse de comparecer diante de um Deus santo, a única maneira de ser aceita em sua santa presença seria seu filho dizer: esta é a minha filha. Porque Jesus afirma que você é sua filha, e porque ele afirma que seu sangue foi derramado em seu favor para torná-la santa, você pode entrar na presença de um Deus santo e ser aceita. Isso é absolutamente impressionante para mim. E irrepreensíveis diante dele. Em outras palavras, não chegarei com aquela lista enorme de: ah, se ao menos eu não tivesse feito isso, ou se ao menos eu não tivesse feito aquilo. Mesmo que eu faça tudo certinho todos os dias, em todos os momentos, estarei diante de Jesus e o Pai Celestial me receberá em toda a sua santidade, por causa da santidade de seu Filho. O texto continua dizendo: em amor, e nos predestinou para si mesmo. E certas palavras continuam aparecendo: segundo a boa determinação de sua vontade, para sermos filhos adotivos por meio de Jesus Cristo. Você sabia que você é presenteada por causa da boa determinação que ele tem ao realizar essas coisas através de você? E lemos qual o motivo disso: para o louvor da glória da sua graça. É pela graça que nós estamos em Cristo. É maravilhoso. Esta graça, esta vida pela graça, livres da lei. É isso que Deus está dizendo e fazendo, o que Deus fez e o que Deus ainda vai fazer. Pois o texto continua dizendo: nele temos a redenção, o perdão dos nossos pecados pelo seu sangue, segundo a riqueza da sua graça. O que significa segundo a riqueza da sua graça. É tudo por causa de sua graça. Você já parou para agradecer a Deus por sua graça? Ah, essa maravilhosa graça que está em sua vida, eu não tenho nem mesmo o direito de estar falando com você, mas é por causa da graça que tenho o privilégio de compartilhar que eu tenho um Salvador vivo, essas coisas maravilhosas que Ele tem realizado em minha vida e que deseja realizar na sua também. E o texto continua a dizer que Ele fez multiplicar-se para conosco em toda sabedoria e prudência e fez com que conhecêssemos o mistério da sua vontade. Ela já não é mais um segredo, segundo a sua boa determinação que nele propôs para a dispensação da plenitude dos tempos, de fazer convergir em Cristo todas as coisas. Convergir em Cristo por causa de sua graça. É como uma criação totalmente nova em Cristo Jesus, uma vida totalmente nova que expressa quem Ele é e se coloca disponível para sua glória. Que tal dizer a Deus o que você deseja? Por favor, escreva para dorothy@transmundial.org.br e conte para a gente. Queremos estar em contato com você. Queremos ajudá-la. No nome de Jesus, amém.

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2: Agora são 9h23, chegou a hora, hein, daquele nosso cafezinho costumeiro, ai, daquele bom bate-papo com ele, o Israel Mazzacorati.
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4: Olá, eu sou o Israel. Sente-se, pegue o seu café e vamos conversar sobre Deus e sobre a vida, sobre a fé e sobre as nossas dúvidas.

0: Seja muito bem-vindo, seja muito bem-vinda a mais um episódio do Deus na Vida. Vamos juntos, pelos próximos minutos, refletir sobre as nossas vidas sob a luz da misericórdia, da fidelidade e da sabedoria do nosso Deus e Pai. Quando as tribos de Israel pediram um rei para os governar, eles estavam rejeitando ao Senhor como rei. Já vimos que esse pedido foi um grito de desespero de quem está cercado de nações que eram ameaças reais, falta de unidade interna e futuro incerto. Com medo por todos os lados, Israel permitiu que o medo tomasse conta também do seu coração. O povo pede um rei à semelhança das nações vizinhas, um rei que os governasse e os conduzisse em batalhas. Mesmo Deus tendo os alertado quanto ao preço altíssimo que pagariam por essa decisão, eles se recusaram a ouvir a palavra de Samuel e reafirmaram a exigência de um rei. Como Deus reagiria a essa situação? 1 Samuel 8, 21 e 22 diz: depois de ter ouvido tudo o que o povo disse, Samuel o repetiu perante o Senhor, e o Senhor respondeu: atenda-os, e dê-lhes um rei. Então Samuel disse aos homens de Israel: volte cada um para a sua cidade. Como podemos entender que Deus dá uma resposta positiva a uma decisão claramente errada do povo? A resposta de Deus a conceder ao povo o que pedia não seria uma concordância passiva com uma decisão errada e prejudicial? Como Deus concorda com a decisão que o rejeita como rei e conduz o povo para aquilo que ele não havia planejado para Israel? Tem mesmo muita coisa nebulosa nessa história. Alguns capítulos adiante, por exemplo, Deus dirá a Samuel que se arrependeu de ter escolhido Saul. E poucos versos depois, Samuel afirmará que Deus não se arrepende. Samuel é um ser humano como você e como eu, e ele certamente esteve perplexo diante das decisões de Israel, como também das coisas que Deus fez. Em parte, entendemos, pois não estamos tão acostumados com tamanha misericórdia e graça. Quando vemos Deus agindo em situações como essa, perplexidade é uma reação humana apropriada. Ficamos perplexos porque o povo recusou Deus como rei, e em resposta, Deus não recusou o povo. O povo reconheceu seu grande pecado. Quando Samuel expôs a realidade daquilo que fizeram, o povo temeu as consequências de sua decisão. É o que lemos em 1 Samuel 12:19, dizendo assim: e todo o povo disse a Samuel: ora ao Senhor, o teu Deus, em favor dos teus servos, para que não morramos, pois a todos os nossos pecados acrescentamos o mal de pedir um rei. Nos versos seguintes, lemos a resposta de Samuel ao povo: não tenham medo. De fato, vocês fizeram todo esse mal. Contudo, não deixem de seguir o Senhor, mas sirvam ao Senhor de todo o coração. Não se desviem para seguir ídolos inúteis, que de nada valem e nem podem livrá-los, pois são inúteis. Por causa do seu grande nome, o Senhor não os rejeitará, pois o Senhor teve prazer em torná-los o seu próprio povo. O que Deus está fazendo e revelando com isso tudo? Vamos pensar juntos sobre isso após a vinheta.
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0: Assim como as 12 tribos de Israel naquele contexto, todos nós já demos ao medo um lugar de controle em nossas vidas e nos deixamos conduzir aos ídolos. Foi assim com o povo de Israel e com grandes nomes do passado e do presente. Em meio a essa constatação, podemos observar a ação misericordiosa, fiel e sábia de Deus, ao entrar em nossos erros e dar um novo rumo às nossas vidas. Ao invés de rejeitar o povo, Deus reafirmou a identidade do povo. Deus teve prazer em tornar Israel o seu próprio povo. Deus também reafirma a razão de seguir com o povo agindo por misericórdia e graça, que é a honra, o zelo pelo seu grande nome. Mas não haveria como mudar o fato de que agora se estabeleceria em Israel uma linhagem de reis. O que significa um rei em Israel nesse contexto? Significa duas coisas. O rei de Israel é uma contínua lembrança do pecado do povo que pediu um rei, rejeitando Deus como seu rei. Os textos de 1 Samuel de 8 a 15 são enfáticos ao repetidas vezes mostrar que a decisão por um rei humano é uma recusa ao governo de Deus. Por outro lado, o rei é também uma contínua lembrança da misericórdia, graça, fidelidade e sabedoria de Deus, que além de conceder um rei para Israel, estabeleceu uma linhagem de reis, por meio da qual trouxe o seu filho ao mundo, Jesus, Messias, e estabeleceu o seu trono para sempre. Ou seja, quando Jesus, filho de Davi, vem ao mundo, ele traz o reino de Deus. Assim, Deus entrou na decisão errada de Israel e a redimiu, fazendo cumprir o seu propósito de ele mesmo ser o rei a governar o seu povo. Por fim, a resposta de Samuel ao povo que estava com medo das consequências de sua decisão de pedir um rei em recusa a Deus foi a seguinte: "E longe de mim pecar contra o Senhor, deixando de orar por vocês. Também ensinarei a vocês o caminho do que é bom e do que é direito." Deus não recusou o seu povo, como continua a cuidar dele e a ensiná-lo o caminho da verdade e da justiça. O fato é que todos nós já demos ao medo um lugar de controle em nossas vidas e nos deixamos conduzir aos ídolos. E todos nós podemos experimentar da misericórdia, da graça, da fidelidade e da sabedoria de Deus, que entra em nossos erros para redimir a nossa história e nos libertar dos ídolos que elegemos para que governassem sobre o nosso coração. A história do Evangelho de Jesus Cristo, que essas narrativas são um grande eco histórico, mostram que, ao entrarmos no reino de Deus, ao recebermos o governo de Deus sobre as nossas vidas, Deus está destronando todos os ídolos do nosso coração. E assim deverá ser a nossa caminhada de fé com Cristo Jesus, uma contínua lembrança de que somente Deus é o Senhor. E Ele fez tudo o que fez em misericórdia, em honra ao seu nome e em fidelidade ao seu grande plano de salvação e redenção de toda a história, da qual você e eu fazemos parte. Vamos encerrando por aqui mais um episódio do Deus na Vida. Lembre-se, as ações dos homens, por mais erradas que sejam, nunca estarão além da generosidade, da misericórdia e da graça de Deus. Saiba, então, aproveitar o perdão e a instrução do Senhor e desfrutar da liberdade que Ele nos oferece em Cristo Jesus. Que Deus abençoe a sua vida e eu desejo te encontrar no nosso próximo episódio.
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3: Já estamos de volta com o nosso Noite RTM. Lembrando que daqui a pouquinho, a partir das 10 da noite, tem Revista RTM. Nós vamos trazer para você um resumo de notícias nacionais e internacionais, destaques esportivos desta terça-feira, para a gente fechar aqui a nossa terça-feira bem informados e começar o nosso mês de setembro muito bem informados na programação da RTM Brasil. Daqui a pouquinho, a partir das 10 da noite. Até lá, seguimos com o Noite RTM. Dinho Oliveira, você que está no Estúdio C, tem acesso ao nosso tablet oficial, onde chegam as mensagens dos nossos ouvintes. Conta pra gente aí, meu jovem. Tem gente com a gente nessa noite de terça-feira?
4: Tem sim, olha só quem está com a gente é o Jaime Filho, ele que está em Boa Vista, Roraima. Olivares, ele mandou um textinho aqui, pediu para que a gente lesse. Ele disse que tá morando, que mora, né, em Boa Vista, capital de Roraima, única capital totalmente acima da linha do Equador, hein? Quase que uma aula de geografia é aqui, hein? E ele está aqui muito feliz por estar aqui sempre ouvindo a RTM, viu? Então, ele quer mandar um abraço, um que Deus, ele diz, é maravilhoso louvar o Senhor, viu? Então, ele que é nosso Amém. Ouvinte há muito tempo, Jaime Filho de Boa Vista, Roraima. E olha só, hoje veio participações aqui de longe, de Tocantins.
3: Que legal.
4: Deixa eu ver aqui de onde que é exatamente. Ele que também, Olivares, o pastor Haroldo, né? É, não é Tocantins. Vou corrigir a minha informação.
3: Corrija, meu jovem.
4: É Tonantins.
3: Tonantins. No Amazonas. Certo.
4: Exatamente, né? Eu li rapidamente aqui, ele que já fez a sua colaboração no DOE aqui, viu, Olivares?
3: Oh, que bênção, obrigado, pastor.
4: Já enviou aqui seu comprovante, bacana demais, né? Olha só, a Virgínia de Recife também tá por aqui, ela fala, graça e paz, meus irmãos queridos, Recife, Pernambuco. E a Marilene, hein? A Marilene de Jesus Batista de Anápolis, Goiás, também tá por aqui, viu, Olivares?
3: Bênção.
4: E olha só, lá de Petrópolis, Rio de Janeiro, boa noite, meus amigos queridos, estamos por cá, boa ligadinho, noite. Ele diz. Ah, já vou fazer a minha doação, de nosso querido José Carlos Borges, também Ota, com a Carlos. Gente aqui, viu?
3: Bênção, obrigado, viu?
4: o Enoque Bispo, né? Oliveira. Os Oliveiras está dominando o mundo, Olivares de Pontes e Lacerda, Mato Grosso. Ele fala boa noite, Dinho Oliveira, boa noite, Olivares, e boa noite a todos os ouvintes boa da noite. RTM. Olha, o nosso querido Marcos Antônio, Rio de Janeiro, São Cristóvão, Rio de Janeiro, também está por aqui, viu, Olivares?
3: Tudo bem, Marcos? Bem-vindo sempre, hein?
4: Ele enviou uma mensagem aqui, daqui a pouquinho vamos... Aqui, já chegou. Boa noite, Dinho Oliveira, Marcos Olivares, estou por aqui, ligadão na RTM Brasil, viu? Essa é a rádio do povo de Deus. Ah, que bênçãos, meus amores, viu? Que Deus continue abençoando vocês. Essa rádio só faz bem para o coração, viu, Olivares?
3: São palavras dele. É isso mesmo.
4: Que Deus abençoe vocês aí, rica e abundantemente, viu? Nosso querido Marco Antônio, do Rio de Janeiro, lá de São Cristóvão, hein?
3: Ah, São Cristóvão, tá sempre com a gente aqui prestigiando Noite RTM, né? Bênção, viu? Obrigado pelas palavras.
4: E essas são as participações de hoje, viu, Olivares? Aqui, participações maravilhosas aqui dos nossos ouvintes.
3: É verdade, maravilhosas mesmo. Obrigado a todos, né, que estão com a gente, participando, dedicando um pouquinho do seu tempo aí para nos abençoar com a sua participação através do nosso WhatsApp, né? Falei que o Dinho Oliveira ia falar o seu nome no WhatsApp. Esse menino falou todos os nomes que estavam ali no nosso tablet, não é? Mas olha, continua, claro, valendo sempre a sua participação, sua interação com a gente, né? 24 horas por dia, 7 dias por semana. É muito legal, muito gostoso quando a gente tem essa interação com você, que é ouvinte da RTM Brasil. Você nos abençoa, a gente abençoa você também com essa programação, e você nos abençoa com a sua interação, com a sua audiência, com as suas orações, com as suas doações, enfim, não é? É uma bênção para a vida de todos nós. E olha, Dinho Oliveira, quero propor a você que esta próxima canção seja uma forma de agradecimento às participações dos nossos ouvintes. A gente dedica especialmente a você que acabou de participar com a gente aqui no nosso WhatsApp. Pode ser, meu caro?
4: Sem dúvida nenhuma, não precisava nem falar, mas que bom que você falou, porque aí o ouvinte fica sabendo, né? Que as músicas, exato, são especialmente selecionadas aí para aquele momento de edificação das nossas almas. Ah, minha querida. Vamos ouvir então a Aline Barros cantando Poder do Teu Amor, um clássico também, né?
3: Um clássico, é verdade.

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1: Olha, depois desta linda canção, te convido para mais um momento de oração. Abrimos esta hora orando pelas mulheres e agora te convido para um momento de oração pelos homens. Nosso Ministério de Homens, chamados à Vitória, nos proporciona esse momento. Então, se você puder, junte-se a nós para orarmos em favor de todos os homens. Oremos.
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3: Hoje é dia 1 de setembro, e o tema da nossa oração é verdade absoluta. Os céus e a terra passarão, mas as minhas palavras jamais passarão. Mateus, capítulo 24, versículo 35. Em um mundo permeado pelo relativismo e pelas preferências pessoais, a palavra de Deus é absoluta e transcende culturas e opiniões. Seja um homem da palavra. Permita que a verdade de Deus determine suas escolhas. Defenda valores permanentes. Eu sou Luiz Felipe e é um prazer ter essa oração contigo.
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1: Muito bem, reta final do nosso Noite RTM de hoje, né? Estamos chegando quase ao finalzinho do nosso programa, não sem antes trazer para você aqui o Paulo de Tarso, que já está por aqui com o seu Finanças em Ação, falando sobre dinheiro, mas sempre à luz da palavra de Deus. Vamos acompanhar.
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3: Olá, meu amigo e minha amiga. Tudo bem com você? Estamos com mais um programa apresentando princípios poderosos da palavra de Deus para transformar sua vida financeira. E a gente não para, porque esse livro de Atos está cada vez mais incrível. Muitas histórias e ensinos preciosos da palavra de Deus. Mas eu estava lendo sobre muitas coisas que aconteceram e uma me chamou bastante atenção. Pois é, Paulo e seus companheiros estavam em Antioquia. Eles foram lá, né, foram até uma sinagoga e se sentaram. E depois da leitura da lei e do livro dos profetas, os chefes da sinagoga mandaram dizer o seguinte: olha, se vocês têm alguma palavra de encorajamento para o povo, vocês podem falar agora. Está lá em Atos 13, 15 e 16. Quando eu li esse texto, imediatamente eu pensei: puxa, uma palavra de encorajamento. Se tem uma coisa que a gente precisa, é de encorajamento na área financeira, não é mesmo? E mesmo que Paulo não tenha falado especificamente de finanças, eu vi em sua palavra alguns elementos importantes que nós podemos também aplicar para a nossa vida financeira. Então veja só. Uma primeira coisa que me chamou bastante atenção foi que Paulo, assim que foi convidado a falar, logo se colocou em pé e começou a falar. Você percebeu que ele não perdeu a oportunidade de falar? Provavelmente ele pensou: Deus está me dando essa oportunidade para exercer uma influência aqui. Então ele não perdeu tempo. E você? Quando você tem a oportunidade de encorajar outras pessoas, o que é que você faz? Eu quero encorajar você a ser um encorajador financeiro. Porque, em geral, as pessoas estão precisando desse encorajamento. Muitas estão passando por dificuldades e não sabem como administrar o dinheiro. E você pode ser essa pessoa-chave que Deus tanto quer usar para influenciar positivamente essas pessoas.
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3: Uma outra coisa que eu percebi na palavra de Paulo, que ele deu, foi que ele contou a história do povo de Israel. E a história, veja bem, está ligada ao plano de Deus para a vida desse povo. Você concorda que se Deus tem um plano para a vida do seu povo, ele também tem um plano para a sua vida financeira? Paulo também falou de vários personagens da história do povo de Israel. Alguns foram obedientes e exemplos positivos. Outros falharam e foram exemplos negativos. Eu espero que você seja uma dessas pessoas que Deus está olhando como alguém que se agrada, que agrada a ele na gestão do dinheiro. Outra coisa de destaque nessa palavra de Paulo foi que ele se referiu ao tempo, pois nada acontece da noite para o dia. As conquistas são fruto de muita dedicação e paciência para aguardar o tempo de Deus para sua realização. As conquistas financeiras também

0: e contam com o tempo como elemento-chave para que seus objetivos sejam alcançados. Por último, ao avançar em seu discurso, Paulo chegou à pessoa de nosso Senhor e Salvador Jesus Cristo. Nele, sim, estão escondidos todos os tesouros da sabedoria e do conhecimento. Nele, você e eu podemos confiar como grande conselheiro na tomada de decisões financeiras.
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0: Então vamos lá. Que lições você poderia tirar a partir desse evento para a sua vida financeira? Entenda agora mesmo que todos nós necessitamos de um encorajamento na área financeira. Ore a Deus, agora mesmo, e peça a Ele para ser essa pessoa-chave. Um grande administrador, um grande encorajador. Liste pessoas que você conhece e que necessitam de encorajamento financeiro. Agora é partir para a ação. E olha, obrigado por estar comigo mais uma vez no programa Finanças em Ação. Princípios poderosos da Palavra de Deus para transformar sua vida financeira. Um grande abraço do seu amigo Paulo de Tarso. E nos falamos no próximo programa.
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1: E fechamos bem demais o nosso Noite RTM de hoje. Obrigado a você pela audiência, pelo carinho, por prestigiar aqui o nosso Noite RTM. Amanhã tem mais a partir das 7 da noite, mas olha, eu, Marcos Olivares, sigo com você. Ele, Dinho Oliveira, segue também. E depois do intervalo, que é rápido, a gente vai trazer o Revista RTM. Vamos atualizar você das principais notícias do Brasil e do mundo. Tem destaques esportivos. Sabe que tem jogo hoje? É da Copa do Brasil. Pois é, daqui a pouquinho a gente vai falar sobre isso dentro do Revista RTM e muitas outras informações, tá bom? Então fica por aí, porque o intervalo é rápido, e na volta, direto para a edição de hoje do Revista RTM.
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0: Muito bem, está no ar a partir de agora e até às 11 da noite, se Deus quiser, mais uma edição do nosso Revista RTM, levando para você um resumo de notícias nacionais, internacionais, destaques esportivos. A gente vai trazer também para você as notícias do mundo do agronegócio, destaque do programa Fique Por Dentro, né? Passando por aqui também no nosso Revista RTM. Tem o pastor Janos, tem a sua participação. Olha, é muito legal quando você participa e interage com a gente, né? Através do nosso WhatsApp, você nos abençoa. Então, mesmo que você esteja aí sem assunto, manda um oi, um alô, um olá, boa noite. Tá valendo, importante você marcar presença aqui, interagir com a gente, vamos falar o seu nome no ar, tá certo? Então manda a sua mensagem, durante o programa a gente vai trazer notícias, informações, fatos, os principais fatos do dia. Vamos comentar algumas dessas notícias e você também, ouvindo aqui, quer trazer o seu comentário, dar a sua opinião, quer colocar para a gente e para todos os demais ouvintes o seu ponto de vista, é claro que você pode. Fique à vontade e participe com a gente através do nosso WhatsApp no finalzinho do programa. Quando a gente fizer os agradecimentos das participações, vamos também ler aí os seus comentários, tá bom? As suas considerações. Então fique à vontade para participar com a gente nessa noite de terça-feira, hoje dia 1º de setembro, hein? Começando mais um mês juntos aqui na programação do Revista RTM, 1/9/2026. E eu sou o Marcos Olivares, estou aqui no Estúdio E da RTM Brasil, aqui no interior do estado de São Paulo, nesse estúdio que está conectado ao nosso Estúdio C em São Paulo, capital, onde temos ali a nossa sede da RTM Brasil, todo o nosso aparato tecnológico, nossa central ali de softwares de áudio, de vídeo, e está tudo ali sob o comando dele nesse momento, Dinho Oliveira, que também apresenta o Revista RTM. Então, meu, boa noite oficial a você, Dinho Oliveira. Como é que você está, meu jovem? Tudo bem contigo?
1: Olivares, está tudo bem, está tudo ótimo e está tudo bem com você. É muito bom vê-lo e ouvi-lo. Quero dar também, Olivares, o meu boa noite para os nossos ouvintes queridos. Ah, você que estava acompanhando o Noite RTM com Marcos Olivares, Dinho Oliveira, para você que está chegando agora. Receba também o meu boa noite. Olivares.
0: Pois não.
1: Hoje, agora no Revista, teremos destaques nacionais, hein? Só fazer uma observação aqui antes da gente continuar
0: observe,
1: toda.
0: Observe.
1: Olivares, o clima, a temperatura, né? Climática, o tempo, aqui em São Paulo, tá frio, né?
0: Isso.
1: Mas as também notícias frio, estão frio pegando bem. Fogo, hein? Ah, meu tão amigo, quente, só dando né? Um spoiler.
0: Estão quentes. A temperatura está alta.
1: O clima em Brasília está quente demais, viu, Olivares?
0: Está aquecido.
1: Exclamação!
0: Né? Tá aquecido. Nosso país é muito dinâmico, né? Nosso país é muito dinâmico. Mas tá certo. Olha, e os nossos ouvintes, hein, que estão em variados lugares, lugares onde está frio, chovendo, lugar onde está calor, né? Tem até lugar onde está sol nesse momento, pois é. E aí, todos os nossos ouvintes podem participar com a gente, vai ser uma alegria receber todos, né? A gente se junta aqui na programação do Revista RTM, faz uma resenha só, é muito legal, né? Agora, para participar é simples, é fácil, né? E de repente você nos ouve há muito tempo, não vou participar não, gosto de ouvir, não gosto de participar. Participa hoje, faz diferente, um novo mês começando, é um mês que vai trazer consigo a primavera, meu amigo. Ah, que beleza! Então, participe, faça diferente. Participe conosco nessa noite de terça-feira. Como participa? Dinho Oliveira, conta pra gente. Como participa?
1: Pois é, meu amigo, ouvinte querido, ouvinte, você que está ouvindo aí, não passa vontade não, viu? Hoje é aquele dia que a gente tem que se manifestar, né? Porque Deus está agindo, meu caro ouvinte. Ouça as notícias, ore, busque a Deus e interaja com a gente. E hoje me alonguei, mas vou falar o número sem mais delongas aqui, meu amigo. Porque quando a gente começa a ver um reboliço no mundo espiritual, é muito bom. Então, participe, envie sua mensagem, dê a sua opinião, mande seu alô. Não quero dar opinião, mas quero mandar um abraço. Quero, né? Dar um oi, como disse Olivares. Então, anote aí o nosso WhatsApp, hein? Nosso WhatsApp hoje, Cacá Rodrigues deixou escrito aqui, Olivares. Para quem está assistindo, tem aqui um número que Cacá Rodrigues daqui com a letra bonita do Cacá Rodrigues. Mas pra você que não tá assistindo...
0: É bem nítida, né?
1: Escreve é bonitão. Bem nítida. Tava aqui, ó, né? Tava aqui. Então, vou repetir esse número aqui hoje.
0: Será que ele esqueceu? Só. É que ele só tá 10 anos só na RTM, né? É por isso.
1: É porque...
0: só tá fazendo horário todo dia, né?
1: É que antes ele tava lá em cima e lá eu acho que é outro número, né? É outro, são
0: outros. Só se for, mas mesmo assim, né? Já faz alguns meses que ele tá aí embaixo, né?
1: Tinha um papelzinho aqui.
0: Falou, não, pô,
1: eu acho que... Botar esse telefone, que ele falou, né? Assim, vou deixar anotado pro Dinho não esquecer. Mas eu
0: pode
1: já,
0: ser
1: já
0: também.
1: Já decorei, viu, Cacá?
0: Acho que ele esqueceu que você já sabia.
1: Tava bem aqui, ó. Bem na frente aqui, Olivares. O número do WhatsApp, eu acho. Ou, de repente, ele tinha algum convidado aqui, né?
0: Algum convidado, pode ser também.
1: Ele deixou aqui pra ficar aqui bem expulso. Bom, pra você que
0: não verdade, tá assistindo. Eu acho que eu entendi o que significa isso. Hoje, 1º de setembro, nós vamos começar um novo ciclo. Começamos, né? Um novo ciclo do Através da Bíblia. É um programa que vai de... Eu ia falar de janeiro a dezembro. É um programa que vai de Gênesis a Apocalipse, não é? E a gente vai estudando a Bíblia versículo por versículo de Gênesis a Apocalipse. É um programa diário cuja duração é de 5 anos. E nós chegamos agora em agosto ao final do livro de Apocalipse. A gente falou isso aqui na programação do Noite e do Revista. E hoje... começando esse novo ciclo, o pastor Itamir Neves estava aqui nos nossos estúdios com a Renatinha Burjato e com o Cacá Rodrigues, participando ao vivo. Então, provavelmente, deve ter falado, pastor, pede para o pessoal participar, né? E o pastor está sempre com a gente, mas ele não está no ar, né? Então, ele está falando das coisas de Deus, está trazendo as mensagens, respondendo dúvidas dos ouvintes, né? Então, talvez ele não tenha decorado o WhatsApp da RTM, por isso que estava esse papel aí. Eu tô achando que é isso, viu? Eu tô falando sem certeza, né? Mas a gente teve algumas fotos aqui no grupo da rádio, que acho que foram postadas ou serão postadas muito em breve nas nossas redes sociais, né? Da participação ao vivo dessa programação especial de hoje com o pastor Itamir Neves. Acho que foi isso, viu, Dinho Oliveira? Ah, meu amigo! Que bacana, hein? Bom, legal, porque foi um programa especial, viu? Mais do que especial.
1: Sempre há um bom motivo, né? Então, se o Cacá anotou, ele que já está há alguns anos aqui na rádio, deve ter um bom motivo. Olivares, mas...
0: Agora, se não foi aí, nada disso, foi nada disso... Cacá, você toma
1: Cacá,
0: remédio aí.
1: Cacá.
0: Toma o seu remedinho, para você não esquecer mais. Segue aí, meu jovem, diga.
1: Meu jovem... você está falando do pastor Itamir, né? Então, estava conversando com a Michelle ontem e ela está falando que está fechando um ciclo de estudos, né? Através da Bíblia, né? De 5 anos.
0: Exatamente. Já pensou, Olivares? É o tempo de duração do programa.
1: Então, está fechando esse ciclo, né? Então, e a importância, né? De tudo isso, né? Então eu achei assim muito bacana, muito legal. E Olivares vai começar um novo ciclo. Ai, nós estamos
0: exatamente
1: aqui. Então
0: exatamente.
1: Vamos começar juntos esse novo ciclo. Aliás, Olivares já estava aqui no outro ciclo, né? Olivares, quando começou, sim, né? Então, para mim, eu vou começar agora, né? Os novos
0: vai ser a segunda vez, segundo ciclo.
1: Segundo ciclo, e eu vou começar agora, que é uma alegria muito grande para mim, viu, Olivares? Então, ouvinte, sem mais delongas, anote aí o nosso WhatsApp para você que está no exterior. Vou falar meio rapidão hoje. 55 é o código internacional para quem está no exterior, né, Olivares? Nosso isso. Número, anote aí do WhatsApp, é 11 974 1 4 5 6. Não é porque tô com pressa, Olivares, que eu vou negligenciar este,
0: né,
1: momento.
0: Com pressa,
1: falar rapidinho para ninguém não anotar, falou rápido. Não, nesse momento eu tenho que ter muita calma, né, Olivares?
0: Muita calma nessa hora.
1: Então eu vou repetir de novo. É, porque é muito importante. A gente está dando uma acelerada, mas vamos lá. 11 974-181-456-6. Tá aqui, ó. Tá aqui, Cacá.
0: Tá bonito, tá bonito. Tiver, obrigado, Cacá.
1: Se o Cacá estiver ouvindo aqui, ele vai decorar.
0: Ele participando com a gente aqui.
1: É, ele vai saber aí. Eu falo bem devagarzinho. Aprendi com Cláudio Ronck. Tô seguindo esse legado de Cláudio Ronck. Então, tudo que é bom, a gente tem que copiar e levar adiante esses ensinamentos de Cláudio Ronck. Certo, Olivares?
0: Certíssimo.
1: Sem medo de ser feliz.
0: Sem medo de ser feliz. Então, colocando sem enviar sua mensagem aí, diga.
1: É isso que você vai falar mesmo, que eu não falei? Eu falei o número, né?
0: Eu ia falar.
1: Então, pode falar aí hoje, você fica à vontade, fica até
0: Eu ia dizer o seguinte, você que está, vai ver a sua mensagem, não deixe de colocar o seu nome, cidade, onde está falando, né, pra gente identificar você e saber até onde está chegando o som da RTM Brasil, e o mesmo vale para você que está no exterior, coloque o nome do país onde você está, sua cidade, onde você vive, né, pra gente saber onde está chegando o som da RTM e pra gente criar o seu histórico de participações aqui, né, no nosso Mais Chat, é o programa especial onde recebemos as mensagens de WhatsApp e onde temos uma capacidade muito grande de armazenamento de mensagens, de áudio, de vídeo, de tudo, de texto. E aí vamos cadastrar você no Mais Chat, né? E aí você estará sempre conosco aqui, né, na programação do Revista RTM, tá certo? Além disso, você que está nos ouvindo, se você quiser, pode também nos assistir nessa noite de terça-feira. Vamos começar setembro assistindo a edição do Revista RTM lá no site rtmbrasil.org.br ou no aplicativo, vai procurar por Estúdio ao Vivo e aí vai encontrar rapidamente, clique em Estúdio ao Vivo, clique no play que virá a seguir, conte aí 3, 4, 5 segundos no máximo e já estará nos assistindo ao vivo em cores, em alta definição. Dinho Oliveira bem apessoado ali, tá bacana, tá bonito. E você vai ver esse jovem rapaz que está aqui ao meu lado.
1: Que nem no caso.
0: E. And. Que nem no caso. De Oliveira. E.
1: And.
0: Marcos Olivares, meu amigo.
1: Que nem no caso. Gostei. Hoje inverteu. Inverteu tudo hoje.
0: Hoje está tudo diferentoso.
1: Muito bom, hein?
0: Mas
1: muito
0: é isso. Bom. Vai nos assistir nessa gloriosa noite.
1: O último, não menos importante.
0: Não é? Ah, mas que beleza. Então é isso, olha. Dito isso, vamos então atualizar as principais notícias do Brasil e do mundo. Meu caro Dinho Oliveira, temos informações importantes e necessárias para o ouvinte do Revista RTM?
1: Olivares, o momento exige silêncio, né? Para a gente preparar esse momento de notícias que, que estão aí abalando o mundo político no Brasil. Mas vou ler os destaques, claro. Mas antes, Olivares,
0: sobe o som.
1: Troca de mensagens entre o ministro Alexandre de Moraes do Supremo Tribunal Federal e o ex-banqueiro Daniel Vorcaro voltaram a colocar o caso do Banco Master em evidência. As trocas de mensagens sinalizam que o ministro discutia com o ex-dono do Banco Master a possibilidade de a Polícia Federal deflagrar uma operação que teria o ex-banqueiro como alvo. No dia 15 de novembro de 2025, sábado, Vorcaro questionou Moraes, abre aspas, acha que segunda já tem que estar fora? Fecha aspas. 48 horas depois, na noite de 17 de novembro, segunda-feira, o banqueiro foi preso pela PF, quando tentava embarcar em um jato particular. Um dia antes de ser preso no Aeroporto Internacional de São Paulo, no dia 16, domingo, Vorcaro mandou um novo questionamento ao ministro pelo WhatsApp. Os diálogos estão em um relatório enviado pela Polícia Federal, que teve o sigilo retirado pelo ministro André Mendonça. O material também foi enviado para a manifestação da Procuradoria-Geral da República. O relatório da PF também aponta que Vorcaro disse a Moraes ter uma dívida de uma vida com ele e agradeceu por tudo em mensagem enviada no mesmo dia em que os dois trataram de um encontro marcado na casa do empresário. A conversa íntegra, o conjunto de mensagens encontradas no celular de Volcaro, apreendido pela Polícia Federal no âmbito da Operação Compliance Zero.
0: Pois é, né? É, o grande assunto do dia é isso, é a quebra do sigilo dessas investigações da Polícia Federal, feita pelo ministro Mendonça, do STF, né? E que envolvem aí o nome do ministro Alexandre de Moraes. Aliás, a gente trouxe um resumão aqui, né? Mas tem outras falas dele, né? Tem ali dois contratos da esposa dele, né? Tem jantares, tem contrato que ele mesmo analisou para aprovar. Enfim, tem uma vasta investigação e que aponta muitas vezes o nome de Alexandre de Moraes. Está saindo toda a imprensa, é interessante a gente ver que, né, a própria imprensa que muitas vezes defendeu Moraes, né, ele que por alguns é visto como, né, um grande vilão, por outros é visto como herói do Brasil, né, pelas suas últimas decisões, né, dos últimos anos. E aí hoje aconteceu tudo isso, ele não se pronunciou, ele continua trabalhando. Não é? Alguns outros ministros do STF se mostraram incomodados com essa situação, né? O ministro André Mendonça pede que seja levado a plenário do STF se o ministro Alexandre de Moraes precisa falar sobre esse assunto, se ele vai depor, né? Se ele pode ser arrolado aí a tudo isso, não é? Então a situação complicada. Alguns comentaristas políticos, né? Achei até interessante um comentarista político que escreveu o seguinte: por muito menos que isso, Xandão já teria mandado prender Moraes, né? Se Xandão não fosse Moraes, Xandão já teria mandado prender Moraes por essa situação que está acontecendo aqui no Brasil, né? A verdade é que o ministro Alexandre de Moraes, ele, e não só ele, como todo o STF, né, tem um grande poder nas mãos, né? Não é de hoje que eles, muita gente aponta como se eles fossem além das suas atribuições, né? Não vou chamar isso de abuso de poder, mas além das suas atribuições, porque eles interpretam a lei, eles são a última instância. Então, quando você não consegue resolver alguma coisa, eles vão interpretar a lei, a última palavra na interpretação da lei. Então, eles trazem determinadas situações onde eles interpretam a lei. Então, a gente pode chamar de abuso de poder, é uma questão de interpretação da lei que muitas vezes, né, favorece ou desfavorece determinadas pessoas. Então, a situação é que o momento é muito tenso no STF brasileiro. Há pedidos de impeachment de Alexandre de Moraes que correm no Senado, né? O presidente do Senado disse que não vai mexer nisso, mas os deputados já querem fazer novos pedidos a partir do que aconteceu hoje, né? Não é, na verdade, o que aconteceu hoje? Hoje, simplesmente, o ministro André Mendonça tirou o sigilo, mas essas informações já são conhecidas do STF e da Polícia Federal há tempos. Elas só não eram conhecidas de nós, do grande público, da população brasileira, né? Mas elas, o ministro entendeu que elas precisam ser compartilhadas com todo mundo. A gente precisa saber do que está acontecendo. Não dá para ficar algumas coisas sendo escancaradas e outras guardadas às sete chaves, né? Então, tá aí. Essa é a situação que nós estamos vivendo hoje. Não sabemos o que pode acontecer nos próximos dias, né? Não se espera uma renúncia, né? Um afastamento do ministro Alexandre de Moraes. Por cautela, muitos acham que ele deveria mesmo pedir o afastamento durante esse momento, né? Pedir ali uma licença, coisa que eu também acho que ele não vai fazer.
1: Não.
0: Pelo perfil que ele tem. Pelo perfil que ele tem, não vai fazer, né? Isso daí não vai se afastar, ele vai continuar agindo como se nada tivesse acontecendo, né? Lá nos Estados Unidos, o Eduardo Bolsonaro já se agitou lá com isso, porque ele tá lá meio que exilado, né? Já pediu a reativação do Magnitsky, do Alexandre de Moraes, enfim.
1: Olivares.
0: Ah, o clima tá tenso e tá quente e tá alto em Brasília, diga.
1: Complementando isso que você falou, hein? Chegou uma informação aqui. Só um detalhezinho, tá? Chegou a informação aqui que Alexandre, o que o Moraes quase chegou às vias de fato com o colega André Mendonça em uma discussão lá nos bastidores do Supremo. E que
0: ele teria indagado lá.
1: Por que quebrou o sigilo, e ele falou assim, aí o André Mendonça falou assim, mas como é que você tem informações sigilosas? Aí ele falou, eu tenho meus contatos.
0: Pois é, exatamente. Mas é isso, olha, é a única, hoje, ninguém bate de frente com o Alexandre de Moraes, né? Parece que ele mesmo dentro do STF, ele tá um degrau acima dos demais colegas. Né? Agora, o único que está no mesmo patamar e percebeu isso, não, mas a gente está aqui, né? A gente está de igual para igual, você não está acima da gente, foi o André Mendonça. E é por isso que ele está tomando essas atitudes. Né? E aí,
1: terrivelmente evangélico.
0: Terrivelmente evangélico, e o Alexandre de Moraes, ele pode gritar e espernear, mas ele não está acima do Mendonça. Eles estão no mesmo patamar. Então não há muito o que ele fazer, a não ser que ele saia das quatro linhas, né, da Constituição, como dizia o ex-presidente, para tentar tomar algum tipo de atitude. Mas olha, a coisa lá, né, tem muito mais conversas, tem muito mais dinheiro envolvido, tem viagens pagas, né, tem muita coisa. E olha, não é só isso não, né, além do possível envolvimento aí do Alexandre de Moraes, outras mensagens recuperadas pela Polícia Federal do celular de Daniel Vorcaro indicam proximidade também entre o banqueiro e o Procurador-Geral da República, o Paulo Gonet. Paulo Gonet foi aquele lá que, né, meses atrás foi quem trouxe a denúncia contra o ex-presidente Bolsonaro, toda a turma lá do golpe, né? Paulo Gonet muito alinhado com Alexandre de Moraes. E agora também, né, as conversas interceptadas do celular do Daniel Vorcaro, que foram encontradas lá, tem lá o Paulo Gonet. O advogado Ciro Soares aparece como principal interlocutor entre os dois. Ciro Soares é quem falava com o Daniel Vorcaro e o Paulo Gonet. O Ciro Soares, esse advogado, foi um dos advogados que impetraram habeas corpus no Superior Tribunal de Justiça, o STJ, para tentar reverter a primeira decisão que autorizou a prisão preventiva de Vorcaro. Ele foi o primeiro advogado a aparecer lá para pedir o habeas corpus. O relatório também registra o custeio total de despesas de uma viagem a Londres de Pedro Gonet, que é filho do Paulo Gonet, procurador-geral da República. As informações constam de um relatório da PF, tornado público hoje após decisão do ministro do Supremo, André Mendonça. O documento foi produzido a partir de dados extraídos de um dos celulares de Vorcaro, apreendido durante a operação Compliance Zero, ou seja, né? Além do Alexandre de Moraes, você tem o Paulo Gonet, que é o Procurador-Geral da República, né? E os nomes vão aparecendo. E o que o Vorcaro fazia para agradá-los e se manter também ali no poder, se manter ali com o seu banco funcionando, né? Se manter ali com números inflados, com números irreais, para que o banco parecesse que estava saudável. Tinha ali em meio a isso a negociação com o Banco de Brasília, enfim. Tudo isso que já foi costurado, já foi desenhado, agora a gente está começando a dar nome aos bois, né? Quem estava aí nessas intermediações? E aí a coisa começa a complicar, porque são pessoas, né? Que hoje, ali na corte, né? Estão no centro da nossa república, né? Pessoas que estão trabalhando publicamente, servidores públicos, que é o caso do Paulo Gonet, o caso do próprio Alexandre de Moraes, né? São servidores, estão lá para servir a população brasileira, né? E agindo dessa maneira. Olha, a coisa está quente por lá, a gente vai aguardar os próximos dias para ver como é que isso vai se desenrolar, se é que vai, né? A gente nunca sabe o dia de amanhã, vamos esperar.
1: O clima tá quente, Olivares. Agora vamos trazer aqui informações sobre o mercado financeiro. Ah, meu amigo, você que tem os dólares guardado aí, atenção e presta atenção aí nos números. O dólar fechou hoje em queda de 0,47%, cotado a R$5,15. Já o Ibovespa, principal índice da Bolsa Brasileira, subiu para 1,30% na décima alta seguida. O bom desempenho do Ibovespa foi puxado pela Petrobras, que tem grande peso no índice e disparou mais de 4% no pregão, acompanhando a alta do petróleo no mercado internacional, né? A escalada do conflito no Oriente Médio fez o petróleo disparar. Os Estados Unidos realizaram um novo bombardeio contra o Irã após supostas tentativas de ataques a navios no Estreito de Hormuz. O presidente Donald Trump também fez novas ameaças a Teherã. Apesar do momento de tensão, o mercado reagiu bem aos fatos do dia, viu, Olivares? Por que será assim?
2: Pois é.
1: Um certo otimismo com a economia brasileira?
2: Então, né? Então, um certo otimismo com a economia brasileira, um certo otimismo com a reação, né, mais forte dos Estados Unidos, esse jogo, né, do Irã, né, que fica empurrando com a barriga aí há meses essa questão da guerra. O mercado parece que gostou, né, do que aconteceu hoje no Brasil e no mundo. Fechou em alta e o dólar baixou. Vamos ver amanhã. Olha, trazendo agora destaques internacionais, o primeiro-ministro de Israel, Benjamin Netanyahu, disse hoje que as forças israelenses prenderam o chefe da segurança interna do Hamas em uma operação na faixa de Gaza. Horas após a incursão, o Ministério do Interior de Gaza, controlado pelo Hamas, informou que um oficial do grupo, o Moin al-Arabid, foi ferido e capturado por Israel, enquanto sua esposa morreu e alguns de seus filhos ficaram feridos. Embora o Hamas não tenha especificado a sua função, sabe-se que al-Arabid é um membro influente do serviço de segurança do grupo. Israel disse que só vai liberar-se ali a faixa de Gaza, né, quando o Hamas entregar suas armas por completo. Então, enquanto isso não acontecer, não é, as incursões de Israel dentro do território de Gaza, que continua controlado por ele, não é, e essas batidas militares, né, vão continuar acontecendo dentro do território de Gaza.
1: Olivares trazendo mais destaque internacional, destaques internacional. Um carro-bomba atribuído à guerrilha colombiana do Exército de Libertação Nacional matou um civil e deixou outras 11 pessoas feridas. O ataque aconteceu em Los Patios, município colombiano próximo à fronteira com a Venezuela, em meio à escalada da violência no país. O veículo explodiu perto da meia-noite ao lado de uma delegacia. Segundo a polícia, o veículo transportava cerca de 80 quilos de explosivos que foram detonados à distância. O atentado aconteceu no mesmo dia em que as Forças Armadas colombianas realizaram um bombardeio que matou 20 guerrilheiros na Amazônia. Foi o terceiro ataque aéreo do tipo realizado pelo exército em menos de um mês, viu, Olivares? Então,
2: tenso lá também, né? Porque o novo presidente da Colômbia, ele vai combater o narcotráfico, ele tá em parceria com os Estados Unidos, né? E com outros países da América do Sul, que também agora mudaram de lado, né? Então, e não são simpáticos a esse tipo de gente. E é claro que eles vão retaliar, né? E já estão retaliando. E então ali a luta vai ser grande, árdua, né? A gente vai ter baixas, a gente vai ter violência, mas o presidente recém-empossado, né, o Espriella, de La Espriella, da Colômbia, não pode voltar atrás, né? Tem que se manter firme e nesse combate dentro do seu território, né? Porque o país precisa ser soberano, como a gente gosta tanto de falar. Né? Isso vale para todos os países. Só para a gente fechar aqui os destaques internacionais, um japonês de 36 anos foi preso após matar 30 hamsters em um hotel. A informação foi divulgada pela polícia japonesa. Esse homem já havia sido detido em julho por matar outros 20 roedores. O suspeito é funcionário de uma escola de ensino médio na região de Iwate, no norte do Japão. E nos dois casos, segundo a polícia, ele contou com a ajuda de duas jovens de 19 e 20 anos, no aparelho celular do homem, investigadores também encontraram vídeos relacionados à morte dos animais. Em uma das mensagens, trocada com uma das jovens, eles discutiam onde poderiam matar os hamsters para se divertir. O homem e as duas mulheres foram detidos sob suspeita de violar a lei japonesa de proteção aos animais. Pois é, né? Muita falta do que fazer. Eu trabalho numa escola com raiva de ensino médio. Tem bronca dos adolescentes, vai fazer o quê? Vai descontar nos hamsters. E aí? E já encontrou duas cúmplices, hein? Acho engraçado isso, né? Porque tem gente que tem uma inclinação para o mal e ele consegue captar ali pessoas, né? Para que junto façam as mesmas coisas, sejam cúmplices dele, né? Eu gravei durante um tempo uma série que falava sobre serial killers, né? Não de hamsters, de gente mesmo. E essas pessoas, por mais sádicas, ruins que fossem, né, elas conseguiam persuadir outras pessoas para serem cúmplices e ajudá-las naquele propósito, né, macabro que elas têm de assassinar pessoas das formas mais cruéis possíveis, né? E engraçado que nesse caso aí ele já conseguiu, né, com que duas jovens fossem cúmplices dele, né, para ajudá-lo nessa matança. Então realmente é difícil a gente entender o ser humano, né? E quanto mais longe a pessoa está de Deus, mais a gente fica sem entender como é que conseguem fazer determinadas coisas. É isso.
1: O problema é que a gente, né, algumas pessoas podem pensar, mas são animais, são hamsters, são ratos, alguma coisa assim. Mas a sementinha do mal tá ali, né? E pode.
2: Exatamente.
1: Começa com Exatamente. Esse tipo de crueldade. Sim. Ali. Pra gente. Sim. Que tem ali o bicho como estimação e tal, né? Que é o propósito do hamster, né? Como estimação e tal. E pode evoluir. Então, a polícia japonesa, como é precavida, já resolve a questão. Sim. Ali, porque certamente.
2: Exatamente isso.
1: A vontade
2: é um
1: seria
2: fato. É um fato.
1: Ser humano.
2: Essas pessoas começam com animais, pequenos animais, e vão evoluindo, né? Infelizmente. Exatamente isso.
1: Sendo assim, então, com essas notícias quentíssimas, vamos encerrando aqui o destaque de notícias nacional e internacional, que foi aí que teve a redação e produção do nosso jornalista sabor internacional japonês. Eu já vi o Marcos Olivares falando em japonês, viu, ouvinte?
2: Eu também, foi muito legal.
1: Ah, o Dinho Oliveira acho que também foi a escola. Mas enfim, o nosso jornalista Marcos Olivares é o responsável pelas matérias de hoje aqui, o destaque de notícias nacional e internacional. Jornalista de...
2: Obrigado, meu jovem. Tá certo, vamos pro intervalo então, na volta vamos Arigato. Falar de esporte. Sayonara, Brasil.
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4: Aí voltamos com o nosso Revista RTM para falarmos de esportes nesta noite de terça-feira, quartas de final da Copa do Brasil. Jogo de volta, hein? Atlético e Cruzeiro semana passada, tivemos o Clássico Mineiro e terminou 0-0. Hoje o mando é, e o mando era do Cruzeiro, hoje o mando é do Atlético, né? Então o jogo é lá na Arena do Atlético, Arena MRV. Mas o Cruzeiro é quem está vencendo, viu? O jogo começou às 9 da noite, ainda tem, né, praticamente aí todo o segundo tempo a ser jogado, mas o Cruzeiro vai vencendo por enquanto por 1-0, né? Vitória parcial do Cruzeiro. Se terminar assim, o Cruzeiro estará classificado para a próxima fase, tá certo? E olha, o atacante equatoriano Gonzalo Plata vai voltar ao Flamengo. Ele foi vendido na semana passada ao Dinamo de Moscou por cerca de 10 milhões de euros. O atleta viajou para a Rússia no sábado, chegou a ser anunciado pelo clube russo, mas não foi aprovado nos exames médicos. Com isso, já vai retornar para o Rio de Janeiro, que será reintegrado ao elenco rubro-negro, né? O Arrascaeta comemorou a volta dele, disse que gosta muito de jogar com ele. Ele, que é equatoriano, jogou a Copa do Mundo desse ano, né? Teve uma lesão, pequena lesão, mas estava recuperado, quer dizer, o departamento médico do Flamengo entendeu que ele estava recuperado. Lá eles disseram que não, que ele está lesionado, e lesionado eles não vão comprar e mandaram de volta para o Flamengo. É isso.
5: Olivares, é como diz aquela regra, né? Se comprar pela internet, tem alguns dias para devolver, né?
4: Então, exatamente.
5: Será que foi isso, Olivares? Porque, ó, não é só ele não, hein? Tem outro jogador brasileiro, Matheus Martins, que também foi reprovado nos exames médicos de Dinamo Moscou. Ih, rapaz, a Rússia tá devolvendo tudo, hein? É o mesmo outro time. É o mesmo time.
4: Outro jogador, é verdade, mas é o mesmo time, né?
5: Ah, então ela tá no, naquele prazo de 7 dias, né? Porque as coisas não tá fácil para a Rússia também. Falando, calma aí, a gente tem que comprar mais algumas arminhas aqui, talvez um sobe.
4: Exato.
5: O Botafogo e o clube russo haviam se acertado para uma transferência de 7 milhões de euros. Com a desistência do Dínamo, Matheus volta ao elenco alvinegro. Então, negociar com um clube russo ultimamente não tá dando boa não, viu, Olivares?
4: Não tá dando certo. O Botafogo fez uma nota oficial e disse que tem nada de errado com o jogador, que foi má fé do Dínamo de Moscou.
5: Acho que é questão
4: de economizou 17 milhões de euros nessas duas negociações que não foram completadas, né? Mas o Botafogo disse que não tem nada de errado com o jogador e foi má fé do Dínamo. Então aí vai ficar uma palavra de um contra o outro, mas o jogador também já foi reintegrado ao elenco do Botafogo, né? Os dois clubes cariocas aí, nenhum pode apontar pro outro e rir. Ha, ha, ha, devolveu o seu jogador, porque devolveu o jogador dos dois times. E olha, o Robinho Júnior, lembra que a gente falou do Robinho Júnior? Ele assinou hoje o contrato de empréstimo por uma temporada com o Genoa da Itália. Assinou? Sim, embora, assinou. Né? E vai deixar o Santos finalmente. Ele abriu mão de alguns valores e os italianos vão ficar responsáveis pelo salário integral durante o período de empréstimo. A primeira oferta propunha a divisão com o Santos, Santos não tinha aceitado, e o Genoa falou, tá, vai, eu pago o salário em euro, né, a gente tem mais dinheiro que vocês aí, vocês são um país aí, em desenvolvimento, né, tá bom, a gente paga. E aí, aceitaram o que o Santos quis, Santos não vai pagar metade do salário do Robinho Júnior, e ele vai jogar na Itália.
5: Mas ele abriu mão também de um dinheirinho ali, né?
4: Valores. Ele trocou, né? Falou, dou desconto aqui, você paga o meu salário integral. Aí ficou no elas por elas.
5: Porque pro Santos, ele quer se livrar de dívida, né? Então não resolve.
4: Ele quer dinheiro,
5: vou mandar,
4: quer
5: mas dinheiro, vou ficar pagando. Então não tem sentido, né? Tipo assim, vou vender um carro aqui pra você, beleza? Beleza. Eu vou comprar seu carro, Olivares. Só que você paga metade da parcela.
4: Do combustível, do IPVA.
5: Como assim?
4: Não,
5: eu vou trazer seu carro, Olivares. Mas o carro tá bom, eu só não tô usando, é porque é outro carro. Não, Olivares, vende pra mim, eu pago metade pra você. Não, então
4: não quero. Aí não é jogo.
5: Ai, ai, ai, ai, ai. Mas enfim, não pegou, né? O Santos não caiu nessa. O Santos fala, não, eu tô precisando de dinheiro, não tô muito bem das pernas, mas também não precisa exagerar, né?
4: Exatamente isso que aconteceu.
5: A minha visão de de quem sabe e que precisa economizar.
4: Não é? É isso.
5: Olivares, e o Pastor Janus fez algum comentário? Hoje tinha café lá em cima, hein, Olivares?
4: O pastor, ele só ficou um pouco chateado porque ele disse que gosta muito do futebol do Robinho Júnior, né? Que esperava que ele fosse, já que o Santos não quer ficar com ele, que ele fosse para um outro grande clube brasileiro. Mas é isso, né, pastor? Aí foi lá tomar o café. Tomou seu café, pastor? Tá tudo bem? Fica chateado, o Robinho vai jogar na Itália. Ah, que beleza. Pastor, tem uma mensagem para hoje, para todos nós? Muito obrigado.
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7: O professor de educação física ensina o aluno a reconhecer sua força, seus limites, seu equilíbrio e seus movimentos. É uma educação primária para a vida. Depois, com o corpo mais desenvolvido, ele ajuda cada pessoa a cuidar melhor de suas capacidades e limitações físicas. Lembre-se que, depois da sua reconciliação com Deus, você precisa educar seu relacionamento com Deus Pai. Só a educação cristã prepara o pecador reconciliado com Deus para lidar com suas capacidades e limitações espirituais. A educação espiritual cristã envolve o seu corpo, os seus pensamentos, suas escolhas e seus relacionamentos com Deus, com o próximo e consigo. Parar de mentir exige aprender a falar a verdade. Deixar de roubar exige trabalhar até ter condições de compartilhar com quem precisa. Vencer hábitos prejudiciais exige disciplina. Quando seus desejos não são atendidos, você precisa aprender a reagir de modo diferente. A fé não elimina os conflitos. Ela educa você para enfrentá-los. Só a educação cristã prepara o pecador reconciliado com Deus, desenvolvendo a vida que glorifica a Cristo Jesus. Por isso, você pode pensar no Espírito Santo como aquele que conduz a sua educação espiritual com Deus Pai. A santificação é esse processo contínuo de educação, aprendizado e prática da justiça. Não basta ouvir, é preciso exercitar aquilo que você aprendeu. Só a educação cristã prepara o pecador reconciliado com Deus e lhe dá a vida que glorifica Cristo Jesus. Os vícios e os hábitos que prejudicam a sua vida precisam ser substituídos pela prática das promessas de Deus. Essa transformação não acontece apenas pela força humana. O Espírito Santo conduz você diariamente. Só a educação cristã prepara o pecador reconciliado com Deus e lhe dá a vida que glorifica a Cristo Jesus. Para você dar continuidade à sua reflexão na palavra do Deus e Pai de Cristo Jesus, acesse o site ruajanus.com.br. 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Vou repetir: ruajanus.com.br.
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0: chegou a R$ 298,80, uma alta superior a 8% desde o início do mês. Segundo o CPE, a maior oferta da terceira safra pressionou os preços, mas produtores reduziram as vendas diante das cotações baixas, ajudando na recuperação. Já o feijão preto teve preços mais estáveis e chegou a R$ 215,96 a saca no sul do Paraná, com alta de mais de 2% no mês. Mesmo com a colheita da segunda safra chegando ao fim e previsão de produção recorde, o preço do milho continua subindo no mercado brasileiro. Segundo o CPE, a saca chegou a R$ 69,51 na região de Campinas, alta de mais de 6% em agosto. Produtores seguram parte da oferta à espera de preços melhores, enquanto alguns compradores aceitam valores mais altos para atender a demanda imediata. Outros recorrem aos estoques. As principais commodities agrícolas operaram em alta no início da semana. O café subiu 0,27% diante da oferta restrita. O cacau avançou mais de 1%. O açúcar e o algodão também registraram ganhos de 0,8% e 2,47%, respectivamente. Já o suco de laranja operou estável, com uma leve queda de 0,03%. Com fonte de Globo Rural, produção de Karina Joubert. Coordenação de Marcelo Fávero, direção de André Castilho, com realização da sua RTM Brasil. Na apresentação de Cláudio Ronchi, esta foi mais uma edição do seu Boletim Rural.
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3: Muito bem, reta final do nosso Revista RTM desta terça-feira, hora de agradecermos a você que participa conosco, está prestigiando esta edição aqui do Revista RTM desde o seu início, meu caro Dinho Oliveira, quem é que está com a gente nessa noite de terça-feira?
4: Olivares, olha só, Enoque Bispo de Oliveira está com a gente, ele fala boa noite, Dinho Oliveira, boa noite, Olivares, e boa noite a todos os ouvintes aqui, diretamente de Pontes e Lacerda, Mato Grosso. Olha só, quem tá com a gente, boa noite, Marcos e Dinho, aqui é a família Batista, da Sara e do Bruno de Limeira, tá com a gente aqui.
3: Legal, tá certo,
4: e ela diz
3: papai, assim, tem a mamãe, tem a Sarinha, tem os irmãos, que legal, diga.
4: E eles dizem assim, amamos vocês, Urivais, que maravilha.
3: Que frase maravilhosa, né, a gente fica muito feliz aí, saber que vocês gostam de acompanhar aqui o Revista RTM, estão sempre prestigiando a gente.
4: Olivares, recebemos um boa noite especial de Natália Gleice Itapecuru Mirim, no Maranhão. E é assim, Olivares, o boa noite. Boa noite!
3: Tá certo.
4: Minha dupla predileta é a, sou eu, Natália Gleice de Itapecuru Mirim. Ainda bem lembro de mim?
3: Claro que sim.
4: Principalmente por causa do nome da cidade, né? Que eu tenho que ler ali com muita calma ali, porque eu conheço uma cidade chamada Itaperuçu, que é bem parecido com esse nome. Estou aqui sempre ligadinha no programa, né? Amamentando minha pequena Kayla, que hoje está fazendo 6 meses, Olivares.
3: Ei, que gostoso. Ai, sim. Tá aí, é um mêsversário. Parabéns, gostoso. Agora já está começando a comer uma comidinha mais sólida, né? Já reconhece. Família já tá engatinhando. Que gostoso. Já começa a ficar gostoso. Ter os 2, 3 primeiros meses é mais difícil, né? Aquela pessoinha nova em casa, tudo diferente pra todo mundo. Aí já, com o tempinho, as coisas vão ficando mais legais. Com 6 meses já tá bacana demais, viu? Natália. E você falou, né,

0: Ah, eu lembro da Natália, né? Até por causa do nome da cidade, eu lembro da Natália porque é o nome da minha sobrinha, né? Já deu até entrevista pra gente no Noite, não é? Trabalha com moda, lembra?
1: Ah, sim, que tinha seu nome, paleta de cores. Ah,
0: exatamente, sabendo, a Natália, a gente chama ela de Nath.
1: Depois disso, aí o Olivares começou a se vestir melhor, coração, e passou até dicas pra mim. E falou, Dinho, a cor do seu cabelo é assim, combina assim, assado e não sei o que. Aí é o Olivares.
0: Exatamente, né? Dicas da Nath.
1: Mas igual o Zamana, você nunca vai ser especialista.
0: Né? Não, aí não. Aí eu teria que contratar ela pra ela andar comigo, porque senão o Zamana é imbatível.
1: Muito bem, ela fala assim, sempre estou ligadinha no programa, todos os dias, Deus abençoe vocês.
0: Amém.
1: Olivares de Paranavaí, Paraná, meu conterrâneo de estado. Viu?
0: O que chama Paranavaí? É alguém que morava no Havaí, foi pro Paraná e achou que ali parecia com o Havaí e chamou esse pedaço de Brasil Olivares de Havaí, aí virou Paranavaí. Tem a ver ou não tem nada a ver?
1: Muito bom, hein, Olivares? Isso é uma boa. Eu tenho uma teoria. É, ali, a gente divisa de São Paulo com Paraná.
0: É. Paranavaí é cidade litorânea?
1: Não, é. Aí, naquelas épocas antigas, ia de cavalo, né? Ah, charrete. O pessoal tava em São Paulo. E aí vinham ali uns imigrantes ali de outros estados procurando terras. E falou, onde é o Paraná? Perguntou ali pro paulista. Aí ele falou, Paraná? Vai aí, ó.
0: Ah, aí entendeu? Todo mundo passava naquele lugar e perguntava.
1: Paraná?
0: Que lugar vai é aí. Esse? Esse é o lugar onde o Paraná vai. Aí, vai. Tá certo.
1: Entendeu?
0: Eu acho que tem mais lógica essa sua história.
1: É,
0: que
1: a minha teoria. Eu suspeito que foi mais ou menos assim. Paraná? Onde que fica o Paraná? Ah, vai aí. Então, Paraná, vai aí? Ah, é isso. Paraná, vai.
0: Você sabe que, falando nisso, eu lembrei quando eu morava ali em São Bernardo, né? Eu morava perto da Via Anchieta. Então, saindo de casa, descendo a pé ali, alguns metros, já tava ali. E eu sempre falava assim, você quer ir pra praia? Essa rua aqui, ó, o final dela é só seguir. Você vai sair lá na praia, né?
1: Lá claro.
0: Praia. É, claro que tinha, né? Muitos e muitos quilômetros de uma serra inteira pra descer. Mas era naquela rua ali, era só seguir em frente. Uma hora vai chegar. Demora, se for a pé, ia demorar. Mas era naquela rua. Não deixava de ser ali, tá certo? Só seguir. Quer ir pra praia? Pega essa rua aqui e vai em frente. É isso. Vai aí. Vai.
1: Lá no Paraná, assim, lá em Curitiba tem um costume que eles têm lá que fala assim, pega essa rua e vai toda via.
0: É, exatamente.
1: Toda vida. Segue toda vida. Ih, rapaz, é longe, hein? Seguir toda vida.
0: Ou seja, deve ser longe pra chuchu, né? É. Agora, se a pessoa fala, segue, passou uns 5 minutos, chegou no final da rua, o que ela vai pensar, hein? Mandou eu seguir toda a vida, já cheguei no final?
1: Tô vivo! Não cheguei ainda!
0: Notícia!
1: Calma aí!
0: Ah, já cheguei no fim da rua? Foi muito rápido.
1: Ou a pessoa pode pensar, não vou não, porque quando chegar lá no
0: isso
1: final,
0: significa, e aí? Né?
1: Acabou a vida! Canta bobagem!
0: devaneios de um final
1: que
0: de
1: é bom é, a gente ficar sabendo aí dos nomes diferentes. Bom, se a gente for falar de todos os nomes, a Carlin de Bom Nome, de Anápolis, Goiás, ela fala boa noite.
0: Boa noite.
1: Ontem que gostou beleza. Do boa noite.
0: Tá vendo?
1: Ela fala assim. Graça e paz, queridos irmãos, super simpáticos, Oliveira e Olivares, e todos os ouvintes, mais uma noite unidos na RTM. Que bênção, olha só, um ventinho suave chegou para amenizar o calor aqui em Anápolis.
0: Verdade.
1: Muito obrigada, senhor.
0: Amém, é isso.
1: Olha só, a Cláudia Gonçalves, que está em Belo Horizonte, Minas Gerais, Olivares, ela fala assim, boa noite. Tá virando Maria, hein? Deixei o jogo do Atlético e Cruzeiro de lado. Ah, não quis mais assim. Tava chato. só para ouvir o programa de hoje, ansiosa pelas notícias nacionais, viu, Olivares?
0: Hoje o negócio não tá fácil, não tá ainda, né? As coisas estão, não param, mas amanhã a gente traz mais informações, viu? Mas ó, então já vou te atualizar que tá 1-1, tá? O Galo empatou ali com o Cruzeiro, tá 1-1, o clássico.
1: Bem que ela...
0: Às vezes ela torce pro torcedor do Galo, né? De repente. Ouvir as notícias aí. Mas agora tá empatado, tá tudo igual. As emoções continuam.
1: Não, acho que ela torce pro... ela não falou aqui qual é o time, né? Mas enfim. O Genésio Rodrigues, ele que está aqui na Grande São Paulo, em Itapecerica da Serra, viu, Olivares? Quem vai ali pra Curitiba, passa por lá. Tá aqui com a gente também. O nosso querido Levi de Mossoró, Rio Grande. Que é onde mesmo, Olivares?
0: Rio de Mossoró? Ah, é Rio Grande do... É Rio.
1: É Rio?
0: É Rio? É Rio. Ah. E é Rio Grande.
1: Ah.
0: Rio Grande?
1: Do Sul? Do Sul?
0: Mas é do Norte.
1: Ah.
0: Você já foi, já foi nas praias de Mossoró?
1: Não, mas deve ser lindo, hein?
0: Mas é difícil encontrar praia lá, né? Porque fica no interior do estado. Então, tem pessoal que diz que tem lá umas praias, lá uns
1: Rio Grande lagos, do
0: parece
1: Norte?
0: Tipo uma praia, mas eu não nem, é.
1: Eu tô desatualizado ali, vou estudar, mas eu acho que não. Bom, ele fala assim, seguindo aqui, me desconcentrou, Olivares.
0: Desculpa aí.
1: Olá, boa noite, meus queridos irmãozinho Oliveira e Marcos Olivares. Estamos mais uma vez juntinho ouvindo esse programa, Olivares. Sabe o quê? Sabe o quê?
0: Boa. O quê?
1: Maravilhoso! Chamado sabe o quê? É palavras do Levi. Revista RTM. E ele falou assim, esse eu assino embaixo.
0: Palavras do nosso ouvinte, não é a gente, são palavras nossas, não é a gente que está dizendo. É o ouvinte que está dizendo. A gente só concorda plenamente.
1: Olivares, e ele deixa o comentário aqui sobre a situação do STF, né? Ele disse, olha, ninguém está acima de Deus, né? E Deus cobra, né? Aqui, quem fala é o irmão Levi de Mossoró.
0: Isso aí, Levi. Concordo contigo, tamo juntos.
1: O Cristiano Chalmers, que de Caçapava do Sul, fica onde?
0: Fala, Cris. Cris, do Rio Grande, do Sul, tchê.
1: No Rio. Boa noite, Rio, dupla dinâmica. Olivares, Brasília está movimentada, hein? Vamos orar para que não acabe em pizza. Deus no controle, baita abraço.
0: Pois é, né? Esse é o problema, né? Às vezes a gente se anima, né? Fala assim, agora uma coisa de diferente vai acontecer, às vezes acaba em pizza, né? Tomara que dessa vez não. Vamos ver até onde vai.
1: Tomare, como diria, né?
0: Colega nosso de profissão, tomare.
1: Aleida Bispo de São Luís do Maranhão, boa noite, Marcos Olivares de
0: Oliveira. Boa noite, Aleida.
1: Concordo com você, Dinho. Ai, Odin, quando uma pessoa tem vontade de tirar a vida de animais, né, indefesos, isso pode camuflar a vontade de fazer o mal para as pessoas. Sim. O mal evolui, infelizmente. Gosto demais desse programa. É a Leida e família de São Luís, no Maranhão. Olivares.
0: Ó, Leida, isso que o Dinho falou é um fato mesmo, comprovado já, porque, como eu falei, né, narrei algumas histórias aí de serial killers para uma série, podcast. E algumas dessas histórias desses, né, assassinos em série, quando crianças faziam isso, começavam maltratando animais e aí foram evoluindo até chegar em seres humanos, infelizmente. Então é exatamente isso, viu? Exatamente.
1: Olha só, um xará do Marcos Olivares, o Marcos Alexandre Silveira de Santa Cecília, Santa Catarina. Boa noite, a graça e paz. Também estou aqui na escuta do programa. Deus abençoe vocês.
0: Tamo juntos.
1: E olha só quem tá por aqui também. Ele que está em São Paulo.
0: Aí sim.
1: Do Potengi.
0: Tá em São Paulo, meu. Do Potengi. João, sabe onde que é, meu? Sim, São Paulo do Potengi. É no Rio. É no Rio Grande.
1: Rio Grande?
0: Sim.
1: Que fica onde? Mas é São Paulo, Olivares.
0: Sim, mas fica no Rio Grande.
1: Do
0: Norte, tchê.
1: Do Norte, tchê. pega ali.
0: Nada a ver, né? Péssimo isso. Ah, gaúcho deve falar assim, é horrível isso, cara.
1: Mas se falou igualzinho, você sabe que gaúcho, paranaense...
0: Pra gente é igualzinho, mas pra eles fala... lá não tem nada a ver.
1: Não, pra quem tá no Rio Grande do Norte não, né? Mas quem tá no Sul vai confirmar aí que fala meio cantado, né? É, meu. O João Batista de Aquino, ele fala: boa noite, meninos apaixonados por Cristo Jesus.
0: Amém.
1: Que venhamos sempre estar buscando Ele em primeiro lugar, para que sejamos sal aqui na terra. Viu, Olivares? É. Ah, que maravilha.
0: Faz a diferença, exatamente.
1: É, a oração nunca pode faltar, né? Olivares, agora temos aqui uma última participação, porque o pastor já está batendo aqui, né?
0: Calma, pastor.
1: E essa, vamos ver se você descobre quem é esta ouvinte. Ela que fala assim, Olivares.
0: Pois não.
1: Olá, meus amiguíssimos. Falhou esse amiguíssimos aí. Abençoada noite.
0: Conectadíssima.
1: Nessa megra grande. Sissíssima programação. Fiquem na paz.
0: Preso no Megra.
1: É. No Mega.
0: Pois não.
1: Fiquem na paz. Cheiro no coração. Quem é esta ouvinte, Olivares?
0: Ai, meu. É muita informação, Oliveira, né? É muita informação. E essa mensagem, belíssima mensagem, vem diretamente da bela cidade de Imperatriz, que fica no estado do Maranhão. E é claro que estamos falando dela, que é a dona do Trovão. A tutora do Trovão, pra, né? Tem gente que prefere falar isso. Mas, né? É claro que estamos falando de Ainoa. Bem-vinda, Ainoa.
1: Apesar que lá em casa eu acho que os meus gatos que são donos de mim, viu, Olivares? Porque. Vou falar.
0: Ah, eles. É, eles.
1: De você manhã.
0: Sabe que
1: eles...
0: teve uma feira aqui, meu amigo. Uma feira de gatos de raça. No domingo aqui. Meu amigo, mas cada gato diferentão, com cara de onça mesmo, que bicho grandão, tem um que fica com 1,20 m e ele tem uma orelha diferente. Aí quando eu cheguei, olha, de 7 a 8 mil reais, meu amigo, pra você comprar um gato daquele. Aí cheguei em casa, olhei pra minha gatinha, aquela que a gente pegou de adoção, comum, eu falei assim, olha... Olhando pra você agora e lembrando daquele gato, parecia uma picape, cabine dupla. Olhando pra mim, parecia um Quidzinho. Falei, agora vou mudar o nome da minha gata pra Quid. Porque ela é simples, aquele rabinho fininho, né? Os outros pareciam um espanador, uma coisa maravilhosa, grande, né? SUV maravilhosa. A minha virou um Quid depois dessa exposição, viu? Mas ela também é a dona da casa, ela que manda.
1: É, eu tenho um gato lá, que são dois, né? Três, aliás, três gatos, né? Era pra ter um só, mas aí, né? E eles, Olivares, tem um deles lá que é sabor de raça, sabe? Ele tem todo um jeitão e ele...
0: A réplica.
1: É uma réplica, Olivares. Você pega a foto do outro e pega a foto dele, é igual. E ele é muito educado, Olivares. Ele é muito educado,
0: tá vendo?
1: Assim. Porque os outros, você coloca ali a ração pros três, aí eu dou um comandinho pra eles ficarem esperando eu colocar a primeira ração, pra depois aí eu dou um comando pra liberar eles. Ó, agora vocês podem ir, eles vão. Os outros dois já querem logo, eu tenho que dar um comandão. O outro não, ele espera. Ele já espera o comando, ele não precisa nem dar comando. Você vai pôr assim, a hora que pega a ração, ele já fica na posição assim. Vou esperar, coloca e depois ele vai e come. Só que tem uma coisa, ele vai de madrugada, de manhã, quando não tem ração nele, ele vem acordar e vem assim, viu que é a ração?
0: Ele te trata bem, mas também quer ser bem tratado.
1: Ele fala assim, a hora da minha ração. Não é a hora de você acordar?
0: Não é.
1: Não é. Mas a minha ração é a hora. Tô com fome. Aí
0: então lamento que não seja a hora de você acordar. Se vira.
1: É, não. Ele fala, não, ó, pode continuar dormindo depois, eu deixo.
0: Tá vendo, meu amigo? Isso que chama-se pedigree. Ah, que maravilha.
1: E ele vem lá na orelha. Ele fica lá, ó, miando lá, ó. Aí você já sabe o que que é. Ah, meu jovem. Bom, Olivares, acabou aqui o BG. Então BG. Vamos encerrando
0: então
1: aqui a participação dos ouvintes, viu, Olivares, aqui.
0: Muito bem, obrigado a todos, né? Pela audiência, pelo carinho, por estarem conosco, enviando suas mensagens, prestigiando o nosso Revista RTM, nos abençoando com a sua participação. Vamos deixar combinado para amanhã, se Deus quiser, mais uma vez juntos aqui a partir das 10 da noite, uma nova edição do nosso Revista RTM, tá certo? Pastor Tamir Neves já chegando com Através da Bíblia, Cláudio Ronchi já também te fazendo companhia. Dion Oliveira, obrigado pela parceria de hoje, mais uma vez juntos aqui na programação da RTM Brasil. Uma boa viagem de volta para você, um bom descanso e amanhã, meu jovem, venha pra gente continuar nessa missão. Um grande abraço e até lá.
1: Isso aí, Olivares, agora você vai fazer aquela caminhada costumeira, né? Hoje tá um pouquinho frio, hein? Trouxe uma blusa aí. Hoje você tá acompanhado.
0: Trouxe
1: hoje.
0: Nada. Tô acompanhado, então a gente vai dar uma corridinha.
1: Então. Os dois. Correndo aí. Né? E um bom descanso, bom retorno pra você, Olivares. Obrigado. E agora, tchau,
0: Dimis. É hora de dar tchau. Tchau, Dimis. E o sorriso.
1: Ele tem um molejo ali que eu não ainda vou aprender pra fazer um
0: curso. Ah, meu amigo. Esse chama-se pedigree.
1: Sabor pedigree.
0: Sabor pedigree, a réplica.
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1: Querido amigo, hoje temos como alvo estudarmos a segunda parte do capítulo 22 de Apocalipse, o último capítulo da Bíblia. Nós vamos estudar Apocalipse 22, versículos 6 a 11, um texto que nos dá a certeza dos acontecimentos descritos no livro, pois as suas palavras são fiéis e verdadeiras. Quando recordamos as palavras de João, a partir do capítulo 21, lembramos que o apóstolo tem a visão de uma nova cidade. Conforme o programa passado, nesta nova cidade, além de muitos detalhes, João destacou o rio da água viva, a árvore da vida e a luz da vida. Bênçãos que só os salvos poderão usufruir. Nesta esplêndida cidade, tendo sustento divino para suas vidas, todos os justificados servem a Deus para todo sempre. No céu, os seus servos servem o seu Senhor. Mas não somente servem, como têm a oportunidade de vê-lo face a face, vê-lo como ele é, como disse João na sua primeira carta, no capítulo 3, versículo 2. Teremos a oportunidade de ver o seu rosto. E isso então confirma a ideia perfeita daquela comunhão íntima que poderemos ter por meio do Senhor Jesus Cristo. Passado e vencido o mundo, o cristão remido vê-se de uma vez para sempre na eterna e gloriosa presença de Deus e do seu Redentor, o Senhor Jesus Cristo. Em certo sentido, podemos dizer que o destino eterno dos remidos é viver em um lugar de comunhão perfeita, de perfeita proteção, de perfeito suprimento das necessidades, de serviço perfeito para Deus. Então, ao abordarmos esse texto, Apocalipse 22, 6 a 11, podemos dar a esse texto o seguinte título: As Certezas do Apocalipse. Eu repito, As Certezas do Apocalipse, com base em Apocalipse 22, 6 a 11. Querido amigo, estamos chegando então ao final dos nossos estudos, mas ainda temos mais detalhes a acrescentar. O que vamos ver nesses versos finais deve nos fazer criar mais ânimo para permanecermos firmes e persistentes para usufruirmos tudo o que Deus tem preparado para nós. Devemos ter uma viva esperança, pois o que Deus tem planejado para nós é literalmente de outro mundo. O livro do Apocalipse contém uma série impressionante de visões usadas por Jesus para animar os seus servos. A mensagem desse livro dirigiu-se primeiramente aos cristãos da Ásia Menor no final do primeiro século, mas oferece também consolação e confiança aos servos de Deus de todas as épocas, de todos os locais. As portas do céu finalmente serão abertas para todos os salvos, para que todos eles, cada um de nós, possamos usufruir das moradas celestes. Esses versos finais de Apocalipse mostram a concretização de cada promessa que o Senhor Deus já fez. Os versos 6 a 21 trazem a conclusão do Apocalipse, mas nos versos 6 e 7 é assegurada a certeza do cumprimento da profecia desse livro. Nos versos 8 e 9, João acrescenta o seu testemunho pessoal, o que era muito importante para aqueles cristãos, por causa da autoridade moral e espiritual daquele apóstolo que exercia uma liderança sobre aquela igreja que estava sendo perseguida. Nos versos 10 e 11, que ainda estaremos observando nesse programa, eles registram a importância desse livro, especialmente diante da situação vivida pelos cristãos perseguidos pelos romanos lá no primeiro século. No próximo programa, nós vamos ver os versos 12 a 15, e ali nós vamos encontrar a mensagem de Jesus e a sua bem-aventurança para os salvos. no versículo 16, vai nos chamar a atenção para um fato de ser essa uma mensagem de Deus e não de homens. O versículo 17 estende o convite aos homens para que aceitem o dom, o prêmio, a graça que Deus oferece à salvação gratuita em Jesus Cristo. E no programa final, dentro do livro de Apocalipse, nós vamos ver que os versos 18 e 19 mostram que o livro devia ser protegido por causa da sua autoria e da importância do seu conteúdo. O verso 20 vai nos trazer uma promessa final do Senhor. E finalmente, o último versículo, o versículo 21, vai nos trazer a bênção apostólica sintetizada. Ora, em todos esses detalhes, o que estudamos hoje e ainda estudaremos é que se vê que é uma conclusão dessas maravilhosas visões, dando-nos a certeza de que tudo que João viu, de fato, vai acontecer. Por isso, então, o princípio que deve nortear o nosso estudo na reflexão dos versículos 6 a 11 do capítulo 22, se vê nessa frase. Somente os salvos por Cristo podem ter a certeza da concretização dos planos de Deus. Eu repito, esta é a afirmação teológica. Esse é o princípio com base em Apocalipse 22, 6 a 11. Somente os salvos por Cristo podem ter a certeza da concretização dos planos de Deus. Nesse texto, nós vamos encontrar três declarações que nos dão certeza da concretização dos planos de Deus. Primeira declaração que nos dá essa certeza é que se percebe na ordem para que todas as palavras sejam registradas. Há uma ordem clara para que João registrasse todas as palavras. Isso, então, nos dá certeza de que isso tudo vai ser concretizado. Eu leio para você, então, o versículo 6 e depois também o versículo 7. Disse-me ainda, essas palavras são fiéis e verdadeiras. O Senhor, o Deus dos Espíritos dos profetas, enviou o seu anjo para mostrar aos seus servos as coisas que em breve devem acontecer. Querido amigo, os versos considerados nesse programa têm por objetivo completar a revelação dada a João e destacam de várias maneiras a relevância e a veracidade dessa mensagem. O Apocalipse, como as outras escrituras, tem a assinatura do Senhor. Não é um livro humano, é um livro divino humano. A frase, essas palavras são fiéis e verdadeiras, são palavras repetidas no livro, do começo até o fim, mas destacam a confiabilidade da fonte e da mensagem em si. Jesus é fiel e verdadeiro. Ele é a testemunha fiel e verdadeira. Por isso, essas palavras são fiéis e verdadeiras. Essa repetição se dá porque nós somos tardios para crer que Deus é tão bom quanto realmente Ele é. Porque estamos tão habituados com a miséria do mundo, a notícia nos parece demasiadamente boa para ser verdade. Essas palavras não são sonhos de um ancião visionário, não, mas são realidades da firme palavra de Deus. O Senhor, o Deus dos Espíritos dos profetas, enviou o seu anjo para mostrar aos seus servos. Todo o peso da autoridade divina está nessas palavras. Essas palavras são confiáveis e foram enviadas para consolar os discípulos, aqueles que estavam sendo perseguidos no primeiro século e para toda a história da igreja. O Senhor Deus, com seu Espírito, inspirou os espíritos dos profetas de modo que pudessem profetizar. Há um só Espírito, porém os profetas foram diversos, por isso, espíritos dos profetas. Deus usou profetas e anjos para revelar a sua palavra aos seus servos. E ele revelou o quê? As coisas que em breve devem acontecer. Essas mesmas palavras são encontradas bem no início do livro, lá no capítulo 1, versículo 1. E aparecem agora também no final do livro. Jesus abre e encerra essa revelação com os mesmos limites de tempo, isso é, exigindo que os que estudam e procuram entender esse livro, que sejam preparados, porque em breve tudo isso vai acontecer. Mesmo que não consigamos identificar o cumprimento detalhado de cada uma das profecias, podemos confiar na fiel testemunha. Jesus disse a João e a outros cristãos do primeiro século que essas coisas iriam acontecer em breve. Lembrando, entretanto, que a medida de tempo de Deus é diferente da nossa. Por isso, no versículo 7, nós lemos: eis que venho sem demora, bem-aventurado aquele que guarda as palavras da profecia desse livro. Querido amigo, a vinda do Senhor sempre envolve dois aspectos: a salvação dos seus servos e o castigo dos rebeldes e ímpios. Deus já veio muitas vezes em julgamentos de nações para resgatar e proteger os inocentes. E aqui Jesus está pronto para vir e para julgar também aqueles que perseguiram os inocentes e fiéis. Para confortar aqueles que enfrentariam essas tribulações, ele promete chegar sem demora. Bem-aventurado, então, é aquele que guarda as palavras da profecia desse livro. Esta é a sexta das sete bem-aventuranças do livro. Muitas vezes usamos a palavra profecia no sentido restrito de predições sobre acontecimentos futuros. O significado da palavra, porém, é bem mais abrangente e fala da revelação divina transmitida diretamente ao homem. O trabalho principal dos profetas bíblicos foi chamar o povo à obediência, e João não foi exceção. A profecia do Apocalipse incentiva os leitores a adorarem o Senhor, a resistirem ao diabo e aos seus aliados e a manterem o quê? Uma vida de santidade e pureza enquanto aguardam a vinda do Senhor. Esse livro não é apenas um livro informativo, mas é uma mensagem extremamente prática. As instruções do livro foram escritas para serem obedecidas. Por isso temos então uma segunda declaração que nos dá certeza da concretização dos planos de Deus. Essa segunda declaração se percebe na ordem que só Deus deve ser adorado. Essa é a ordem que o anjo dá a João: só Deus deve ser adorado. Versículos 8 e 9. Eu, João, sou quem ouviu e viu essas coisas. E quando as ouvi e vi, prostrei-me ante os pés do anjo que me mostrou essas coisas, para adorá-lo. Esse apóstolo não se identifica por nome em nenhum dos outros seus livros. Por exemplo, o Evangelho de João e as três cartas de João. Mas esta é a quarta vez que aqui no Apocalipse ele se identifica como mensageiro humano usado na transmissão dessas profecias, dessas revelações. Mesmo assim, essa citação mostra que ele não se identifica orgulhosamente: eu sou João, não. Não, ele se identifica para assumir a responsabilidade pelo que fez. Ele escreveu essas coisas que Jesus revelou a ele. Por isso ele fala que é João. E ele registra também a sua falha. E nisso nós percebemos que ele não é orgulhoso. Ele registra que ele ficou tão extasiado que ele se prostrou diante do anjo para adorá-lo. E essa foi a mesma reação que ele teve lá em 19, 9 e 10. Tanto aqui como lá em João 19, o ato de João prostrar-se aos pés do anjo foi precedido de uma gloriosa promessa à igreja, acompanhada pela garantia de que aquelas palavras eram verdadeiras, eram concretas. E assim também seria essa bem-aventurança àqueles que guardassem essas palavras. Então João, ele fica tão impactado, emocionado, que a sua reação natural foi se ajoelhar e adorar. Mas ele faz isso diante do anjo. Diante da contemplação da futura glória da igreja, ele fica fora de si, de modo que quase cometeu um ato errado. Ele quase adorou indevidamente o anjo. Então o anjo disse para ele: vê, não faças isso, que eu sou conservo teu, dos teus irmãos, dos profetas e dos que guardam as palavras desse livro. Adora a Deus. Alguns comentaristas acreditam que seja simplesmente um segundo relato do mesmo episódio. Se aconteceu uma ou duas vezes, a lição dos dois relatos é a mesma. Somente Deus merece adoração. E por isso, então, João, humildemente, se apresenta como aquele que quase ia errando, mas pela graça de Deus, não errou. O anjo, de uma maneira muito especial, colocou o foco de João na direção certa, adoração somente a Deus. Chegamos então à terceira declaração que nos dá certeza da concretização dos planos de Deus. Isso se percebe na proximidade do tempo final. Os versículos 10 e 11 nos dão base para esta colocação. Disse-me ainda o anjo, não seles as palavras da profecia desse livro. Por quê? Porque o tempo está próximo. Querido amigo, além de recusar ser adorado e ensinar a João que a adoração só é genuína quando é dirigida a Deus, esse anjo acrescentou ainda uma instrução e uma explicação muito importantes. A ordem de não selar a mensagem oferece um contraste com a instrução dada a Daniel há muito tempo antes, quando ele recebeu uma visão referente aos reinos helenistas que viriam depois de 400 anos após ele. Em Daniel, nós lemos o seguinte: preserva a visão, porque se refere a dias ainda muito distantes. Daniel 8:26. As explicações das duas ordens dadas a Daniel e a João mostram os motivos. A visão de Daniel falou do futuro distante, por isso foi preservada ou selada. O anjo do Apocalipse, porém, falou de coisas que iam acontecer em breve. Então, em contraste uma passagem com a outra, mostra como a medida do tempo é diferente para Deus e para os homens. Em Daniel 12, 4 e 9, foi ordenado ao profeta, sele o livro, porque a visão se refere a dias muito distantes. Enquanto aqui na profecia de João, o anjo fala para ele não selar o livro. Temos que entender que o Novo Testamento é o tempo do fim, é o tempo do cumprimento, é o tempo da concretização. A igreja gentia para quem João escreveu o seu Apocalipse precisava ser pressionada pela brevidade do tempo, porque, provavelmente, por sua origem, sendo gentios, ela se inclinava para conformar-se com o mundo, esquecendo-se da vinda do Senhor. Diante de tantas perseguições e dificuldades, muitos queriam voltar atrás. O Apocalipse, então, destaca de um lado a sucessão dos sete selos, sete trombetas, sete taças, e, por outro lado, mostra que o tempo está próximo. Assim também o próprio Senhor Jesus destacou muitos eventos que sucederão antes da sua vinda, mas ele disse também, eis que venho sem demora. Essas duas ênfases são necessárias porque a nossa atitude de vida deve ser a de vigilância contínua, aguardando em oração a vinda do Senhor. A ordem do anjo ao apóstolo João é que essa profecia, essas visões, não poderiam ficar apenas com João. Ele deveria passar adiante essa mensagem recebida do Senhor. Deveria escrevê-las num livro e esse livro deveria estar aberto. João deveria deixar que essa mensagem fosse conhecida por todos. Todos deveriam conhecer essas palavras, pois os justos deveriam se empenhar ainda mais nas suas condutas. Mas também os injustos deveriam conhecer essas palavras para que tivessem oportunidade de mudar de vida. Por isso, nós temos o versículo 11. Continue o injusto cometendo injustiça. Continue o imundo ainda sendo imundo. O justo continue na prática da justiça e o santo continue a santificar-se. A profecia foi escrita para ser obedecida. E os sinais foram dados como alerta aos ímpios. Eles, porém, não se arrependeram. Veja no capítulo 9, versículo 20, no capítulo 16, versículo 9, e no capítulo 11, versículo 21. E agora só resta o cumprimento das profecias. Os injustos aqui se referem àqueles injustos com as suas relações com seu próximo. Os impuros referem-se àqueles que têm a sua própria alma contaminada pelo pecado, que não querem saber de Deus. O castigo do pecado é o pecado. O castigo eterno não é tanto uma lei dura. Por outro lado, o santo deve continuar a santificar-se. A recompensa da santidade é a santidade. A lição solene que extraímos desse verso, então, é: converta-se agora, no breve tempo que lhe resta, antes que se diga: eu venho sem demora. Essa é a grande oportunidade para que não se permaneça inconverso. Agora é a hora da conversão, da mudança de vida, porque breve o Senhor Jesus voltará. Querido amigo, terminamos essa nossa reflexão com a certeza de que o Senhor Jesus voltará. E essa é a oportunidade para se tomar a grande decisão na vida. Receba o Senhor Jesus como Senhor e Salvador de sua vida. Um grande abraço e até o próximo programa.
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1: Olá, ouvinte transmundial. Esta é a quarta série de programas chamada Diversidade, aqui no Conversando com Luiz Saião. É a oportunidade de responder aquelas perguntas que chegaram atrasadas ou não se encaixam em nenhum assunto específico. Agora você pode ter a chance daquela sua pergunta que ainda não foi respondida. Confira a seguir.
2: Alguns ouvintes enviam para o nosso programa perguntas desafiadoras e que são muito interessantes para um debate como o que temos nesse espaço aqui, o Conversando com Luiz Saião. É o caso do Josué, que quer saber o que o senhor, professor Saião, acha de um líder que diz: siga a sua religião, apenas acrescente Jesus. Isso está certo, professor? Uma pessoa pode ser de qualquer religião e seguir a Cristo?
3: André, eu acho que o problema que precisa ser entendido aí, que é uma coisa que vai parecer estranha para muita gente, é que Jesus não tem nada a ver com religião, né? É uma coisa que precisa ser compreendida, porque a percepção de religião, de modo geral, tem a ver com o que mais especificamente? Com uma tentativa de estabelecer uma relação com a divindade a partir de nós mesmos. Então, como é que eu faço para que eu seja bem-sucedido em todos os aspectos da vida, contando com o apoio divino? Então, a religião é cheia de regras, a religião ela está cheia de rituais, ela tem todo um processo de como convencer a divindade a quebrar o meu galho na hora que as coisas se complicam, né? E nesse sentido, todas as religiões são, eu diria, praticamente idênticas. Então, se a gente entender que as religiões todas funcionam com essa ideia de você, a partir de você mesmo, construir o seu caminho, quando você diz apenas acrescente Jesus, a coisa não bate, porque Jesus é diferente de tudo que está aí, inclusive da própria cristandade, né? Porque a ideia que a Bíblia vai nos apresentar é que Deus é que está interessado em estar em contato conosco. Não é o que nós precisamos fazer para, de alguma forma, chamar a atenção de Deus. Então, o pensamento bíblico, a ideia do cristianismo é fundamentado o quê? No amor de Deus, na graça de Deus, num Deus que constrói uma história de salvação, que vem atrás do homem e que resolve mostrar o seu caráter, a sua justiça, e mostrar como a humanidade está irremediavelmente reprovada perante Deus por causa do seu pecado, que existe a partir daquilo que somos e daquilo que praticamos. E como Deus, através do seu amor infindo e incondicional, quando ainda éramos inimigos de Deus, nos amou e nos perdoou inteiramente, de graça, pela fé, por meio do sacrifício de Cristo. Não há nada parecido com isso no mundo. Então, cristianismo, vamos dizer, bíblico, é o amor de Deus, é o resultado dessa graça. Não existe regras no cristianismo, no final das contas. Ele é um fluir de uma gratidão que decorre dessa graça, e não é uma espécie de prática ritual e legalista, mas sim uma espécie de devolução a Deus, com o desejo de agradecê-lo por aquilo que ele fez. Nesse sentido, é uma manifestação de amor. Então, não dá para alguém seguir nenhuma religião, nenhuma, inclusive, grupo da própria cristandade, simplesmente acrescentar Jesus, como se Jesus fosse um tempero, né? Como se Jesus fosse uma azeitona a mais na torta, ou

0: em qualquer líder de qualquer lugar, em qualquer época, para ser a sua referência máxima. Por exemplo, você tem referência interessante e adequada e boa sobre Lutero, quando ele escreve sobre justificação pela fé. Mas se você for ler o que Lutero escreveu sobre os judeus, é bom você pular para a página seguinte, porque Lutero não é referência quando ele trata a questão do relacionamento com os judeus na sua época. E assim por diante, se a gente for pegar aí Calvino, Wesley, né, pessoas conhecidas, a gente geralmente conhece o lado bonito dessas pessoas, eles têm diversas dificuldades através da história. E aí é uma coisa um pouquinho complicada, porque geralmente quem apoia um determinado líder ressalta aspectos positivos e as notícias, né, que surgem são favoráveis. E quando a pessoa tem uma postura de oposição ou distanciamento, os aspectos aí são negativos. Eu não tenho certeza, por exemplo, eu ouvi falar alguma coisa sem ter detalhes de alguns líderes que fizeram isso, mas não vi nenhuma notícia realmente que fosse confirmadora em todos os aspectos. Mas pensando nisso como uma realidade, de algo que, de um líder cristão que faz isso, como é que a gente deve considerar? Veja bem, aqui temos dois aspectos que precisam ser considerados. Recentemente eu vi de um líder importante na própria realidade brasileira sendo questionado por isso. Nós não podemos ter uma atitude de rejeição a nenhum tipo de pessoa, independentemente do pecado dessas pessoas. Nós devemos amar a todas as pessoas porque são pessoas criadas à imagem e semelhança de Deus. A proposta do cristianismo sempre foi de amor, sempre foi de manifestação do perdão. Nesse sentido, por exemplo, muitos evangélicos ou cristãos às vezes não têm uma atitude, por exemplo, de rancor ou de rejeição profunda das pessoas que exploram os mais necessitados no mundo. Ou não tem uma atitude de rejeição muito profunda com respeito àqueles que prejudicam a educação no mundo. Mas quando se trata de problemas ligados à sexualidade ou aos homossexuais, isso parece ser um negócio assim muito mais difícil de digerir. Nós não podemos caminhar nessa atitude de rejeição às pessoas em si. Por outro lado, fica bem claro que a conduta homossexual não é apoiada pela Escritura Sagrada. Nesse sentido, a gente deve dizer a qualquer pessoa que entenda que essa conduta é desejável, que nós amamos plenamente todas as pessoas e falamos que, assim como nós temos dificuldades sendo heterossexuais ou tendo os nossos próprios problemas e lutas, e Deus nos ama e nos ajuda na nossa fragilidade, assim também Deus quer trabalhar na vida de quem tem qualquer dificuldade ligada à homossexualidade. Portanto, nós devemos rejeitar a prática, devemos não concordar com a postura, por exemplo, do próprio casamento gay, sem deixar de mostrar a marca registrada do amor cristão, que é a referência do Evangelho. Eu amo e respeito aquela pessoa porque ele é uma pessoa e não porque ele é ou deixa de ser homossexual ou tem qualquer problema na sua vida. Então, se o dito pastor voltou atrás e disse que não tem problemas, na minha perspectiva, ele cometeu um erro, não deveria ter agido dessa maneira. Pode ser que ele seja, vamos dizer, uma pessoa adequada em outras áreas da sua formulação de pensamento, mas aqui certamente não podemos concordar com a sua atitude.
1: Já perguntamos nesse programa se devemos falar explicitamente de igrejas que pregam heresias. E no caso de pastores que aparentemente ou até descaradamente estão envolvidos em escândalos éticos e morais. Pastores também que fazem declarações, como vimos nesse programa, devemos condená-los ou destacar apenas o que é bom, buscando assim uma convivência pacífica?
0: Bom, André, essa questão é relativamente tranquila de ser observada quando nós lemos a própria Escritura. Paulo vai bater de frente contra quem prega heresia. Basta ler, por exemplo, a carta de Paulo aos Colossenses, ou a atitude que o apóstolo do amor, João, tem diante

0: as tendências de linha pré-gnóstica que se manifestam aí por volta dos anos 90, na era cristã. Como é que a gente faz? A gente, de fato, quando uma heresia é heresia, nós não podemos compactuar com ela. O problema é o que é heresia. Essa que é a questão. Muitas comunidades acham, por exemplo, que se uma pessoa usa uma roupa de uma cor ou outra roupa de outra cor, um instrumento musical de um jeito ou uma vestimenta do outro jeito, isso é heresia. Isso não é heresia. Heresia, nós podemos dizer, são ensinos que, de fato, rompem com aquilo que é fundamental na fé cristã. Quando alguém, por exemplo, nega algo ligado à doutrina de Deus, à doutrina de Cristo, da exclusividade de Cristo, da autoridade da palavra de Deus, quando uma dessas referências fundamentais deixam de ser levadas a sério ou são questionadas, aí nós temos uma heresia. Pessoas que duvidam, por exemplo, que Deus é todo-poderoso, pessoas que negam a Trindade, pessoas que negam a divindade de Cristo. Isso precisa ser confrontado e não há como fazer nenhum tipo de negociação. Quando há líderes que estão vivendo de maneira errada, com algum escândalo ético ou moral, eles precisam ser confrontados. Se você está numa situação que não tem como confrontar, porque o líder está acima de você e ele não tem, o sistema religioso não permite que ele seja atingido, então o que se pode fazer é dizer: olha, eu estou saindo dessa comunidade, indo para outra, porque o comportamento dessa pessoa não é mais compatível com a escritura sagrada. Devemos fazer o possível para resgatar a pessoa e tirá-la dessa situação complicada. Mas não podemos compactuar nem com a heresia e nem com um comportamento que vai destoar completamente daquilo que é o mínimo aceitável da ética cristã.
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1: Bom dia! Chegamos, hein? Sim, chegamos nesta quarta-feira. Bom dia pra você. Bom demais saber que a RTM tá chegando aí, na sua casa, no seu trabalho, e eu já aproveito pra pedir licença, pra entrar aí na sua casa, pra entrar aí no seu trabalho, tudo bem? Muito prazer, o meu nome é Cláudio Ronchi, vamos juntos, hein? Até as 4 da manhã, sempre aproveitando do tempo pra a gente falar mais da palavra de Deus, bater um papo nas madrugadas, que é bom demais também. Inclusive, você pode participar deixando aí a sua mensagem, o seu recado nesta quarta-feira, e eu espero o seu alô. Tem o nosso WhatsApp para você vir junto conosco. Inclusive, daqui a pouco, vamos com o nosso momento devocional, a leitura do presente diário. Você que nos acompanha pelo rádio, pelo computador, pelo celular, pelas afiliadas, fique à vontade para vir conosco e aprender também mais da palavra de Deus com o nosso momento devocional, momento da leitura do presente diário. É um devocional, é editado aqui pela RTM, todo dia tem uma mensagem nova para você. Fique à vontade para mandar sua mensagem através do nosso WhatsApp, o DDD é o 11. O telefone é o 974-181-456. 974-181-456. Eu espero o seu recadinho. Aproveita para visitar também o nosso site rtmbrasil.org.br. rtmbrasil.org.br. Vamos aproveitar então e começar a programação de hoje trazendo o melhor da música para você.

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1: Hoje é 2 de setembro. O título do Presente Diário é Honrado, mas... A leitura bíblica fica em 2 Reis, no capítulo 5, do versículo 1 até o versículo 19. Versículo-chave, 2 Reis, capítulo 5, versículo 1. Naamã, comandante do exército do rei de Arã, era um homem importante para seu senhor e bastante respeitado, pois por meio dele o senhor dera vitória a Arã. Mas esse guerreiro valente sofria de lepra. Naamã, como lemos, era comandante de exército, respeitado, honrado e um grande guerreiro, mas era leproso. Lendo a sua história, vemos que depois ele foi curado por Deus. Quantos existem por aí que são poderosos, respeitados, honrados, influenciadores, porém, lutam contra algum problema de saúde financeiro, de relacionamento emocional ou até de outro distúrbio? Posição social, status, ser bem-quisto ou importante nem sempre são sinônimos de estar bem de fato. Porém, existe um problema ainda mais grave que atinge todas as pessoas, sejam admiradas, populares, intelectuais, ricas ou pobres. É o vazio que há dentro delas e que as fazem sofrer em sua vida. Algumas optam por caminhos que acham que preencherão esse vazio, como vícios dos mais diversos, por exemplo. Mas muito pelo contrário. Essas coisas as afundam cada vez mais. Para tudo isso existe solução. Ela é muito simples, mas muitos rejeitam, de cara. Essa solução viável, como Naamã, a princípio rejeitou e outros ainda querem lutar com as suas próprias forças, sempre afirmando que vão conseguir vencer sozinhos. No entanto, a solução que faz toda a diferença na vida de qualquer pessoa é convidar Jesus Cristo para fazer parte de sua vida. O Senhor chama todos que estão sofrendo na vida para irem até Ele, pois promete a aliviar aqueles que estão cansados e sobrecarregados por sua luta contra uma infinidade de problemas. Isso não quer dizer que a pessoa nunca mais enfrentará dificuldades, mas que a partir de agora estará sob a orientação de Jesus e assim, se nele confiar, conseguirá encarar cada um de seus problemas. Não lute com as suas próprias forças contra algum mal, mas peça para Jesus Cristo o ajudar. 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
1: Senhor Deus, rochedo e libertador, ore com compaixão para jovens no norte de Chipre que sofrem violência física e psicológica. O isolamento social promovido por parceiros e as agressões são um desafio central de saúde pública e direitos humanos na ilha. Estudos indicam que cerca de 42% das mulheres entre 18 e 29 anos que vivem no território já passaram por algum tipo de abuso. Porém, mais de 25% das vítimas não denunciam os agressores ou não procuram apoio de instituições devido ao estigma e à pressão da sociedade. Pai, seja o escudo e a fortaleza dessas garotas, que hoje são prisioneiras do medo. Destrua as correntes de manipulação, preserve o corpo e a mente e o futuro de cada uma delas, livrando-as de todo o mal. Restaure a dignidade, a força e a esperança dessas jovens. Oramos assim, no precioso nome de Jesus. Eu, Karina Joubert, agradeço por esse momento de oração com você.
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Bom dia, bom dia, bom dia, Cláudio Ronco, bom dia a todos os ouvintes. Um abraço pro meu irmão Robson Bototuit. Que nosso Deus abençoe todos nós. Audaces, sempre, PQD. Ei, e não come nada de gelo, não. Esse besteira é um bom chocolate. Com aquele pudim gostoso. Bom dia, meu querido. Na graça e na paz para todos nós.

0: Agora Claudio Ronque farando.
1: Massame.
0: Chegou recadinho agora, Claudio Ronque farando o tempo todo e ninguém ouvindo.
1: Massame, brigadinho.
0: Chegamos. Vou falar então todos os recados de novo.
2: Claudio Ronque.
0: Fazendo 15 coisas até no...
1: Claudio Ronque não dá certo. Masami, konnichiwa.
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1: Bem, agora você que está nos acompanhando em alto e bom som. Claudio Ronque estava falando com uma voz aveludada. É, uma voz aveludada, toda maravilhosa. Ninguém estava ouvindo absolutamente nada. Ei, Claudio Ronque. Tudo bem com você? Chegamos, hein? Chegamos de mansinho, devagarinho. Chegamos, vambora. Tudo resolvido. Massami, um grande abraço, hein? Valeu. Muito bem, mandar aquele abração, né? Geuci. Falei direitinho, Geuci Ferreira. Nos acompanha em São Luís. Vem conosco, vem com a gente.
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1: Aproveitar também para mandar um abração pro Edinael. Tá lá conosco, tá ele, tá a esposa. Esposa de Edinael. Ah, a gente fala aqui, viu, esposa de Edinael. Quando mandar recado, principalmente falou que tá junto com a esposa, com o esposo, coloca o nome, senão complica a situação, gente. Esposa de Dinael, fica brava com ele não, viu? Começo de mês, muita coisa pra resolver. Ai, mas ele mandou um abraço pra você, viu? Mandou. Uma excelente madrugada de quarta-feira.

0: Olha, teve o recado do Izinho? Teve o recado do Izinho, você acompanhou o recado do Izinho? A gente conseguimos colocar aqui os áudios, né? Você ouviu os áudios. O João Maria, mandei um abraço aqui pro João Maria, ele mandou um recado aqui, vamos ouvir o recado dele.
1: O pior que ficou legal,
0: o quê? Claudio
1: Ronque. Um novo apelido teu agora pra te anunciar aí na rádio.
0: Como?
1: Moto Clúdio. Eu sem querer, irmão. Mas ficou engraçado. Moto Clúdio.
0: Você tá vendo, pessoal? Aí, ó. JM, diretamente de Bordeaux, na França, de madrugada, fica com brincadeirinhas. Essa turma de contar. Ô moço, seja bem-vindo, hein? Olha, provavelmente você não ouviu o que eu comentei sobre... Você perguntou do projeto Antenas, né? A gente está encaminhando a sua mensagem para a produção, porque lá na produção é onde eles resolvem os problemas, não problemas, né? Onde eles dão continuidade, né, nesse tipo de assunto, projeto Antenas. Combinadíssimo? Então estamos encaminhando para eles.

Muito bem, vamos lá, vamos continuar aqui então com as mensagens, os recadinhos. Aproveitar para mandar um abraço aqui para Joana Dark, que está conosco nesta madrugada. Naná mandou mensagem para a gente, mandou recadinho, nos acompanha em Mossoró, Rio Grande do Norte. Seja bem-vindo, aquele abraço. Vamos juntos, vamos. Vamos aproveitar para fazer companhia pro outro. Robson botando tweet. Robson, aquele abração, hein? Você ouviu um pouquinho mais cedo que o Izinho já mandou o recado dele no começo desta madrugada, né? Legal demais, bom demais. Quem também aproveitou para participar foi a Graça, hein? A Graça tá com o esposo, Joel. A casal que nos acompanha em Anápolis, Goiás, aproveitaram para também participar aqui de um amigo na madrugada. Francisco nos acompanha em Teresina, seja bem-vindo. Vou aproveitar para mandar aquele abração bem apertado, vou. Abração bem apertado.

Muito bem, daqui a pouquinho tem Missionária Dorothy. Enquanto isso, vamos lá, vamos com os pedidos musicais. Daqui a pouco, Missionária Dorothy, muito mais pra você. Aqui tem o Marquinhos Gomes.

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1: Olá, como você está hoje? Por favor, abra sua Bíblia novamente em Efésios. Estamos olhando o capítulo 1. Aquela palavra continua aparecendo diante de nós. Segundo a boa determinação de sua vontade, segundo a riqueza da sua graça, segundo a sua boa determinação, que nele propôs, segundo o propósito daquele que faz todas as coisas, segundo o desígnio da sua vontade. E mais uma vez, vemos esta palavra. Segundo a atuação da força do seu poder. Uau! Segundo. É tudo, Senhor. É tudo graça. É tudo a revelação de sua vida expressa através de minha disponibilidade para que tudo seja para a sua glória. Toda a glória seja para Ele. Poderíamos continuar dando só uma espiada nesses versículos maravilhosos, mas eu quero que vejamos. Também sujeitou todas as coisas debaixo dos seus pés, para que Cristo Jesus seja a cabeça sobre todas as coisas e o deu à igreja, que é o seu corpo, a plenitude daquele que preenche tudo em todas as coisas. Você faz parte do corpo de Jesus Cristo. Você faz parte de sua igreja. Jesus Cristo é Senhor. Ele está

0: Atenção! Nós fomos edificadas para a morada de Deus no Espírito. Nós não estamos isoladas. É um fato muito importante que você precisa encontrar pessoas que amam e conheçam o Senhor. Você precisa ter comunhão com essas pessoas. Você precisa compartilhar a palavra de Deus com elas. Vocês precisam orar juntas. Vocês precisam carregar as cargas umas das outras, exortar e encorajar umas às outras. O texto prossegue mostrando que nossa vida em Cristo Jesus significa que estamos escondidas em Deus. No capítulo 3, a igreja é um mistério absoluto. O mistério agora é um segredo revelado, pois aqui, enquanto sua igreja existe por causa de sua graça e atuação de seu poder, vemos que, diante dos seres das regiões celestiais, podemos estar diante dele, segundo o eterno propósito que fez em Cristo Jesus, nosso Senhor. Qual é esse propósito? No qual temos ousadia de entrar em sua presença. Você sente que não pode estar diante dele por causa de seu pecado e de sua necessidade? Se você conhece e ama o Senhor Jesus, confesse essas coisas, venha a Ele e diga: Senhor, eu faço parte de sua família, o Senhor me ama, eu quero um relacionamento que seja abundante e glorioso. Eu quero vir diante do Senhor agora mesmo. Ao fazer isso, eu quero que você entenda que faz parte de uma família no céu e na terra, que tem um nome por causa de nosso Senhor e Salvador Jesus Cristo. Nessa família, Ele lhe dará um amor abundante. Aquele amor que torna possível que seu poder seja liberado em toda situação. Aquele amor que capacita você a amar a pessoa que fez algo terrível contra você, ou amar a pessoa que talvez tenha até roubado sua casa, ou estuprado você, ou matado seu filho. Como isso é possível? Isso é possível, não pelo que você sente, mas porque Cristo, na cruz, perdoou aqueles que o crucificaram e perdoou aqueles como você e eu, que fomos responsáveis pela sua morte. Ele nos ama, Ele deseja amar através de nós e Ele, através desse amor, deseja receber a glória. E o capítulo termina com estes versículos tremendos. Aquele, este é Jesus Cristo, que é poderoso para fazer bem todas as coisas, além do que pedimos ou pensamos pelo poder que age em nós. A Ele seja glória na igreja e em Cristo Jesus por todas as gerações, para todos sempre. Amém. Este é o nosso Senhor. Pelo poder, fazer bem. É Cristo. Que tal permitir que Ele seja essa vida através de você? Permita que Ele seja essa vida agora mesmo, respondendo no nome de Jesus. Amém.
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3: Bom dia pra você, bom demais ter sua companhia nas madrugadas da RTM. Vamos juntos, hein? Até as 4 a gente aproveita pra fazer a companhia pra você. E sabe quem tá chegando agora? O pastor e professor Itamir Neves, junto com Renata Burjato e André Castilho, inclusive vão apresentar pra gente o Entendendo a Bíblia que você acompanha agora.
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2: Olá, seja muito bem-vindo e bem-vinda ao Entendendo a Bíblia, é o programa que é feito para você e com você, que nos ajuda a produzir o conteúdo a partir da sua pergunta. Eu sou Renata Burjato e ao meu lado...
5: André Castilho, é uma alegria poder conversar com você e junto com você entender a Bíblia também com ele.
6: Itamir Neves, nós queremos entender a Bíblia a partir da sua pergunta. Vamos procurar responder a partir da palavra de Deus.
2: Vamos agora com a pergunta da Roberta de São Paulo. Em Gênesis 1, versículo 27, diz que Deus criou homem e mulher. Como respondo para uma amiga feminista que diz que Deus tem lado feminino e masculino?
6: É interessante essa colocação. Agora, vamos responder dizendo o seguinte: Deus é Espírito. Deus é Espírito. Então não tem nem homem, nem mulher. Ele é Espírito. E Ele é o Criador. dos céus e da terra e de todo ser humano. Então, o que nós temos aqui é exatamente essa possibilidade do Senhor fazer o quê? Criando-nos homens e mulheres de uma maneira muito clara, ele fez o quê? Ele permitiu que nós pudéssemos viver em conjunto. Quando a gente lê lá o livro de Gênesis, que Deus criou todos os seres e assim por diante, depois no sexto dia, ele cria o homem, depois ele dá uma checada, né? É interessante, André, que Deus vai sempre analisando o próprio trabalho dele. É muito bonito isso daí. Aí Sim. Ele vai vendo e tal, passou a manhã e a tarde do primeiro dia, do segundo dia e tal, chega no sexto dia, ele viu que não era bom que o homem estivesse sozinho. Aí ele cria a mulher. Então, ele criou o ser humano masculino e o ser humano feminino. Isso não quer dizer que ele mesmo tenha essa divisão entre ele. Deus é espírito. Ele cria mulher para que então nós tivéssemos comunhão, homem e mulher temos comunhão e a partir daí então temos essa possibilidade. Então, não diz que Deus tem um lado feminino e um lado masculino. Diz que Deus criou os dois seres, na verdade, o ser humano, para que a gente pudesse experimentar o amor de Deus. Para experimentar o amor de Deus. Eles três, um único Deus, vivendo em comunhão, pleno amor, o amor ágape, o amor que se dá. Aí eles um dia bolaram uma coisa. Ah, vamos experimentar, vamos fazer um ser que possa experimentar o nosso amor. Boa ideia. Ah, então tá. Fizeram o ser humano. E aí depois Deus viu que também seria bom que esse ser humano não ficasse sozinho lá no meio dos bichos, não. Que fizesse também um ser humano que pudesse compartilhar com ele. Uma senhora, uma moça bonita, deve ser. Adão ficou todo entusiasmado quando ele viu. Ah, então agora sim, temos então uma comunhão perfeita entre homens e mulheres. Então, Deus não tem o lado feminino e o masculino. Ele tem o lado dele que ele é criador. Ele é o Deus criador. E a partir daí, então, temos essa possibilidade de termos comunhão uns com os outros, homens e mulheres, de uma maneira muito delicada, né? Outro dia nós fizemos um programa, a Renata lembra, né? Da palavra respeito, né? Sim. De que os homens têm que respeitar. Nós estamos vivendo uma época no Brasil muito ruim, né? Dos homens desrespeitando as mulheres, mulheres apanhando e tal, morrendo, né? Não, não. Nós podemos ter comunhão uns com os outros, o amor de Deus nos constrange a isso.
7: E Tamir, você falou, né, desse desequilíbrio, né? Eu acho que assim, a sociedade ela é marcada pelo desequilíbrio. Enquanto na Bíblia a gente até respondia, né, para quem está nos ouvindo pelo rádio, num episódio anterior, como a Bíblia é equilibrada, né? Buscar o reino de Deus e a sua justiça, e as coisas serão acrescentadas, mas tendo responsabilidade para as coisas, sermos espirituais, termos fé, mas não deixarmos de trabalhar, de viver. E só que Exato. A sociedade ela é descompensada, né? Então, a sociedade oprimiu muitíssimo a mulher por muito tempo, muito né? Tempo. Não podia ler, não podia votar, não podia fazer tantas coisas, né? Trabalhar, escolher, tipo de roupa, tantas coisas. E agora ela inverte o pêndulo, né? Agora a mulher é tudo e o homem fica de escanteio. Então, assim, é na Bíblia que a gente encontra esse referencial de quem é homem, de quem é mulher. São diferentes, ao mesmo tempo que para Deus tem a mesma dignidade, né? Então, assim, só na palavra a gente encontra esse equilíbrio. Quando a gente olha para a sociedade, ela sempre pende, né? Uhum. Desequilíbrio, seja num momento, seja em outro. Ora oprime, ora exalta, né?
6: Exatamente. Fala aí, André.
5: Não, então, isso é uma coisa muito importante, porque realmente hoje em dia o pessoal tem buscado resolver algumas questões problemáticas da nossa sociedade. Uhum. Então, nós temos, infelizmente, uma prática de violência contra a mulher.
6: Sim.
5: E essa violência, ela é a violência doméstica. Infelizmente, há ainda muitos maridos que batem nas suas esposas, uhum. muitos homens, parentes, irmãos, filhos, que agridem as mulheres parentes, sim, seja irmã, sim. mãe, filha, sobrinha. Então, e aí aquilo que é chamado de feminicídio, que é isso, o assassinato isso. da mulher por ela ser mulher. Então, há muita discussão, a gente não vai entrar tecnicamente nessa discussão, mas o fato é o seguinte. Qualquer tipo de violência contra qualquer ser humano uhum. é algo que a Bíblia condena. Então, a Bíblia não permite que você agrida. Tiago vai dizer, né, a ira do homem não produz a justiça.
6: Exatamente,
5: de Deus.
6: Também. Isso mesmo.
5: Então, a gente tem a disciplina por parte de um pai em relação aos seus filhos, ou de uma mãe em relação aos seus filhos, mas isso não significa violência. Efésios 6,4 vai dizer, pais, não irritem seus filhos. Uhum. Ou seja, não causem ira. Isso significa a maneira como você cria, educa.
6: Sim.
5: Pelo contrário. Crie-os segundo a instrução e o conselho do Senhor. Então, isso é muito importante de dizer. O pessoal tenta resolver essa situação falando que o problema é da sociedade patriarcal. Então, e aí a discussão é muito complexa. E aí vai chegar em Deus, dizendo assim, a Bíblia vai dizer e afirmar muitas vezes Deus como uma figura masculina.
6: Uhum.
5: Inclusive, no original, tanto em grego quanto em hebraico, o artigo que aparece ao lado de Deus é um artigo masculino. E aí, há alguns irmãos e algumas pessoas, né, que creem em Deus querem dizer, não, a Bíblia mostra Deus masculino, mas também com um lado feminino. Um dos argumentos é justamente Gênesis 1:27, uhum, porque Deus criou o ser humano,
6: exatamente,
5: Adão. Macho e fêmea os criou.
6: Exatamente.
5: E os criou à imagem e semelhança de Deus. Ou seja, se criou macho e fêmea,
6: sim, sim,
5: significa que Deus tem lado macho e lado fêmea.
6: Uhum.
5: Essa é a primeira interpretação. Outra coisa que vem é que existem alguns versículos da Bíblia que vão falar sobre o amor de Deus, comparar o amor de Deus com o amor materno.
6: Sim.
5: E um dos,
6: sim,
5: mais famosos é Isaías 49:15. Pode uma mulher se esquecer do seu filho de peito, de maneira que não se compadeça dele, do filho do seu ventre? Ainda que essa viesse a esquecer dele, eu não me esquecerei,
6: exatamente,
5: de ti. Falando para Israel.
6: Uhum.
5: Então, comparando o amor de Deus com um amor que supera o amor de uma mãe.
6: Exatamente.
5: Então, e o amor da mãe é imenso. Quem é mãe, quem conhece mãe, quem tem, você que é filho, você sabe disso. Então, é muito importante a gente entender que o que a Bíblia fala quando chama, quando compara Deus com uma mãe, ou quando chama Deus de pai, é que a Bíblia está usando uma linguagem para que nós possamos compreender,
6: exatamente,
5: melhor,
6: exatamente,
5: quem é Deus para nós.
6: Uhum.
5: E aí é muito importante nós entendermos que Deus, ele está além do gênero humano,
6: isso,
5: além,
6: isso,
5: do gênero da criação. Os gêneros vieram de Deus.
6: Exatamente, da criação que ele fez. Exatamente.
5: Criados por Deus,
6: exatamente,
5: mas isso não significa que Deus, usando uma palavrinha aqui, ontologicamente,
6: nossa,
5: ou seja,
6: boa,
5: na essência do seu,
6: exatamente,
5: ser,
6: exatamente, isso mesmo,
5: tem,
6: boa,
5: esses dois gêneros. Pelo contrário, ele está, a gente nem pode usar uma palavra direito, ele está acima disso.
6: Muito mais
5: como
6: acima.
5: Como foi dito,
6: sim,
5: né? Ele é espírito.
6: Exatamente, exatamente.
5: Então, ele está, é aquela brincadeira, a gente não está discutindo nem o sexo dos anjos, a gente está discutindo o sexo de Deus. Então, Deus está acima, porque foi ele quem criou isso. E ele criou para que a criação se complete.
6: Exatamente.
5: Para,
6: boa,
5: que a criação, na diversidade, ela possa encontrar a unidade.
6: Uhum.
5: Por isso que vai ser dito, deixará o homem pai e mãe, se unirá à sua mulher e
6: serão,
5: ambos serão uma só carne.
6: Exatamente.
5: Então, olha, é como se a completude do casal refletisse a unidade do divino.
6: Sim, sim.
5: Isso é muito bonito.
6: Sim, sim,
5: agora,
6: sim,
5: isso não significa que o divino dá para você separar em macho e fêmea, em
6: não,
5: homem e mulher.
6: Não,
5: não, não dá.
6: Não.
5: Ele está acima, é comparado com a figura de um pai, o Deus Criador, porque a característica que se esperaria de um pai são as características que Deus já tem.
6: Sim.
5: E no papel de liderança do pai, ou do homem, esse é o papel de liderança máxima de Deus.
6: Deus. De Deus.
5: Agora, isso não significa que não possa ser comparado com o amor que uma mulher...
6: Não,
5: porque esse
6: nenhum
5: amor que a mulher tem pelos seus filhos, pelo seu marido, a maneira... isso também vem de Deus.
6: Paulo faz uma coisa muito interessante lá na carta que você gosta, de Tessalonicenses. Ele tem dois momentos em que ele se compara ao amor, cuidando dos Tessalonicenses, ao amor de um homem, de um pai E Deus é o nosso Pai que cuida de nós também, mas Ele também fala que Ele tem um amor materno, quer dizer, Ele cuida daqueles irmãos de uma maneira completa. Então, esse amor que o Senhor dá para nós é tanto de um pai como de um homem, e é exatamente o que você falou. Deus está muito mais além do Exato. Que os nossos gêneros, né?
5: São, quando é usado o gênero para comparar com Deus, isso normalmente está ligado a questões, figuras humanas e relações humanas, para nós compreendermos
6: exatamente.
5: A figura de Deus, em quem há plenitude de bondade, plenitude de amor, plenitude de cuidado, plenitude de liderança, plenitude de orientação. Uhum. Então, qualquer ideologia humana, ela sempre vai ser, no mínimo, imperfeita e olhar apenas um lado. A completude está em compreender a palavra de Deus e se relacionar com o Senhor através de Jesus Cristo, mediador entre Deus e os homens, nosso Salvador.
6: Aleluia!
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5: Corramos com perseverança a corrida marcada para nós, com os olhos fixos em Jesus, o líder e aperfeiçoador de nossa fé. Quando Jacó lutou com um anjo, ele disse: "Não deixarei ir enquanto não me abençoar." Cerca de 450 anos mais tarde, ainda no início da sua liderança do povo de Israel, Moisés pediria com a mesma insistência no Sinai: "Me mostre a sua glória." Ele não soltaria o Deus que jamais iria abandoná-lo. Produzido pela Igreja Mude em Chicago, você ouve Correndo para Vencer, com o Dr. Erwin Lutzer e sua clareza no ensino bíblico que nos ajuda a cruzar a linha de chegada. Esta série sobre a vida e tempos de Moisés se chama Aproximando-se de Deus. Hoje ouviremos mais de uma mensagem sobre o capítulo 33 de Êxodo, em que Moisés se agarrou fortemente no seu Deus e pediu que ele lhe concedesse uma breve visão da glória de Deus.
6: Porque sem Deus, todas as outras vitórias são superficiais. Sem Deus, todas as outras vitórias são vazias. Não existe lugar que satisfaça sem Deus. Não existe riqueza que satisfaça sem Deus. Não existe prazer que satisfaça sem Deus. E não importa o que você esteja buscando na sua vida, Se a presença de Deus não estiver com você, no fim das contas, tudo será em vão. Deus diz: Moisés, perdoei o meu povo e a minha presença irá com vocês. A nuvem estará lá. Então, se você e eu estivéssemos lá, diríamos: pronto, agora sim, é hora de ir para a terra prometida. Fomos perdoados, Deus prometeu sua presença. Não resta mais nada para pedirmos. Mas Moisés não pensou assim. Não o Moisés. Moisés chega a um terceiro nível de oração quando diz: Senhor, já vi o seu perdão e estou certo da sua presença. Mas agora, ó Deus, quero conhecer a sua pessoa. Quero conhecer quem o Senhor é, tanto quanto for possível para um ser humano conhecer o Deus vivo. Por isso, ele ora no versículo 18. Então peço que me mostres tua presença gloriosa. Agora, lembre-se, meu amigo, este é o mesmo Moisés que esteve no Monte Sinai por 40 dias e 40 noites? É o Moisés de quem se diz no capítulo anterior que Deus falava com ele como quem fala com um amigo face a face? É o Moisés que desenvolveu uma intimidade e um conhecimento de Deus que estavam ocultos para todos os outros? E o que é que ele pede? Ele quer mais de Deus. Ele diz: me mostre a sua glória. Agora, repare na resposta. Versículo 19. O Senhor respondeu: farei passar diante de você toda a minha bondade e anunciarei diante de você o meu nome Javé, pois terei misericórdia de quem eu quiser e mostrarei compaixão a quem eu quiser. Versículo 20 de Êxodo capítulo 33. Mas você não poderá olhar diretamente para minha face, pois ninguém pode me ver e continuar vivo. Ver diretamente a Deus seria como estar a 100 metros do sol. Você seria consumido num instante, porque o nosso Deus é fogo consumidor. Você seria aniquilado. Ninguém pode ver Deus como ele é e ainda continuar vivo. Versículos 21 a 23. O Senhor disse ainda: fique nesta rocha perto de mim. Quando minha presença gloriosa passar, eu o colocarei numa abertura da rocha e o cobrirei com minha mão até que eu tenha passado. Depois tirarei minha mão e você me verá pelas costas. Meu rosto, porém, ninguém poderá ver. O que é que Moisés estava realmente pedindo quando disse: deixe-me ver a sua glória? Esse Moisés, que já havia absorvido tanto de Deus, que era tão íntimo do Todo-Poderoso, a ponto de Deus falar com ele como a um amigo, estava dizendo: ó Deus, mostre-me tudo o que sou capaz de suportar. Deixe-me ver tudo o que meus olhos forem capazes de contemplar. Na Bíblia, a glória de Deus tem a ver com o peso dele. Na verdade, a palavra hebraica para glória, kabodeká, significa peso, substância. Às vezes, usamos essa expressão, não é mesmo? Dizemos: essa foi uma experiência pesada. E o que queremos dizer com isso é a beleza, o mistério e a grandeza de Deus na sua essência e em sua manifestação impressionante. E o que é que estava envolvido nisso? Antes de qualquer outra coisa, envolvia intimidade. Intimidade. Repare nisso. O texto diz no versículo 19: o Senhor respondeu: farei passar diante de você toda a minha bondade e anunciarei diante de você o meu nome Javé. Isso é tão bonito, porque antes o Senhor havia dito duas vezes: Moisés, eu conheço você pelo nome. Ele disse isso no versículo 12 deste capítulo. E agora, no versículo 17, o Senhor afirma mais uma vez: Moisés, eu conheço você pelo nome. Então, agora, o que o Senhor está dizendo é: Eu conheço você pelo nome, e agora você terá a oportunidade de conhecer o meu nome. Eu vou lhe anunciar o meu nome. Vamos trocar cartões de visita, vamos nos conhecer como amigos. Eu conheço você desde sempre, mas agora você vai conhecer o meu nome. Talvez você esteja pensando, mas, Pastor Lutzer, isso está certo mesmo? É certo dizer que nós, seres humanos, podemos alcançar um relacionamento pessoal com Deus em que Ele conhece os nossos nomes e nós conhecemos o dele? Depende de como se entende essa expressão. Se isso significar que nos igualamos a Deus, então, obviamente, a resposta é não. Isso seria tão impensável que seria blasfêmia até mesmo imaginar uma ideia como essa. Mas, se ter um relacionamento pessoal com Deus significar que somos seus amigos, mesmo que a distância moral existente entre nós e Deus seja imensa, porque essa separação foi vencida pelo perdão e a misericórdia de Deus, então a resposta é sim. Inclusive, o apóstolo Paulo diz que quando nos aproximamos de Deus, podemos dizer Abba Pai, que em aramaico significa chamá-lo de papai. Papai, Criador, Sustentador, imagine só isso. Ele é o Deus que preenche o universo e que está além do universo, porque a sua grandeza precisa ser maior do que o universo que ele criou. Mas ele permite que nós nos aproximemos dele e que ainda possamos chamá-lo de papai. Intimidade com Deus. Isso significa que Moisés enxergou a beleza de Deus. Hoje, nós não o vemos dessa forma como Moisés pôde ver, não é? Mas quero que você saiba que se algum dia tivéssemos uma revelação de Deus, em que nós víssemos a Deus em sua essência, em sua grandeza, em sua maravilha, nós nunca mais ficaríamos fascinados por coisas como o dinheiro. Nunca. Se víssemos Deus, jamais seríamos seduzidos pelas coisas deste mundo. Nós veríamos casas, carros e propriedades como algo podre, passageiro e sem vida depois de termos visto Deus em sua beleza. Então, ver a glória de Deus envolve intimidade com Deus e envolve a beleza de Deus. E, claro, resulta na transformação que vem de Deus. Se estiver com a sua Bíblia aberta, repare no que diz no versículo 29 do capítulo 34. Depois que Moisés esteve no monte, ele desceu do monte Sinai, trazendo em suas mãos as duas tábuas da aliança. Isso foi quando ele as recebeu pela segunda vez, porque, como nós sabemos, ele havia quebrado as primeiras quando ficou irado pela desobediência do povo. Aqui está escrito que Moisés não sabia que a pele do seu rosto brilhava por causa da sua conversa com Deus. O seu rosto brilhava, e Moisés não sabia disso. Isso é santidade inconsciente. Ele não tinha consciência de que havia sido tão infundido, permeado e saturado por Deus, até o ponto de a aparência do seu rosto irradiar o Todo-Poderoso. Agora, você e eu sabemos, é claro, que nenhum de nós possui divindade necessária em si mesmo para produzir uma transformação como essa. No nosso caso, precisamos nos comparar com a lua, que não tem luz própria. Quando saímos à noite e a vemos, estamos simplesmente vendo a luz do sol que se reflete nela. Enxergamos o reflexo da luz do sol e, por causa dela, conseguimos enxergar a lua. Então, a lua nos lembra de que o sol está brilhando do outro lado do mundo. E dessa mesma forma, nós temos o privilégio de refletir Deus em nossas vidas. Agora, eu acho muito interessante que Deus impediu que Moisés entrasse na Terra Prometida. Talvez você já conheça essa história e, se nos acompanhar na próxima mensagem, em que encerraremos esta série falando sobre a morte de Moisés, verá que ele não entrou na terra porque havia desobedecido a Deus. Foi por isso que Deus disse: "Você vai morrer do lado de cá do Rio Jordão sem atravessá-lo para entrar na terra prometida." E então, 15 séculos se passam. Jesus Cristo vem à terra. E um dia, ele diz a Pedro, Tiago e João: "Vamos subir ao topo deste monte, porque vai acontecer uma coisa lá em cima que eu quero que vocês vejam." E a Bíblia diz que enquanto estavam lá com Jesus, de repente, ele foi transfigurado na frente deles e começou a brilhar muito intensamente. O texto bíblico descreve o momento, dizendo que ele ficou tão brilhante que as suas vestes brilhavam com um branco que nenhum sabão conseguiria produzir. Elas brilhavam irradiantes. E enquanto Pedro, Tiago e João presenciavam aquilo, sabe quem foi que apareceu? A Bíblia diz que Moisés e Elias apareceram ali e algumas coisas boas aconteceram. A primeira foi que Moisés havia finalmente conseguido atravessar o rio para colocar os seus pés na terra prometida. Não é maravilhoso? Porque o monte fica do outro lado do rio de onde Moisés morreu. Pode ter levado 15 séculos, mas ele finalmente chegou lá. E lá estava ele. E o que é que Moisés fazia ali? Ele estava absorvendo a glória, a maravilha e a beleza de Jesus, Deus manifesto em carne. 15 séculos antes, vimos Moisés orando no Sinai: "Ó Senhor, mostra-me a sua glória." Ele não pôde ver Deus como Deus, mas viu uma manifestação de Deus. E agora, o que acontece quando Jesus está na terra? Lá está Moisés, ainda faminto, ainda entusiasmado, ainda contemplando a beleza e a glória de Deus. Você percebe, meu amigo, que a oração que você faz hoje para conhecer mais de Deus ainda será respondida séculos depois, quando estivermos absorvidos pela sua maravilha, pela sua glória e pela sua santidade por toda a eternidade? E posso lhe garantir, nunca, jamais ficaremos satisfeitos. Depois de 100 milhões de anos, ainda estaremos dizendo: "Deus, me mostre mais da sua glória."
5: Você ouviu o pastor Paulo Biasi nos trazendo a segunda parte de Uma Breve Visão da Glória de Deus, que é a 11ª mensagem numa série de 12 mensagens sobre a vida e os tempos de Moisés, um homem que viveu aproximando-se de Deus. Sou Wetone Nóbrega. Nos acompanhe na nossa próxima oportunidade em Correndo para Vencer.

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1: Olá, querido ouvinte da RTM, que alegria estar mais uma vez com você aqui nesse espaço. Eu sou o pastor Marcelo Santos e mais uma vez estou aqui para compartilhar com você os caminhos da história da Igreja. Já estamos aí há um bom tempo, há várias semanas compartilhando da história da Igreja e chegamos hoje então ao período medieval, quando nós vamos falar sobre a cristandade oriental, a Igreja no Oriente, é isso mesmo. O chamado cristianismo ortodoxo ou catolicismo ortodoxo. É interessante que o catolicismo ortodoxo é reconhecido através de vários nomes que vão designar essa igreja. A igreja grega, a igreja oriental, a igreja ortodoxa ou até mesmo a Una Santa Católica e Apostólica Igreja. A denominação igreja grega ela é usada para descrever os cristãos que se originaram da primitiva igreja cristã de língua grega e que se utilizaram do pensamento grego para encontrar representações apropriadas da fé ortodoxa. Isso porque o grego foi a primeira língua da igreja cristã antiga. O Novo Testamento e os escritos dos antigos seguidores de Cristo eram, como você sabe, a língua grega. A expressão ortodoxa também é usada para descrever essa igreja. A palavra ortodoxa é derivada de duas pequenas palavras gregas, ortos, que significa correta, e doxa, significando fé ou glorificação. A sua utilização serve para indicar a convicção desse grupo de que acreditam e glorificam a Deus de uma forma correta. Essa igreja também é conhecida como Igreja Oriental, para distingui-la das igrejas do Ocidente. A expressão oriental é usada por duas razões básicas: para indicar que no primeiro milênio a influência da igreja estava concentrada na parte oriental do mundo cristão e para envolver cristãos ortodoxos de outra nacionalidade que não a grega. Por exemplo, russos, sérvios, romenos, ucranianos, búlgaros, antioquinos, albaneses e cárpato-russos, ou de forma mais abrangente, como todos os ortodoxos orientais. É interessante observar que no Credo Niceno, eles se definem como igreja una, santa e católica e apostólica. Una porque apenas pode haver uma só igreja verdadeira, com um só chefe que é Cristo. Santa porque a igreja procura santificar e transformar os seus membros através dos sacramentos. Católica, porque a igreja é universal e tem membros em todas as partes do mundo. E apostólica, porque a sua doutrina está estabelecida sobre os fundamentos colocados pelos apóstolos, de quem, segundo afirmam, receberam seus ensinamentos e autoridade sem ruptura ou mudança. O cristianismo ortodoxo não está de modo algum limitado ao Oriente, pois existem muitos cristãos ortodoxos que vivem também no mundo ocidental. É uma igreja pouco conhecida, mas bastante estudada, e vale a pena você conhecer um pouco mais sobre essa igreja e como ela surgiu ao longo da história.
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1: Bom, vamos conhecer um pouquinho da história dessa igreja ortodoxa, que é como nós vamos chamá-la aqui. O primeiro momento de ruptura, né, com o Ocidente dessa igreja ortodoxa oriental ocorre nos séculos V e VI, em virtude principalmente do entendimento a respeito da pessoa de Cristo. São semelhantes à igreja ortodoxa nascida do grande cisma 1054, em caráter, costumes e cultos. São elas as igrejas nestoriana ou assíria do Oriente, que não aceitou o concílio de Éfeso, e o outro grupo muito maior, intitulado pré-calcedoniano, por causa da sua não aceitação do concílio de Calcedônia, que aconteceu no ano 451 a.C. As igrejas pré-calcedonianas incluem a igreja cópita do Egito, a igreja etíope, a igreja apostólica armênia, a igreja de São Tomé na Índia e a igreja siriana jacobita de Antioquia. Ao todo, contam aproximadamente com 22 milhões de fiéis. A religião cristã ela foi a primeira influência no Império Bizantino, moldando sua cultura, leis, arte, arquitetura e vida intelectual. A harmonia entre as esferas civil e eclesiástica, império e igreja, raramente foi quebrada nessa região, de tal modo que ao apresentar o império cristão verdadeiramente unificado, A ideia era apresentar um universo completamente cristão. Esse relacionamento que a gente pode chamar sinfônico, né, de fé e cultura, é um legado distintivo da Igreja Ortodoxa que mais tarde foi transmitido aos povos eslavos da Europa Oriental e da Rússia, quando da expansão e da consolidação da Igreja Católica Ortodoxa. Vale a pena a gente entender e relembrar o período lá do quarto século, né, quando acontece o surgimento da Igreja Católica Romana, fruto da parceria entre o Império Romano e o movimento cristão, a Igreja Cristã. Essa parceria, essa formação desse Império Romano-Cristão, produz três reações, como nós já conversamos aqui. A assimilação, que vai dar origem então à Igreja Católica Apostólica Romana, isso lá no quarto século, em 313. A fuga, que dá origem ao movimento monástico medieval. E a resistência, que é caracterizada por dois grupos. Aqueles que vão permanecer dentro da igreja ali, resistindo a todo o processo, né, de descaracterização do cristianismo que acontece dentro do Império Romano, e também para um grupo que vai acabar migrando para o Oriente e que vai viver um cristianismo independente desse cristianismo permeado pelo Império Romano. E são essas as primeiras igrejas orientais que vão lutar para preservar algumas questões fundamentais da fé cristã, que vão depois, lá no cisma de 1054, dar origem à Igreja Católica Ortodoxa de uma forma mais organizada e estruturada.
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1: Bom, após o sétimo concílio ecumênico, no ano 787, a unidade básica de fé e vida eclesiástica entre Oriente e Ocidente vai começar a se desfazer, devido a uma variedade de diferenças teológicas, jurisdicionais, culturais e políticas. Isso finalmente vai conduzir ao grande cisma em 1054 entre Oriente e Ocidente, que nós vimos aqui num programa anterior. Essa divisão infeliz, ela foi agravada até o ponto de uma completa ruptura na comunicação entre a Igreja Ortodoxa e a Católica Romana. Séculos mais tarde, os protestos contra Roma na Europa Ocidental deram origem à Reforma Protestante. Em nossos dias, as igrejas orientais pré-calcedonianas, a Igreja Ortodoxa, a Igreja Católica Romana e as várias igrejas e grupos protestantes compõem o largo espectro daquilo que a gente chama de cristianismo. Após o Grande Cisma, o cristianismo ortodoxo continuou a progredir separado do cristianismo ocidental. Obstinadamente conservador, confiando em seu conceito dinâmico de tradição, preserva as formas clássicas de vida e dogmas cristãos até os dias de hoje. É muito mais uma igreja popular, estreitamente identificada com a vida nacional e as aspirações de seu povo. Em países ortodoxos tradicionais, é difícil separar a vida religiosa da chamada vida secular, uma vez que são uma coisa só na mente do povo. A ortodoxia absorveu, em alguns casos, até mesmo moldou as tradições culturais de muitas nações, principalmente no Oriente Próximo, os Balcãs e Grécia. A Europa Oriental e na Rússia também, isso é muito comum. É para muitas dessas nações, a Igreja Ortodoxa, o catolicismo ortodoxo, vai ser a religião nacional. Em outras terras, naturalmente, é um grupo minoritário e muito pequeno. De fato, o grande número de cristãos ortodoxos hoje vivem em repúblicas socialistas secularizadas ou oficialmente ateísticas e dão testemunho de sua fé sob condições de ativa perseguição e intolerância. Nós podemos mesmo dizer que alguns dos nossos irmãos cristãos ortodoxos são verdadeiros mártires da fé, porque por estarem geograficamente situados na parte oriental do mundo, esses cristãos convivem em locais de tensão e de extrema perseguição ao cristianismo, onde em grande parte desses lugares predomina o islamismo e outras religiões orientais, que são maioria, e muitas vezes esses cristãos ortodoxos sofrem perseguição, sofrem opressão, perdem privilégios, mas é interessante observar o testemunho desses irmãos e irmãs que permanecem fiéis aí na sua fé, permanecem fiéis no seu testemunho. Mas é interessante dar uma olhadinha como é que está a Igreja Ortodoxa hoje, como ela funciona, quais são as suas doutrinas, no que eles creem, mas isso aí é uma outra história que nós vamos conversar em um próximo programa. Eu espero encontrar você lá, que Jesus te abençoe.
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qual é o combustível da sua produtividade como líder? Essa é uma pergunta sobre a qual nós vamos conversar hoje nessa série chamada Pérolas de Liderança, que é inspirada nos conteúdos do Global Leadership Summit, que é uma das maiores iniciativas de liderança do mundo e que a Envisionar representa aqui no Brasil. O Summit acontece uma vez por ano lá em Chicago e depois é multiplicado no mundo inteiro em 50 idiomas, 110 países, mas a boa notícia é que nós pegamos o conteúdo das últimas 8 temporadas do Summit, que são mais ou menos 120 horas de conteúdo, para criar um programa chamado Capacite, para ajudar você a capacitar líderes na sua igreja, na sua empresa ou na sua escola. E esse programa é incrível e vai te ajudar a abordar temas como esse que eu vou trabalhar hoje com você aqui no Envisionar Podcast, em parceria com a Rádio Transmundial. Bom, quando a gente pensa em que combustível alimenta, abastece a nossa produtividade como líderes, você poderia imaginar uma porção de coisas. Mas eu queria abordar com você um tema chamado micro-hábitos da liderança de alto impacto, que foi trazido no Summit por uma especialista chamada Vanessa Van Edwards, que trabalha com empresas e organizações no mundo todo, palestras em Harvard e diversos outros lugares. E nessa temporada do Summit, a Vanessa trouxe essa percepção de quais são alguns micro-hábitos que se tornam o combustível de uma liderança de alto impacto. Bom, uma das primeiras coisas que ela começa, parece meio óbvio e realmente é, mas tem a ver com gostar das pessoas. Apesar de ser uma coisa profunda, gostar das pessoas, dizer, ela usou a expressão em inglês, né? Ela começou dizendo, I like you, né? Eu gosto de você, é um dos micro-hábitos de líderes que querem ser respeitados e querem trabalhar na vida das pessoas. Para que uma pessoa seja respeitada por outros, para que outros gostem dessa pessoa, ela afirmou que primeiro você precisa gostar das pessoas. Na verdade, se a gente olhar para o exemplo de Jesus, é exatamente isso que ele fez. Antes de pedir para os 12 gostarem dele, ele demonstrou o amor dele para com os 12. Ele mesmo diz, eu amei vocês primeiro. Por isso vocês conseguem me retribuir. Nenhum de nós tem essa capacidade de produzir esse amor, mas a gente precisa buscar em Jesus esse amor para poder expressar ele para as pessoas, amar as pessoas, gostar das pessoas, não somente para que elas gostem da gente, mas para que isso crie um ambiente onde a liderança se torna de alto impacto. Perceba que isso leva a um segundo micro-hábito, que é a simpatia. A simpatia não é um elemento superficial de liderança. Não é simplesmente você querer ser amigo de todo mundo ou amado por todo mundo. Mas é um fator que impulsiona a produtividade e gera líderes de alto impacto. Isso também impulsiona a criatividade, a colaboração e a confiança. Quando você não é simpático, normalmente você é antipático. Ou seja, você rejeita as pessoas e elas te rejeitam. Você não sabe como pedir ou não sabe como liderar, e isso também gera uma rejeição. Então perceba que começa com amor, começa com gostar das pessoas que você lidera, aquele grupo que Deus te deu para liderar. Segundo, é expressar essa simpatia, e tudo isso gera um terceiro micro-hábito, que é buscar o bem. Quando você gosta das pessoas e elas passam a gostar de você, quando você é simpático com as pessoas e cria um bom relacionamento com elas, e automaticamente isso gera também uma recíproca para com você, isso faz com que você crie um ambiente onde vocês em conjunto estão buscando o bem. Isso gera inspiração, e inspiração precede informação. Essa é um dos micro-hábitos talvez mais importantes que a gente precisa observar. Por quê? Às vezes a gente quer passar muita informação, e hoje a gente vive num ambiente, numa era de informação, mas você tem informação demais, e o que gera realmente essa convergência das pessoas para uma liderança de alto impacto não é necessariamente a informação, aquelas planilhas complexas, ou aqueles textos imensos, ou palestras de 2, 3 horas ou coisa desse tipo, mas é a inspiração. E a inspiração no ambiente de trabalho, de relacionamento, ela faz com que se converta argumentos em histórias.
Mas antes de convencer alguém por argumentos, por exemplo, é necessário você estabelecer uma conexão. É essa conexão que gera inspiração. É quando as pessoas te seguem como líder, não simplesmente porque você é o que sabe mais, mas é aquele que consegue se conectar melhor com as pessoas, inspira as pessoas e desafia as pessoas para que elas possam entender qual é a visão e para onde vocês estão indo. De outro lado, a própria simpatia é parte desse combustível, mas não é a simpatia, como eu disse, de apenas ser simpático, abraçar todo mundo, como muitos políticos fazem, ou coisa desse tipo, mas é aquela conexão, aquele relacionamento que faz com que as pessoas entendam que existe um propósito, uma causa maior, e você ama essas pessoas e quer que elas façam parte, não da sua liderança, mas de uma causa maior. E é interessante observar que os seres humanos precisam de inspiração antes de informação. Essa é uma compreensão crucial. Eu tenho várias facetas na minha vida, além de pastor, de empreendedor, de professor, e talvez por muito tempo eu queria dar muita informação para a pessoa, e eu lembro que a minha esposa, a Raquel, falava assim: menos, falar menos e comunicar mais, e envolver mais as pessoas. E realmente não é apresentando a informação mais profunda que você possa oferecer que você vai criar o envolvimento das pessoas. Mas às vezes uma informação simples, de uma forma envolvente, vai fazer com que as pessoas se envolvam. Isso também é parte da simpatia. Um outro micro hábito que a Vanessa Van Edwards apresenta é como transformar simpatia em impacto. E ela levanta algumas coisas interessantes. Primeiro, que liderança não é sobre mostrar o seu impacto, mas é ajudar as pessoas a mostrar o impacto da vida delas. Hoje, especialmente nas redes sociais, todo mundo quer se mostrar, quer mostrar o seu próprio impacto. Eu tenho razão, eu sou a pessoa que vai dizer para você o que você tem que fazer. E às vezes na liderança a gente também quer fazer isso, a gente quer dizer para as pessoas só o que a gente quer, antes de ouvi-las, antes de envolvê-las e assim por diante. Então lembre-se que liderança não é sobre como mostrar o seu impacto, mas mostrar o impacto que a vida das pessoas tem, porque elas entenderam qual é o propósito para onde vocês estão caminhando juntos. Além disso, é preciso entender que desempenho é algo contagioso. Na medida em que você ama as pessoas, envolve as pessoas, é simpático para com as pessoas e mostra os propósitos desse processo todo, isso automaticamente vai gerar um desempenho contagioso. Por quê? Pesquisas mostram que profissionais que trabalham próximos de colegas de alto desempenho tendem a melhorar os seus resultados. Ao mesmo tempo que pessoas que trabalham em ambientes marcados por baixo desempenho afetam negativamente toda a equipe. Eu me lembro de várias equipes pelas quais eu já passei, e eu me lembro de uma em especial, onde, num determinado momento, as pessoas estavam todas entusiasmadas, desafiadas, empolgadas, e a gente estava vivendo um momento excelente. Então, aquele contágio de alto desempenho realmente acontecia entre todos. Mas um dia, uma pessoa teve alguns problemas e ela começou a ter um momento down realmente, e a gente esperou por muito tempo e tentou ajudar essa pessoa a sair daquele momento, e ela não conseguia, ela entrou num espiral decadente, e foi interessante que meses depois, o baixo desempenho dessa pessoa e a negatividade dela começou a contagiar negativamente toda a equipe. Era uma equipe de alto desempenho, era uma equipe de profissionais, e todos comprometidos com propósito, mas todo mundo começou a diminuir o seu desempenho por causa só de uma pessoa. Era uma equipe de cerca de 20 pessoas que estava sendo afetada por uma pessoa. E a gente já sabia qual era o fim da história. Só que a gente estava postergando a decisão. Até que chegou um momento em que, infelizmente, nós tivemos que desligar aquela pessoa da equipe. E eu me lembro claramente, como se fosse hoje, já tem mais de 20 anos isso, hoje a gente estava aqui numa reunião, todo mundo down, um clima negativo, qualquer coisa positiva que se falava era contaminada. Durante essas próximas semanas, essa pessoa foi desligada da equipe e na reunião seguinte ela já não estava mais.
A reunião seguinte foi leve, suave. Apesar de ainda não ter revertido toda a curva de negatividade, mas a gente podia ver o clima mudando. E automaticamente, nas semanas seguintes, o clima de positividade tomou conta novamente da equipe e o desempenho voltou a ser muito bom. Então, um micro hábito é você saber avaliar se o desempenho está sendo contagiado por pessoas que têm alto desempenho e positivo ou se está sendo contagiado por pessoas de baixo desempenho e negatividade. E é importante destacar que líderes precisam enxergar as pessoas de baixa performance e saber identificar as pessoas de alta performance, alto potencial, enquanto lideram a equipe. Essa parece ser uma coisa fácil, mas é um micro hábito que leva líderes ao alto desempenho ou ao baixo desempenho. E líderes de alto desempenho criam ambientes onde as pessoas se sentem vistas, valorizadas e capazes de entregar o seu melhor. É um exercício a ser feito diariamente, de forma constante e crescente, porque senão você pode perder o controle dessa equipe. Por isso, e para isso, é preciso demonstrar interesse genuíno pelos outros, desenvolver e reconhecer talentos, estimular pequenas vitórias no dia a dia, transformar a conexão humana em vantagem competitiva para que a sua equipe seja de alto desempenho e automaticamente a sua liderança seja de alto desempenho. Bom, esses são apenas alguns micro hábitos de uma lista bem grande que a Vanessa Van Edwards apresentou para a gente no Global Leadership Summit. E eu queria desses aqui tirar duas perguntas para você. Primeiro, você está mais preocupado em demonstrar o seu impacto ou em ajudar as pessoas a demonstrar o impacto delas? Isso certamente vai fazer diferença na sua equipe. Você quer mostrar a sua personalidade, o seu eu, ou você tem a humildade de permitir que todo mundo mostre como está influenciando outras pessoas? Segunda pergunta, qual é o combustível da sua produtividade? Você ama as pessoas, você quer ajudá-las a mostrar o seu desempenho, você cria ambientes de conexão, você observa baixo e alto desempenho e sabe manejar isso e demonstrar isso? Bom, essas são duas coisas bem práticas para você pensar em primeiro lugar. Mas, como eu disse, isso é para levar para a sua equipe. Por isso, a Envisionar pegou esse conteúdo da Vanessa e mais 120 conteúdos e criou o programa Capacite. O programa Capacite é um programa para você desenvolver liderança de forma contínua. Ele tem mais de 120 opções de conteúdos como esse que eu dei só uma pílula aqui, só uma pérola para vocês se aprofundar mais nisso e desenvolver essas equipes de alto desempenho para te ajudar na sua liderança. Existe uma versão do programa Capacite para igrejas, uma versão para empresas e uma versão para escolas. Então, você vai ver aí na legenda como entrar em contato com a gente, faça contato com a nossa equipe e coloque como alvo. Não só você ser um líder de alto impacto, mas você desenvolver uma equipe de alto impacto. Porque isso é que vai fazer com que o propósito da sua equipe seja atingido, o propósito da sua organização seja atingido, a visão de futuro gere impacto no lugar onde você está, seja uma igreja, uma empresa ou uma escola, e isso gere transformação de vidas. Então, espero ver o que você vai fazer para gerar equipes de alto impacto e para cumprir o propósito que Deus deu na sua igreja, na sua empresa ou na sua escola. Um grande abraço e nos próximos episódios a gente vai ter mais pérolas de liderança e como você pode usar isso para desenvolver líderes na sua organização. Um grande abraço e até o próximo episódio.

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dia, voltamos, hein? Voltamos aqui com um amigo na madrugada. Uma excelente quarta-feira para você. Vamos juntos. A gente aproveita também para convidar o pastor Itamir Neves, que chega aqui, ó, de mansinho, devagarinho, para nos apresentar mais da palavra de Deus, o capítulo 22 de Apocalipse, com o programa Através da Bíblia, que você acompanha agora.

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1: Querido amigo, hoje temos como objetivo estudarmos o texto de Apocalipse 22, 12 a 17. Nesse texto encontramos mais registros sobre a segunda vinda do Senhor Jesus, sobre a volta de Jesus como juiz. Jesus comparou a sua volta como o cortejo de um casamento, quando ilustrou com a parábola das 10 virgens a sua volta. Lembre-se de Mateus capítulo 25, versículos 1 a 13. Jesus comparou a sua volta com a festiva caminhada do noivo, dos seus amigos e as amigas da noiva. Ele quis transmitir a ideia de que precisamos estar preparados para a sua volta, pois quem não estiver adequadamente pronto não poderá entrar nas bodas do Cordeiro. Um casamento oriental era uma cerimônia especial, precedida de determinado ritual que era preparado com antecedência. No dia marcado, o noivo, acompanhado de seus amigos, ia numa caminhada festiva para a casa da noiva para recebê-la dos seus pais. Tendo já pago o dote, agora era o momento de conduzir a sua amada para o local do casamento, normalmente na casa dos pais do noivo, que acontecia a cerimônia. No percurso de ida, os amigos do noivo levavam as lamparinas acesas. No percurso da casa da noiva para o local da cerimônia, eram as amigas da noiva, as suas damas de companhia, que tinham a responsabilidade de levarem as suas lamparinas para iluminar o caminho. Na parábola que Jesus contou, ilustrando sua vinda, o noivo demorou um pouco mais do que era previsto e assim todas as virgens adormeceram. Quando o noivo chegou, as 5 virgens prudentes puderam acompanhar o cortejo. Enquanto isso, as 5 virgens despreparadas, num último recurso, foram comprar azeite, mas chegaram atrasadas na cerimônia. Depois de chegarem o noivo e seus amigos, a noiva e suas damas de companhia ao local da cerimônia, o que aconteceu? A porta foi fechada. Quem estava preparado entrava e participava da cerimônia. Os não preparados não tinham mais acesso à festa. Na parábola contada por Jesus, mesmo insistindo, as 5 virgens nécias não puderam entrar e tiveram que ouvir: em verdade vos digo que não vos conheço. Mateus 25, versículo 12. Essas virgens nécias são comparadas àqueles que tiveram a oportunidade de se preparar para as bodas, mas não o fizeram. Quando o Senhor Jesus voltar, ele não voltará mais para salvar, para dar oportunidade de arrependimento. Querido amigo, hoje é o dia aceitável. Quando Jesus voltar, ele voltará como juiz para retribuir a cada um segundo as suas obras. Versículo 12. Assim, diante dessa realidade, nós vamos estudar então esses versos, dando-lhes o seguinte título: A Volta de Jesus, o Juiz. É isso mesmo que você ouviu. Esse é o título para Apocalipse 22, 12 a 17. A Volta de Jesus, o Juiz. Querido amigo, podemos olhar para essa parábola e traçar alguns paralelos com a segunda vinda do Senhor Jesus. Faremos isso com o objetivo de aplicar essas verdades às nossas vidas. Primeiro, as virgens podem ser comparadas com os crentes de hoje. Alguns são prudentes e outros imprudentes, mas todos parecem iguais. Segundo, a noiva é a igreja, isso é, os verdadeiros crentes que estão preparados. Terceiro, o noivo pode ser comparado ao Senhor Jesus Cristo, que virá buscar a sua noiva, isto é, virá buscar a igreja. Quarto, o pai da noiva é Deus, a quem o noivo pagou o dote. Jesus comprou a sua noiva, a igreja, com seu precioso sangue. Quinto, o azeite é o Espírito Santo. Assim como as virgens precisavam de azeite para manterem suas lâmpadas acesas, o crente precisa do Espírito Santo. O agir do Espírito Santo é a capacitação que ele nos concede para realizarmos as obras que Deus preparou de antemão para que andássemos nelas. Pensemos então no princípio eterno, na afirmação teológica desse texto de Apocalipse 22, 12 a 17. Tendo esse texto e tendo essa parábola em nossa frente, que lição podemos aprender que nos ajudam a extrair o princípio bíblico desse texto? Primeiro, todos nós encontraremos com o Senhor Jesus no tribunal para recebermos conforme os nossos atos, por exemplo, conforme 2 Coríntios 5:10, na palavra de Paulo. Segundo, uma segunda lição é que nós não devemos esperar o dia do encontro, mas devemos nos preparar antecipadamente, 2 Coríntios 11:2 e 3. Terceira lição, não devemos nos descuidar diante da aparente demora do Senhor Jesus. Veja 2 Pedro 3, 8 a 13. Quarta lição, ao nos prepararmos adequadamente, podemos ter certeza da nossa entrada no reino eterno do Senhor Jesus. 2 Pedro 1,11. Quinta lição, todo aquele que não se preparou adequadamente será lançado no lago de fogo, isto é, irá para o inferno. Mateus 25,30 e Mateus 25,41 a 46. Muito bem, então, diante dessas lições, será que conseguimos extrair um princípio para a nossa reflexão hoje? Sim, o princípio que extraímos desses textos e dessa parábola e que devemos aplicar em nossas vidas, ele é visto nessa frase. Todo cristão verdadeiro deve manter-se vigilantemente preparado para se encontrar com Jesus, o juiz. Eu repito, esse é o princípio, esse é o princípio desafiador para todos nós que vamos estudar Apocalipse 22, 12 a 17. Todo cristão verdadeiro deve manter-se vigilantemente preparado para se encontrar com Jesus, o juiz. Nesses versos nós vamos encontrar então três maneiras pelas quais devemos nos preparar para nos encontrarmos com o Senhor Jesus como juiz. A primeira maneira de nos prepararmos para nos encontrarmos com Jesus é atentar para a iminência da sua volta. Versículos 12 e 13. Eu leio para você o versículo 12 agora. Eis que venho sem demora, e comigo está o galardão que tenho para retribuir a cada um segundo as suas obras. Querido amigo, é o próprio Senhor Jesus que declara a iminência da sua vinda pela segunda vez. Isso é, ele faz três vezes essa referência nesse capítulo, no versículo 7, nesse versículo 12 e também no versículo 20, que estudaremos no próximo programa. Cada vez, a vinda dele é ligada ao consolo ou à recompensa que é dada aos fiéis. Para aqueles primeiros cristãos perseguidos, era a melhor palavra que poderiam ouvir: o Senhor Jesus virá sem demora. Além de garantir que a sua vinda ocorreria logo, conforme o seu tempo, Jesus também confirma que viria para galardoar os fiéis, isto é, para abençoar aqueles servos preparados. Para esses que se preparam, o dia do Senhor sempre é bem-vindo. Enquanto a palavra traduzida por galardão frequentemente representa um prêmio ou um salário desejado, ela pode ser também identificada como salário do pecado. É, a menção das duas categorias no versículo 11 sugere essa possibilidade. Entendido, então, dessa maneira, o versículo 12 falaria a respeito da mesma distinção entre os justos e os injustos. Os injustos receberão o fogo eterno. Os justos receberão a bênção eterna. Por isso, o Senhor Jesus, lá no versículo 13, diz: Eu sou o Alfa e o Ômega, o primeiro e o último, o princípio e o fim. Nós já observamos o significado dessas afirmações nos comentários que nós fizemos no capítulo 1, versículo 8 e no capítulo 1, versículo 17. Também vimos essa mesma expressão lá no capítulo 21, versículo 6, alguns programas passados. Jesus fala com autoridade porque ele é capaz de cumprir as suas promessas. Aqui temos uma afirmação da finalização, da concretização do plano da revelação, na qual ele mesmo se anunciou como aquele que era, que é e que ainda será. Por isso, então, ele é o Senhor soberano e ele voltará como juiz. A segunda maneira agora de nos prepararmos para nos encontrarmos com o Senhor Jesus é atentar para a necessidade da purificação. Eu leio para você também e explico os versículos 14 e 15. Bem-aventurados aqueles que lavam as suas vestiduras no sangue do Cordeiro, para que lhes assista o direito à árvore da vida e entrem na cidade pelas portas. Esse é o versículo 14. Então, aqui nós encontramos a sétima e a última das bem-aventuranças no livro. Todas elas foram estudadas. E, se você quiser anotá-las, eu vou dar a referência para você. Capítulo 1, versículo 3, capítulo 14, versículo 13, capítulo 16, versículo 15, capítulo 19, versículo 9, capítulo 20, versículo 6, capítulo 22, versículo 7, que vimos no programa passado, e nesse capítulo, capítulo 22, versículo 14. Essas são as sete bem-aventuranças do livro de Apocalipse. Agora, há uma questão sobre o texto original em relação à frase no sangue do Cordeiro, pois alguns manuscritos não a apresentam. Porém, porque ela não contém nenhuma dificuldade doutrinária, podemos considerá-la como válida. Realmente, somente quem se lava no sangue do Cordeiro é que pode se apresentar santo diante de Deus. Outros textos mostram claramente que é o sangue de Jesus que nos purifica de todo pecado. Só o precioso sangue de Jesus pode nos purificar e nos fazer entrar no reino celeste, confirmando assim a impossibilidade de salvação pelas obras. Não, pelas obras não há salvação. Somente pela fé e através do arrependimento nós somos salvos. Purificados, então, no sangue do Cordeiro, os abençoados ganham acesso ao quê? À árvore da vida, isto é, à vida eterna que ele garante para nós. Entraremos pelas portas da cidade, portas descritas nos versículos 12 e 13 do capítulo 21. Isto é, teremos liberdade nessa grande cidade, na cidade celestial. No versículo 15, nós encontramos agora uma palavra assim muito pesada, mas uma palavra verdadeira. Fora ficam os cães, os feiticeiros, os impuros, os assassinos, os idólatras e todo aquele que ama e pratica mentira. Se não entrar pelas portas, não passará pelas muralhas da cidade. Cães, na Bíblia, não eram animais de estimação. Não, eram animais imundos e desprezados, usados várias vezes para representar pecadores e a sujeira do seu erro. Por exemplo, você vê isso em Salmo 22, 16 e principalmente em Filipenses 3, 2, quando Paulo chama os maus obreiros de cães. Os impuros que foram citados no programa passado, também não poderão entrar. Todos os ímpios que não praticam a verdade não têm lugar nessa santa cidade. E aí então chegamos à terceira maneira de nos prepararmos para nos encontrarmos com Jesus. Isto é, quando nós confirmarmos a sua volta, atentarmos para essa realidade. Versículos 16 e 17, nós temos essas palavras: Eu, Jesus, enviei o meu anjo para vos testificar essas coisas às igrejas. Eu sou a raiz e a geração de Davi, a brilhante estrela da manhã. Querido amigo, aqui no final do livro, Jesus reforça dois fatos importantes da introdução. Primeiro, essa mensagem de revelação vem do próprio Senhor Jesus, isso é, vem dele mesmo. E essa mensagem foi dirigida especificamente, em primeiro lugar, às sete igrejas citadas no início do livro. Nos capítulos 2 e 3 temos as cartas às igrejas. Mas, certamente, essa mensagem de Jesus é dirigida à igreja de todos os tempos e todos os locais. E Jesus, então, para confirmar a sua palavra, ele se identifica de modo especial nesse verso. Eu sou a raiz e a geração de Davi, lembrando o rebento da profecia de Isaías 11:10 e também 11:1. A sua própria identificação, o Senhor Jesus faz. Eu sou a raiz e a geração de Davi, também como disse o evangelista Mateus no capítulo 22, versículos 41 a 46. Isso é, ele é o leão da tribo de Judá, o único digno de abrir os selos e revelar o mistério de Deus. Mas ele se apresenta também como o quê? Como a brilhante estrela da manhã. Conforme nós temos estudado, quando a luz da madrugada se aproxima, a estrela da manhã anuncia o início de um novo dia. A noite escura acabou. Jesus, então, é a esperança do mundo quando o fim do pecado e da tribulação realmente acontecerem. Jesus é a esperança do mundo. Jesus é a brilhante estrela da manhã. Veja bem, mesmo por Balaão, o falso profeta que não conseguiu amaldiçoar o povo de Deus, mas só abençoá-lo, Jesus já tinha sido profetizado com uma estrela que procederia de Jacó. Na carta à igreja de Tiatira, Jesus prometeu dar a sua estrela da manhã, representando então o quê? Toda esperança e otimismo que vem com a presença de Deus aos vencedores. E agora ele mesmo assume a descrição como mais uma maneira de se identificar. Ele é a preciosa estrela da manhã. É somente nele que temos esperança do amanhã, do novo, do eterno dia, onde a noiva estará na presença de Deus, onde não haverá mais noite e as trevas não existirão mais. Versículo 17, o Espírito e a noiva dizem, vem. Aquele que ouve, diga, vem. Aquele que tem sede, venha. E quem quiser, receba de graça da água da vida. Aqui temos um convite maravilhoso. A igreja e o Espírito Santo continuam clamando. Amém, assim seja, venha, venha. E ao mesmo tempo o Espírito Santo de Deus e o povo de Deus estendem esse convite aos outros. O convite é para que todos que ainda estão fora venham para essa santa cidade. Quando relembramos o versículo 11, ainda estão de fora os injustos, os imundos. E quando detalhamos o versículo 15, ainda estão de fora os cães, feiticeiros, impuros, assassinos, idólatras e mentirosos. O convite é para que deixem isso tudo. Deixem a imundícia e venham. Afastem-se da Babilônia e venham. Entrem pelas portas da cidade santa. Até as últimas linhas do Apocalipse, a Escritura apresenta a mensagem do amor de Deus e do seu desejo de salvar os homens. A noiva, a igreja, oferece o mesmo convite. Nós que somos cristãos não devemos nos sentir contentes em receber as bênçãos da comunhão com Deus, sem anunciá-las aos outros. Devemos divulgar as boas novas de salvação. A santa cidade é grande, tem espaço para todos, desde que haja fé e arrependimento. A água da vida também é oferecido. Venha, a igreja convida a todos que têm sede de participar da plena manifestação da glória, da redenção que também o Senhor Deus oferece. O convite é para que bebam da água da vida, que é pura como cristal, que vem do trono de Deus. Querido amigo, é fato que todos um dia hão de se encontrar com Jesus, mas você já pensou em como você estará nesse encontro? Você vai encontrá-lo nas nuvens ou vai estar no seu tribunal para ser julgado e condenado? Você receberá galardão ou punição? Hoje é o dia aceitável. Que Deus te abençoe e que a sua definição seja em favor de Jesus Cristo como Senhor e Salvador de sua vida. Um grande abraço, que Deus te abençoe.
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2: Hoje é dia 2 de setembro. E o tema da nossa oração é primeiro amor. Você abandonou seu primeiro amor. Lembre-se de onde caiu. Arrependa-se e pratique as obras que praticava no princípio. Apocalipse, capítulo 2, versículo 4 e 5. Deus nos amou tanto que enviou seu Filho, Jesus, como nosso Redentor à cruz. Se a sua fé se tornou formalidade e obras, dê atenção ao alerta. Arrependa-se e ame-o em primeiro lugar. Eu sou Luiz Felipe e é um prazer ter essa oração contigo.
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0: É o melhor da música pra você aqui. Ministério Hebron, cantando Intimidade. Antes os chamados à vitória, com momentos de oração. Calendário de oração aqui na sua RTM Brasil. 13:14. Vamos com a palavra do pastor? Bom dia pra você.
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2: A graça e a paz do nosso Senhor e Salvador Jesus Cristo. Eu sou o Marcos de Almeida e tenho o privilégio de servir ao nosso Deus como professor de línguas originais, de disciplinas de interpretação bíblica e de contexto, além de lecionar teologia do Novo Testamento. Também tenho o privilégio de servir como coordenador acadêmico da Faculdade Teológica Batista de São Paulo e servir a Igreja Bíblica Evangélica da Comunhão, a IBEC, como um dos pastores. E eu quero compartilhar com vocês uma breve reflexão no texto de Efésios, Paulo escrevendo para as igrejas em torno da cidade de Éfeso, capítulo 5, versículos 15 a 21. Paulo diz o seguinte: portanto, vede prudentemente como andais, não como nécios, e sim como sábios, remindo o tempo, porque os dias são maus. Por esta razão, meus queridos irmãos, não se tornem insensatos, mas procurem compreender qual a vontade do Senhor. Então Paulo, nesse trecho inicial desta perícope, fala a respeito de conduta. O que é interessante é que na língua original, a expressão andar aqui é um tipo de vida que envolve todas as ações de um cristão. E a prudência está em você equilibrar aquilo que você sabe, que você conhece, aquilo que o Senhor tem compartilhado por meio da sua revelação. Nós ouvimos a palavra, nós aprendemos a respeito da ética, da moral, do cristianismo, mas nós temos que colocar em prática. Ou seja, ninguém quer ser encontrado e ninguém quer ser chamado de nécio, de tolo, ou então aquele que está privado de sabedoria, que é o que o termo significa. Nécio aqui é alguém que não aplica à sua vida aquilo que é correto. Ou seja, é uma pessoa que vive de qualquer maneira. E o cristianismo nos ensina que a nossa vida sempre será pautada tendo como padrão o Senhor Jesus Cristo, ou seja, que nós alcancemos a sabedoria e a sabedoria do alto, e todos nós, como Paulo diz no contexto de Efésios, todos nós estamos de posse de uma natureza que tem poder para obedecer. Muito bem, e aí ele usa uma expressão interessante aqui para nós: remindo o tempo. Por quê? Porque os dias são maus. É fundamental que você entenda e compreenda que a vida de um cristão deve sempre estar em conexão íntima e profunda com a cabeça, que é Cristo. Ora, Paulo está nos ensinando aqui que naquele momento em que nós recebemos vida, em que nós passamos pelo processo e seguimos ainda da salvação, nós fomos assentados nas regiões celestiais com Cristo. Portanto, como igreja, como corpo de Cristo, nós estamos conectados à cabeça, que é o Senhor. Portanto, a nossa conduta deve estar equilibrada e deve ser compatível. Ou seja, nós temos aqui a orientação do nosso Senhor. Porém, nós podemos, sim, utilizar mal o tempo que nós temos. E lembre-se, você tem algo de muito precioso, ou seja, o Senhor disponibilizou, deu para você algo que te custa muito caro, que é o tempo. Ora, pense comigo, o tempo que você gasta ou o tempo que você não aproveita, você não tem mais como recuperá-lo. Veja, aquilo que você deixa de produzir ou aquele tempo que você gasta com as inúmeras distrações desse tempo, dessa era sistêmica, esse tempo, ele não volta mais. E em dias em que as redes sociais absorvem a nossa atenção, veja, pessoas às vezes dedicam e gastam ali tempos, minutos, às vezes horas, e não veem nada, e não absorvem nada, e não aprendem nada, muito pelo contrário, gastam o seu tempo, e esse tempo que foi dedicado a esse tipo de atividade é um tempo que você nunca mais terá ele de volta. Eu digo que o tempo custa muito mais caro do que qualquer outra coisa que você tenha. Nem as tuas posses, nem o seu dinheiro, nem as tuas propriedades custam tão caro quanto o tempo. E aí vem a pergunta, né? O que é que significa esta ideia de que os dias são maus? Será que os dias são maus? A gente tem a tendência de sempre pensar realmente que há uma maldade, e de fato há mesmo uma maldade em ação, mas individualmente os nossos dias não são maus, eles são bons. A gente inclusive até diz, hoje eu tive um bom dia. O que é que significa isso? O que é que Paulo está falando? Paulo está falando, ele usa aqui, na verdade, um adjetivo na língua grega, né? Um adjetivo poneros, vou até dar esse termo aqui, tá? Não quero complicar a tua vida, mas explico, que é, na verdade, a personificação do mal. Então, o que é que ele está dizendo? Ele está falando que, enquanto o tempo acontece, existe uma ação personificada de gente, de pessoas que estão maquinando, estão elaborando, estão gerando sistemas malignos, ou seja, estão propondo situações que nos privam da bondade, do amor, das coisas boas, neste sentido que ele diz que esse tempo usado por muitas pessoas para maquinar o mal. E aí você entende agora como é que nós relacionamos essa questão no remendo do tempo, porque os dias são maus no sentido de nós termos sabedoria e discernir. Nós temos que discernir. Discernir o quê? Discernir o que é que nós estamos acessando. Veja, há coisas, há elementos, há ideias que estão sendo criadas, que são estranhas à revelação do Senhor. Muito pelo contrário, elas tendem a infiltrar e a diluir a força e a potência do Evangelho, a potência da palavra de Deus. E aí você começa a entender a orientação de Paulo aos cristãos para que eles tomem controle do tempo, tomem controle da sua atividade enquanto pessoas que estão a serviço do rei, a serviço da cabeça que é Cristo, para que, fazendo frente a essa personificação do mal, possam de fato apresentar o poder de Deus que salva as pessoas. Então, o que Paulo espera em sua epístola é que esses cristãos deixem essa infantilidade, né? Essa questão da procrastinação. O que é que significa isso, Marcos? Né? É a gente arrastar o tempo e deixar de fazer aquilo que a gente tem que fazer. Há atividades, há questões, há situações, a vida do cristianismo deve estar sob o controle do cristão. Então veja, o que Paulo apresenta aqui para estes cristãos é o alvo da vida que é a maturidade, deixando, né, vai, né, cuidado aí, né, vai tomando as rédeas das suas atividades e faça aquilo que de fato traz crescimento e edificação para si, porque quando você edifica a si mesmo, você também produz edificação no corpo de Cristo. Por isso, a orientação, e mais do que isso, imperativo de Paulo, né? Olha, muito cuidado, você deve assumir o controle das suas atividades, a sua conduta irá e deverá falar tão alto quanto as tuas palavras. Use o tempo de maneira sábia, de modo que o evangelho do Senhor Jesus Cristo faça frente a esse sistema, a essa maldade, a esse tipo de atividade que sempre irá tentar destruir ou diluir a ação da palavra de Deus. Portanto, cada um de nós temos aqui um compromisso, né, com esse texto, nós temos um compromisso com a palavra do Senhor. A orientação de Paulo ainda na perícope é que a gente tome cuidado para não permitir que nada venha entorpecer a nossa mente, a nossa consciência e aquilo que a gente falar. Ele vai dizer lá no versículo 19 que a gente fale o texto, salmos, entoando e louvando de coração ao Senhor, com hinos, cânticos espirituais, e mais do que isso, alcançando o contentamento, alcançando a satisfação, sempre dando graças a Deus e Pai, em nome do nosso Senhor Jesus Cristo. E aí vem, então, para nós, o que é importante, que tudo isso irá redundar num relacionamento honesto, bacana, bonito com os irmãos, de modo que nesta conexão uns com os outros e com a cabeça que é Cristo, nós tenhamos a nossa consciência que a nossa caminhada não é em vão. Muito pelo contrário, tudo que fazemos, fazemos para a glória do nosso Deus e Pai. Que o nosso Deus te abençoe, que você cresça, que você amadureça para a glória do nosso Senhor e Salvador Jesus Cristo. Amém.
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2: O repórter fotográfico precisa decidir se vai registrar o que realmente aconteceu ou somente aquilo que alguém deseja mostrar. Na Bíblia se apresenta o mesmo alerta. Deus diz que havia profeta contando sonhos e mentiras como se fosse sua palavra. O verdadeiro profeta deveria anunciar com fidelidade aquilo que Deus havia dito. Responda para si: estou mostrando a realidade ou apenas o ângulo que me favorece? Uma imagem pode emocionar. Quando alguém não atende ao que você esperava dela, é possível construir uma versão dos fatos que lhe faça parecer vítima. Mas a verdade de Deus não depende do ângulo escolhido por nós. Quanto fotógrafo, estou mostrando a realidade ou apenas o ângulo que me favorece? Através do profeta Jeremias, Deus revela que não aceita interpretações inventadas em seu nome. O fotógrafo responsável precisa respeitar a realidade que encontrou. O cristão precisa fazer o mesmo diante de Deus. Antes de contar a história, pergunte se ela está completa. Antes de publicar uma imagem, pense se ela revela ou distorce. A verdade pode nos ferir por alguns instantes, mas a mentira pode ferir por muito mais tempo. Quando eu fotografo, estou mostrando a realidade ou apenas o ângulo que me favorece? Quando você guarda uma imagem como uma lembrança de alguém, mas esquece as suas próprias falhas, como quer que Deus Pai lhe trate com essa sua atitude? Não fuja da verdade, leve tudo a Cristo. Ele não precisa da imagem editada da sua vida. Ele conhece você de fato inteiramente e ainda chama você ao arrependimento e à reconciliação. Abandone a manipulação da sua imagem, da verdade, ao permitir que Cristo Jesus projete sua nova imagem na verdade de Cristo Jesus. Um pecador arrependido e reconciliado pela fé de Cristo Jesus. Essa é a única base que lhe dá o poder divino para abandonar a mentira e cultivar a verdade de si, do próximo e de Deus Pai. 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Até já.
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2: 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Sente-se, pegue o seu café e vamos conversar sobre Deus e sobre a vida, sobre a fé e sobre as nossas dúvidas.

0: Seja muito bem-vindo, seja muito bem-vinda a mais um episódio do Deus na Vida. Vamos juntos, pelos próximos minutos, refletir sobre as nossas vidas, sob a luz da misericórdia, da fidelidade e da sabedoria do nosso Deus e Pai. Quando as tribos de Israel pediram um rei para os governar, eles estavam rejeitando ao Senhor como rei. Já vimos que esse pedido foi um grito de desespero de quem está cercado de nações que eram ameaças reais, falta de unidade interna e futuro incerto. Com medo por todos os lados, Israel permitiu que o medo tomasse conta também do seu coração. O povo pede um rei à semelhança das nações vizinhas, um rei que os governasse e os conduzisse em batalhas. Mesmo Deus tendo os alertado quanto ao preço altíssimo que pagariam por essa decisão, eles se recusaram a ouvir a palavra de Samuel e reafirmaram a exigência de um rei. Como Deus reagiria a essa situação? 1 Samuel 8, 21 e 22 diz: depois de ter ouvido tudo o que o povo disse, Samuel o repetiu perante o Senhor, e o Senhor respondeu: atenda-os, e dê-lhes um rei. Então Samuel disse aos homens de Israel: volte cada um para a sua cidade. Como podemos entender que Deus dá uma resposta positiva a uma decisão claramente errada do povo? A resposta de Deus a conceder ao povo o que pedia não seria uma concordância passiva com uma decisão errada e prejudicial? Como Deus concorda com a decisão que o rejeita como rei e conduz o povo para aquilo que ele não havia planejado para Israel? Tem mesmo muita coisa nebulosa nessa história. Alguns capítulos adiante, por exemplo, Deus dirá a Samuel que se arrependeu de ter escolhido Saul. E poucos versos depois, Samuel afirmará que Deus não se arrepende. Samuel é um ser humano como você e como eu, e ele certamente esteve perplexo diante das decisões de Israel, como também das coisas que Deus fez. Em parte, entendemos, pois não estamos tão acostumados com tamanha misericórdia e graça. Quando vemos Deus agindo em situações como essa, perplexidade é uma reação humana apropriada. Ficamos perplexos porque o povo recusou Deus como rei, e em resposta, Deus não recusou o povo. O povo reconheceu seu grande pecado. Quando Samuel expôs a realidade daquilo que fizeram, o povo temeu as consequências de sua decisão. É o que lemos em 1 Samuel 12:19, dizendo assim: e todo o povo disse a Samuel: ora ao Senhor, o teu Deus, em favor dos teus servos, para que não morramos, pois a todos os nossos pecados acrescentamos o mal de pedir um rei. Nos versos seguintes, lemos a resposta de Samuel ao povo: não tenham medo. De fato, vocês fizeram todo esse mal. Contudo, não deixem de seguir o Senhor, mas sirvam ao Senhor de todo o coração. Não se desviem para seguir ídolos inúteis, que de nada valem e nem podem livrá-los, pois são inúteis. Por causa do seu grande nome, o Senhor não os rejeitará, pois o Senhor teve prazer em torná-los o seu próprio povo. O que Deus está fazendo e revelando com isso tudo? Vamos pensar juntos sobre isso após a vinheta.
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0: Assim como as 12 tribos de Israel naquele contexto, todos nós já demos ao medo um lugar de controle em nossas vidas e nos deixamos conduzir aos ídolos. Foi assim com o povo de Israel e com grandes nomes do passado e do presente. Em meio a essa constatação, podemos observar a ação misericordiosa, fiel e sábia de Deus ao entrar em nossos erros e dar um novo rumo às nossas vidas. Ao invés de rejeitar o povo, Deus reafirmou a identidade do povo. Deus teve prazer em tornar Israel o seu próprio povo. Deus também reafirma a razão de seguir com o povo agindo por misericórdia e graça, que é a honra, o zelo pelo seu grande nome. Mas não haveria como mudar o fato de que agora se estabeleceria em Israel uma linhagem de reis. O que significa um rei em Israel nesse contexto? Significa duas coisas. O rei de Israel é uma contínua lembrança do pecado do povo que pediu um rei, rejeitando Deus como seu rei. Os textos de 1 Samuel de 8 a 15 são enfáticos ao repetidas vezes mostrar que a decisão por um rei humano é uma recusa ao governo de Deus. Por outro lado, o rei é também uma contínua lembrança da misericórdia, graça, fidelidade e sabedoria de Deus, que além de conceder um rei para Israel, estabeleceu uma linhagem de reis, por meio da qual trouxe o seu filho ao mundo, Jesus, Messias, e estabeleceu o seu trono para sempre. Ou seja, quando Jesus, filho de Davi, vem ao mundo, ele traz o reino de Deus. Assim, Deus entrou na decisão errada de Israel e a redimiu, fazendo cumprir o seu propósito de ele mesmo ser o rei a governar o seu povo. Por fim, a resposta de Samuel ao povo que estava com medo das consequências de sua decisão de pedir um rei em recusa a Deus foi a seguinte: "E longe de mim pecar contra o Senhor, deixando de orar por vocês. Também ensinarei a vocês o caminho do que é bom e do que é direito." Deus não recusou o seu povo, como continua a cuidar dele e a ensiná-lo o caminho da verdade e da justiça. O fato é que todos nós já demos ao medo um lugar de controle em nossas vidas e nos deixamos conduzir aos ídolos. E todos nós podemos experimentar da misericórdia, da graça, da fidelidade e da sabedoria de Deus, que entra em nossos erros para redimir a nossa história e nos libertar dos ídolos que elegemos para que governassem sobre o nosso coração. A história do Evangelho de Jesus Cristo, que essas narrativas são um grande eco histórico, mostram que, ao entrarmos no reino de Deus, ao recebermos o governo de Deus sobre as nossas vidas, Deus está destronando todos os ídolos do nosso coração. E assim deverá ser a nossa caminhada de fé com Cristo Jesus, uma contínua lembrança de que somente Deus é o Senhor. E Ele fez tudo o que fez em misericórdia, em honra ao seu nome e em fidelidade ao seu grande plano de salvação e redenção de toda a história, da qual você e eu fazemos parte. Vamos encerrando por aqui mais um episódio do Deus na Vida. Lembre-se, as ações dos homens, por mais erradas que sejam, nunca estarão além da generosidade, da misericórdia e da graça de Deus. Saiba, então, aproveitar o perdão e a instrução do Senhor e desfrutar da liberdade que Ele nos oferece em Cristo Jesus. Que Deus abençoe a sua vida e eu desejo te encontrar no nosso próximo episódio.
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0: Muito bom dia pra você, eu sou Fábio Zamana, chegando aqui na RTM, vamos juntos até as 9 da manhã. Hoje, dia 2 de setembro de 2026, e eu sigo te fazendo companhia, agradecendo a sua audiência, quarta-feira, e vamos juntos aqui na RTM Brasil, agora já com mais um episódio do nosso Hinos que Tocam.
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0: Bem-vindo a mais uma edição do Hinos que Tocam. Hoje seguiremos destacando hinos gravados por Wesley Marlene para a série Belos Hinos da RTM Brasil. Vamos destacar no programa de hoje o volume 6 dessa série. Wesley Marlene, nesta oportunidade, gravaram 10 hinos, um deles o medley, uma junção dos hinos Deixe a Luz do Céu Entrar, Cegueira e Vista, Brilha no Viver e Conta as Bênçãos. Esse medley é destaque no programa de hoje. Não há praticamente nenhuma informação a respeito de Ada Backlund, autora de Deixe a Luz do Céu Entrar. Já o compositor da música, Charles Gabriel, cresceu numa fazenda no estado de Iowa, Estados Unidos, onde aprendeu a tocar o pequeno harmônio e tornou-se muito conhecido professor e compositor. Ele trabalhou em uma editora, onde publicou vários livros de cânticos e cantatas. Gabriel é também o compositor da música Brilha no Viver. A letra do hino Brilha no Viver foi escrita por uma de suas maiores colaboradoras, Ina May Dooley Ogdon, filha de cristãos tradicionais. Ina foi professora no Green Hopton College, em Illinois. As encorajadoras palavras Brilha no meio do teu viver, pois também algum aflito possa socorrer, foram escritas no momento em que ela abandonava seus planos para uma carreira evangelística a fim de cuidar do seu pai, que estava doente. O hino Cegueira e Vista foi traduzido por um português de ascendência inglesa, Henry Maxon White, depois de auxiliar o célebre pregador Dwight Moody numa grande campanha de evangelização realizada em Londres em 1874. Abandonou sua próspera carreira comercial para dedicar-se à evangelização da Inglaterra e Escócia. Finalmente, o hino Conta as Bênçãos é provavelmente o mais cantado daqueles escritos por Johnson Otton Jr., um dos maiores letristas cristãos de todos os tempos. Apareceu pela primeira vez na coletânea Cântico para Jovens, compilado e publicado pelo compositor da melodia, Edwin Otello Exel, em 1897. Vamos então ouvir medley com esses quatro hinos do álbum Hinos Belos Hinos 6, da RTM Brasil.

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1: E agora seguimos para a segunda parte do programa, na qual veremos músicas selecionadas para você, chegando cantores do Exército da Salvação, Com Tua Mão Segura Bem a Minha.

0: Vemos cantores do Exército da Salvação com tua mão segura bem a minha.
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0: E agora vem chegando Emanuel, Cidade Santa.

0: Ouvimos Emanuel cantando A Cidade Santa.
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0: Agora, encerrando o nosso Hinos que Tocam de hoje, vem chegando Manso e Suave com Quarteto Bonaire.

0: Ouvimos Manso e Suave com o Quarteto Bonaire. Com essa canção chegamos ao fim a mais um programa Hinos que Tocam, programa que teve a produção de Raquel Campelo, revisão Marcos Olivares, apresentação Fábio Zamana. Até o próximo Hinos que Tocam.
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3: Muito bom dia para você, uma excelente madrugada.
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0: lá, mandando aquele abraço, aquele bom dia pra você ouvindo a gente. Edna de Imperatriz já passou por aqui, tudo bem, Edninha? Bom dia, como é que você tá? Como é que tá a mamãe? Como é que tá todo mundo aí?
1: Bom dia, bom dia, bom dia, Fabinho. A gente tamo aqui, ó. Ligada, meu querido, ouvindo esse belo hino aqui, ó. Eita, Glória. Bom dia a todos que já estão ligados na RTM com o Fabinho, o melhor. Um abraço de Léo pra todos.
0: Um abraço pra você também, minha amiga. Obrigado pela companhia de sempre. Ótimo dia, ótima quarta-feira pra você. Maria Raimunda, bairro Camboa, bom dia.
2: É Fábio Samana, aqui é Maria Raimunda Corrêa, do bairro Camboa, São Luís do Maranhão. Um abraço de Léo pra você, com sua família e todos os ouvintes da RTM.
0: Ei, soninho bom, hein? Abraço pra você também. Poeta Raimundo Birino tá com a gente hoje de folga, mas acordando aí de madrugada como de costume, né? Ana Teca falou, opa, cheguei para marcar presença, feliz dia, feliz mês, feliz semana para você também, Ana Teca, um mês lindo e maravilhoso. Gessé em Portugal, como é que você tá, Gessé? Bom dia.
3: Meu amigo Fábio Zamana, muito bom dia, tudo bem da Rádio Transmundial. Tô por aqui, meu irmão, passando pela cidade de Coimbra, a caminho da Espanha, ouvindo essa rádio maravilhosa nessa madrugada que Deus nos concedeu. Quero deixar um abraço, meu irmão, aos meus amigos lá na Irlanda. Meu amigo Sandro, meu amigo Flávio, nossos amigos lá na Irlanda que estão lá sempre ligados na melhor. Que Deus abençoe, um ótimo dia a todos. E o caminhão tá aqui roncando, irmão.
0: É, tô ouvindo.
3: Desculpa o barulho, mas não tem jeito não. Grande abraço, obrigado pela companhia, meu irmão.
0: Valeu, Gessé, tamo juntos. Boa viagem, bom trabalho. E obrigado por essa carona boa demais aí pra gente, viu? Gildo de Paporanga tá por aqui também. Como é que você tá, Gildo? Muito, muito bom dia. Mandou foto aí do bolo de aniversário. Todo mundo comemorando, todo mundo reunido. Que beleza, hein? Que legal, que legal. Fico feliz, meu amigo. Obrigado por compartilhar essas fotos com a gente, viu, Gildo? Um abração pra você. Também quem tá chegando... Maria Mesquita, lá em Goiânia, bom dia.
4: Bom dia, pastor Fábio Zamana. Bom dia a todos os ouvintes. Pastor Fábio Zamana, dá um abraço na Elisa, mas na Helena lá. E que eu mandei, que eu desejo para ela uns parabéns, um feliz aniversário. Que elas continuem essas meninas abençoadas, lindas e maravilhosas. E que Deus dê muitos anos de vida para elas.
0: Oh, obrigado, minha
4: um
0: amiga.
4: Um abraço, fique com Deus.
0: Você também, Maria Mesquita. Obrigado pelo carinho, viu? É, hoje é aniversário das gêmeas. Cinco aninhos que as gêmeas chegaram. Como o tempo passa, né? É, tempo passa muito rápido. E quem tá chegando também que tá muito feliz é o pastor Jean, né, pastor Jean? Bom dia.
5: Bom dia, Fábio Zamana. Bom dia a todos. Rapaz do Senhor. Hoje estou aqui. Mais feliz do que menino na loja de chocolate. A netinha nasceu. Ela nasceu agora há pouco. Saudável. Mãe e filha passam bem, graças a Deus. Um abraço pro meu filho, José Matheus, lá em Londres, que acabou de ser pai também, né? Falei para ele que ele é o pai mais fresco do mundo agora.
0: É, esse é, viu?
5: Um abraço a todo mundo aí, Fábio Zamana, e obrigado aí pela mensagem também. Tamo junto, hein? Abração, tchau, obrigado.
0: Pastor Jean, e ele mandou foto aí da netinha, gente, linda, linda, linda. A Liana acabou de nascer aí, parabéns aí pro papai, parabéns pro vovô, o vovô mais babão desse planeta. É isso aí, a sensação deve ser indescritível, né? Não consigo nem imaginar, viu, pastor Jean? Abraço pra você, que Deus abençoe aí. A Liana, que ela tenha muita saúde e com certeza tá chegando para trazer muitas alegrias aí para toda a família, viu? Pastor Marcos, pastora Débora, direto da Inglaterra, como é que vocês estão, meus amigos? Agora sem a sogra aí, né? A dona Miralda, que já voltou pro Rio de Janeiro, né, meus amigos? Bom dia.
6: Bom dia, Fábio, bom dia, meus irmãos queridos. Aparecemos, Fábio. A gente estávamos num processo de recuperação.
7: Tivemos um camping maravilhoso no final de semana, meus irmãos.
6: Renovando as forças, gastamos muita energia, mas foi uma benção.
7: É, hoje oficialmente estou voltando para minha rotina.
6: É, eu também. E deixar um abraço aí pro Gessé que tá na estrada. Fábio, você sabia que eu já fui caminhoneiro?
0: Não sabia.
6: Fazia Rio São Paulo
0: é
6: há
0: mesmo?
6: Muitos anos atrás.
0: Olha
6: por um tempo rodei na estrada, né? E E que o nosso Deus guarde aí nossos irmãos na estrada, né? Nossos irmãos caminhoneiros, que Deus abençoe a todos. Fiquem na paz de Cristo, tenham um ótimo dia, uma ótima semana.
0: E meus amigos, bom dia pra vocês, uma ótima semana. E segunda aí foi feriado, né? Então aproveitaram aí, aproveitaram. Um abraço, meus amigos, e sempre com uma novidade, né? Não sabia não que você tinha sido caminhoneiro, Pastor Marcos. Cada um de nós tem uma história, né? Com algumas profissões aí que a gente passou que ninguém nem imagina, né? No meu caso foi o táxi. Um abraço aí. Ele tá mandando os parabéns pras gêmeas e parabéns aí pro Pastor Jean também, pela chegada da netinha. Tá certo, valeu. Conceição São Luís, como é que você tá, Conceição?
8: Bom dia, Fábio. Conceição Soares, aqui do Alto do Tudo, São Luís, Maranhão, desejando uma excelente quarta-feira para todos os ouvintes de AZ, para não esquecer de vocês, de uma 100, para não esquecer de ninguém, e de uma 1000 para todos os recantos do Brasil e do universo. Mas o meu abraço especial hoje é para essa família maravilhosa, que o Senhor continue derramando suas ricas bênçãos sobre a tua família, Fábio, sobre a tua esposa, sobre os teus filhos, e especialmente hoje minhas felicitações para
0: Elise e Helena.
8: Duas filhinhas que completam isso. Mais um ano de vida hoje.
0: Obrigado,
8: mais um ciclo,
0: Conceição,
8: de vida que completa. Que Deus abençoe a Elisa, a Andréia, tua esposa, e
0: Helena.
8: Meu Deus, por incrível que pareça, eu esqueci o nome das meninas agora, me perdoa. Mas Deus sabe de quem eu estou falando.
0: Obrigado, Conceição,
8: então,
0: pelo carinho, minha amiga. Obrigado.
8: Especial é para vocês hoje e para todos os aniversariantes também do dia.
0: Valeu, obrigado.
8: Um cheiro, menina.
0: Abraço de leão. Um cheiro para você também. Graça Imperial tá passando por aqui também. Bom dia.
9: Pai seu, Pastor Fábio, tudo bem?
0: Tudo, e você?
9: Agradeço pelas orações por minha família. Pai, manda um abraço para todos que estão ouvindo a Rádio Transmundial. Para o Pastor Israel, Pastor Henrique, para o irmão Gino Soriano. Parabéns para sua filhinha, viu? Tá bom?
0: Obrigado,
9: Deus,
0: Graça.
9: Deus te abençoe, dando vitória.
0: Você também.
9: E muito obrigado, Pastor Fábio.
0: Obrigado pelo carinho, Graça. Obrigado. Um beijo para você, que continue melhorando a cada dia. Você, Deus continue cuidando aí da sua família também, viu? Vamos agora com Música da Terra. Tá chegando Cláudio Ronchi e Zé Dequias.
10: Zé Dequias, acorda, rapaz.
11: Ora, acordar pra quê?
10: Ué, nós queremos ouvir música.
11: Então vamos, ué.

0: 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O senhor conhece a música, Zugrão?
1: Sim, sim, esse é um hino muito tradicional, viu? E essa música é linda demais, né, Zugrão? Qualquer dia a gente vamos cantar nós dois aqui no ar, senhor. O senhor gosta de cantar, e como é que ficaria aqui a nós dois cantando? E assim é bonito demais da conta, senhor. Enquanto isso, vamos ouvir a Mara Lima cantando Coração Ferido aqui no Música da

0: ouviu, seu Cláudio? Eu ouvi, Zé Dequias. Quem cantou? Fala quem cantou, Zé Dequias. Ô, seu Cláudio, faltou falar quem cantou, né, rapaz? É cantou a bonita voz de Mara Lima. Coração ferido aqui no Música da Terra, senhor.
1: E olha só quem me chegando, tá ouvindo? É o Falcão e Josué cantando Marcas. Não.

0: Falcão e Josué cantando Marcas aqui no Música da Terra.
1: Tem música boa aqui, inclusive quem vinha chegando é o Wesley Everardo. Olha só essa dupla aí, tem coisa boa pra gente. Peão de Cristo!
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0: Você ouviu o Peão de Cristo com Ezio Everardo aqui no Música da Terra. Você que está nos ouvindo, preste bastante atenção, abre seu ouvido que vai começar o Boletim Rural. Acompanhe as informações do campo. Daqui a pouco nós voltamos, e Arzeu Grande.
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2: Comece em seu rádio Boletim Rural. Hoje na apresentação de Cláudio Ronco. E nesta edição, você fica sabendo? União Europeia vai suspender compra de carnes do Brasil nesta semana, dizem deputados europeus. Esta e outras notícias, agora no Boletim Rural.
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2: A União Europeia deve começar na próxima quinta-feira, dia 3 de setembro, a bloquear a entrada de carnes e outros produtos de origem animal do Brasil. A informação foi confirmada por integrantes do Parlamento Europeu. A medida inclui carnes bovina e de aves, além de ovos, mel, pescados e outros produtos. O bloqueio foi decidido em maio e está relacionado às exigências europeias sobre o uso de medicamentos e a rastreabilidade dos animais. Em 2025, as exportações brasileiras de carne bovina e de aves para a União Europeia movimentaram cerca de US$1,8 bilhão. O setor agropecuário brasileiro teve crescimento de mais de 2% no segundo trimestre de 2026, na comparação com os três primeiros meses do ano. O resultado ficou bem acima da expectativa dos analistas, que era de alta de apenas 0,2%. Na comparação com o segundo trimestre de 2025, o crescimento foi de mais de 6%. O avanço foi puxado principalmente pela soja, pelo café e pela pecuária. Segundo o IBGE, o PIB da agropecuária atingiu o maior nível da série histórica, iniciada em 96. Entre abril e junho, o setor movimentou mais de R$204 bilhões e representou cerca de 6% de toda a economia brasileira. A primeira estimativa da Emater Rio Grande do Sul para a safra de verão 2026-27 indica que os produtores gaúchos devem reduzir o plantio de soja e aumentar a área destinada ao milho. A área de milho deve crescer mais de 7%, chegando a mais de 896 mil hectares. Já a soja deve recuar 0,9%, para mais de 6 milhões de hectares. Mesmo com menos área, a produção de soja pode crescer mais de 15%. Segundo a Emater, a expectativa de chuvas provocadas pelo El Niño e a maior rentabilidade do milho estão entre os fatores que influenciam a decisão dos produtores. O arroz também deve perder espaço, com a redução de mais de 3% na área plantada. No total, a produção de grãos do Rio Grande do Sul deve crescer mais de 8% nesta safra. Com fonte de Globo Rural, produção de Karina Joubert, coordenação de Marcelo Fávero, direção de André Castilho, com realização da sua RTM Brasil, na apresentação de Cláudio Ronchi, esta foi mais uma edição do seu Boletim Rural.
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0: Tá ouvindo, senhor? Não, viu? Mas que coisa pode vir ouvir? Oh, Música da Terra! Música! música bonita aqui na sua Transmundial. Ô, seu Claudio, eu vou falar essa música aqui, essa música é bonita demais. Ô, seu Claudio, o senhor que deve cantar essa música aqui, porque o Zé Dequias gosta, hein, rapaz?
2: Mas que música, Zé Dequias? Deixa eu ver aqui. Ah, é, essa daqui anuncia bem alto, hein, Zé Dequias? Bem bonito, vai lá.
0: Quem vem chegando, Guilherme quer, ele canta.

Você ouviu Bar na Fé com Guilherme Kerr, aqui no Música da Terra. Ai, quem vem chegando esse casar maravilhoso que é aqui da Transmundial, que é o Wesley Maslene, cantando Castelo Forte, tocando em viola, seu grau. Olha só, a música em viola todinha, que bonito!

0: hoje é só, Zé Kiss.
1: Aí não tá bom. Logo, logo a gente volta. E com muito mais música. Eva, peraí.
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0: Muito bom dia para você, agora 5 horas, 5 minutos, horário de Brasília. Daqui a pouquinho tem Através da Bíblia, professor Itamir Neves, seguindo aí no estudo de Apocalipse. Hoje será no capítulo 22. Mas antes, quero mandar um abraço, um bom dia aí pro meu xará Fábio Assis, tá ouvindo a gente lá em São Luís. Abraço para você. Também Francisco Araújo, lá no Ceará. Aquele abraço, Francisco, obrigado pela participação. Lourdes, Lourdes Galvão, tá ouvindo a gente também. Bom dia, Lourdes.
1: Bom dia, paz do Senhor, pastor Fábio. Quero desejar feliz aniversário para Helena, Elisa. Que Deus abençoe, derrame sobre a vida de cada uma das suas princesinhas, chuva de bênção. Feliz
0: obrigado,
1: aniversário, Helena, Elisa.
0: Obrigado pelo carinho, viu, Lourdes? Um abração para você e pro Lorival, para toda a família também. Elisângela de Interlândia tá com a gente. É, obrigado pela participação. Qual música que você quer saber? Ah, então, essa música que toca no Música da Terra, o programa já é gravado, viu, Elisângela? Não tem como saber qual o nome da música, tá bom? Infelizmente. Joel Monteiro tá com a gente também participando, desejando um ótimo dia para todos. Obrigado pela participação. Patrícia Bosco, na Suécia. Ouvindo também a RTM. Bom dia,
2: bom
0: Patrícia.
2: Bom dia, pastor Fábio Zamana, paz.
0: Tudo bem? Bom dia.
2: Eu desejar também, porque hoje tem muitos aniversariantes, né?
0: É verdade.
2: Desejar um feliz aniversário para suas filhas.
0: Obrigado pelo carinho, viu, Paty?
2: Todos os ouvintes da RTM. Que Deus abençoe a vida de vocês. Estou aqui ouvindo a RTM Brasil. E o que me chamou a atenção, que eu vim do aplicativo, né?
0: Ai, que bacana!
2: Rota 66 pra cá.
0: Olha,
2: e quando
0: só
2: eu coloquei, tava na hora de ouvir os louvores da Terrinha, que me trazem muita saudade da minha...
0: Música da
2: Terra? Da minha tia Maria, de Sumaré, São Paulo, que já passou pro Senhor.
0: Que bacana, Patrícia.
2: E já aquela saudade boa, sabe?
0: É.
2: Ai, que delícia ouvir os louvores da Terrinha. Um abraço para todos vocês. Deus abençoe essa quarta-feira.
0: Obrigado, tchau, Patrícia. Que prazer ter você aqui, minha amiga. Mais um ouvinte que veio através aí do Rota 66 com o Luiz Saião, né? Esse aplicativo maravilhoso. Inclusive, se você não tem no seu celular, gente, baixe. Porque para você montar um estudo, uma mensagem, para entender mais da palavra de Deus, é realmente incrível. Rota 66, aplicativo gratuito aí no seu celular, tá bom? Obrigado aí pela companhia, obrigado pelos parabéns também para as minhas gêmeas. E vamos agora aprender mais com Através da Bíblia, professor Itamir Neves falando sobre Apocalipse, capítulo 22.

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1: Querido amigo, hoje temos como objetivo estudarmos o texto de Apocalipse 22, 12 a 17. Nesse texto encontramos mais registros sobre a segunda vinda do Senhor Jesus, sobre a volta de Jesus como juiz. Jesus comparou a sua volta como o cortejo de um casamento, quando ilustrou, com a parábola das 10 virgens, a sua volta. Lembre-se de Mateus capítulo 25, versículos 1 a 13. Jesus comparou a sua volta com a festiva caminhada do noivo, dos seus amigos e as amigas da noiva. Ele quis transmitir a ideia de que precisamos estar preparados para a sua volta, pois quem não estiver adequadamente pronto não poderá entrar nas bodas do Cordeiro. Um casamento oriental era uma cerimônia especial, precedida de determinado ritual que era preparado com antecedência. No dia marcado, o noivo, acompanhado de seus amigos, ia numa caminhada festiva para a casa da noiva para recebê-la dos seus pais. Tendo já pago o dote, agora era o momento de conduzir a sua amada para o local do casamento, normalmente na casa dos pais do noivo, que acontecia a cerimônia. No percurso de ida, os amigos do noivo levavam as lamparinas acesas. No percurso da casa da noiva para o local da cerimônia, eram as amigas da noiva, as suas damas de companhia, que tinham a responsabilidade de levarem as suas lamparinas para iluminar o caminho. Na parábola que Jesus contou, ilustrando sua vinda, o noivo demorou um pouco mais do que era previsto e assim, todas as virgens adormeceram. Quando o noivo chegou, as 5 virgens prudentes puderam acompanhar o cortejo. Enquanto isso, as 5 virgens despreparadas, num último recurso, foram comprar azeite, mas chegaram atrasadas na cerimônia. Depois de chegarem o noivo e seus amigos, a noiva e suas damas de companhia ao local da cerimônia, o que aconteceu? A porta foi fechada. Quem estava preparado entrava e participava da cerimônia. Os não preparados não tinham mais acesso à festa. Na parábola contada por Jesus, mesmo insistindo, as 5 virgens nécias não puderam entrar e tiveram que ouvir: em verdade vos digo que não vos conheço. Mateus 25, versículo 12. Essas virgens nécias são comparadas àqueles que tiveram a oportunidade de se preparar para as bodas, mas não o fizeram. Quando o Senhor Jesus voltar, ele não voltará mais para salvar, para dar oportunidade de arrependimento. Querido amigo, hoje é o dia aceitável. Quando Jesus voltar, ele voltará como juiz para retribuir a cada um segundo as suas obras. Versículo 12. Assim, diante dessa realidade, nós vamos estudar então esses versos, dando-lhes o seguinte título: A Volta de Jesus, o Juiz. É isso mesmo que você ouviu. Esse é o título para Apocalipse 22, 12 a 17. A Volta de Jesus, o Juiz. Querido amigo, podemos olhar para essa parábola e traçar alguns paralelos com a segunda vinda do Senhor Jesus. Faremos isso com o objetivo de aplicar essas verdades às nossas vidas. Primeiro, as virgens podem ser comparadas com os crentes de hoje. Alguns são prudentes e outros imprudentes, mas todos parecem iguais. Segundo, a noiva é a igreja, isso é, os verdadeiros crentes que estão preparados. Terceiro, o noivo pode ser comparado ao Senhor Jesus Cristo, que virá buscar a sua noiva, isto é, virá buscar a igreja. Quarto, o pai da noiva é Deus, a quem o noivo pagou o dote. Jesus comprou a sua noiva, a igreja, com seu precioso sangue. Quinto, o azeite é o Espírito Santo. Assim como as virgens precisavam de azeite para manterem suas lâmpadas acesas, o crente precisa do Espírito Santo. O agir do Espírito Santo é a capacitação que ele nos concede para realizarmos as obras que Deus preparou de antemão para que andássemos nelas. Pensemos então no princípio eterno, na afirmação teológica desse texto de Apocalipse 22, 12 a 17. Tendo esse texto e tendo essa parábola em nossa frente, que lição podemos aprender que nos ajudam a extrair o princípio bíblico desse texto? Primeiro, todos nós encontraremos com o Senhor Jesus no tribunal para recebermos conforme os nossos atos, por exemplo, conforme 2 Coríntios 5:10, na palavra de Paulo. Segundo, uma segunda lição é que nós não devemos esperar o dia do encontro, mas devemos nos preparar antecipadamente. 2 Coríntios 11:2 e 3. Terceira lição: não devemos nos descuidar diante da aparente demora do Senhor Jesus. Veja 2 Pedro 3, 8 a 13. Quarta lição: ao nos prepararmos adequadamente, podemos ter certeza da nossa entrada no reino eterno do Senhor Jesus. 2 Pedro 1,11. Quinta lição: todo aquele que não se preparou adequadamente será lançado no lago de fogo, isto é, irá para o inferno. Mateus 25,30 e Mateus 25,41 a 46. Muito bem, então, diante dessas lições, será que conseguimos extrair um princípio para a nossa reflexão hoje? Sim, o princípio que extraímos desses textos e dessa parábola e que devemos aplicar em nossas vidas, ele é visto nessa frase: todo cristão verdadeiro deve manter-se vigilantemente preparado para se encontrar com Jesus, o juiz. Eu repito, esse é o princípio, esse é o princípio desafiador para todos nós que vamos estudar Apocalipse 22, 12 a 17. Todo cristão verdadeiro deve manter-se vigilantemente preparado para se encontrar com Jesus, o juiz. Nesses versos, nós vamos encontrar, então, três maneiras pelas quais devemos nos preparar para nos encontrarmos com o Senhor Jesus como juiz. A primeira maneira de nos prepararmos para nos encontrarmos com Jesus é atentar para a iminência da sua volta. Versículos 12 e 13. Eu leio para você o versículo 12 agora. Eis que venho sem demora, e comigo está o galardão que tenho para retribuir a cada um segundo as suas obras. Querido amigo, é o próprio Senhor Jesus que declara a iminência da sua vinda pela segunda vez. Isso é, ele faz três vezes essa referência nesse capítulo, no versículo 7, nesse versículo 12 e também no versículo 20, que estudaremos no próximo programa. Cada vez, a vinda dele é ligada ao consolo ou à recompensa que é dada aos fiéis. Para aqueles primeiros cristãos perseguidos, era a melhor palavra que poderiam ouvir: o Senhor Jesus virá sem demora. Além de garantir que a sua vinda ocorreria logo, conforme o seu tempo, Jesus também confirma que viria para galardoar os fiéis, isto é, para abençoar aqueles servos preparados. Para esses que se preparam, o dia do Senhor sempre é bem-vindo. Enquanto a palavra traduzida por galardão frequentemente representa um prêmio ou um salário desejado, ela pode ser também identificada como salário do pecado. É, a menção das duas categorias no versículo 11 sugere essa possibilidade. Entendido, então, dessa maneira, o versículo 12 falaria a respeito da mesma distinção entre os justos e os injustos. Os injustos receberão o fogo eterno. Os justos receberão a bênção eterna. Por isso, o Senhor Jesus, lá no versículo 13, diz: Eu sou o Alfa e o Ômega, o primeiro e o último, o princípio e o fim. Nós já observamos o significado dessas afirmações nos comentários que nós fizemos no capítulo 1, versículo 8 e no capítulo 1, versículo 17. Também vimos essa mesma expressão lá no capítulo 21, versículo 6, alguns programas passados. Jesus fala com autoridade porque ele é capaz de cumprir as suas promessas. Aqui temos uma afirmação da finalização, da concretização do plano da revelação na qual ele mesmo se anunciou como aquele que era, que é e que ainda será. Por isso, então, ele é o Senhor soberano e ele voltará como juiz. A segunda maneira agora de nos prepararmos para nos encontrarmos com o Senhor Jesus é atentar para a necessidade da purificação. Eu leio para você também e explico os versículos 14 e 15. Bem-aventurados aqueles que lavam as suas vestiduras no sangue do Cordeiro, para que lhes assista o direito à árvore da vida e entrem na cidade pelas portas. Esse é o versículo 14. Então, aqui nós encontramos a sétima e a última das bem-aventuranças no livro. Todas elas foram estudadas. E, se você quiser anotá-las, eu vou dar a referência para você. Capítulo 1, versículo 3. Capítulo 14, versículo 13. Capítulo 16, versículo 15. Capítulo 19, versículo 9. Capítulo 20, versículo 6. Capítulo 22, versículo 7, que vimos no programa passado. E nesse capítulo, capítulo 22, versículo 14. Essas são as sete bem-aventuranças do livro de Apocalipse. Agora, há uma questão sobre o texto original em relação à frase no sangue do Cordeiro, pois alguns manuscritos não a apresentam. Porém, porque ela não contém nenhuma dificuldade doutrinária, podemos considerá-la como válida. Realmente, somente quem se lava no sangue do Cordeiro é que pode se apresentar santo diante de Deus. Outros textos mostram claramente que é o sangue de Jesus que nos purifica de todo pecado. Só o precioso sangue de Jesus pode nos purificar e nos fazer entrar no reino celeste, confirmando assim a impossibilidade de salvação pelas obras. Não, pelas obras não há salvação. Somente pela fé e através do arrependimento nós somos salvos. Purificados, então, no sangue do Cordeiro, os abençoados ganham acesso ao quê? À árvore da vida, isto é, à vida eterna que ele garante para nós. Entraremos pelas portas da cidade, portas descritas nos versículos 12 e 13 do capítulo 21. Isto é, teremos liberdade nessa grande cidade, na cidade celestial. No versículo 15, nós encontramos agora uma palavra assim muito pesada, mas uma palavra verdadeira. Fora ficam os cães, os feiticeiros, os impuros, os assassinos, os idólatras e todo aquele que ama e pratica mentira. Se não entrar pelas portas, não passará pelas muralhas da cidade. Cães, na Bíblia, não eram animais de estimação. Não, eram animais imundos e desprezados, usados várias vezes para representar pecadores e a sujeira do seu erro. Por exemplo, você vê isso em Salmo 22, 16 e principalmente em Filipenses 3, 2, quando Paulo chama os maus obreiros de cães. Os impuros que foram citados no programa passado, também não poderão entrar. Todos os ímpios que não praticam a verdade não têm lugar nessa santa cidade. E aí, então, chegamos à terceira maneira de nos prepararmos para nos encontrarmos com Jesus. Isto é, quando nós confirmarmos a sua volta, atentarmos para essa realidade. Versículo 16, 17, nós temos essas palavras: eu, Jesus, enviei o meu anjo para vos testificar essas coisas às igrejas. Eu sou a raiz e a geração de Davi, a brilhante estrela da manhã. Querido amigo, aqui no final do livro, Jesus reforça dois fatos importantes da introdução. Primeiro, essa mensagem de revelação vem do próprio Senhor Jesus, isso é, vem dele mesmo. E essa mensagem foi dirigida especificamente, em primeiro lugar, às sete igrejas citadas no início do livro. Nos capítulos 2 e 3 temos as cartas às igrejas. Mas, certamente, essa mensagem de Jesus é dirigida à igreja de todos os tempos e todos os locais. E Jesus, então, para confirmar a sua palavra, ele se identifica de modo especial nesse verso: eu sou a raiz e a geração de Davi, lembrando o rebento da profecia de Isaías 11, 10 e também 11, 1. A sua própria identificação, o Senhor Jesus faz: eu sou a raiz e a geração de Davi, também como disse o evangelista Mateus no capítulo 22, versículos 41 a 46. Isso é, ele é o leão da tribo de Judá, o único digno de abrir os selos e revelar o mistério de Deus. Mas ele se apresenta também como o quê? Como a brilhante estrela da manhã. Conforme nós temos estudado, quando a luz da madrugada se aproxima, a estrela da manhã anuncia o início de um novo dia. A noite escura acabou. Jesus, então, é a esperança do mundo quando o fim do pecado e da tribulação realmente acontecerem. Jesus é a esperança do mundo. Jesus é a brilhante estrela da manhã. Veja bem, mesmo por Balaão, o falso profeta que não conseguiu amaldiçoar o povo de Deus, mas só abençoá-lo, Jesus já tinha sido profetizado como uma estrela que procederia de Jacó. Na carta à igreja de Tiatira, Jesus prometeu dar a sua estrela da manhã, representando então o quê? Toda esperança e otimismo que vem com a presença de Deus aos vencedores. E agora ele mesmo assume a descrição como mais uma maneira de se identificar. Ele é a preciosa estrela da manhã. É somente nele que temos esperança do amanhã, do novo, do eterno dia, onde a noiva estará na presença de Deus, onde não haverá mais noite e as trevas não existirão mais. Versículo 17, o Espírito e a noiva dizem: vem. Aquele que ouve, diga: vem. Aquele que tem sede, venha. E quem quiser, receba de graça da água da vida. Aqui temos um convite maravilhoso. A igreja e o Espírito Santo continuam clamando: amém, assim seja, venha, venha. E ao mesmo tempo o Espírito Santo de Deus e o povo de Deus estendem esse convite aos outros. O convite é para que todos que ainda estão fora venham para essa santa cidade. Quando relembramos o versículo 11, ainda estão de fora os injustos, os imundos. E quando detalhamos o versículo 15, ainda estão de fora os cães, feiticeiros, impuros, assassinos, idólatras e mentirosos. O convite é para que deixem isso tudo. Deixem a imundícia e venham. Afastem-se da Babilônia e venham. Entrem pelas portas da cidade santa. Até as últimas linhas do Apocalipse, a Escritura apresenta a mensagem do amor de Deus e do seu desejo de salvar os homens. A noiva, a igreja, oferece o mesmo convite. Nós que somos cristãos não devemos nos sentir contentes em receber as bênçãos da comunhão com Deus sem anunciá-las aos outros. Devemos divulgar as boas novas de salvação. A santa cidade é grande, tem espaço para todos, desde que haja fé e arrependimento. A água da vida também é oferecido. Venha, a igreja convida a todos que têm sede de participar da plena manifestação da glória, da redenção que também o Senhor Deus oferece. O convite é para que bebam da água da vida, que é pura como cristal, que vem do trono de Deus. Querido amigo, é fato que todos um dia hão de se encontrar com Jesus, mas você já pensou em como você estará nesse encontro? Você vai encontrá-lo nas nuvens ou vai estar no seu tribunal para ser julgado e condenado? Você receberá galardão ou punição? Hoje é o dia aceitável. Que Deus te abençoe e que a sua definição seja em favor de Jesus Cristo como Senhor e Salvador de sua vida. Um grande abraço, que Deus te abençoe.
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3: Para todo mundo ouvir, agora 5 horas 32 minutos, horário de Brasília. Ótimo dia, ótima quarta-feira. Estamos juntos, hein?

0: dando bom dia, aquele abraço para você que tá ouvindo pela TWR em Bonaire, a partir de agora em rede. Fica conosco até às 7 da manhã no horário de Brasília. Quarta-feira, 2 de setembro de 2026. É aniversário das minhas gêmeas hoje, completando 5 anos. Quero mandar um abraço para você que tá acompanhando a gente em qualquer lugar do planeta. Muito obrigado pela oportunidade de estarmos juntos. Já mandando um abraço para ele também aí que está tomando seu shake, né? Seu suplemento aí e já vai pro pedal. Bom dia, Gianni Soriano.
1: Bom dia, Fábio. Bom dia a todos meus amigos e ouvintes da Rádio Transmundial. Aqui é o Gianni Soriano saindo daqui a uns minutinhos para dar uma pedaladinha, né? Colocar o corpo em ordem e voltar, né? Pra poder ir trabalhar, é isso aí. Mandar um abraço aí pra todos os meus amigos aí, a Eliane, a Graça Imperial, a Silvinha Madruguinha, Conceição, Etevaldo, Pastor Jean, Pastor Israel, a todos aí os irmãos aí que participam aí dessa programação. Fiquem todos com Deus. Um grande abraço, Fábio.
0: Um abraço. Grande abraço, tchau, valeu. Tchau. Um abraço pra você também aí, meu amigo. Isso aí, começando o dia com atividade física. Tina São Luís está chegando com a gente. Bom dia.
2: Bom dia, bom dia, bom dia. Com a esperança e alegria. Bom dia, meu amigo Fábio Zamanã. Bom dia, família RTM. Quarta-feira abençoada para nós hoje. Mas que abençoado. Que é o aniversário das princesinhas lindas e fofinhas. As princesinhas do Fábio Zamanã. Desejando um feliz aniversário para elas. Tá bom, Fábio Zamanã?
0: Obrigado.
2: Deus continue abençoando elas. Dando saúde, paz, prosperidade para elas. Tá bom? Deus abençoe. Parabéns, parabéns para você. Deus te dê muitos anos de vida. Parabéns, minhas princesinhas. Um cheiro.
0: Bom, cheiro, Tina. Cheiro pra você, Miriam, João Pedro, Joca, Júnior. Essa família linda aí, viu? Meu xará, Fábio Aurélio, tá com a gente também. Bom dia.
3: Bom dia, pastor Fábio Zamanã. Mais uma quarta-feira abençoada para a glória de Deus. E que o nosso Deus, neste dia, venha nos abençoar a todos que estão nesta hora ouvindo a Transmundial, essa rádio que transmite a doce palavra do Senhor. Que Deus nos abençoe neste dia.
0: Valeu, valeu, um abraço para você. Fábio Aurélio, meu xará, também tá com a gente por aqui, Lima Taxista. Bom dia, Lima Taxista, como é que você tá?
4: Bom dia, grande Fábio Zamanã. Bom dia, meu querido.
0: Bom
4: dia, meu pastor. Meu querido, aqui é o Lima, o taxista, bairro de Fátima, São Luís do Maranhão, meu queridão. Quarto, meio de semana chegou, e que tenhamos um dia abençoado, iluminado em nome de Cristo Jesus, saúde e paz, meu amigo, para nós, para todos nós. Um abraço a todos que estão na escuta desse locutor, nota 10. Meu querido, que seja um dia abençoado e iluminado em nome de Cristo Jesus. Um abraço a todos.
0: Abraço, Lima, abraço de leão. Tá com a gente também Silvinha. Como é que você tá, Silvinha? Madruguinha, bom dia.
5: Eu ia falar tu primeiro, fala bom dia pra todo o povo de Deus, vai, anda. Bom dia, irmão pastor Fábio Zamanã, pai do seu amém, que Deus abençoe você e toda a sua família. Um abraço, Leão, pra você e todos os ouvintes da Transmundial, todos que fazem a Transmundial, todos que fazem a Rádio Nordeste Natal, todos os ouvintes também. Meu abraço, Leão, de uma sem esquecer de ninguém, de azer, sem esquecer de você, porque eu quero aqui falar uma coisa. Esqueci que ia falar, mas eu vou falar.
0: Fala, fala, fala que a gente escuta.
5: Eu quero aqui parabenizar as suas duas meninas. Que Deus abençoe, que Deus acompanhe o crescimento delas. Que Deus dê muita saúde, muita paz. E que Deus abençoe aquele paizão que você é. Amém. E também, pastor. E pastor. É, pastor. Manda aquele abraço de feliz aniversário para a esposa do pastor Jailton Santos, a irmã Betânia. Amém. Que Deus abençoe a todos. Eu tô meio já desconcentrada. Amém. Tô atrasada para ir pro culto matutino. Que Deus abençoe a todos. Um cheiro no coração. E fique todos na paz do Senhor. Amém.
0: Um cheiro, tchau, Silvinha. Cheiro, cheiro, cheiro, cheiro para tu. Abraço de leão. É, e hoje é aniversário das gêmeas. E ontem, né? Foi aniversário da Betânia. Alô, pastor Jailton Santos. Aceita os parabéns com um dia de atraso. Aceita. Alô, Betânia. Esse ano eu quero comemorar mais o seu aniversário, muito mais. O ano passado a gente comemorou, né? Não sei quantos anos que eu já te mando os parabéns, mas esse ano é um ano diferente, é um ano especial, porque agora eu conheci a Betânia de verdade, presencialmente. Tive a oportunidade de conhecer a Betânia aqui no estúdio, quando ela veio com o pastor Jailton esse ano, e foi um tempo tão gostoso, tão legal. que a gente precisa repetir mais vezes, viu, Betânia? Então quero te desejar muita saúde, muitas felicidades, muitos anos de vida, que Deus continue te usando, te abençoando, te guiando e protegendo a cada dia. É, então receba com todo o nosso carinho os parabéns aqui de toda a equipe da RTM Brasil, Betânia! É, não pode faltar os parabéns! Espero que você tenha comemorado e aproveitado essa data tão especial, viu, Betânia? É, com aquele cafezinho top demais, que só você sabe fazer, né? Um beijo aí, um abraço de toda a equipe da RTM e todos os madrugadores aqui da RTM Brasil. E é isso, né? Betânia vai ficar feliz, viu, Silvinha? Manda pro pastor Jailton depois, tá bom, Silvinha? Não sei se o pastor Jailton já tá ouvindo, mas deve estar sim, né? Quem tá com a gente também participando, Cleide, Sítio Bom Jesus, lá em Rio Grande do Norte. Ela que tem as gêmeas também, né? Esther e Stephanie. Bom dia, Cleide.
6: Bom dia, Fábio, Zamana. Ontem você perguntou se era, elas comiam bagana. Não, é comer feijão, arroz. Ela come de tudo, e botar pra elas.
0: Olha só.
6: E hoje as suas gêmeas estão aniversariando, né? Parabéns pra ela, que Deus abençoe ela, que Deus venha abençoando ela grandemente.
0: Obrigado.
6: A Stephanie vai fazer aniversário no dia 20 de dezembro.
0: Diferença, né? De 3 meses.
6: É, que Deus venha abençoar.
0: Vai fazer 5 anos também as suas, né? É, diferença de 3 meses aí das minhas gêmeas para suas gêmeas. Abraço, Cleide. Também com a gente, meu amigo Mário Porto, direto da ilha. Bom dia, Mário Porto.
7: Feliz aniversário para as minhas sobrinhas, Helena e Elisa, que é o tio Mário Porto, de São Luís do Maranhão, Rádio 92.3 FM. Fábio Zamana, parabéns para essas princesinhas lindas que são presentes, dádivas do Eterno na sua vida, na sua paternidade ativa. Felicidades.
0: Valeu, Mário Porto. Obrigado pelo carinho, viu? Obrigado pelo carinho. Vou colocar o áudio para elas ouvirem à tarde, tá bom? Quando elas chegarem da escola. Um abraço para você, meu amigão. Alice Moraes está com a gente também. Bom dia, Alice. Mandando os parabéns aí também. Obrigado pela participação. Lucidalva em Macapá. Um abraço para você. Obrigado pela participação. Obrigado pela mensagem. Cosme Rosa, também aparecida de Goiânia. Nali Bastos, na Bahia. Ela falou, parece que foi ontem o nascimento das gêmeas. Que Deus continue abençoando você. É verdade, né, Nali? Como o tempo passa rápido, menina. Um abraço para você também. Obrigado pelo carinho, viu? Vamos com música. Morada, não há amor igual aqui na RTM. Daqui a pouquinho, palavra para hoje. Calendário de oração.

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3: A palavra para hoje: tenha bons pensamentos. Tudo que é digno de louvor, medite nessas coisas. Filipenses 4:8. Especialistas estimam que temos de 50 mil a 70 mil pensamentos por dia. Então vamos usar 60 mil como um meio termo. E vamos observar quatro coisas importantes sobre nossos pensamentos. 1. Os psicólogos dizem que 98 a 99% dos nossos pensamentos são habituais. Em outras palavras, eles são basicamente os mesmos pensamentos que tivemos ontem, anteontem e no dia anterior. Sua mente deve ser renovada dia após dia. Romanos 12:2. Você não pode continuar pensando nas mesmas coisas e esperar um resultado diferente ou uma perspectiva diferente. Qual é a resposta? Adote uma mentalidade de aprendizagem. Em tudo o que você fizer, busque o entendimento. Exalte-o e ele o promoverá. Provérbios 4, do versículo 7 ao 8. 2. Apenas 12% dos nossos pensamentos estão focados no futuro. Mas a fé, por definição, é orientada para o futuro. A fé mostra a realidade daquilo que esperamos. Hebreus 11:1. 3. Um estudo da Universidade de Harvard descobriu que uma pessoa, em média, passa 46,9% do tempo em que está acordada pensando em algo diferente do que está fazendo no momento. E os psicólogos dizem: uma mente vagante é uma mente infeliz. É claro que os culpados mais óbvios são os dispositivos digitais, que nos mantêm desligados. Nada diminui nossa capacidade de sonhar, como os chamados smartphones. 4. A Cleveland Clinic estima que 80% dos nossos pensamentos são negativos. Isso significa 48 mil pensamentos negativos por dia. E quando verbalizamos esses pensamentos, o problema se agrava. Qual é a resposta? Tudo que é nobre, tudo que é justo, tudo que é puro, tudo que é amável, tudo o que é de boa fama, se há alguma virtude e se há algo louvável, medite nessas coisas.
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6: Senhor Deus, rochedo e libertador, olhe com compaixão para jovens no norte de Chipre que sofrem violência física e psicológica. O isolamento social promovido por parceiros e as agressões são um desafio central de saúde pública e direitos humanos na ilha. Estudos indicam que cerca de 42% das mulheres entre 18 e 29 anos que vivem no território já passaram por algum tipo de abuso. Porém, mais de 25% das vítimas não denunciam os agressores ou não procuram apoio de instituições devido ao estigma e à pressão da sociedade. Pai, seja o escudo e a fortaleza dessas garotas, que hoje são prisioneiras do medo. Destrua as correntes de manipulação, preserve o corpo e a mente e o futuro de cada uma delas, livrando-as de todo o mal. Restaure a dignidade, a força e a esperança dessas jovens. Oramos assim, no precioso nome de Jesus. Eu, Karina Joubert, agradeço por esse momento de oração com você.
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Kirk Franklin aqui na sua RTM, cantando Needs. Agora 5 horas e 56. Vamos juntos.

0: vamos juntos aqui na RTM. Quero já mandar um bom dia, aquele abraço de leão. Beatriz Natal, Rio Grande do Norte, chegando com a gente. Bom dia.
1: Que a bênção se dê.

0: Oi, Pastor Fábio.
1: Bom
0: Bom dia, que a
1: dia.
0: paz de Deus seja sobre cada um aqui. Que Jesus abençoe cada família, que o Senhor abençoe a sua vida. Um forte abraço, um ótimo dia para todos. Uma ótima
1: Forte
0: quarta-feira,
1: abraço,
0: amém?
1: Beatriz, com essa voz linda, né? Começando o dia já cantando essa linda canção. Obrigado, viu, Beatriz? Um beijo para você, um abração para toda a família também aí, para o maridão, para a filhona. Zenilson Ceará Mirim tá com a gente lá em Mangabeira. Levi Mossoró. Ednael em Picos mandou parabéns aí para gêmeas. Obrigado. O Osmar tá com a gente também lá em São Luís. Dudu Sá, como é que você tá, Dudu? Bom dia.
2: Bom dia, pastor Fábio Zamana, paz do Senhor, amém, glória a Deus. Feliz aniversário às gêmeas, Zamana, que Deus continue abençoando ricamente todas as suas filhas nesta terra, amém, glória a Deus. Bom dia ao pastor Marcos e à pastora Débora, paz do Senhor. Bom dia ao pastor Israel e à Monique Graziele, paz do Senhor. Bom dia, meu irmão Lima Taxista, paz do Senhor. Bom dia, meu irmão Fábio Aurélio, a paz do Senhor. Bom dia, meu humilde capelão que está me ouvindo aí, Edilson, a paz do Senhor. Bom dia ao pastor Ribão, Shalom, a paz do Senhor. Zamana, São Luís está top, lindo para Jesus. Tamo junto sempre e um abraço de leão, meu amigo!
1: Valeu, Dudu. Valeu, meu amigão. Um abraço de leão para você, para a esposa, para toda a família. Obrigado pela mensagem, viu? Obrigado pelos parabéns aí para gêmeas também. Alvino Lima, tá com a gente? Como é que você tá, meu amigo Alvino?
3: Olá, rapaz, bom dia, paz do Senhor
1: Bom
3: Jesus.
1: dia,
3: Quero
1: bom
3: parabenizar
1: dia.
3: suas filhinhas, gêmeas,
1: Obrigado.
3: parabéns, Deus abençoe, felicidade, paz, alegria, tudo de bom, amém?
1: Obrigado pelo carinho, meu
3: Hoje,
1: amigo.
3: dia de aniversário, é sempre dia bom, né?
1: É
3: Fábio,
1: verdade.
3: mano, tu já comeu galinha caipira do leite do atrepadinho?
1: Não.
3: Você sabe o que é?
1: Não tenho nem
3: Rapaz,
1: ideia.
3: é coisa boa demais. No fim do Maranhão, a gente vai comer uma de testa, vamos comer e traz as gêmeas, viu? Pra gente
1: Opa!
3: almoçar junto.
1: Vai ser um
3: Bom dia pra
1: prazer.
3: todos.
1: Só não como

0: pelo carinho, Rosimar. Um abraço pra você também, pra toda a família. Poliana lá na Inglaterra. Desejando os parabéns aí pras minhas gêmeas também. Obrigado pelo carinho, viu, Poliana? Um beijo grande, grande, grande pra você. Jorge Mossoró, Rio Grande do Norte. Ah, ela tá falando, qual vai ser o tema? O tema vai ser princesas. Mas a festa vai ser no dia 13, semana que vem, né? Próximo sábado. Vai ser no sábado, dia 12. Próximo dia 12. Tá bom, Beatriz? Hoje vou comprar um bolinho pra gente cantar parabéns, mas a festinha delas mesmo vai ser no próximo sábado. Jorge de Mossoró, bom dia. Edilberto, obrigado pela participação. Agora, faltando um minuto para 6 da manhã, você que tá ouvindo pela Rádio 92,3 FM, seguirá com a programação local. Acompanhando também pela Rádio Nordeste, tem Pastor Jailton Santos, pela Rádio Seara, Razão para Viver, Rádio Imprensa Pastor Odair. Forte abraço para todos, ótimo dia.
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6: Agora, 6:03, é hora do Rota 66 com Luiz Saião, hoje falando sobre Enfim Sós, com base em Cânticos dos Cânticos 4, 5, 6, 7 e 8.
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8: Eu tenho a impressão que hoje em dia nós temos muitos problemas de amor, relacionamento.

0: tal, porque muita gente é forçada a despertar um amor que não existe. Ele resolve se envolver com alguém de quem ele não gosta.
1: Chegando até você, mais um programa Rota 66. Eu sou o Beltrão e juntos vamos estudar a última parte do livro de Cântico dos Cânticos de Salomão em Cantares. Uma rápida aventura por este livro dos amantes. Capítulo 5 até 8 e o assunto do professor Sayão será Enfim Sós. Você vai ver que vale a pena esperar pelo amor verdadeiro, apesar dos desencontros. Este livro revela algumas qualidades do amor entre um homem e uma mulher. Autodoação, desejo e compromisso. O homem ama porque o amor é a essência da sua alma. Por isso não pode deixar de amar. Ah, como é bom amar! Vamos ouvir essa reflexão cheia de paixão.
0: Rota 66, prosseguindo em nosso estudo sobre o Cântico dos Cânticos, sim, o famoso poema romântico do Antigo Testamento, que significa especificamente o principal cântico, o cântico mais importante, o mais especial. Falamos no nosso estudo anterior sobre o amor entre Salomão e a sua noiva, a Sulamita, ou como dizem alguns, a Sunamita. Nós estudamos os quatro primeiros capítulos descrevendo este amor entre um homem e uma mulher, conforme celebrado, comemorado e ensinado nas Escrituras. E agora vamos ver hoje dos capítulos 5 até o capítulo 8, e o tema de nossa abordagem hoje será Enfim Sós. Sim, como você percebeu, o romance entre Salomão e a sua noiva se desenvolve até que, no capítulo 3, nós temos uma descrição ali praticamente do cortejo nupcial. Há uma espécie de casamento. E assim, a partir do capítulo 5, nós vamos já encontrar os dois num contexto pós-nupcial. Por isso, muitos estudiosos acreditam que do capítulo 5 em diante o tema já é um tema pós-lua de mel, pós o casamento propriamente dito. Inclusive, olhando para o capítulo 7, vamos perceber aí uma intensificação deste amor dos nossos dois personagens fundamentais de Cânticos, que é o amado e a amada. Olhando para o texto da NVI, no versículo 2, vemos o amado dizendo: abra-me a porta, minha irmã, minha querida, minha pomba, minha mulher ideal, pois a minha cabeça está encharcada de orvalho, o meu cabelo da umidade da noite. E a amada, então, começa a dizer: escuta, não posso, né, abrir agora, já estou deitada, terei que me vestir de novo. E ela, quando abre a porta, o seu amado já havia partido. E o texto mostra aí a intensidade do desejo do coração de compartilhar o amor com o amado, que ela diz: quase desmaiei de tristeza, procurei-o, mas não o encontrei, eu o chamei, mas ele não respondeu, as sentinelas me encontraram enquanto faziam a ronda na cidade, bateram-me, feriram-me, tomaram o meu manto, as sentinelas dos muros. Ó mulheres de Jerusalém, eu as faço jurar, se encontrarem o meu amado, que dirão a ele? Digam-lhe que estou doente de amor. O texto prossegue enfatizando a intensidade profunda do amor entre o homem e a mulher, entre Salomão e a sua noiva. E aqui esta celebração prossegue, e a amada, depois do refrão das mulheres de Jerusalém, que até perguntam: que diferença há entre o seu amado e outro qualquer, ó você das mulheres a mais linda? Que diferença há entre o seu amado e outro qualquer para você nos obrigar a tal promessa? Há a ênfase tanto dela como dele de ressaltarem a sua singularidade do seu noivo, da sua noiva, quando alguém ama, certamente a pessoa amada se torna a pessoa especial, a única, diferenciada, que merece um amor particularizado. E a amada então vai descrever aí o seu amado e diz: o meu amado tem a pele bronzeada, diz o verso 10, ele se destaca entre 10 mil. Sua cabeça é como ouro, ouro mais puro, seus cabelos ondulam ao vento, como ramos de palmeiras, são negros como corvo. Você pode observar as cenas descritivas extraordinárias aqui, que mexem com todos os nossos sentidos. Parece que estamos vendo quase que um filme realmente romântico, onde aí a expressão profunda desse afeto se transforma numa descrição poética das qualidades extraordinárias daquele que é amado. E ela vai adiante no verso 16, dizendo que a sua boca, do amado, é a própria doçura, ele é muito desejável. Esse é o meu amado, esse é o meu querido, ó mulheres de Jerusalém. Como vemos no texto bíblico, há absolutamente legitimidade na expressão afetiva, amorosa e romântica dentro daquilo que é permitido por Deus, pelos seus próprios caminhos, e celebrando a sexualidade que ele criou da maneira como ela deve ser feita. E o texto prossegue no capítulo de número 6, e este sentimento vai amadurecendo na descrição do texto bíblico, e se enfatiza cada vez mais o fato agora dessa unidade marcarem uma das necessidades psicológicas mais importantes do ser humano, que é a qualidade de pertencer ao outro. Por isso, verso 3, a amada diz com toda força e disposição: eu sou do meu amado e o meu amado é meu, ele descansa entre os lírios. Esta relação de pertencer a alguém é fundamental. Por isso que nosso mundo complicado, que se afasta daquilo que Deus deseja, se atrapalha, porque quando vivemos num determinado ambiente onde as pessoas não são de ninguém, onde todo mundo é de todo mundo, esse vazio se expressa com bastante força, produzindo uma solidão, uma dor existencial profunda. E o amado vai prosseguir ainda enfatizando aqui a beleza e o poder profundo daquilo que a sua amada representa na sua vida. Ele diz: desvie de mim os seus olhos, pois eles me perturbam. Ah, você aí que está ouvindo e apaixonado sabe muito bem o que isso significa. E descreve a amada dizendo que o seu cabelo é como um rebanho de cabras que descem de Gileade, seus dentes são como um rebanho de ovelhas que sobem do lavadouro, cada uma tem o seu par, não há nenhuma sem crias. Suas faces por trás do véu são como as metades de uma romã. E para fechar essa descrição com chave de ouro, assim marcando, vamos dizer, o ápice dessa paixão, ele diz: mas ela é única, a minha pomba, minha mulher ideal. Certamente muitos relacionamentos seriam muito mais felizes se aprendessem a conversar como o Cântico dos Cânticos conversa um com o outro. Esta amada é a Sulamita, pela primeira vez descrita no verso número 13. Muitos entendem a palavra Sulamita como uma referência a uma moça que pertence a Salomão. No hebraico, a palavra Salomão e Sulamita são mais próximas do que em português. E provavelmente essa possibilidade deve ser bem considerada. No capítulo 7, a gente até assusta um pouco, porque o clima do relacionamento fica um pouco mais acentuado, e vamos dizer assim, até um pouco mais tórrido. E por que isso acontece? Porque aqui nós temos uma descrição de marido e mulher já, vivendo dentro daquilo que Deus expressa como algo absolutamente pertinente e razoável. Então, haverá alguma palavra específica fazendo referência às coxas, ao umbigo, à cintura, aos seios, que de modo nenhum é uma descrição perversa, uma descrição imoral, mas uma descrição absolutamente marcada por sinceridade e, ao mesmo tempo, bastante respeito. Não há aquela percepção absolutamente equivocada de observar a beleza física dessa noiva, que parece quase que uma modelo pela descrição do texto. Não há nenhuma intenção de vê-la simplesmente como mulher objeto, mas é a expressão do amor amadurecido, porque, afinal de contas, como nós dissemos no começo, eles, enfim, estão sós e são abençoados por Deus para expressarem este amor que o próprio Deus criou para o benefício do ser humano, da família e de toda a humanidade. E o texto prossegue aí no capítulo 8, chegando ao seu desfecho. E no capítulo 8 nós vamos observar que, mais uma vez, conforme nós já tínhamos visto anteriormente, ao mesmo tempo em que aparece toda essa ênfase romântica, absolutamente pertinente e adequada, há também aquela postura de tomar um cuidado especial com o amor. Por isso, o 8.4 vai nos dizer: mulheres de Jerusalém, eu as faço jurar, não despertem nem incomodem o amor, enquanto ele não o quiser. O verdadeiro amor não pode ser criado artificialmente. E o texto de Cantares vai aqui caminhar na sua trajetória para o seu desfecho, falando sobre o amor amadurecido na sua plenitude, e vamos então observar a última parte muito especial e relevante no capítulo 8, a partir do verso de número 6. O texto diz: coloque-me como um selo sobre o seu coração, diz a amada, como um selo sobre o seu braço, pois o amor é tão forte quanto a morte, e o ciúme tão inflexível quanto a sepultura. Suas brasas são fogo ardente, são labaredas do Senhor. Nem muitas águas conseguem apagar o amor. Os rios não conseguem levá-lo na correnteza. Se alguém oferecesse todas as riquezas da sua casa para adquirir o amor, seria totalmente desprezado. Aqui nós vamos chegar à culminação da compreensão do que é o amor. O amor não é apenas aquele impulso inicial, não é apenas a paixão ardente, não é apenas uma expressão calcada nos elementos biológicos mais básicos e comuns do ser humano. Esse amor, claro que tem toda uma todo um elemento claramente compreensível pelos nossos impulsos biológicos, mas ele caminha de uma direção a transcender essa mera limitação imposta pela nossa carga genética e pela nossa experiência cultural. O amor é mais forte do que isso. O texto diz que ele é mais forte do que a morte. Ele é supremo porque envolve um doar-se, envolve um fundamento que transcende a nossa biologia, que vem do próprio Deus. E esse amadurecimento envolve ir além da mera carícia, ir além da simples expressão emocional e romântica, mas é um doar-se pleno, é um entregar-se absolutamente, se torna o valor supremo, mostrando aqui, vamos dizer, a plenitude do altruísmo. Tanto é que esse amor é absolutamente especial, extraordinário, que ele é a riqueza mais extraordinária. Se alguém oferecesse todas as riquezas para comprar o amor, ele seria absolutamente desprezado, e as águas não podem apagar o amor. O amor é de fato especial porque ele é criação de Deus, ele veio de Deus e deve ser celebrado perante o próprio Deus.

professor Luiz Saião volta já. Este é o programa Rota 66, o caminho para entender o ensino teológico dos 66 livros da Bíblia. Estudamos Cântico dos Cânticos. Hoje, a segunda metade, capítulos 5 até 8, com o tema Enfim Sós. O Rota 66 tem produção e apresentação de Luiz Saião e Alberto Veríssimo. 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Caixa postal 18.113, CEP 04626-970, São Paulo, capital. 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Vamos às perguntas? Entendendo melhor o texto.

0: Muito bem, então, Sayão, vamos nós aqui com as perguntas. Enfim, só as perguntas é o que sobrou para nós agora. A pergunta inicial é o seguinte: por que o amado aqui, ele é chamado de bronzeado na NVI citado por você? Em outras traduções, como a minha aqui, dizem alvo, rosado. É o verso 10 do capítulo 5 de Cântico.
1: Pastor Alberto, esta pergunta é muito importante, porque mostra aí a diferença, e uma diferença que precisa ser compreendida. O texto no hebraico deste versículo, do versículo 10 do capítulo 5, ele tem o seguinte: ele diz que o amado é alguém que brilha, que é a primeira palavra hebraica que aparece lá. E a segunda palavra hebraica, né, a palavra Edom, né, que vem desse mesmo radical, ela significa uma cor que vai do vermelho até o marrom. E falando de alguma coisa ou vermelha ou marrom que brilha, referindo-se ao indivíduo, né, o que, que a gente vai pensar e descobrir aqui? É que esse amado, ele tem o cabelo negro como corvo, ele está em Israel, ele é de uma população semita, então a grande probabilidade é que ele seja mais marrom, né? Mais moreno, até porque, né, isso mostra a sua capacidade de trabalho, né, da sua força, que é destacado aqui o seu lado de expressão de virilidade masculino, né? Este amado, então, tem essa pele mais provavelmente bronzeada. Agora, as versões que nós temos em português antigas, porque elas têm influência inglesa ou do norte da Europa, né, que onde as pessoas são bem claras e são rosadas e alvas, elas traduzem com essa conotação cultural indevida. Mas a grande probabilidade, pelos estudiosos, é que esse amado tem uma pele que brilha mais para o marrom do que para o vermelho, porque nós não estamos na Suécia, estamos em Israel. Portanto, a tradução da NVI deve, com toda certeza, ser preferida, que o amado tem a pele bronzeada. Ele não é nenhum viking da Escandinávia.
0: Muito bem, já que conhecemos a identidade do amado, o que dizer então da amada? É a sulamita ou a sunamita? Qual a identidade desta noiva?
1: Pois é, discutindo a sulamita, a sunamita, antes que, né, se dinamita aí a compreensão da pessoa, vamos ver direitinho. Sulamita é o nome que aparece aqui em Cantares, e como nós antecipamos, é provável que seja esse nome como referência a uma moça que pertence a Salomão, né? É uma moça de Salomão, seria a tradução. Agora, há uma referência também, né, a sunamita, que não aparece em Cantares, mas aparece no livro de Reis, e que seria o sentido de uma a moça de Sunem, que é uma outra cidade. Então, muitos entendem, né, que os dois termos são possíveis, são razoáveis. Nós não temos uma posição absolutamente fechada sobre isso, há muita discussão sobre o assunto, mas devemos considerar aí, como o próprio livro apresenta, sunamita, né? Sulamita com L, né? Que essa seria aí a melhor alternativa para entender quem é esta noiva.
0: Agora, um livro de romance, paixão, aqui a flor da pele, literalmente, lá no verso 7 do capítulo 5, a gente encontra uma cena assim, diferente. Espancaram a sulamita, feriram. Que situação é essa? Ela está apanhando dos guardas aqui. Que momento é esse?
1: Pois é, a gente lê isso, Alberto, fica assustado, né? Será que a sunamita está em alguma grande metrópole, né, brasileira do século XX? O que, que aconteceu? Ela foi assaltada? Passou por sequestro? O que, que houve, né? Não, de modo nenhum. A questão da descrição que aparece, aí quando ela vai procurar o seu amado e ela não sabe onde ele está, aí como a gente vai encontrar no capítulo 5, aquilo deve ser muito mais provavelmente compreendido como um sonho, né? Existe um aspecto onírico aqui nesse potencial imaginativo romântico que há no Cântico dos Cânticos e, portanto, não devemos entender como um episódio literal, mas um sonho dela mostrando a sua busca, o desejo de estar junto ao seu noivo, agora marido.
0: Muito bem, mas o texto tão apaixonado, mostrando assim o casamento, a união do homem com a mulher, tão bonito e lindo de ser visto e admirado, de repente vai repetir a frase: não desperte o amor. Isso acontece no verso 4 do capítulo 8, repete no capítulo 3, verso 5, no 2, verso 7. Por que essa ênfase aqui?
1: Pois é, pastor Alberto, que coisa interessante, né? Muita gente acha estranho, né? O livro, que parece até um pouco assim apimentado, de repente, né? Ele chega e diz, ó, não despertem o amor. É, todo carro precisa de acelerador e freio, né? Senão ele não é um carro completo. E assim, o amor, né, o sentimento romântico, os impulsos, não podem ser absolutamente dominantes sem nenhum tipo de atitude mais ponderada. E o que acontece? Aqui ele diz, olha, o amor, para ser amor de verdade, ele precisa ser algo absolutamente espontâneo e autêntico. Eu tenho a impressão que hoje em dia nós temos muitos problemas de amor, relacionamento, tal, porque muita gente é forçada a despertar um amor que não existe. A pessoa, por causa da sociedade, por causa da pressão da mídia, por causa de diversas coisas, ele resolve namorar antes da hora, ele resolve se envolver com alguém de quem ele não gosta direito, e aí estraga, né? Aí quebra, porque aquilo que vai surgir espontaneamente, com força, com vigor, na hora certa, é antecipado de maneira equivocada, né? É como a pessoa cortar o bolo no início do aniversário, antes que os convidados cheguem. Mas a gente chega lá, o bolo faltando um terço porque algum guloso comeu tudo, né? Não faz sentido. Então, a ideia aqui é, olha, preste atenção, o amor é tão especial, tão importante, tão sagrado, tão extraordinário, que a gente não deve botar o pé no acelerador antes da hora, senão a gente bate o carro no muro. E essa a lição é tão repetida aqui porque ela é muito importante.
0: Obrigado, Sayão. Olha que nós vivemos aqui uma breve aventura no livro de Cânticos, mas ainda não terminou. Vem agora a aplicação final para você.
1: Hoje no Rota 66, você ouviu as belas e românticas palavras do livro do Cântico dos Cânticos. E sim, eu sei que você já estava ficando apaixonado pelo programa, mas infelizmente nós estamos encerrando o Cântico dos Cânticos quando nós falamos dos capítulos 5 a 8 sobre o tema Enfim Sós, celebrando o casamento de Salomão e da Sulamita. Depois de termos visto o amor ascendente, o amor que cresce desde o seu início apaixonado até chegar à maturidade aqui no capítulo 8, qual é a grande lição, qual é a questão mais importante que deve ser percebida, aprendida e guardada e seguida na nossa vida? Olha, a grande verdade é que para viver um relacionamento seguro, o amor precisa ser monogâmico e maduro.
2: 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Deus abençoe a sua vida e até lá.
3: Esse foi o Rota 66, que hoje falou sobre Enfim Sós, referente Cânticos do 4 até o 8. Continue com a gente, não desligue seu rádio, não desligue seu aplicativo. Daqui a pouquinho tem Devocional Dorothy.
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3: E vem chegando para você o devocional Dorothy de hoje. Eu quero te fazer uma pergunta. A gente quer ouvir você. O que tem sido diferente na sua caminhada desde que você se descobriu parte da família de Deus? Conta pra gente o que mudou aí na sua vida depois que você se descobriu, depois que você faz parte da família de Deus. E a gente sabe que ser família de Deus é um privilégio, né? Cada um com as suas funções, cada um com as suas responsabilidades, cada um com seus dons. Mas como tem sido para você? Você realmente tem vivido isso aí na sua comunidade, na sua família? Como que você se sente sabendo que você é parte da família de Deus? Participe através do nosso WhatsApp 11 974 181 456, 11 974 181 456, e comente sobre o Devocional Dorothy que você vai ouvir agora.
6: Olá, como você está hoje? Por favor, abra sua Bíblia novamente em Efésios. Estamos olhando o capítulo 1. Aquela palavra continua aparecendo diante de nós. Segundo a boa determinação de sua vontade, segundo a riqueza da sua graça, segundo a sua boa determinação, que nele propôs, segundo o propósito daquele que faz todas as coisas, segundo o desígnio da sua vontade. E mais uma vez, vemos esta palavra. Segundo a atuação da força do seu poder. Uau! Segundo, segundo. É tudo, Senhor. É tudo graça. É toda a revelação de sua vida expressa através de minha disponibilidade para que tudo seja para a sua glória. Toda a glória seja para Ele. Poderíamos continuar dando só uma espiada nesses versículos maravilhosos, mas eu quero que vejamos. Também sujeitou todas as coisas debaixo dos seus pés, para que Cristo Jesus seja a cabeça sobre todas as coisas e o deu à igreja, que é o seu corpo, a plenitude daquele que preenche tudo em todas as coisas. Você faz parte do corpo de Jesus Cristo. Você faz parte de sua igreja. Jesus Cristo é Senhor. Ele está sobre todas as coisas. Ele está no controle completo de todas as coisas e você faz parte dessa igreja. Você faz parte de sua noiva e é muito empolgante compreender isso. Mas quero que passemos adiante e olhemos o capítulo 2, que diz que, enquanto estávamos longe, fomos trazidas para perto pelo sangue de Cristo. Nós estamos em um corpo e com um espírito. Enquanto, uma vez fomos chamadas de separadas e estranhas, nós agora estamos nele. Estamos edificadas nele, num edifício do qual Jesus Cristo é a principal pedra da esquina. Há um versículo para o qual quero chamar a atenção. Nós fomos edificadas para a morada de Deus no Espírito. Nós não estamos isoladas. É um fato muito importante que você precisa encontrar pessoas que amam e conheçam o Senhor. Você precisa ter comunhão com essas pessoas. Você precisa compartilhar a palavra de Deus com elas. Vocês precisam orar juntas. Vocês precisam carregar as cargas umas das outras, exortar e encorajar umas às outras. O texto prossegue mostrando que nossa vida em Cristo Jesus significa que estamos escondidas em Deus. No capítulo 3, a igreja é um mistério absoluto. O mistério agora é um segredo revelado, pois aqui, enquanto sua igreja existe por causa de sua graça e atuação de seu poder, vemos que, diante dos seres das regiões celestiais, podemos estar diante dele, segundo o eterno propósito que fez em Cristo Jesus nosso Senhor. Qual é esse propósito? No qual temos ousadia de entrar em sua presença. Você sente que não pode estar diante dele por causa de seu pecado e de sua necessidade? Se você conhece e ama o Senhor Jesus, confesse essas coisas. Venha a ele e diga: Senhor, eu faço parte de sua família. O Senhor me ama. Eu quero um relacionamento que seja abundante e glorioso. Eu quero vir diante do Senhor agora mesmo. Ao fazer isso, eu quero que você entenda que faz parte de uma família no céu e na terra, que tem um nome por causa de nosso Senhor e Salvador Jesus Cristo. Nessa família, ele lhe dará um amor abundante. Aquele amor que torna possível que seu poder seja liberado em toda situação. Aquele amor que capacita você a amar a pessoa que fez algo terrível contra você, ou amar a pessoa que talvez tenha até roubado sua casa, ou estuprado você, ou matado seu filho. Como isso é possível? Isso é possível, não pelo que você sente, mas porque Cristo, na cruz, perdoou aqueles que o crucificaram e perdoou aqueles como você e eu, que fomos responsáveis pela sua morte. Ele nos ama, ele deseja amar através de nós e ele, através desse amor, deseja receber a glória. E o capítulo termina com estes versículos tremendos. Aquele... Este é Jesus Cristo, que é poderoso para fazer bem todas as coisas, além do que pedimos ou pensamos pelo poder que age em nós. A Ele seja glória na igreja e em Cristo Jesus por todas as gerações, para todos sempre. Amém. Este é o nosso Senhor. Pelo poder, fazer bem. É Cristo. Que tal permitir que Ele seja essa vida através de você? Permita que ele seja essa vida agora mesmo, respondendo no nome de Jesus. Amém.
3: E você acabou de ouvir o Devocional Dorothy e eu quero te fazer uma pergunta. Eu quero que você responda aqui pra gente como tem sido para você descobrir que faz parte da família de Deus, ou como tem sido desde que você descobriu que você faz parte da família de Deus. Você tem vivido isso, essa unidade, o corpo de Cristo, enquanto nós fomos chamados, separados e hoje temos essa nova vida que Deus preparou para nós. Como tem sido? Compartilhe, mande sua mensagem aqui no WhatsApp 11 974 181 456, 11 974 181 456, e participe agora respondendo essa pergunta, hein? Tô esperando você.
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1: Corramos com perseverança a corrida marcada para nós, com os olhos fixos em Jesus, o líder e aperfeiçoador de nossa fé. O que é que você pediria se tivesse a oportunidade de fazer pessoalmente um único pedido na presença de Deus? Seria dinheiro? Talvez saúde? Ou pediria a fama e o sucesso? Quando Moisés teve essa chance única, sabe o que foi que ele pediu? Não foi nem dinheiro, nem fama. Ele disse: Senhor, me mostre a sua glória. Produzido pela Igreja Moody em Chicago, você ouve Correndo para Vencer, com o Dr. Erwin Lutzer e sua clareza no ensino bíblico que nos ajuda a cruzar a linha de chegada. Esta série sobre a vida e tempos de Moisés se chama Aproximando-se de Deus. Hoje ouviremos a parte final desta mensagem, que vem do capítulo 33 de Êxodo, em que Moisés fez um pedido para Deus. Ele teve o seu desejo concedido no Monte da Transfiguração.
2: Eu acho muito interessante que Deus impediu que Moisés entrasse na Terra Prometida. Talvez você já conheça essa história, e se nos acompanhar na próxima mensagem, em que encerraremos esta série falando sobre a morte de Moisés, verá que ele não entrou na Terra porque havia desobedecido a Deus. Foi por isso que Deus disse: você vai morrer do lado de cá do Rio Jordão sem atravessá-lo para entrar na terra prometida. Então, 15 séculos se passam, Jesus Cristo vem à terra e um dia ele diz a Pedro, Tiago e João: vamos subir ao topo deste monte, porque vai acontecer uma coisa lá em cima que eu quero que vocês vejam. E a Bíblia diz que enquanto estavam lá com Jesus, de repente ele foi transfigurado na frente deles e começou a brilhar muito intensamente. E enquanto Pedro, Tiago e João presenciavam aquilo, sabe quem foi que apareceu? A Bíblia diz que Moisés e Elias apareceram ali. E algumas coisas boas aconteceram. A primeira foi que Moisés havia finalmente conseguido atravessar o rio para colocar os seus pés na terra prometida. Agora, eu consigo até imaginar que existe alguém que está ouvindo esta mensagem e está pensando algo assim: ah, como eu gostaria de ter vivido nos dias de Moisés. Não foram tempos maravilhosos? Deus desce ao Monte Sinai, ele guia o povo numa nuvem. E, claro, Deus também fez outras coisas, como fazer a terra se abrir para engolir algumas milhares de pessoas. Lá no deserto, ele mandava uma punição quase dia sim, dia não. Mas, mesmo assim, costumamos pensar: seria tão maravilhoso estar lá, justamente quando Deus estava realizando tantos milagres, e ver o rosto de Moisés brilhando? Meu amigo, nunca me deixe ouvir uma coisa dessas. Na verdade, nem pense algo assim. Nós vivemos em um tempo de bênçãos que só iria despertar inveja em Moisés e seus contemporâneos se eles não estivessem vivendo em plena vitória quando ficassem sabendo do que desfrutamos. Abra sua Bíblia no capítulo 3 da segunda carta de Paulo aos Coríntios. Quanto tempo faz que você não lê esse versículo? Vocês têm lido a Bíblia? Percebo que alguns de vocês nem a trazem para a igreja. E aí fico me perguntando se vocês a leem em casa. Mas repare que aqui no capítulo 3, o texto está falando sobre Moisés. Aqui o apóstolo Paulo está falando sobre a lei. Ele está dizendo que a lei está sendo deixada de lado. E está dizendo que o rosto de Moisés realmente brilhava, mas que esse brilho desapareceu e isso servia como lembrete de que a lei estava se apagando. E agora, ouça o que diz o versículo 18 no final do capítulo. Portanto, todos nós, dos quais o véu foi removido, podemos ver e refletir a glória do Senhor. E o Senhor, que é o Espírito, nos transforma gradativamente à sua imagem gloriosa, deixando-nos cada vez mais parecidos com Ele. Quero que você perceba rapidamente quatro vantagens que temos hoje em relação àqueles santos do Antigo Testamento. Primeira delas, temos maior oportunidade. O texto diz: todos nós, contemplando como em um espelho a glória do Senhor. No Antigo Testamento, Deus se revelava a Moisés. Depois, os sacerdotes entravam no Santo dos Santos uma vez por ano para interceder perante Deus pelo povo. Mas, e quanto ao restante do povo, aos comuns, aos demais? O que é que Deus dizia a eles? Fiquem longe, afastem-se, não toquem no monte, não entrem no Santo dos Santos, vocês serão fulminados. E nos dias de hoje, Deus está nos dizendo: venham ao Santo dos Santos. Venham pelo sangue de Jesus diretamente ao trono, à própria presença do Deus vivo. Venham! Temos maior oportunidade. Quero que você perceba que temos também maior ousadia. O texto diz: vimos com o rosto descoberto. Moisés cobria o rosto. Moisés e os sacerdotes se aproximavam com temor. Mas nós nos aproximamos com ousadia, como mencionei, maior ousadia. Não estamos proibidos de entrar no Santo dos Santos, somos convidados a entrar. E nós temos maior clareza, uma grande clareza. Hoje nós sabemos muito mais sobre Deus do que o povo daquela época sabia. Eles viam as obras e os propósitos de Deus como quem olha para dentro da água. Agora, é possível olhar num lago para arrumar o cabelo. Você vê a sua sombra. Você pode ver o seu rosto, mas sem nitidez. Mas o texto diz: agora contemplamos como em um espelho. O espelho é uma representação bastante clara do que você é, do que você viu. Aquilo que você viu quando se arrumou na frente do espelho hoje de manhã é exatamente o que os outros também verão. Vemos com muito mais clareza que eles. E também temos uma transformação muito maior. O texto diz que, por meio do Espírito Santo de Deus, somos transformados na mesma imagem, isso é, na imagem de Cristo, passando de um grau de glória para outro ainda maior pelo Senhor, que é o Espírito. E Deus está realizando esta obra em nossa vida, quando lhe permitimos agir. Agora, às vezes, nós não permitimos. Nessa última semana, passei por um momento em que sentia que Deus estava distante. Tudo o que eu fazia parecia não me tornar mais consciente da presença dele. Então, reservei um tempo em meditação e disse: Senhor, qual é realmente o problema aqui? Eu sei que o Senhor está comigo. As suas promessas me asseguram isso. Mas nos momentos em que eu quero que o Senhor esteja ao meu lado, eu simplesmente não sinto isso. E quanto mais tempo eu passava em silêncio diante de Deus, Ele me mostrava com mais clareza algumas coisas escondidas no meu coração que eu nem sabia que estavam ali. Então veja, o que Deus quer que nós façamos é permitir que Ele realize essa transformação. Mas essa transformação precisa acontecer por meio da nossa submissão e da nossa disposição de conhecer a Deus. Em que nível de oração você se encontra hoje? O primeiro nível é o perdão. Você se sente culpado e sabe que existe alguma coisa na sua vida que precisa ser resolvida. E alguns de vocês que estão ouvindo sabem exatamente o que é que precisa ser resolvido. Está claro como o dia, mesmo que você tenha tentado tirar isso da mente e da consciência. Então você confessa o seu pecado, você lida com ele, Esse é um nível de oração, o perdão que enfatiza os dons de Deus. Existe outro nível de oração, que é a presença de Deus. E esse nível enfatiza a orientação divina. E você já disse: ó Deus, não quero tomar essa decisão, não quero sair daqui se não for da sua vontade. Deus, se o Senhor não estiver me guiando, eu não vou a lugar algum. Eu fico me perguntando quantos de nós teríamos coragem de seguir com aquele anjo dizendo: bom, talvez isso seja o melhor que Deus pode fazer, então vamos com ele. Você já ouviu uma criança pequena dizer: ah, não, eu não vou? Ela respondeu assim, e nesse caso, nós também deveríamos responder: ah, não, não, eu não vou. Não vou se Deus não for comigo. E existe o terceiro nível de oração. Este é o nível que diz: ó Deus, o que eu quero não é apenas os seus dons, nem apenas a sua direção, mas a sua glória. Chegamos ocupados com nossas necessidades, com as circunstâncias que não se resolvem, com os relacionamentos rompidos, em que não sabemos nem por onde começar a restaurar. Chegamos com decisões em que não sabemos qual é a vontade de Deus. E chegamos com tudo isso, mas saímos com a alma satisfeita na presença de Deus. Porque lembre-se das palavras de George MacDonald, que vimos no início dessa mensagem. Uma criança pode voltar para casa porque está com fome, mas ela precisa mais da mãe do que do jantar. Chegamos ocupados com as nossas necessidades, mas o que mais precisamos é da glória, da maravilha e da intimidade de Deus, mais do que de todas as outras orações respondidas. Perdão? Sim. Presença? Sim. Mas a pessoa de Deus é o nível mais elevado da oração. C.S. Lewis disse que nos Salmos, Deus é o objeto que satisfaz plenamente. E lembre-se, o primeiro dever de todo crente em Jesus Cristo não é servir. O primeiro dever de todo crente em Jesus Cristo é educar a sua alma e se satisfazer em Deus. E depois disso, todo o resto vai se encaixar. Meu querido amigo, espero que você já tenha amadurecido na sua vida de oração, até o ponto de não vir a Deus apenas para falar o tempo todo, mas que venha em silêncio para meditar. Venha para ler, venha para se submeter, venha para ouvir a palavra. Como diz o hino: enquanto, ó Salvador, teu livro eu ler, meus olhos vêm abrir, pois quero ver, da mera letra além, a ti, Senhor, eu venho a ti, Jesus, meu Redentor. Porque a sua maior necessidade e a minha maior necessidade é a intimidade com o próprio Deus. Vamos orar. Pai, todos nós queremos dizer hoje: nos mostre a sua glória. Estamos ocupados, as nossas preocupações secundárias recebem a nossa atenção principal. Chegamos com uma lista de coisas que gostaríamos que o Senhor fizesse, sem perceber que a nossa maior necessidade é simplesmente o Senhor. Será que o Senhor poderia hoje nos mostrar um pouco mais de si mesmo, para que a nossa sede cresça, para que a nossa fome seja despertada, para que não fiquemos satisfeitos até entrarmos no Santo dos Santos e falarmos com o Senhor face a face, como um homem fala com seu amigo? Em nome de Jesus oramos. Amém.
1: O pastor Paulo Biasi concluiu a mensagem Uma Breve Visão da Glória de Deus, que foi a 11ª numa série de 12 mensagens sobre a vida e os tempos de Moisés, um homem que viveu aproximando-se de Deus. Sou Héctor Nóbrega. Nos acompanhe na nossa próxima oportunidade em Correndo para Vencer, para ouvir a mensagem final desta série, chamada Falhar na Linha de Chegada.
3: 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Nós voltaremos amanhã a partir das 5h30 da madrugada.
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0: Vamos juntos agora com o nosso devocional presente diário.
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0: Hoje, 2 de setembro. Presente Diário traz como título Honrado, mas... A leitura bíblica está em 2 Reis 5, verso 1 ao verso 19. Versículo-chave, 2 Reis 5, verso 1. Naamã, comandante do exército do rei de Arã, era um homem importante para o seu senhor e bastante respeitado, pois por meio dele, o senhor dera a vitória a Arã. Mas esse guerreiro valente sofria de lepra. Naamã, como lemos, era comandante do exército, respeitado, honrado e um grande guerreiro, mas era leproso. E lendo a sua história, vemos que depois ele foi curado por Deus. Quantos existem por aí que são poderosos, respeitados, honrados, influenciadores, porém lutam contra algum problema de saúde, financeiro, de relacionamento, emocional ou até outro distúrbio? Posição social, status, ser bem-quisto ou importante, nem sempre são sinônimos de estar bem de fato. Porém, existe um problema ainda mais grave que atinge todas as pessoas, sejam admiradas, populares, intelectuais, ricas ou pobres. É o vazio que há dentro delas e que as fazem sofrer em sua vida. Algumas optam por caminhos que acham que preencherão esse vazio, como o vício dos mais diversos, por exemplo. Mas muito pelo contrário, essas coisas as afundam cada vez mais. Para tudo isso, existe uma solução. Ela é muito simples, mas muitos rejeitam. De cara a essa solução viável, como Naamã a princípio rejeitou. E outros ainda querem lutar com suas próprias forças, sempre afirmando que vão conseguir vencer sozinhos. No entanto, a solução que faz toda a diferença na vida de qualquer pessoa é convidar Jesus Cristo para fazer parte da sua vida. O Senhor chama todos que estão sofrendo na vida para irem até Ele, pois promete aliviar aqueles que estão cansados e sobrecarregados por sua luta contra a infinidade de problemas. Isso não quer dizer que a pessoa nunca mais enfrentará dificuldades, mas que a partir de agora estará sob a orientação de Jesus e assim, se nele confiar, conseguirá encarar cada um dos seus problemas. Não lute com suas próprias forças contra algum mal, mas peça para Jesus Cristo o ajudar.
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0: Eliseu Gomes, Deus vai me ajudar.

0: Deus vai me ajudar. É, depois da nossa mensagem aí do presente diário, honrado, mas... Encerrando aí com a mensagem, né? Não lute com suas próprias forças contra algum mal, mas peça para Jesus Cristo te ajudar. Ele pode todas as coisas e com certeza nos ajuda a vencer todas as batalhas da nossa vida, né? E é sobre isso, né, gente? É sobre isso. Cada dia é uma batalha diferente. Lembra aqui do pastor que nós entrevistamos lá, da Terrinha, né? Ele comentou sobre isso, sobre que a gente não precisa se preocupar com a nossa luta de hoje, porque amanhã a gente vai ter outra luta, outro problema para a gente se preocupar. Então, a nossa vida é assim, né? Um dia de cada vez e sempre com Jesus a gente chega lá. E eu quero agradecer a todo mundo aqui, gente. Eu não tô dando conta de tantas mensagens, porque hoje é aniversário das minhas gêmeas. É, a Helena e a Elisa, hoje completando 5 aninhos. E tem tanta gente mandando áudio. Eu tô tentando ouvir todos os áudios aqui e responder um obrigado, pelo menos, para todo mundo, viu? Mas colocar no ar, ler todas as mensagens, realmente é impossível. Muitas mensagens, mas eu quero agradecer a todo mundo pelas mensagens, pelas felicitações. E é tão bom, né, a gente comemorar juntos aí essa data, 5 aninhos das gêmeas. E tem muita gente falando, nossa, Fábio, como passou rápido. Parece que foi ontem que elas nasceram. Eu lembro quando anunciaram aí na rádio que elas tinham nascido. E realmente, né, gente, passou muito rápido. Hoje, 5 aninhos aí das gêmeas. E ontem à noite lá em casa, a briga era pra... Quem nasceu primeiro? Quem era mais velha, gente? É, foi muito engraçado, né? Hora da janta aí, elas brigando, porque não, eu nasci primeiro. Não, não foi você, foi eu. E brigando porque pra querer saber quem foi que nasceu primeiro, né? Mas, na verdade, na grande batalha aí, quem nasceu primeiro foi a Helena. E aí depois veio a Elisa com uma diferença de 4 minutos. Então, a Helena nasceu primeiro, né? É a mais velha, 4 minutos mais velha do que a Elisa. E é sobre isso, é um presente de Deus, né? Somos gratos aí pela vida delas e hoje, com certeza, vamos comemorar, agradecer a Deus, fazer uma oração de gratidão, porque realmente filhos são bênçãos, né? São flechas, são presentes que Deus dá aí pra nós e nós somos gratos aí pela vida das gêmeas e pela vida da Luísa também, que já vai fazer 11 anos mês que vem, outubro. O meu mês aí é o mês da Luísa também. Então, no geral, quero agradecer a todos vocês pelo carinho, pelas mensagens, por todas as felicitações, viu? Railuz, inclusive, tá por aqui, mandou parabéns também. Bom dia, Railuz, direto de Salvador, na Bahia.
1: Parabéns pra Lili, parabéns pra Lele, parabéns pra Lili, parabéns pra Lele. Que o Senhor continue abençoando, iluminando com muita saúde, sabedoria, que sejam adolescentes felizes, já são crianças felizes, que sejam mulheres felizes e que a vida de Lili Lele seja para a glória de Deus, para ajudar essa nação, para espalhar a palavra do Senhor em testemunho, em palavras, em ações. Parabéns, Fábio, parabéns, Andréia, pelas filhinhas de vocês. Beijo,
0: Rai. Obrigado pelo carinho, viu, Rai? Da próxima vez que você vier aqui em São Paulo, a gente programa pra você conhecer as meninas também, né? E Andréia, né? Beijo pra você, Railuz. Bom trabalho, viu? Pastor Reginaldo, em Viçosa, Minas Gerais. Hoje é aniversário da sua esposa também. Olha só, que bacana, Lídia. Eles que já são casados há só 30 anos, né, pastor Reginaldo? Só 30 anos. Que beleza, viu? Um abraço, meu amigo. Um abraço pra você. Um abraço, pastor Reginaldo. Um abraço aí pra sua esposa Lídia, que hoje, então, dia 2 de setembro, mesmo dia do aniversário das minhas gêmeas, hoje completando mais um ano de vida. Então, pra você, Lídia, com muito carinho, receba aqui de toda a equipe da RTM, parabéns! Com muita saúde, muitas felicidades, muitos anos de vida. Que Deus te abençoe cada dia mais. Comemore e aproveite essa data tão especial. Bora fazer uma festa juntos? Vamos? Bom demais, né? Um beijo aí pra você, viu, Lídia? É, que bacana. Dá pra juntar todo mundo, né, gente? Dá pra juntar todo mundo e fazer uma festa bonita aí, ó. Mônica de São Paulo, tá chegando com a gente, tudo bem, Mônica? Bom dia. Mônica, que ontem esteve aqui presencialmente, conheceu o estúdio, deu tempo de dar um abraço, deu tempo de conversar um pouquinho, né? Não tanto tempo, porque ontem eu tinha uma consulta aí, né, no exame de rotina, mas fiquei muito feliz de dar um abraço em você, conhecer você pessoalmente. Obrigado pelas bolachinhas, que tava uma delícia, viu, Mônica? Menina, já fui comendo logo no carro. Ai, ai, um abraço, Mônica, obrigado pelo carinho, viu? A gente ama ter o contato pessoalmente com vocês. É muito melhor, né? Muito melhor. O contato aqui no rádio todo dia é maravilhoso, mas quando a gente tem a oportunidade de conhecer vocês pessoalmente, dar aquele abraço, é bom demais. Ângela Parnamirim tá com a gente, ela é a mamãe, a Creuza, tá ouvindo a RTM também, falou que desde a madrugada, todo dia ouve, acorda pra ouvir a RTM. Obrigado, gente, obrigado pelo carinho. Roberto César, João Pessoa, Paraíba, Josias em São Paulo, tá participando também. O Valério em Santa Maria do Jequitibá, Cristina Feijó desejando boa quarta para todos, J. Mendonça, Fernandópolis, Felipe Viana em Vargem Grande falou bom dia, Fábio, e a todos os ouvintes da RTM, parabéns aí para suas gêmeas. Eu lembro de tudo, né? Eu lembro quando você anunciou que seria pai de gêmeas. É, meu amigo, foi uma surpresa, como é que a gente pode falar? Indescritível, né? Uma coisa que a gente nunca sonhou, né? É, Deus já fala mesmo na sua palavra, né? Que aquilo que Deus faz pra gente, a gente nunca sonhou, nunca imaginou. E foi realmente isso que a gente viveu com a chegada das gêmeas, né? Quando a gente soube, na verdade, que nós teríamos gêmeas, já foi um susto. Um susto bom, mas um susto. Porque a gente nunca, nunca, nunca imaginou em ter gêmeas. Foi realmente um presente de Deus, né? Um presente de Deus aí que nos surpreendeu. Depois da perda do nosso filho Felipe, Deus nos surpreendeu com as gêmeas. Então, realmente, somos gratos, viu? E que bom poder compartilhar com vocês aí tudo isso. Luciano Martins, Goiânia, bom dia.
2: Bom dia, Fábio Zamana. Aqui é Luciano Martins, de Goiânia, Pernambuco, no litoral.
0: E maravilha.
2: Na beira do mar. Aquele abraço de leão para todos os ouvintes da RTM. E meus parabéns também para as gêmeas, né? Que eu lembro quando elas nasceram, né?
0: Que legal.
2: Há 5 anos atrás, em 2021.
0: Isso
2: um
0: mesmo.
2: Um abraço, Deus abençoe, felicidade para elas duas, viu?
0: Obrigado, Luciano.
2: Prosperidade.
0: Obrigado pelo carinho, meu amigão. Tamo juntos, viu? Um abraço para você e para toda a família também. E vamos agora com Palavra do Pastor. Tá chegando uma mensagem muito especial. Hoje falando sobre conduta, mensagem com o pastor Marcos Almeida. Mas eu quero incentivar você também que ouviu aí o Devocional Dorothy. Participe com a gente, comente sobre o tema de hoje. Hoje falou sobre igreja, né? Sobre unidade. E eu queria que você comentasse sobre isso. Como tem sido para você isso na prática? Você saber que somos família de Deus, você viver que nós somos família de Deus. Isso é maravilhoso, né? RTM é um exemplo disso, né? Somos todos família, e a gente fala aí da família RTM, mas acima de tudo, somos a família de Deus, e isso é maravilhoso. Eu queria que você comentasse sobre isso, que foi o tema do Devocional Dorothy de hoje. Aguardo aqui a sua opinião, como que tem sido isso na prática aí, na sua igreja, com a sua família, como é que você se sente, né? Sabendo que você é a família de Deus. Participe com a gente, mande sua mensagem aqui pelo WhatsApp 11 974 181 456. Vamos ouvir agora a palavra do pastor.
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4: A graça e a paz do nosso Senhor e Salvador Jesus Cristo. Eu sou o Marcos de Almeida e tenho o privilégio de servir ao nosso Deus como professor de línguas originais, de disciplinas de interpretação bíblica e de contexto, além de lecionar teologia do Novo Testamento. Também tenho o privilégio de servir como coordenador acadêmico da Faculdade Teológica Batista de São Paulo e servir a Igreja Bíblica Evangélica da Comunhão, a IBEC, como um dos pastores. E eu quero compartilhar com vocês uma breve reflexão no texto de Efésios, Paulo escrevendo para as igrejas em torno da cidade de Éfeso, capítulo 5, versículos 15 a 21. Paulo diz o seguinte: portanto, vede prudentemente como andais, não como nécios, e sim como sábios, remindo o tempo, porque os dias são maus. Por esta razão, meus queridos irmãos, não se tornem insensatos, mas procurem compreender qual a vontade do Senhor. Então Paulo, nesse trecho inicial desta perícope, fala a respeito de conduta. O que é interessante é que na língua original, A expressão andar aqui é um tipo de vida que envolve todas as ações de um cristão. E a prudência está em você equilibrar aquilo que você sabe, que você conhece, aquilo que o Senhor tem compartilhado por meio da sua revelação. Nós ouvimos a palavra, nós aprendemos a respeito da ética, da moral, do cristianismo, mas nós temos que colocar em prática. Ou seja, ninguém quer ser encontrado e ninguém quer ser chamado de nécio, de tolo, ou então aquele que está privado de sabedoria, que é o que o termo significa. Nécio aqui é alguém que não aplica à sua vida aquilo que é correto. Ou seja, é uma pessoa que vive de qualquer maneira. E o cristianismo nos ensina que a nossa vida sempre será pautada tendo como padrão o Senhor Jesus Cristo. Ou seja, que nós alcancemos a sabedoria e a sabedoria do alto, e todos nós, como Paulo diz no contexto de Efésios, todos nós estamos de posse de uma natureza que tem poder para obedecer. Muito bem, e aí ele usa uma expressão interessante aqui para nós, remindo o tempo. Por quê? Porque os dias são maus. É fundamental que você entenda e compreenda que a vida de um cristão deve sempre estar em conexão íntima e profunda com a cabeça que é Cristo. Ora, Paulo está nos ensinando aqui que naquele momento em que nós recebemos vida, em que nós passamos pelo processo e seguimos ainda da salvação, nós fomos assentados nas regiões celestiais com Cristo. Portanto, como igreja, como corpo de Cristo, nós estamos conectados à cabeça, que é o Senhor. Portanto, a nossa conduta deve estar equilibrada e deve ser compatível. Ou seja, nós temos aqui a orientação do nosso Senhor. Porém, nós podemos, sim, utilizar mal o tempo que nós temos. E lembre-se, você tem algo de muito precioso, ou seja, o Senhor disponibilizou, deu para você algo que te custa muito caro, que é o tempo. Ora, pense comigo, o tempo que você gasta ou o tempo que você não aproveita, você não tem mais como recuperá-lo. Veja, aquilo que você deixa de produzir, ou aquele tempo que você gasta com as inúmeras distrações desse tempo, dessa era sistêmica, esse tempo, ele não volta mais. E em dias em que as redes sociais absorvem a nossa atenção, veja, pessoas às vezes dedicam e gastam ali tempos, minutos, às vezes horas, e não veem nada, e não absorvem nada, e não aprendem nada. Muito pelo contrário, gastam o seu tempo, e esse tempo que foi dedicado a esse tipo de atividade é um tempo que você nunca mais terá ele de volta. Eu digo que o tempo custa muito mais caro do que qualquer outra coisa que você tenha. Nem as tuas posses, nem o seu dinheiro, nem as tuas propriedades custam tão caro quanto o tempo. E aí vem a pergunta, né? O que é que significa esta ideia de que os dias são maus? Será que os dias são maus? A gente tem a tendência de sempre pensar realmente que há uma maldade, e de fato há mesmo uma maldade em ação, mas individualmente os nossos dias não são maus, eles são bons. A gente, inclusive, até diz, hoje eu tive um bom dia. O que é que significa isso? O que é que Paulo está falando? Paulo está falando, ele usa aqui, na verdade, um adjetivo na língua grega, né? Um adjetivo poneroso. Vou até dar esse termo aqui, tá? Não quero complicar a tua vida, mas explico, que é, na verdade, a personificação do mal. Então, o que é que ele está dizendo? Ele está falando que Enquanto o tempo acontece, existe uma ação personificada de gente, de pessoas que estão maquinando, estão elaborando, estão gerando sistemas malignos, ou seja, estão propondo situações que nos privam da bondade, do amor, das coisas boas, neste sentido que ele diz que esse tempo usado por muitas pessoas para maquinar o mal. E aí você entende agora como é que nós relacionamos essa questão no remim do tempo, porque os dias são maus no sentido de nós termos sabedoria e discernir. Nós temos que discernir. Discernir o quê? Discernir o que é que nós estamos acessando. Veja, há coisas, há elementos, há ideias que estão sendo criadas, que são estranhas à revelação do Senhor. Muito pelo contrário, elas tendem a infiltrar e a diluir a força e a potência do Evangelho, a potência da palavra de Deus. E aí você começa a entender a orientação de Paulo aos cristãos para que eles tomem controle do tempo, tomem controle da sua atividade enquanto pessoas que estão a serviço do rei, a serviço da cabeça que é Cristo, para que, fazendo frente a essa personificação do mal, possam de fato apresentar o poder de Deus que salva as pessoas. Então, o que Paulo espera em sua epístola é que esses cristãos deixem essa infantilidade, né? Essa questão da procrastinação. O que é que significa isso, Marcos? Né? É a gente arrastar o tempo e deixar de fazer aquilo que a gente tem que fazer. Há atividades, há questões, há situações, a vida do cristianismo deve estar sob o controle do cristão. Então veja o que Paulo apresenta aqui para estes cristãos é o alvo da vida, que é a maturidade, deixando, né? Vai, né? Cuidado aí, né? Vai tomando as rédeas das suas atividades e faça aquilo que de fato traz crescimento e edificação para si. Porque quando você edifica a si mesmo, você também produz edificação no corpo de Cristo. Por isso, a orientação e mais do que isso, o imperativo de Paulo, né? Olha, muito cuidado, você deve assumir o controle das suas atividades, a sua conduta irá e deverá falar tão alto quanto as tuas palavras. Use o tempo de maneira sábia, de modo que o Evangelho do Senhor Jesus Cristo faça frente a esse sistema, a essa maldade, a esse tipo de atividade que sempre irá tentar destruir ou diluir a ação da palavra de Deus. Portanto, cada um de nós temos aqui um compromisso, né, com esse texto, nós temos um compromisso com a palavra do Senhor. A orientação de Paulo ainda na perícope é que a gente tome cuidado para não permitir que nada venha a entorpecer a nossa mente, a nossa consciência e aquilo que a gente falar. Ele vai dizer lá no versículo 19, que a gente fale o texto, salmos, entoando e louvando de coração ao Senhor, com hinos, cânticos espirituais, e mais do que isso, alcançando o contentamento, alcançando a satisfação, sempre dando graças a Deus e Pai, em nome do nosso Senhor Jesus Cristo. E aí vem, então, para nós, o que é importante, que tudo isso irá redundar num relacionamento honesto, bacana, bonito com os irmãos, de modo que nesta conexão uns com os outros e com a cabeça que é Cristo, nós tenhamos a nossa consciência que a nossa caminhada não é em vão, muito pelo contrário, tudo que fazemos, fazemos para a glória do nosso Deus e Pai. Que o nosso Deus te abençoe, que você cresça, que você amadureça para a glória do nosso Senhor e Salvador Jesus Cristo. Amém.
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0: Agora 7:30, horário de Brasília.
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0: Vamos com música, daqui a pouquinho tem Deus na vida e tem finanças em ação. Agora você ouve Igreja Batista Lagoinha, Tempo de Festa.

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1: Olá, eu sou o Israel. Sente-se, pegue o seu café e vamos conversar sobre Deus e sobre a vida, sobre a fé e sobre as nossas dúvidas.

0: Seja muito bem-vindo, seja muito bem-vinda a mais um episódio do Deus na Vida. Vamos juntos, pelos próximos minutos, refletir sobre as nossas vidas, sob a luz da misericórdia, da fidelidade e da sabedoria do nosso Deus e Pai. Quando as tribos de Israel pediram um rei para os governar, eles estavam rejeitando ao Senhor como rei. Já vimos que esse pedido foi um grito de desespero de quem está cercado de nações que eram ameaças reais, falta de unidade interna e futuro incerto. Com medo por todos os lados, Israel permitiu que o medo tomasse conta também do seu coração. O povo pede um rei à semelhança das nações vizinhas, um rei que os governasse e os conduzisse em batalhas. Mesmo Deus tendo os alertado quanto ao preço altíssimo que pagariam por essa decisão, eles se recusaram a ouvir a palavra de Samuel e reafirmaram a exigência de um rei. Como Deus reagiria a essa situação? 1 Samuel 8, 21 e 22 diz: depois de ter ouvido tudo o que o povo disse, Samuel o repetiu perante o Senhor, e o Senhor respondeu: atenda-os, e dê-lhes um rei. Então Samuel disse aos homens de Israel: volte cada um para a sua cidade. Como podemos entender que Deus dá uma resposta positiva a uma decisão claramente errada do povo? A resposta de Deus a conceder ao povo o que pedia não seria uma concordância passiva com uma decisão errada e prejudicial? Como Deus concorda com a decisão que o rejeita como rei e conduz o povo para aquilo que ele não havia planejado para Israel? Tem mesmo muita coisa nebulosa nessa história. Alguns capítulos adiante, por exemplo, Deus dirá a Samuel que se arrependeu de ter escolhido Saul. E poucos versos depois, Samuel afirmará que Deus não se arrepende. Samuel é um ser humano como você e como eu, e ele certamente esteve perplexo diante das decisões de Israel, como também das coisas que Deus fez. Em parte, entendemos, pois não estamos tão acostumados com tamanha misericórdia e graça. Quando vemos Deus agindo em situações como essa, perplexidade é uma reação humana apropriada. Ficamos perplexos porque o povo recusou Deus como rei, e em resposta, Deus não recusou o povo. O povo reconheceu seu grande pecado. Quando Samuel expôs a realidade daquilo que fizeram, o povo temeu as consequências de sua decisão. É o que lemos em 1 Samuel 12:19, dizendo assim: e todo o povo disse a Samuel: ora ao Senhor, o teu Deus, em favor dos teus servos, para que não morramos, pois a todos os nossos pecados acrescentamos o mal de pedir um rei. Nos versos seguintes, lemos a resposta de Samuel ao povo: não tenham medo. De fato, vocês fizeram todo esse mal. Contudo, não deixem de seguir o Senhor, mas sirvam ao Senhor de todo o coração. Não se desviem para seguir ídolos inúteis, que de nada valem e nem podem livrá-los, pois são inúteis. Por causa do seu grande nome, o Senhor não os rejeitará, pois o Senhor teve prazer em torná-los o seu próprio povo. O que Deus está fazendo e revelando com isso tudo? Vamos pensar juntos sobre isso após a vinheta.
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0: Assim como as 12 tribos de Israel naquele contexto, todos nós já demos ao medo um lugar de controle em nossas vidas e nos deixamos conduzir aos ídolos. Foi assim com o povo de Israel e com grandes nomes do passado e do presente. Em meio a essa constatação, podemos observar a ação misericordiosa, fiel e sábia de Deus, ao entrar em nossos erros e dar um novo rumo às nossas vidas. Ao invés de rejeitar o povo, Deus reafirmou a identidade do povo. Deus teve prazer em tornar Israel o seu próprio povo. Deus também reafirma a razão de seguir com o povo agindo por misericórdia e graça, que é a honra, o zelo pelo seu grande nome. Mas não haveria como mudar o fato de que agora se estabeleceria em Israel uma linhagem de reis. O que significa um rei em Israel nesse contexto? Significa duas coisas. O rei de Israel é uma contínua lembrança do pecado do povo, que pediu um rei, rejeitando Deus como seu rei. Os textos de 1 Samuel de 8 a 15 são enfáticos ao repetidas vezes mostrar que a decisão por um rei humano é uma recusa ao governo de Deus. Por outro lado, o rei é também uma contínua lembrança da misericórdia, graça, fidelidade e sabedoria de Deus, que além de conceder um rei para Israel, estabeleceu uma linhagem de reis, por meio da qual trouxe o seu filho ao mundo, Jesus, Messias, e estabeleceu o seu trono para sempre. Ou seja, quando Jesus, filho de Davi, vem ao mundo, ele traz o reino de Deus. Assim, Deus entrou na decisão errada de Israel e a redimiu, fazendo cumprir o seu propósito de ele mesmo ser o rei a governar o seu povo. Por fim, a resposta de Samuel ao povo que estava com medo das consequências de sua decisão de pedir um rei em recusa a Deus foi a seguinte: "E longe de mim pecar contra o Senhor, deixando de orar por vocês. Também ensinarei a vocês o caminho do que é bom e do que é direito." Deus não recusou o seu povo, como continua a cuidar dele e a ensiná-lo o caminho da verdade e da justiça. O fato é que todos nós já demos ao medo um lugar de controle em nossas vidas e nos deixamos conduzir aos ídolos. E todos nós podemos experimentar da misericórdia, da graça, da fidelidade e da sabedoria de Deus, que entra em nossos erros para redimir a nossa história e nos libertar dos ídolos que elegemos para que governassem sobre o nosso coração. A história do Evangelho de Jesus Cristo, que essas narrativas são um grande eco histórico, mostram que, ao entrarmos no reino de Deus, ao recebermos o governo de Deus sobre as nossas vidas, Deus está destronando todos os ídolos do nosso coração. E assim deverá ser a nossa caminhada de fé com Cristo Jesus, uma contínua lembrança de que somente Deus é o Senhor. E Ele fez tudo o que fez em misericórdia, em honra ao seu nome e em fidelidade ao seu grande plano de salvação e redenção de toda a história, da qual você e eu fazemos parte. Vamos encerrando por aqui mais um episódio do Deus na Vida. Lembre-se, as ações dos homens, por mais erradas que sejam, nunca estarão além da generosidade, da misericórdia e da graça de Deus. Saiba, então, aproveitar o perdão e a instrução do Senhor e desfrutar da liberdade que Ele nos oferece em Cristo Jesus. Que Deus abençoe a sua vida e eu desejo te encontrar no nosso próximo episódio.
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2: Olá, meu amigo e minha amiga. Tudo bem com você? Estamos com mais um programa apresentando princípios poderosos da Palavra de Deus para transformar sua vida financeira. E estamos a todo vapor nesse livro maravilhoso da Palavra de Deus. Esse é o livro de Atos dos Apóstolos e a nossa jornada financeira está realmente incrível. E hoje eu quero falar sobre contentamento e alegria. Você é uma pessoa alegre? Você está contente com a sua vida financeira? Então hoje eu quero ir com você até Paulo e seus companheiros, numa de suas viagens missionárias. Eles chegaram a uma cidade chamada Listra. Logo que chegaram, Paulo encontrou um homem que era paralítico dos pés desde o nascimento. E Paulo olhou firmemente para ele e disse em alta voz: "Levante-se e fique em pé." O homem pulou de pé e começou a andar. Está lá em Atos 14, 10. Olha que coisas maravilhosas Deus fez a essas pessoas simples e com impacto direto sobre sua vida financeira. Pois agora este homem podia andar e fazer muito mais coisas do que quando estava limitado pela paralisia. Então Paulo e seus companheiros de viagem aproveitaram para pregar o evangelho dizendo o seguinte: abandonem essas coisas que não servem para nada e se convertam-se ao Deus vivo, que fez o céu, a terra, o mar e tudo que neles existe. Está lá em Atos 14, 15.
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2: Agora pare um pouco e pense. Puxa, é isso mesmo. Olha quanta coisa boa Deus está me dando. O céu, a terra, o mar e tudo que mais que existe. Será que você está sendo grato a Deus por todas essas coisas boas? A gratidão é algo maravilhoso que você deve exercitar a cada dia. Respire agora mesmo e ao mesmo tempo agradeça a Deus por esse presente gratuito dele. Esse é o nosso Deus. Seja sempre grato a ele. E aí Paulo continuou dizendo o seguinte, ouça bem, ele disse assim: no passado, Deus deixou que todos os povos andassem nos seus próprios caminhos, mas Deus sempre mostra quem ele é por meio das coisas boas que ele faz. É ele que manda as chuvas do céu e as colheitas no tempo certo. É ele quem dá também alimento para vocês e enche o coração de vocês de alegria. Está lá em Atos 14, 16 e 17. Você consegue perceber que nessas palavras poderosas de Paulo, ele deixa bem claro que Deus nos mostra como ele é bom através de todas as coisas boas que ele nos dá diariamente, a chuva, o alimento e tantas outras coisas que eu e você sabemos muito bem que vem dessa generosidade de Deus. Inclusive, Paulo disse que é o próprio Deus que enche o nosso coração de alegria. É, mas agora eu pergunto para você, você está alegre? Você pode celebrar esse contentamento e essa alegria? Eu espero que sim, eu oro para que isso seja uma realidade em sua vida. E perceba que essa alegria e contentamento não devem estar restritos às dádivas de Deus. Mas sem dúvida alguma, ao percebermos o quanto ele é bom, nosso coração se enche ainda mais de alegria. Isso é Finanças em Ação. A partir do conhecimento de toda a bondade de Deus para as nossas vidas financeiras.
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2: Então vamos lá. Que lições você poderia tirar a partir desse evento para a sua vida financeira? Entenda agora mesmo que Deus deseja que estejamos sempre contentes e alegres por todas as coisas boas que ele nos dá. Pegue um papel e comece a listar coisas simples que trazem contentamento e alegria ao seu coração. Todo dia, quando se levantar, agradeça a Deus pelo dom da vida e por tudo que ele dá a você. E olha, obrigado por estar comigo mais uma vez no programa Finanças em Ação, princípios poderosos da Palavra de Deus para transformar sua vida financeira. Um grande abraço do seu amigo Paulo de Tarso. E nos falamos no próximo programa.
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7: Muito bom dia para você.

0: dia para você e vamos juntos no Fique Por Dentro de hoje e vamos falar sobre terapia hormonal. Precisa esperar a menopausa?
1: Vamos falar com a doutora Graziele Teles, que é ginecologista, especialista em endometriose, terapias hormonais, cirurgia íntima e saúde integral da mulher.
0: E hoje nós teremos também Empreenda em Vista com ele, o diretor Fernando Vítolo, diretor da Unique, falando sobre a febre das novelas verticais.
1: Ótimo tema.
0: O que são as novelas verticais, você sabe?
1: Sei. Você não segue, não acompanha.
0: Não acompanha esse mundo sua. Jovem.
1: Não, sorte é sua.
0: É mesmo?
1: Realmente você não consegue, porque tem o intuito de assistir as novelinhas no formato normal, como se fosse um de Reels, só que é maior o tempo. E aí você fica assistindo a novela.
0: É mesmo?
1: Sim.
0: Novelas verticais, não sabia dessa.
1: Tá,
0: e daqui a pouco a gente vai saber tudo, então, com o Fernando, né?
1: Isso mesmo. Hoje também tem Mais Saúde, com ela, a nutricionista mais famosa do Brasil, com um tema, 5 hábitos simples que, quando praticados diariamente, podem transformar a sua saúde, parte 2.
0: Olha só, isso aí, continuando essa série muito especial. Vamos para o nosso destaque.
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0: Falando então sobre a decisão de iniciar a terapia hormonal, que não deve ser atrelada à chegada definitiva da menopausa.
1: O foco principal do tratamento reside no alívio do sofrimento clínico provocado pelo declínio estrogênico, que se manifesta muito antes do encerramento do ciclo menstrual.
0: E durante o climatério, o período de transição endócrina, o organismo feminino já experimenta oscilações hormonais severas.
1: Sintomas como distúrbios do sono, irritabilidade e fadiga crônica frequentemente surgem nessa fase intermediária.
0: E postergar a intervenção terapêutica até a cessação completa da menstruação priva a mulher de um suporte necessário e seguro para sua qualidade de vida.
1: A literatura médica valida o conceito de janela de oportunidade, que preconiza o início do tratamento assim que os primeiros sintomas impactantes se manifestam, idealmente antes dos 60 anos ou dentro da primeira década pós-menopausa.
0: E essa abordagem precoce otimiza a proteção óssea e cardiovascular, minimizando riscos associados ao envelhecimento vascular tardio.
1: Portanto, a avaliação individualizada dos sintomas e dos fatores de risco individuais é o único critério determinante para o começo da reposição. Esperar passivamente pela menopausa consome anos preciosos de bem-estar e saúde preventiva.
0: E para falar então sobre o tema terapia hormonal, precisa esperar a menopausa? Quem vai responder essa pergunta é a doutora Graziele Teles, ginecologista e especialista em endometriose, terapias hormonais, cirurgia íntima e saúde integral da mulher.
1: Então você já sabe, está mais que convidado para participar conosco através do nosso WhatsApp, que é o 11 974 181 456.
0: Pelo e-mail, pode mandar sua mensagem também via e-mail, escrever aquele texto grandão que você gosta, pode colocar lá, ouvinte@rtmbrasil.org.br.
1: Agora, para você que gosta do Facebook, a RTM está por lá, facebook.com/radiotransmundialoficial.
0: Se você é da turma do Instagram, do TikTok, do Threads, para você seguir, @rtmbrasil, tudo igual, @rtmbrasil.
1: Telegram, RTM Brasil.
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1: Agora eu quero falar com você que gosta de acompanhar o seu devocional em vídeo. Lá no YouTube, todos os dias, você pode compartilhar. 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
0: Isso mesmo. 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
0: Maravilha! 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Siga a gente em todas as plataformas. É isso, Luana?
1: Isso mesmo.
0: Mais alguma coisa, Luana?
1: É só isso.
0: Então, vamos com a previsão do tempo,
1: sim.
0: Luana. Ontem que chuva de novo, frio. Hoje um frio também de manhã.
1: Hoje veio frio.
0: É, hoje...

0: inclusive tá mais frio do que ontem, porque agora tá 15 graus, né? É. Ontem tava 18. Que a madrugada loucura. Eu nem olhei quanto que tava, mas provavelmente tava menos, um pouquinho menos.
1: O pessoal tá ansioso aí pro feriadão prolongado. Eu tava debatendo ontem com o Mati Matheus. Ele falou, que segunda-feira. Eu falei, não, se fosse sexta, feriado. Eu falei, não, não tem coisa melhor. Você quebra aquele início de semana, segunda-feira. Eu gosto muito de feriado na segunda.
0: Mas você vai folgar, Luana?
1: Não.
0: Não.
1: Mas se eu pudesse...
0: Você falou de um jeito como se...
1: Não,
0: pra
1: mas
0: praia eu vou.
1: Mas não é bom segunda-feira?
0: É maravilhoso.
1: Quebra aquele início de semana, sabe? Segunda, cansado.
0: É.
1: É muito bom.
0: É verdade. Segunda eu tenho um aniversário pra ir. Vou trabalhar e à tarde tenho um aniversário pra ir num sítio. Já tô sabendo que tem piscina. É, então eu quero sol também, viu, Luana? Que eu sou o tio da piscina que cuida das crianças.
1: É isso aí.
0: Então precisa ter sol, né? Então por favor aí, que esse tempo mude. Que realmente tá chegando o feriado 7 de setembro, viu, Luana?
1: É, ele só entra na piscina por causa das crianças.
0: Só por causa das crianças.
1: Só por isso, ele faz esse esforço.
0: É verdade. Vamos com a previsão para hoje.
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1: Vou começar falando da região sul, o tempo fica firme na maior parte dos estados. No litoral do Paraná, ainda há possibilidade de chuva fraca, moderada e aumento da nebulosidade. As temperaturas seguem agradáveis e o mar permanece agitado entre os litorais do Paraná e de Santa Catarina. Agora, na região sudeste, a frente fria provoca chuva em diferentes áreas. São Paulo tem chuva pela manhã e melhora durante a tarde. No Rio de Janeiro e no Espírito Santo, há previsão de chuva moderada forte, possibilidade de temporais isolados. Em Minas Gerais, também pode chover forte, até mesmo na capital Belo Horizonte. Já na região centro-oeste do país, o calor predomina em grande parte da região. Há previsão de pancadas de chuva em Goiás, no Distrito Federal e também em áreas do Mato Grosso. Já no Mato Grosso do Sul, o tempo fica firme, com temperaturas mais amenas no sul do estado. Já na região norte do país, a chuva se concentra principalmente no oeste. Amazonas, Roraima, Acre e Rondônia podem ter chuva moderada forte. Também há possibilidade de chuva fraca e isolada no norte do Amapá e no noroeste do Pará. Nas demais áreas, o tempo segue firme, com temperaturas elevadas. Agora, para finalizar com a região nordeste, o tempo permanece firme e também seco na maior parte da região. A exceção fica para o sul da Bahia, onde há previsão de pancadas de chuva de moderada a forte intensidade. No interior, as temperaturas permanecem elevadas e a umidade do ar fica baixa, principalmente no oeste baiano. Essas foram as informações da previsão do tempo para essa quarta-feira com fonte Clima Tempo. Fábio.
0: Maravilha, Luana. Vem chegando Empreenda Invista.
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4: Há alguns anos, ninguém imaginava que milhões de pessoas acompanhariam novelas em episódios de 1 ou 2 minutos. Mas foi exatamente isso que aconteceu. As chamadas novelas verticais, feitas para serem assistidas no celular, em pé e com capítulos curtíssimos, se transformaram em uma verdadeira febre. E isso revela algo importante para qualquer empreendedor. O comportamento das pessoas muda. E quem entende essas mudanças, cria novos mercados. A televisão tradicional nos acostumou a sentar no sofá e esperar o horário da novela. Hoje, muita gente assiste as histórias no ônibus, na fila do banco, no intervalo do almoço ou antes de dormir. O conteúdo passou a acompanhar a rotina das pessoas e não o contrário. Mas o mais interessante é que a revolução não está no formato da tela, está na forma de contar histórias. Numa novela vertical, não há tempo para enrolação. A emoção já começa acontecendo, o conflito aparece rápido e cada capítulo precisa deixar o espectador com vontade de ver o próximo. É a chamada economia da atenção. Em um mundo cheio de notificações, redes sociais e vídeos curtos, prender a atenção virou um dos ativos mais valiosos. E isso vale para qualquer negócio. No fundo, empresas, marcas e profissionais também contam histórias. E quem não consegue capturar a atenção das pessoas acaba sendo ignorado. As novelas verticais provavelmente não vão acabar com o cinema, com o teatro ou com as novelas tradicionais, assim como os podcasts não acabaram com o rádio. Elas apenas mostram que novas linguagens surgem quando o comportamento das pessoas muda. E talvez essa seja a grande lição. Toda vez que uma geração muda a forma de consumir, nasce uma oportunidade para quem consegue enxergar antes dos outros. O futuro nem sempre chega fazendo barulho. Às vezes ele chega em pé, na tela de um celular.
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0: E vem chegando as principais notícias desta quarta-feira, 2 de setembro, começando com destaque nacional. A Comissão de Constituição e Justiça do Senado deve votar nesta quarta-feira uma proposta que prevê o fim da escala de trabalho 6x1.
1: O texto reduz a jornada semanal e estabelece 2 dias de descanso remunerado.
0: Se aprovado, seguirá para análise do plenário do Senado.
1: A proposta já foi aprovada pela Câmara dos Deputados e prevê a redução da jornada de 44 para 40 horas semanais em até 14 meses.
0: Atualmente existem diferentes modelos de escala, como 6x1, 5x2, 4x3 e 12x36.
1: A mudança ainda depende da tramitação no Congresso Nacional.
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0: E o Brasil registrou o primeiro semestre de 2026, 41.910 casos de pessoas desaparecidas, segundo o Ministério da Justiça e Segurança Pública.
1: É o maior número para o período na última década e representa aumento de 23% em relação a 2016.
0: E São Paulo teve o maior número de registros, com mais de 10 mil casos.
1: Os dados mostram ainda que 3 em cada 10 desaparecidos têm entre 0 e 17 anos.
0: A polícia orienta que o desaparecimento seja comunicado imediatamente, sem necessidade de esperar 24 horas.
1: A medida permite o início das buscas e o acionamento dos sistemas de informação.
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0: E o Brasil vai testar pela primeira vez em humanos uma vacina contra a Covid-19, desenvolvida integralmente no país com tecnologia de RNA mensageiro.
1: O imunizante da Fiocruz recebeu a autorização da Agência Nacional de Vigilância Sanitária para iniciar os estudos clínicos.
0: A tecnologia, que utiliza uma instrução genética para estimular as células a produzirem uma proteína do vírus e ativar a resposta do sistema imunológico.
1: O início da primeira fase dos testes está previsto para o primeiro trimestre de 2027.
0: A plataforma também é estudada no Brasil para aplicações contra câncer, dengue, doença de Chagas e malária.
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1: Agora as notícias internacionais. A União Europeia e países do bloco convocaram diplomatas russos após uma tentativa de ataque com drones em um aeroporto da Alemanha em agosto.
0: O governo alemão responsabilizou a Rússia pelo caso e anunciou o fechamento de um consulado e de um centro cultural russo em Berlim.
1: A Rússia rejeitou as acusações e informou que responderá às medidas.
0: França, Holanda e Bélgica também convocaram representantes russos.
1: Segundo autoridades alemãs, um drone com explosivos foi encontrado em uma área restrita do aeroporto.
0: Um segundo objeto atingiu um avião de carga que conseguiu pousar com segurança.
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1: A temperatura média global deve ultrapassar nos próximos anos o limite de 1,5 graus de aquecimento previsto no Acordo de Paris.
0: E o alerta está em um relatório do Programa das Nações Unidas para o Meio Ambiente, divulgado nesta quarta-feira.
1: Segundo o estudo, mesmo no cenário mais otimista, a temperatura média pode chegar a 1,8 graus acima dos níveis pré-industriais.
0: O aumento das temperaturas eleva os riscos para a produção de alimentos e disponibilidade de água.
1: No Brasil, a Amazônia está entre as áreas de atenção, devido aos possíveis impactos sobre o regime de chuvas e a produção agrícola.
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1: E ele chegou com sua brusa de frio, como dizem.
2: Falando do esporte.
1: E aí, Mati Matheus?
3: Vamos falar esporte?
1: Esporte.
3: Esporte, mané. Eu acho o sotaque carioca muito legal, cara.
1: Eu também.
3: Admiro todos vocês, carioca, por terem um sotaque tão legal. Nossa, eu acho que eu seria facilmente um carioca. É muito legal ouvir um carioca falando contigo.
1: Praia ainda, né? Eu amo praia, gente.
2: Eu falo que eu sou meio... Eu seria facilmente uma mineira. E você?
3: Também.
2: E você, Fábio? Seria facilmente o quê?
1: Olha... Não sei, nunca pensei nisso. Sabia que eu nunca pensei nisso? Não. Então é difícil quando, você faz, quando a pessoa te faz uma pergunta que você nunca imaginou. Não sei, Luana. Acho que seria qualquer um. Nordeste eu gosto bastante, porque é tem bom. Praia. Qualquer lugar que tem praia eu gosto, gente. Eu gosto de praia, como vocês sabem. Pra mim, férias é igual praia. Admiro vocês aí que gostam do frio, de ficar na neve, de usando 58 blusas, duas meias, 30
2: meias.
1: Eu
2: admiro, mas...
1: Admiro, mas respeito, mas não gosto. Não gosto, gosto de praia. Pra mim é igual praia.
3: Não, praia é bom, mas frio é melhor que calor.
1: Não. Se é praia, pra mim... Aí tem que ter o máximo de calor possível.
3: Não pra mim... Na praia, sim. Mas no dia a dia.
2: Mas, Fábio, você já passou, por exemplo, um mês num litoral, na praia, assim? Você tem que ver como seria nessa situação. Eu já passei bastante tempo. E, realmente, teve uma hora que eu não aguentei. Eu falei, eu quero sair, não quero mais.
1: Acho que um mês não, redondo, que... não. Mas já fiquei bastante tempo. Porque, quando era pequeno, na verdade, eu tinha 3 tias que tinha casa na praia.
2: Ah, então sim.
1: Então... A família geralmente se reunia lá no fim de semana. A gente ia bastante e tinha. E fim de ano a gente ficava muito tempo lá. Mas não sei se chegou um mês. Não sei se chegou um mês. Mas eu gosto muito, gente. Gosto muito de piscina, de praia. Pra mim é maravilhoso. E quando tá frio, tá chovendo, eu fico triste.
3: Não, mas, gosto de sol. Mas pensa, eu tava esses dias conversando muito aleatoriamente com uma pessoa que morou na praia, mais em específico em Santos. E ela soltou a seguinte frase: que o shopping pro paulista. É a mesma coisa que pro. Que eles a praia pro praia. Praiano. Que é tipo, tá lá, você mora ali perto, mas você não vai.
2: É, faz sentido.
3: Todo dia, né? É. Eu assim, acho que se a gente ficasse lá muito perto, a gente, o Fábio não.
2: Mas eu falo assim, na essa... rotina do dia a dia, sabe? Ah, tu comprar um pãozinho, ir no mercado, até a rotina habitual, sem praia, sem festa, não. Aí você sente realmente se você moraria nesses lugares, entendeu? Eu moraria fácil em Minas Gerais.
3: A teoria da casa...
1: Ah, não.
2: Muita comida. Eu ia sair bem gordinha.
3: Não tem praia?
1: Não tem praia.
2: Não, tem. O que eu mais gosto é cachoeira, riacho, essas...
3: Comida boa.
1: Comida boa,
2: eu ia sair
1: sim,
2: toda redonda.
1: Comida boa sim, mas eu prefiro praia ainda. Eu acho que E tanto que a Andréia, ela tem o mesmo gosto que eu. E as meninas também.
2: Que bom.
1: Então a gente já comentou sobre isso, né? Que quando a gente se aposentar, a gente fica velho, a gente vai comprar uma casa ou na praia. Ou um apartamento e vai morar na praia e as meninas vão visitar a gente na praia no fim de semana. E é sobre isso.
2: Que legal, tá vendo?
3: Mas cuidado pra não cair na teoria da casa com piscina.
2: Por quê?
1: Eu tenho piscina na minha casa.
3: E todo mundo com casa que tem piscina em casa não usa piscina.
1: Não, eu uso. Eu tenho piscina em casa e uso.
3: Mas aquelas no chão?
1: No chão, é. Tipo, no chão. Na laje, no caso, ainda.
3: Aí, ó.
2: Não, você entendeu qual é a piscina dele?
3: É, não, entendi.
1: É de plástico.
3: Não, mas eu tô falando.
1: Mas é boa, é 4 mil litros a piscina.
3: Não, mas
1: dá até pra mergulhar.
3: Essas piscinas dá pra usar direto. Mas todo mundo que eu conheço que tem piscina em casa, aquelas grandes que fizeram na planta, junto com a casa, não sei o quê, raramente usam.
1: É, isso é. Que nem um povo que mora aí nos golf clubes aí. Nem vai.
3: É.
1: Talvez já passou por lá, mas não aproveita.
3: Por que será, né?
1: Porque eu acho que, na verdade, nós humanos, vamos falar a verdade, de verdade, verdadeira, eu acho que a gente acaba não dando valor nas coisas, sabia? Eu acho que tudo que a gente tem pra gente nunca é suficiente. Então, a pessoa ela pode morar numa mansão, mas pra ela, ah, não, eu queria morar numa mansão o dobro dessa daqui, essa que tá pequena pra mim. A minha piscina só tem 25 metros, eu queria uma piscina olímpica de 50 metros. Então, acho que a gente é muito ingrato, na verdade. Nós humanos somos ingratos,
3: você
1: a gente sempre
3: que
1: quer mais.
3: Você está ingrato com sua mansão ou com seu carro, o Matheus está aceitando doações, viu?
1: É, eu acho que a gente tem que viver mais a gratidão, né? Acho que é um exercício pra todos nós, ser mais felizes com aquilo que Deus deu pra gente, né? E ser mais grato. É, eu acho que falta, assim, a gente ser mais grato na nossa vida.
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3: Momento motivacional.
2: É.
1: Tinha que ter trocado a trilha, né, gente? Mas e aí, Mati Matheus?
3: Ontem tivemos grandes jogos, que foi um só.
2: E foi São Paulo, pelo menos.
1: São Paulo ganhou, jogou?
3: Nada, São Paulo nem tá jogando esse campeonato, porque foi eliminado precocemente, mas São Paulo que está firme de volta no Brasileirão, né? Depois de ter muito tempo sem fazer, ter uma vitória.
2: Podia pular essa parte.
3: Né, ontem, mais especificamente falando, em Minas Gerais, terra que a Luana França amaria estar, tivemos uma noite de festa de um lado. Porque ontem o Atlético Mineiro, de virada, venceu o Cruzeiro no Clássico Mineiro por 2-1 e se tornou o primeiro classificado para a semifinal da Copa do Brasil. Uau. Que jogo emocionante, porque o segundo gol do Atlético foi sair nos 88 minutos de partida.
2: Isso pode?
3: Né? Como? Você com problemas cardíacos, se cuide. Que o futebol tá cada vez mais emocionante. E hoje tem mais dois jogos. Um é meio impossível de ter alguma virada e o outro é mais possível. Porque hoje, às 9h30 da noite, o Vasco enfrenta o Vitória lá no Barradão. Vitória que joga em casa, né? E detalhe, o Vasco que vai jogar pelo empate porque venceu o jogo de ida por 2 gols.
2: Então tá fácil.
3: Dois gols não, calma, eu li a notícia errada aqui, que minha cola tá bagunçada hoje.
1: Ô, jornalista.
3: É. Não, mas
2: seu
3: é
2: chefe
3: que Vitória
2: não tá viajando ainda não, viu?
1: Alô, Marcelo.
2: Ele tá acompanhando.
1: É que eu tô sem
2: tá
1: só no home office, sentado lá, ó, perna cruzada lá, ó, tomando o cafezinho.
2: Daqui a pouco
1: dele.
2: Ele viaja, mas...
1: Ah, Marcelo gosta de café, né? Ele gosta de quê?
2: De Todd.
1: Chocolate. A marca, menina, não pode falar marca.
3: Ah, é.
1: Ele gosta
3: aquela
1: de chocolate
3: amarela
1: quente.
3: Lá.
1: Chocolate quente.
3: Mas é que eu tô sem meu óculos, galera. Então...
1: Quer o meu emprestado?
3: Não, mas é que... Não precisa não. É que o Vasco venceu o jogo de ida por 1-0 e o Vitória precisa de 2 gols de diferença
2: pra
3: garantir a vaga direta na próxima fase. Mas não é impossível, não é impossível. Impossível mesmo é que no mesmo horário Santos e Palmeiras se enfrentam na Vila Belmiro.
2: É impossível você falar que o Santos vai ganhar.
3: O Verdão que venceu a partida de ida por 3-0 e tem uma ótima vantagem para o jogo de hoje. E o Santos, já o nosso querido Santos, precisa vencer por 3 gols de diferença se quiser levar a disputa para os pênaltis, ou de 4 gols de diferença para levar no avanço direto para a semifinal. E hoje, ainda mais tarde, temos um jogo que estava atrasado pelo Campeonato Brasileirão. O Flamengo vai receber hoje no Maracanã o Mirassol às 7h30 da noite.
2: Jogaço.
3: Em uma partida que está atrasada, que era, na real, a 4ª rodada do Brasileirão.
2: Nossa, gente,
1: nossa,
2: que descaso.
3: A gente já está na 25ª rodada, foi encerrada na segunda-feira. E esse jogo foi atrasado da 4ª rodada. Então, 21 rodadas depois, o jogo conseguiu ser agendado e será feito às 7h30. E detalhe, se o Flamengo ganhar, ele abre distância de 1 ponto apenas do líder Palmeiras.
2: Mas a pergunta que não quer calar, você vai assistir o jogo?
1: Qual? 7h30 dá pra assistir, né?
3: Não, 7h30 eu assisto do Flamengo, porque é legal.
2: Tem chance, mas o Santos ganhou do Corinthians?
3: Do Santos, tá na, ele ganhou do faculdade. Corinthians? Ela tá na faculdade.
2: Não, então...
3: Mas como hoje a aula é de plataformas digitais... Eu vou estar numa plataforma digital assistindo o jogo.
1: Vai estar assistindo o jogo na plataforma digital, verdade.
2: Coloca lá a notificação, aí toda vez que sair o gol, você só dá uma olhadinha assim, pá.
3: Não, dá pra assistir no cantinho, eu tô focado esse semestre,
2: aí.
1: Nossa, eu lembro que na faculdade eu odiava quando eram as matérias teóricas, eu gostava das matérias práticas.
3: Eu também.
1: Nossa, como era chato.
3: Quando a gente teve que sair no campus inteiro entrevistando o pessoal, é legal.
1: Legal,
3: nossa,
1: é legal.
3: Nossa, maravilhoso.
1: Quando a gente teve que sair pra tirar foto com a Pinhole, né? Que chama? Acho que é a Pinhole, né? Acho que você não teve isso, teve?
3: Não, eu tive que
1: aula
3: sair pra tirar... Não, eu tive que sair
1: fotografando
3: a Paulista.
1: Ah, eu fui pro centro. Fui fotografar o centro.
3: A Paulista, pô, o centro.
1: Não, mas eu fui no centro histórico mesmo, aquela parte mais lá pra cima.
3: Perto da luz.
1: É, ali mesmo. Exatamente ali.
3: É que ali eu tô em casa, né, praticamente.
1: Mas eu gostava das aulas práticas, eu não gostava das aulas teóricas.
3: Ah, não, é chato.
1: Aí aula de rádio ninguém queria apresentar, só eu que apresentava. Aula de TV ninguém queria apresentar, só eu apresentava. O pessoal gostava mais da parte de produção, assim, né? Uhum. De escrever. E eu sempre gostei de apresentar mesmo. Então, aí sempre era comigo, o pessoal que sabia, a professora até já sabia. Fábio, você que vai apresentar, né? Eu.
3: É.
1: É eu. E a gente estourou o tempo hoje, Luana?
2: Estourou, menina, já ia falar.
1: Tchau, Matheus.
4: Falou.
1: Tchau.
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0: Participe e fique por dentro. Vamos lá, Luanete, qual o número para você participar e interagir conosco?
1: 11. Não, foi muito rápido, diretor.
0: Diretor tá brincando com a gente. Tira, coloca diretor. O número, diretor.
1: 974-181-456.
0: Participe. Guilherme Santos em Diamante falou: a piscina do Fábio já tá quase colando no chão de tanto que ele usa. É verdade, mas eu desmontei agora. Daqui a pouco vou montar de novo, mas tá desmontada por enquanto, viu, ô Guilherme? Mas dá muito trabalho ficar limpando. Quem mais?
1: Vera de São Paulo falando: parabéns pra Lili, pra Helena e pra Luísa também, viu? Pra sua esposa, pra toda a família.
0: Obrigado, obrigado. Carlos Lírio falou: eu tenho piscina em casa, mas fico mais tempo limpando que usando. Meus filhos usufruem bastante. Ô, meu amigo, por que você não mora perto da minha casa pra ficar aí na sua piscina?
1: É, pois é.
0: Piscina bonita, né, Luana?
1: Uhum. Olha, que demais.
0: Gostei.
1: Elenilze de Salinas, ligadinha na programação de Minas Gerais, hein?
0: Oh.
1: Falando: que delícia de comemoração, 5 aninhos das gêmeas, viva a vida.
0: Isso aí, obrigado, obrigado pela mensagem. Também quero mandar um abraço aí para Luísa Almeida e Sueli na Panificadora Cristina, hoje também comemorando aniversário das cunhadas, que também são gêmeas. Olha
1: que
0: só
1: legal.
0: Que coincidência, né? É a Ana Maria e a Ana Meire. Ana Maria e Ana Meire, então, recebendo os parabéns aqui no Fique Por Dentro. Muita saúde para vocês.
1: Hey.
0: Muitas felicidades.
1: Hey.
0: Muitos anos de vida.
1: Hey.
0: Bora juntar todo mundo aí, né? Já que hoje é aniversário das gêmeas também, ó, vamos fazer uma festa todo mundo junto aí, viu? Um abraço, Luísa Almeida, para você e para toda a família.
1: Que demais, parabéns.
0: Vamos pro intervalo?
1: Vamos,
0: Luana?
1: Sim.
0: Tá estouradaço o tema aqui, né? O tempo.
1: Isso.
0: Vamos pro intervalo, daqui a pouquinho mais saúde na sequência da entrevista.
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4: Olá, e hoje vamos dar continuidade aos 5 hábitos simples que, quando praticados diariamente, podem transformar a sua saúde. Parte 2. O quarto hábito é movimentar o corpo, priorizar um estilo de vida ativo. E não precisa começar correndo uma maratona, fazendo inscrição, matrícula em academias. Uma caminhada diária, subir escadas ou praticar uma atividade física que você goste, já vai fazer uma grande diferença. O importante aqui é ter o hábito de exercitar, colocar o corpo em movimento. Uma dica da Nutri é, quando você estiver gravando algum áudio no celular ou falando com alguém no telefone, caminhe enquanto isso. E assim você vai acumular passos no seu dia. Você sabia que a recomendação de passos gira em torno de 10 mil passos ao dia? Dê uma olhadinha no seu celular se você não tem algum medidor de passos. Ou, se você quiser, adquira um pedômetro para monitorar o número de passos diários. E o quinto hábito, muito importante, é cuidar do sono de qualidade. É durante o descanso que o corpo se recupera, aonde ganhamos massa muscular, aonde equilibramos os hormônios, inclusive os hormônios reguladores de fome e apetite. É onde o corpo se recupera de estresse e se prepara para um novo dia. Você percebe que nenhum desses hábitos é muito complicado? O grande desafio está em construir uma rotina saudável, trazer esses hábitos para o dia a dia. E a nossa saúde, ela não é construída por grandes acontecimentos. Comer aquele alimento X ou tomar aquele suplemento Y ou começar uma modalidade esportiva muito diferente. A saúde nasce das pequenas escolhas que fazemos todos os dias. Comece com um hábito. E quando você menos perceber, a sua qualidade de vida já terá mudado muito. Mais disposição, mais energia, mais alegria. E lembre-se, cuidar da sua saúde é cuidar de um presente muito especial que você recebeu do seu Criador. Quer saber mais sobre dicas de nutrição, saúde, bem-estar, longevidade, vida saudável e emagrecimento? Me encontre nas redes sociais. Estou como DRA Eneida Ramos. Aproveite e me escreva por lá. Qual desses hábitos que você ainda tem dificuldade no seu dia a dia? Quero te ajudar.
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5: E o tema de hoje, terapia hormonal, precisa esperar a menopausa? E quem vai responder essa pergunta é a doutora Graziele Teles, que é ginecologista, especialista em endometriose, terapias hormonais, cirurgia íntima e saúde integral da mulher. Doutora Graziele, seja bem-vinda ao Fique Por Dentro. Bom dia.
6: Bom dia a todos, muito obrigada por me convidarem para falar de um assunto que eu gosto tanto.
5: E um assunto tão importante, né? Então, eu queria que você começasse respondendo pra gente se existe realmente a ideia, né, de que a mulher precisa esperar a menstruação parar completamente aí para iniciar com a terapia hormonal. Por que que essa informação está equivocada, doutora?
6: Na verdade, não há necessidade, né, de esperar realmente a entrada da menopausa, que começa aí com 12 meses de ausência de menstruação. Esse é o grande marcador da menopausa. A mulher, ela pode começar quando ela já tiver nessa depressão hormonal. Então, quando ela já começar a sentir sintomas do climatério, né, são vários, a gente vai citar alguns deles aqui, acredito eu, a gente já pode começar a entrar com uma terapia de reposição hormonal bioidêntica ou até mesmo isomolecular, para que ela volte a ter qualidade de vida. Então, ela não precisa piorar tudo para se tratar. Com os primeiros sintomas, mesmo que sejam leves, mas discretos, ela já pode iniciar, assim, essa reposição.
7: Perfeito, então, doutora. Então, quais são esses sintomas?
6: São vários os sintomas, a gente divide em três fases, fase 1, fase 2, fase 3, o climatério, né? E os principais sintomas é ressecamento vaginal, irritabilidade, oscilação de humor. A mulher geralmente pode começar a apresentar fogachos, que são aquelas ondas de calor repentina. Ganho de peso, que é um importante marcador, diminuição da libido, diminuição da vitalidade, dificuldade de ganhar massa magra. É uma paciente que fica mais fadigada, mais cansada. Ela percebe que o rendimento dela está diminuindo. Começa a ter alteração do padrão da memória, do foco, da cognição. Então, são mais de 150 sintomas descritos em literatura. São vários eles. Então, realmente, para que a gente possa, né, ajudar essa mulher de forma mais estratégica, a gente precisa interpretar esse sintoma, interpretar quais hormônios estariam causando realmente esse desconforto, para que a gente possa, da melhor forma possível, repor e devolver, né, essa qualidade de vida, esse bem-estar para ela de forma geral.
5: E hoje nós vivemos um momento que tudo está acontecendo mais cedo, né? Então as meninas já estão menstruando mais cedo e no caso da menopausa também as mulheres estão entrando na menopausa mais cedo. E eu queria que você falasse um pouquinho sobre isso. Existe alguma explicação para tudo isso?
6: Na verdade é um grande engano, não é nem que as mulheres estão entrando mais cedo, elas passam a interpretar mais cedo a fase do climatério, que é a fase de transição entre a idade reprodutiva e entre a menopausa. Para a gente dar o diagnóstico de menopausa para uma mulher, a gente realmente precisa constatar que ela tem meses sem menstruar. E caso essa mulher já tenha sido submetida, por exemplo, a uma histerectomia, que é a retirada do útero, a gente não vai ter esse marcador, né, do sangramento. Mas podemos fazer avaliação através do hormônio folículo estimulante, que é um hormônio que a gente... Eita, quando a gente pede os exames laboratoriais, e com o aumento desse hormônio, a gente também consegue fazer o diagnóstico de menopausa. Só que antes de chegar propriamente dita essa fase, essa mulher já começa a abrir alguns sintomas que são chamados de climatério. E aí existe um grande engano. Muitas mulheres que estão nessa fase de transição, elas já se consideram menopausadas. Então, a menopausa precoce, ela acaba sendo diagnosticada com uma ausência de menstruação, né, nesses 12 meses, abaixo, menor ou igual a 39 anos. Então, isso seria aí uma questão da menopausa precoce. Mas se você está começando a ter esses sintomas ali, nos 40 mais, você está no climatério, nessa fase de transição, ainda menstruando, mesmo que às vezes de forma irregular, mas é a fase de transição.
7: Outra pergunta muito importante é que as mulheres, elas costumam a fazer toda essa terapia, né, hormonal, e já querem um resultado de imediato. E em alguns casos isso não acontece. De fato, quanto tempo leva para melhorar esses sintomas ou aliviar esses sintomas?
6: Olha, não tem um tempo descrito de forma correta, 2 dias você tá melhor, não tem isso em literatura. Eu já tive muitos casos de pacientes que na mesma semana já começam a apresentar melhoras dos sintomas. Então, é relativo, né? Depende de cada mulher. Isso é realmente, o tratamento hormonal, ele é muito individualizado, mas vamos pensar em uma média entre 15 a 20 dias, ela já estabiliza bem essa questão dessa produção hormonal. No entanto, que pra gente fazer uma análise comparativa, a gente espera pelo menos aí 30, 40 dias de uso para essa mulher fazer essa medicação, para que a gente possa realmente verificar se houve aumento dos níveis, mas o principal marcador não é nem o exame, realmente são os sintomas clínicos que ela passa a relatar melhora. Então, geralmente, em torno de 30, 40 dias, ela já estabiliza bem essas queixas.
5: Recebemos a Jéssica Costa, que está lá em Belém do Pará, e ela comentou assim: estou com 35 anos, doutora, e já sinto tudo isso. Muito nova ainda para ter esses sintomas, né, doutora?
6: Na verdade, não. Tem mulher que, na verdade, começa realmente a ter essa depressão hormonal até mesmo antes dos 40 anos, né? Então, geralmente, os hormônios, eles começam a apresentar queda gradativa, né? De forma mais lentificada a partir dos 35. A partir dos 40 anos, isso se potencializa. Mas, não tem uma idade, assim, determinante para isso. Existem mulheres, sim, que com 36, mesmo que seja um sintominha discreto, ela já percebe uma certa diferença. É claro que a gente também tem que, nesse caso, né, durante a nossa conversa clínica, durante a nossa boa anamnese que deve ser feita, a gente deve conversar com essa paciente, entender se realmente isso é um sintoma do climatério, se isso realmente é um quadro de menopausa precoce, ou se outros fatores estão desencadeando esses sintomas. Às vezes é uma mulher que está mediante uma situação de extremo estresse, é uma mulher que está aí numa fase de puerpério, uma mulher que está em outras condições que não sejam realmente associadas a essa depressão hormonal. Então, é essa investigação que é muito importante. Por isso que eu sempre costumo falar, a terapia de reposição hormonal, ela é excelente, desde que ela seja feita de forma individualizada, né? Cada paciente realmente tem a sua indicação hormonal. E um segundo ponto é desde que ela realmente seja feita de forma certeira e na dose ajustada para aquele paciente. Porque muitas vezes, às vezes, há confusão de não ser realmente uma fase do climatério, a mulher está passando por outras situações e elas realmente virem buscando aí a reposição hormonal como o salvador da pátria, sabe? Então, é isso que eu acho que é bem importante da gente entender durante a conversa também.
7: Doutora, estamos com mais uma participação da nossa ouvinte de Minas Gerais, a Luciana. Ela está falando assim: estou passando pelo climatério, alguns sintomas, né? Mas tive câncer de mama em 2008 e não posso fazer reposição. O que posso fazer nesse caso? Os médicos, né, até achavam que ela não iria mais menstruar, mas teve essa menstruação até esse ano, em junho.
6: O câncer de mama, principalmente o câncer de mama hormônio-dependente, ele tem contraindicação absoluta para terapia de reposição hormonal. Então, realmente não há indicação, né, para fazê-lo. É muito importante que essa mulher, primeira coisa, busque tratamentos fitoterápicos ou até mesmo homeopáticos. Existem, sim, medicamentos lançados, inclusive teve um que lançou recentemente, para controlar os sintomas e sem a utilização de hormônios. É claro que a gente tem que ser realista, né, e falar que realmente não é a mesma eficácia quando comparada à reposição hormonal. Mas eles aliviam sim determinados sintomas, dá para trazer mais qualidade de vida para ela, mesmo sem a utilização dos hormônios. E realmente existem medicamentos na literatura que comprovam isso, que realmente trazem esse benefício para ela. Então, acho que é muito importante ela entender certamente sobre os sintomas para que, através dessas opções, né, haja sim o tratamento para que ela tenha mais conforto.
5: Recebemos também a participação da Jaciara, de Goiás, e ela falou o seguinte: entrei na menopausa há 1 ano e meio. Estou fazendo a reposição hormonal há 7 meses e agora tive uma menstruação. Não sinto nada, somente uma indisposição do mesmo jeito quando estava no meu período normal. Essa indisposição é comum realmente continuar, doutor, ou com o tempo ela vai passar também, vai melhorar?
6: Um dos principais hormônios que causa essa indisposição é a testosterona. Então, quando essas mulheres começam a ter depressão desse hormônio, elas relatam muita fadiga, cansaço, indisposição. E é claro que você também tem que analisar o cenário que essa mulher está inserida. Por que ela está tão indisposta? Como está sendo a rotina dela? Como está sendo o estilo de vida? Como está sendo a alimentação? O sono? Né? Ela está apresentando um sono reparador? Então, acho que esse é o principal motivo. Antes de sair repondo hormônio, vamos entender o cenário ideal para essa paciente. Em relação a questão menstrual, algumas mulheres que iniciam a reposição, e aqui eu falo principalmente de estradiol, mesmo diante do diagnóstico da menopausa, elas podem apresentar um espessamento do endométrio, né? O principal motivo de sangramento uterino na menopausa é a atrofia. Eu falo que é motivo número 1, número 2 e número 3, né? Depois, claro, você fazendo uma avaliação do endométrio de forma mais minuciosa, você pode ter em alguns casos, né, mediante a utilização desse hormônio, de um espessamento. O endométrio, que é a partezinha interna do útero, fica mais grossinho e acaba escamando e menstruando. Então, primeira coisa, sangramento na menopausa, ele deve ser sim investigado. Por que que tá sangrando? Tá sangrando porque o endométrio tá espessado? Tá sangrando porque tá fazendo uma atrofia? Às vezes tá usando uma dose mais alta de progesterona? O que que tá acontecendo? Então, acho que esse seria o primeiro foco aí para ela investigar. E em relação à fadiga, se ela já está repondo os hormônios e os mesmos encontram-se dentro dos níveis, né, da normalidade, tiveram um ajuste hormonal, investigar as outras causas também.
7: Estamos com mais uma participação agora da Solange, que fala aqui de São Paulo. Ela está falando assim: já não menstruo há anos, né? Mas ela quer saber se ela pode fazer a reposição hormonal e quais são os perigos dessa reposição.
6: Excelente pergunta. A gente fala sempre em janela de oportunidade, né? Então, a janela de oportunidade, a gente pensa no marcador, né? Na data que essa mulher faliu, realmente, que ela entrou na menopausa, e a gente pensa em 10 anos, né, sugestivos ali para reposição, mediante os sintomas. Se esses 10 anos foram passados, né? Então, a gente realmente avalia se existe risco ou benefício da gente fazer reposição para essa mulher. Então, quando a paciente perde essa janela de oportunidade, a gente realmente tem que avaliar de forma mais minuciosa se realmente a reposição hormonal não ofereceria risco para ela. Então, é bem importante entender que eu percebo que às vezes tem algumas mulheres, né, principalmente agora, que está muito em alta o tema terapia de reposição hormonal, elas querem repor mesmo sem sintomas, essas pacientes que já passaram da janela de oportunidade. Então, acho que isso é mais importante de alinhar com essa paciente, ver realmente se há algum comprometimento ali da qualidade de vida, se ela tem algum sintoma, ou se ela quer repor os hormônios depois de tanto tempo aí, por alguma questão que ela acha que vai mudar, impactar de forma direta a vida dela.
5: Doutora, muitas perguntas aqui, hein? A Regina, eu vou fazer depois. Vamos para a Aderineide, de Tocantins, e ela quer saber o seguinte. Falou: doutora, eu tenho 48 anos e desde os 40 anos não menstruo. Ultimamente estou sentindo dores no pé da barriga e sentindo sensibilidade também nos seios, muito corrimento. Fiz um preventivo e estou esperando o resultado. O que pode ser essas dores aí no pé da barriga?
6: São chamadas dores pélvicas e elas têm causa multidisciplinar, né? Então, primeira coisa, entender se essas dores iniciam antes do ciclo, durante o ciclo menstrual. É o que a gente chama de dor pélvica. Então, ela pode estar relacionada a endometriose, adenomiose, mioma uterino, pode estar relacionada a alguma alteração que essa paciente tem, às vezes até mesmo alguma alteração anatômica. Então a gente pode ter vários diagnósticos, né, para dor pélvica. Eu iniciaria, né, fazendo um bom mapeamento, então uma ressonância magnética, uma ressonância nuclear magnética com preparo intestinal para pesquisa de adenomiose ou endometriose ou até mesmo miomas uterinos, ou em alguns casos também a gente pode pedir o próprio ultrassom, ultrassom com preparo intestinal para pesquisa de endometriose realizado por um examinador experiente. Então estudar realmente o que está acontecendo nesse útero, né? Se está tudo bem com o ovário, se está tudo bem com a trompa, como que está esse assoalho pélvico dessa paciente. Além disso, também, a depender da localização da dor, não abandonar a avaliação de causas intestinais. Então, eu acho que eu iria mais ou menos aí por esse caminho para que realmente seja feito o diagnóstico. Eu sempre falo para os meus pacientes, dor nunca é algo normal. Se você tem alguma dor, o seu corpo está falando com você. Então, investigue. Né? Não menospreze esse sintoma. Eu percebo que às vezes essa dor pélvica, principalmente aqui eu tô falando de diagnóstico de endometriose mesmo, que, né, são pacientes às vezes que sofrem por anos com a dor, elas subestimam a dor e ficam por anos e anos e anos, né, sentindo essa dor, até que chega uma hora que fica limitante e realmente elas seguem para a investigação. Mas eu sempre falo, se você tá com uma dor recorrente todos os dias, vamos supor que você tá com uma dor de cabeça, que todo dia tem te incomodado, não chega uma hora você fala, meu Deus, deve ter alguma coisa errada, deixa eu investigar. Por que você menospreza cólica? Por que você menospreza dor pélvica? Por que você deixa de sair de casa porque você tá com dor e você considera isso normal porque você é mulher ou porque sua mãe também tinha? Então, eu acho muito importante fazer essa investigação, sim, mas com certeza alinhar bem esse diagnóstico e o tratamento para ela.
7: Doutora, mais uma participação agora da Regina Almeida. Ela tá perguntando o que é o hormônio bioidêntico.
6: O hormônio bioidêntico é uma estrutura molecular, né, produzida através de farmácia de manipulação, parecido e semelhante com os nossos hormônios. Então, quando eu falo hormônio bioidêntico e hormônio isomolecular, eles são a mesma, é sinônimo essas palavras, são as mesmas coisas. Um jeito que eu gosto muito de explicar e que eu acho que fica super bom de entender. Quando você compra um carro, você tem a sua chave original. Né? Então a empresa vai lá e te dá sua chave original. E junto com essa chave original, você ganha também essa chave reserva. Então você vai ter duas chaves. Só que você, esses são os isomoleculares bioidênticos. Só que você deu conta de perder essas duas chaves. Então você vai no chaveiro e pede, olha, faz uma nova chave pra mim, acabei perdendo as duas chaves. E esse hormônio, que o chaveiro faz, não é original do seu carro, vai entrar, mas dá uma emperradinha, é o hormônio sintético. Essas duas chaves originais do carro são os hormônios bioidênticos ou isomoleculares. Então, são hormônios produzidos em farmácia de manipulação, com prescrição e doses ajustadas para paciente, e semelhantes de forma molecular aos hormônios que nós produzimos.
5: Muitas perguntas, muitas participações, mas a gente abre espaço, doutora, para você deixar uma mensagem final, uma orientação final aí para as mulheres, então, que estão nesse processo aí do climatério. E, na sequência, você pode deixar também os seus contatos, suas redes sociais, para quem quiser entrar em contato com você.
6: Bom, minha principal orientação aqui para essa fase é busquem ajuda. Eu percebo que muitas mulheres, elas sofrem sozinha antes de pedirem uma orientação, antes realmente de buscarem ajuda. E quando elas chegam, né, pra gente no consultório, isso tudo já está muito mais alastrado, isso já está tudo mais potencializado. Então, assim como nós levamos nosso carro anualmente para revisão, faça o mesmo com o seu corpo. Faça o mesmo através dos seus exames de imagem, a sua rotina ginecológica, seus exames laboratoriais. É muito importante que essa fase seja vista e não esquecida. O climatério, ele pode ser a sua melhor fase ou ele pode ser a sua pior fase. E quando a gente frequenta congressos, né, de climatério ou menopausa, as 10 frases mais faladas são que eu não me reconheço, eu me sinto uma outra pessoa, eu estou mais deprimida, eu acabei de me divorciar porque eu não me reconheço, meu marido não me reconhece. Então, não cheguem nesse ponto. busquem ajuda, porque há sim tratamento, há sim como converter todos esses sintomas e há necessidade também de você ser acompanhada nesse período e não se sentir sozinha. O meu nome é doutora Graziele Teles, como você mencionou já no início, eu sou médica ginecologista há 11 anos, o meu Instagram é doutora Graziele Teles, lá já tem todos os números do consultório, eu atendo na cidade de Campinas e Atibaia, no estado de São Paulo, e atendo também de forma online pacientes de fora do Brasil, enfim, do Brasil todo, e me deixo à disposição para fazer parte, né, desse ajuste, para fazer parte dessa nova mulher que a gente vai encontrar. Eu falo que a mulher no climatério e menopausa, ela não é a mesma, mas ela pode ser melhor.
5: E hoje falamos então sobre terapia hormonal, precisa esperar a menopausa? E quem respondeu essa pergunta foi a doutora Graziele Teles, ginecologista, especialista em endometriose, terapias hormonais, cirurgia íntima e também saúde integral da mulher. Foi um prazer falar com você, doutora, e até uma próxima oportunidade.
6: Muito obrigado, o prazer foi meu.
5: Até mais.
7: Até mais. E o Fique Por Dentro vai ficando por aqui?
5: Estamos no ar.
7: De segunda a sexta-feira, das 8 às 9 horas da manhã. Curte e compartilhe bastante essa entrevista.
5: Um forte abraço para você. E antes de encerrar, dá tempo de mandar mais abraços.
7: Ah, Ana, dá sim.
5: Tivemos que encerrar a entrevista alguns minutos antes por conta da rotina da doutora mesmo, que está em atendimento médico agora, né? Então ela tirou esse tempinho aí para falar com a gente sobre esse assunto, que é muito importante, hein, Luana?
7: Nossa, quantas participações.
5: Muitas perguntas.
7: Muito bom.
5: Prestação de serviço aqui no Fique Por Dentro, tirando todas as suas dúvidas aí. Então é isso, né? Você que tem alguma ideia também, você fala assim, nossa, eu acho que o Fique Por Dentro tem que falar sobre esse assunto. De repente você já tem até uma fonte, né? Alguém que você conhece, que já é especialista no assunto. Já manda aqui pra gente e eu apresento pra vocês a produtora do programa. Aqui, ó, como tem que apontar pro outro lado, né? Aqui, ó. Produtora do programa, viu, gente? Luanete. Tá
7: prazer.
5: Bom? Então, mandem aí o seu recado, sua sugestão, porque estamos aqui à disposição para abordar todos os temas que forem importantes para todos nós, para que a gente possa aprender mais. E com certeza, né, Luana, a prevenção é o segredo aí para todas as coisas, né? Como ela disse, a gente tem que cuidar do nosso corpo, da nossa saúde, como se a gente cuida do carro mesmo, né? Que é uma máquina. Nós também, o nosso corpo também precisa de cuidados e a gente tem que estar sempre ajustando ali, né? Apertando os parafusos, né, Luana?
7: Ah, com certeza. A Luciana responde aqui, obrigada, vocês são uma bênção. Ah, nós que agradecemos a participação, principalmente quando vocês mandam as perguntas, porque a gente sente missão cumprida.
5: É isso aí, com certeza. Muito obrigado pela companhia também conosco, participando aqui. Deixa eu ver se encontro o nome. Evelise, é isso? Não dá pra ver seu nome direito, que a letra tá um pouco alterada aqui.
7: Tá chique essa letra.
5: É, aquela letra... Como é que chama essa letra? Cursiva?
7: Não sei, mas acho que sim.
5: É uma letra bonita, uma letra chique, como a Luana disse, né? A gente agradece o Carlos Lírio também, viu, Luana? Colocou a casa dele com piscina à disposição para RTM. RTM
7: no
5: na
7: Rio
5: casa
7: de Janeiro?
5: Do Carlos Lírio.
7: Nossa.
5: E perto da praia, né? Eu lembro que ele falou quando veio aqui que mora perto da praia, Luana.
7: Ah, que legal.
5: Bora acampar na casa do Carlos Lírio, hein? Um abraço para você, para a esposa, para os filhos aí também. Obrigado aí pelo carinho. E a gente vai embora. Eu volto amanhã a partir das 4 da madrugada. Você segue com a Renata até as 2 da tarde. Um forte abraço. Compartilhe essa entrevista ainda hoje. Nosso site, tá bom?
7: Exatamente.
5: Tchau, Lonete. Tchau, gente.
7: Tchau.
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2: Bom dia, 9 horas da manhã. Hoje é quarta-feira, quartou, e que coisa boa saber que vocês estão com a gente. Já estavam aqui no maravilhoso Fique Por Dentro e já estão convidados para continuar. Dia de Através da Bíblia, reta final. Dia de Pipoca de Graça, família hoje, devocional Dorothy, autoajuda, tudo isso e mais. Hoje tem Entendendo a Bíblia, a gente acompanha os chamados à vitória. Hoje é dia de Espaço do Capelão. Então, boa quarta-feira para vocês, ótimo trabalho para todos, para quem também tem as várias atividades dentro do lar, que seja um dia bom, produtivo, alegre. E vamos lá, continuar estudando o último capítulo da Bíblia.

de que precisamos estar preparados para a sua volta, pois quem não estiver adequadamente pronto não poderá entrar nas bodas do Cordeiro. Um casamento oriental era uma cerimônia especial, precedida de determinado ritual que era preparado com antecedência. No dia marcado, o noivo, acompanhado de seus amigos, ia numa caminhada festiva para a casa da noiva para recebê-la dos seus pais. Tendo já pago o dote, agora era o momento de conduzir a sua amada para o local do casamento, normalmente na casa dos pais do noivo, que acontecia a cerimônia. No percurso de ida, os amigos do noivo levavam as lamparinas acesas. No percurso da casa da noiva para o local da cerimônia, eram as amigas da noiva, as suas damas de companhia, que tinham a responsabilidade de levarem as suas lamparinas para iluminar o caminho. Na parábola que Jesus contou, ilustrando sua vinda, o noivo demorou um pouco mais do que era previsto e assim todas as virgens adormeceram. Quando o noivo chegou, as 5 virgens prudentes puderam acompanhar o cortejo. Enquanto isso, as 5 virgens despreparadas, num último recurso, foram comprar azeite, mas chegaram atrasadas na cerimônia. Depois de chegarem o noivo e seus amigos, a noiva e suas damas de companhia ao local da cerimônia, o que aconteceu? A porta foi fechada. Quem estava preparado entrava e participava da cerimônia. Os não preparados não tinham mais acesso à festa. Na parábola contada por Jesus, mesmo insistindo, as 5 virgens nécias não puderam entrar e tiveram que ouvir: "Em verdade vos digo que não vos conheço." Mateus 25, versículo 12. Essas virgens nécias são comparadas àqueles que tiveram a oportunidade de se preparar para as bodas, mas não o fizeram. Quando o Senhor Jesus voltar, ele não voltará mais para salvar, para dar oportunidade de arrependimento. Querido amigo, hoje é o dia aceitável. Quando Jesus voltar, ele voltará como juiz para retribuir a cada um segundo as suas obras. Versículo 12. Assim, diante dessa realidade, nós vamos estudar então esses versos, dando-lhes o seguinte título: A Volta de Jesus, o Juiz. É isso mesmo que você ouviu. Esse é o título para Apocalipse 22, 12 a 17. A Volta de Jesus, o Juiz. Querido amigo, podemos olhar para essa parábola e traçar alguns paralelos com a segunda vinda do Senhor Jesus. Faremos isso com o objetivo de aplicar essas verdades às nossas vidas. Primeiro, as virgens podem ser comparadas com os crentes de hoje. Alguns são prudentes e outros imprudentes, mas todos parecem iguais. Segundo, a noiva é a igreja, isso é, os verdadeiros crentes que estão preparados. Terceiro, o noivo pode ser comparado ao Senhor Jesus Cristo, que virá buscar a sua noiva, isto é, virá buscar a igreja. Quarto, o pai da noiva é Deus, a quem o noivo pagou o dote. Jesus comprou a sua noiva, a igreja, com seu precioso sangue. Quinto, o azeite é o Espírito Santo. Assim como as virgens precisavam de azeite para manterem suas lâmpadas acesas, o crente precisa do Espírito Santo. O agir do Espírito Santo é a capacitação que ele nos concede para realizarmos as obras que Deus preparou de antemão para que andássemos nelas. Pensemos então no princípio eterno, na afirmação teológica desse texto de Apocalipse 22, 12 a 17. Tendo esse texto e tendo essa parábola em nossa frente, que lição podemos aprender que nos ajudam a extrair o princípio bíblico desse texto? Primeiro, todos nós encontraremos com o Senhor Jesus no tribunal para recebermos conforme os nossos atos, por exemplo, conforme 2 Coríntios 5:10,
na palavra de Paulo.

0: Segundo, uma segunda lição é que nós não devemos esperar o dia do encontro, mas devemos nos preparar antecipadamente. 2 Coríntios 11, 2 e 3. Terceira lição, não devemos nos descuidar diante da aparente demora do Senhor Jesus. Veja 2 Pedro 3, 8 a 13. Quarta lição, ao nos prepararmos adequadamente, podemos ter certeza da nossa entrada no reino eterno do Senhor Jesus. 2 Pedro 1, 11. Quinta lição, todo aquele que não se preparou adequadamente será lançado no lago de fogo, isto é, irá para o inferno. Mateus 25, 30 e Mateus 25, 41 a 46. Muito bem, então, diante dessas lições, será que conseguimos extrair um princípio para a nossa reflexão hoje? Sim, o princípio que extraímos desses textos e dessa parábola e que devemos aplicar em nossas vidas, ele é visto nessa frase. Todo cristão verdadeiro deve manter-se vigilantemente preparado para se encontrar com Jesus, o juiz. Eu repito, esse é o princípio, esse é o princípio desafiador para todos nós que vamos estudar Apocalipse 22, 12 a 17. Todo cristão verdadeiro deve manter-se vigilantemente preparado para se encontrar com Jesus, o juiz. Nesses versos nós vamos encontrar, então, três maneiras pelas quais devemos nos preparar para nos encontrarmos com o Senhor Jesus como juiz. A primeira maneira de nos prepararmos para nos encontrarmos com Jesus é atentar para a iminência da sua volta. Versículos 12 e 13. Eu leio para você o versículo 12 agora. Eis que venho sem demora, e comigo está o galardão que tenho para retribuir a cada um segundo as suas obras. Querido amigo, é o próprio Senhor Jesus que declara a iminência da sua vinda pela segunda vez. Isso é, ele faz três vezes essa referência nesse capítulo, no versículo 7, nesse versículo 12 e também no versículo 20, que estudaremos no próximo programa. Cada vez, a vinda dele é ligada ao consolo ou à recompensa que é dada aos fiéis. Para aqueles primeiros cristãos perseguidos, era a melhor palavra que poderiam ouvir: o Senhor Jesus virá sem demora. Além de garantir que a sua vinda ocorreria logo, conforme o seu tempo, Jesus também confirma que viria para galardoar os fiéis, isto é, para abençoar aqueles servos preparados. Para esses que se preparam, o dia do Senhor sempre é bem-vindo. Enquanto a palavra traduzida por galardão frequentemente representa um prêmio ou um salário desejado, ela pode ser também identificada como salário do pecado. É, a menção das duas categorias no versículo 11 sugere essa possibilidade. Entendido, então, dessa maneira, o versículo 12 falaria a respeito da mesma distinção entre os justos e os injustos. Os injustos receberão o fogo eterno. Os justos receberão a bênção eterna. Por isso, o Senhor Jesus, lá no versículo 13, diz: eu sou o Alfa e o Ômega, o primeiro e o último, o princípio e o fim. Nós já observamos o significado dessas afirmações nos comentários que nós fizemos no capítulo 1, versículo 8 e no capítulo 1, versículo 17. Também vimos essa mesma expressão lá no capítulo 21, versículo 6, alguns programas passados. Jesus fala com autoridade porque ele é capaz de cumprir as suas promessas. Aqui temos uma afirmação da finalização, da concretização do plano da revelação, na qual ele mesmo se anunciou como aquele que era, que é e que ainda será. Por isso, então, ele é o Senhor soberano e ele voltará como juiz. A segunda maneira agora de nos prepararmos para nos encontrarmos com o Senhor Jesus é atentar para a necessidade da purificação. Eu leio para você também e explico os versículos 14 e 15. Bem-aventurados aqueles que lavam as suas vestiduras no sangue do Cordeiro, para que lhes assista o direito à árvore da vida e entrem na cidade pelas portas. Esse é o versículo 14. Então, aqui nós encontramos a sétima e a última das bem-aventuranças no livro. Todas elas foram estudadas. E, se você quiser anotá-las, eu vou dar a referência para você. Capítulo 1, versículo 3. Capítulo 14, versículo 13. Capítulo 16, versículo 15. Capítulo 19, versículo 9. Capítulo 20, versículo 6, capítulo 22, versículo 7, que vimos no programa passado, e nesse capítulo, capítulo 22, versículo 14. Essas são as sete bem-aventuranças do livro de Apocalipse. Agora, há uma questão sobre o texto original em relação à frase no sangue do Cordeiro, pois alguns manuscritos não a apresentam, porém, porque ela não contém nenhuma dificuldade doutrinária, podemos considerá-la como válida. Realmente, somente quem se lava no sangue do Cordeiro é que pode se apresentar santo diante de Deus. Outros textos mostram claramente que é o sangue de Jesus que nos purifica de todo pecado. Só o precioso sangue de Jesus pode nos purificar e nos fazer entrar no reino celeste, confirmando assim a impossibilidade de salvação pelas obras. Não, pelas obras não há salvação. Somente pela fé e através do arrependimento nós somos salvos. Purificados, então, no sangue do Cordeiro, os abençoados ganham acesso ao quê? À árvore da vida, isto é, à vida eterna que ele garante para nós. Entraremos pelas portas da cidade, portas descritas nos versículos 12 e 13 do capítulo 21. Isso é, teremos liberdade nessa grande cidade, na cidade celestial. No versículo 15, nós encontramos agora uma palavra assim muito pesada, mas uma palavra verdadeira. Fora ficam os cães, os feiticeiros, os impuros, os assassinos, os idólatras e todo aquele que ama e pratica mentira. Se não entrar pelas portas, não passará pelas muralhas da cidade. Cães, na Bíblia, não eram animais de estimação. Não, eram animais imundos e desprezados, usados várias vezes para representar pecadores e a sujeira do seu erro. Por exemplo, você vê isso em Salmo 22, 16 e principalmente em Filipenses 3, 2, quando Paulo chama os maus obreiros de cães. Os impuros, que foram citados no programa passado, também não poderão entrar. Todos os ímpios que não praticam a verdade não têm lugar nessa santa cidade. E aí então chegamos à terceira maneira de nos prepararmos para nos encontrarmos com Jesus. Isto é, quando nós confirmarmos a sua volta, atentarmos para essa realidade. Versículo 16, 17, nós temos essas palavras. Eu, Jesus, enviei o meu anjo para vos testificar essas coisas às igrejas. Eu sou a raiz e a geração de Davi, a brilhante estrela da manhã. Querido amigo, aqui no final do livro, Jesus reforça dois fatos importantes da introdução. Primeiro, essa mensagem de revelação vem do próprio Senhor Jesus, isso é, vem dele mesmo. E essa mensagem foi dirigida especificamente, em primeiro lugar, às sete igrejas citadas no início do livro. Nos capítulos 2 e 3 temos as cartas às igrejas. Mas certamente essa mensagem de Jesus é dirigida à igreja de todos os tempos e todos os locais. E Jesus, então, para confirmar a sua palavra, ele se identifica de modo especial nesse verso. Eu sou a raiz e a geração de Davi, lembrando o rebento da profecia de Isaías 11, 10 e também 11, 1. A sua própria identificação, o Senhor Jesus faz. Eu sou a raiz e a geração de Davi, também como disse o evangelista Mateus, no capítulo 22, versículos 41 a 46. Isso é, ele é o leão da tribo de Judá, o único digno de abrir os selos e revelar o mistério de Deus. Mas ele se apresenta também como o quê? Como a brilhante estrela da manhã. Conforme nós temos estudado, quando a luz da madrugada se aproxima, a estrela da manhã anuncia o início de um novo dia. A noite escura acabou. Jesus, então, é a esperança do mundo quando o fim do pecado e da tribulação realmente acontecerem. Jesus é a esperança do mundo. Jesus é a brilhante estrela da manhã. Veja bem, mesmo por Balaão, o falso profeta que não conseguiu amaldiçoar o povo de Deus, mas só abençoá-lo, Jesus já tinha sido profetizado com uma estrela que procederia de Jacó. Na carta à igreja de Tiatira, Jesus prometeu dar a sua estrela da manhã, representando então o quê? Toda esperança e otimismo que vem com a presença de Deus aos vencedores. E agora ele mesmo assume a descrição como mais uma maneira de se identificar. Ele é a preciosa estrela da manhã. É somente nele que temos esperança do amanhã, do novo, do eterno dia, onde a noiva estará na presença de Deus, onde não haverá mais noite e as trevas não existirão mais. Versículo 17, o Espírito e a noiva dizem, vem. Aquele que ouve, diga, vem. Aquele que tem sede, venha. E quem quiser, receba de graça da água da vida. Aqui temos um convite maravilhoso. A igreja e o Espírito Santo continuam clamando. Amém, assim seja, venha, venha. E ao mesmo tempo, o Espírito Santo de Deus e o povo de Deus estendem esse convite aos outros. O convite é para que todos que ainda estão fora venham para essa santa cidade. Quando relembramos o versículo 11, ainda estão de fora os injustos, os imundos. E quando detalhamos o versículo 15, ainda estão de fora os cães, feiticeiros, impuros, assassinos, idólatras e mentirosos. O convite é para que deixem isso tudo. Deixem a imundícia e venham. Afastem-se da Babilônia e venham. Entrem pelas portas da cidade santa. Até as últimas linhas do Apocalipse, a Escritura apresenta a mensagem do amor de Deus e do seu desejo de salvar os homens. A noiva, a igreja, oferece o mesmo convite. Nós que somos cristãos não devemos nos sentir contentes em receber as bênçãos da comunhão com Deus, sem anunciá-las aos outros. Devemos divulgar as boas novas de salvação. A santa cidade é grande, tem espaço para todos, desde que haja fé e arrependimento. A água da vida também é oferecido. Venha, a igreja convida a todos que têm sede de participar da plena manifestação da glória, da redenção que também o Senhor Deus oferece. O convite é para que bebam da água da vida, que é pura como cristal, que vem do trono de Deus. Querido amigo, é fato que todos um dia hão de se encontrar com Jesus, mas você já pensou em como você estará nesse encontro? Você vai encontrá-lo nas nuvens ou vai estar no seu tribunal para ser julgado e condenado? Você receberá galardão ou punição? Hoje é o dia aceitável. Que Deus te abençoe e que a sua definição seja em favor de Jesus Cristo como Senhor e Salvador de sua vida. Um grande abraço, que Deus te abençoe.
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1: Como tem sido bom estudar esse desfecho da Bíblia, o desfecho dos nossos dias, o desfecho da vida aqui na Terra. Ele voltará, estaremos com Ele. Que privilégio e que gostoso saber que ainda tem amanhã e sexta-feira. Então que você vá nutrindo o seu coração com palavras de vida, de esperança. E conta pra gente o que o Através da Bíblia de hoje falou mais ao teu coração. Registre aqui pra nós. Eu vou oferecer uma canção com Vavá Rodrigues, o Relato de Viagem, e eu tenho uma ótima notícia. De segunda a sexta a gente acompanha o Dorothy por aqui. Hoje o tema do programa é sobre o corpo de Cristo. E pra você, o que que significa fazer parte do corpo de Cristo? Já vai respondendo pra gente. Se você gosta do Dorothy, comente. Eu pude mandar agora pra Laurinha Em Busca de Deus, que é o devocional citado no Dorothy, como é também um programa em inglês. Agora a gente tá com a versão em português do livro pra poder também mandar pra vocês. Então todos que responderem a pergunta citando Dorothy hoje vão poder receber também. Então participem. E dá tempo de canção. Vamos com o Vavá. Relato de Viagem. Dona Miriane, Cris Feijó, Juvenal, Laurinha, bom dia pra vocês. Bom dia, Roberto César, bom dia, Neidma, bom dia, Berê. Um ótimo dia pra todos, em todos os cantos.

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3: Maravilhoso dia para vocês, excelente quarta-feira para todos. Ó, quem já tá aqui ouvindo a gente: Rosaldo Coelho, Oswaldo Sampaio, querida Rosimere em Anápolis, Goiás, Vasília em Votorantim, Marília em Manaus, Marilene, querida, saudade! Tá ouvindo a gente lá em Goiás. E você, ouvinte, onde é que tá nos acompanhando? Conta aqui pra gente, mandem áudios. Eu amo quando vocês falam conosco, quando a gente pode ouvir a voz do Roberto César. O Reinaldo quase não manda áudio. Às vezes, o Alexandre lá de Goiás manda áudio pra gente. É muito bom poder ouvir vocês, viu? E hoje a gente também quer ouvir sobre o Devocional Dorothy. Vai passar às 11h50 aqui. É o último programa do nosso horário da manhã. E hoje ele vai falar sobre o corpo de Cristo, essa vida comunitária, a gente ser aceito na família de Deus, sem mérito, sem ter vindo de uma história de genealogia, né? Mas somos integrados por causa do que Cristo fez. E a gente quer saber o que significa para você fazer parte do corpo. Ó, se você pudesse falar numa palavra só, como seria? E aí hoje todo mundo que participar respondendo, citando aqui o Dorothy, vai receber Em Busca de Deus, que é o livro que agora a gente tá em mãos, já pude mandar pra Laurinha. Tão bom isso, né? E tem presentes que a gente gostaria de presentear todo mundo, mas muitas vezes tem que ter concurso cultural. Esse não. Esse hoje a gente pode mandar pra todo mundo o livro em PDF. Então, participe com a gente. E o nosso WhatsApp, a maioria já sabe, mas se você não conhece, é esse daqui, ó.
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4: Bom dia, Renata, bom dia, Charlotte, Celina, criançadas. Hoje, bom dia para as meninas Helena e Elisa, né? São aniversariantes de hoje, as gêmeas do Zamana. Eu quero pedir uma música para as meninas que estão aniversariando e também, ao mesmo tempo, homenagear todos os aniversariantes do dia. É aquela música do Estênio, é o Canto dos Meninos. Abraço a todos. Aqui continua muito quente, mas vamos seguir pedindo orientação do Senhor para todos os desafios. Marília, estou aqui em Manaus. Bom dia.
3: Bom dia, oi, Marília. Com galo e tudo, um beijo também para os netinhos maravilhosos. E claro que a gente vai de canção, a gente tem essa daqui que é tão bonita, que ela gosta e eu gosto demais, porque é exatamente o Salmo 8. Só que é claro que com a sensibilidade do Estênio Márcios, ele pega esse poema e faz poema em cima também. Canto dos Meninos. Marília, para você e para essa turma linda. Música.

0: Som do Estênio Márcios, baseado no Salmo 8. Salmo 8 é belíssimo, né? E essa canção não podia não ser assim, ainda mais com o Estênio musicando. Lindo demais imaginar que eles cantavam os salmos e a gente pode cantar num outro jeito, num outro tempo, mas que significa o mesmo. Da boca dos pequenos sai o perfeito louvor, eles são sinceros. Que sejamos assim também. Em Zacarias capítulo 2, versículo 12, lemos: o Senhor herdará Judá como sua propriedade na Terra Santa e escolherá de novo Jerusalém. E olha como tem a ver com a gente. 1 Coríntios capítulo 1, versículo 28. Deus escolheu as coisas insignificantes do mundo, os desprezados e as coisas que não são, para invalidar as que são. E é por isso que a gente pode fazer parte. Hoje no Dorothy a gente vai ouvir sobre isso, sobre fazer parte do corpo de Cristo. Não é por mérito, não é por força, nem por genealogia, é por graça. Quando a gente vai ler, João fala muito sobre isso. A gente não nasceu do sangue, não, fomos aceitos, fomos convidados. E deu-lhes o direito para todos aqueles que nele creem, não pereçam, mas tenham a vida eterna. Então hoje respondam também a pergunta aqui do Devocional Dorothy. Já teve gente que respondeu. Obrigada, Sandrinha! E citem o Dorothy aqui para receber também o livro Em Busca de Deus. E eu tô com o Rosaldo Coelho, o Juvenal também tá por aqui, Marcos em Sertãozinho Sintonizado. Ah, eu comentei que eu adoro ouvir vocês. O Marcos mandou áudio. Bom dia!
1: Bom dia, bom dia, bom dia! Agradecemos a Deus por mais um dia de vida com a glória de Cristo Jesus. Que Deus continue abençoando essa rádio maravilhosa e cada um de vocês com a glória de Cristo Jesus. Marcos de Sertãozinho!
0: É tão legal essa diversidade de voz, de jeitinho de cada um, da expressão, né? Como uma digital, só que na voz. É legal demais. E turma, ó quem tá com a gente também. Surpresa boa. Vavá Rodrigues disse: Renatíssima, bom dia. Faz tempo que eu não mando nem recebo um oizinho seu. Isso não quer dizer que não te ouço, hein? Quase todos os dias. Que o seu dia seja bom e abençoado, e o meu também. E simbora, porque a vida é muito curta pra ser desperdiçada ouvindo música ruim. Um cheiro. Ô, querido Vavá, e você viu que logo depois do Através da Bíblia a gente já veio com a tua canção, que por sinal, nossa playlist de setembro tá ó, demais, turma, tá muito linda. Eu vi aqui Crombie, vi várias músicas do Vavá que eu adoro, tem Banda Resgate, adora, já ouvi? Banda Resgate e Juninho Afran. Valeu por essa playlist caprichada, Vavá.
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0: Ninho, a Fran. Pra onde iremos nós? Agora 9h42. E olha que legal, Mauro Sodré também tá com a gente aqui. Bom dia! Ele diz bom dia, mania, graça e paz. Por aqui ouvindo a melhor programação. E manda um abração pro Vavá, daqueles abraços iguais ao que eles manda aos... Iguais, vamos lá, de novo, calma aí. Abraços iguais aos que ele manda com sonoplastia. Então, ó... Não sei se deu pra ouvir aí. E ele falou abração também dos queridos do grupo de ouvintes. Abração pra todos eles. Que legal, muito gostoso saber que vocês estão sintonizados e é tão bom, né? Um conhece o jeitinho do outro, isso é demais. O Alexandre tá ouvindo a gente, sabe aonde? A gente tem o Alexandre de Paraúna, Goiás, mas tem o Alexandre Internacional também.
1: Tudo bem, ligado na rádio diretamente de Paris. Vocês não sabem o quão bom é escutar a rádio. Nessa terra onde clama pelo Senhor, vocês nos ajudam a encontrar um caminho. Muito obrigado, Alexandre.
0: Gente, que presente começar o dia assim, hein? Que presente. Obrigada de coração, Alexandre. Ai, tem vezes que Deus faz um cafuné na gente, né, turma?

0: delícia de canção. Ah, eu sou suspeita pra falar, gosto de tudo do Carlos Sider. Tudo que ele produz é bom demais. E o Rosaldo Coelho está com a gente. O Osvaldo Sampaio tá também. A Rose com essa fofura de neto, gente. A dona Rita de Cássia conosco. A Marilene diz que lá em Anápolis, Goiás, a chuva chegou e tá refrescando também. Ó, que legal. E ela mandou um abração pro esposo, seu José Marques. Já saiu, já foi pro trabalho, mas ela continua ligadinha no programa. E ela disse: eu vou terminar de arrumar as coisas porque hoje é dia de olhar o Pietro. Ai, que legal. Um beijo, Marilene. Beijo pra você. Obrigada pelo carinho. Tem tanto recado legal aqui, turma. O Juvenal também tá com a gente, sintonizado. A Rejane tá ouvindo a gente em Manaus. Olha aqui a mensagem dela. Bom dia.
1: Bom dia, Renata. Estou em Tefé, Amazonas. Vim visitar minha terra natal depois de anos sem vir aqui. Vim passear, visitar os amigos, os irmãos da nossa igreja. Que Deus abençoe o dia de vocês.
0: Que legal poder te ouvir, Rejane. Eu achando que ela estava em Manaus, mas não. Foi visitar a terra dela, Tefé. E ela me mandou agora uma foto linda. Aproveite, que paisagem maravilhosa, hein? E agora de Minas Gerais.
2: Bom dia, com alegria e com o canto do galo, minha gente. Afinal de contas, o meu galo, o Clube Atlético Mineiro, bateu a Raposa, nosso adversário aqui nas Minas Gerais. Canta, galo! Mas nosso time é o de Jesus, né? O que ganha sempre. Forte abraço. Acabei de chegar da oncologia. Agora partiu a academia. Fui! Beijo, beijo, beijo, beijo.
0: Beijo, minha linda. E é o seguinte, hein? Como é que tá lá naquela empreitada dos 60 dias de desafio? Porque pra quem não sabe, ela tem que fazer o check-in e o check-out na academia. Tá em que dia, mais ou menos, hein? Passou dos 40, Lé? Depois me manda. E a gente também recebeu um recado muito legal aqui, perguntando sobre o Pipoca de Graça de hoje. O Paulo disse: bom dia, Renata, já tô na espera do Pipoca de Graça, só que a dica da semana passada, Invasão Zumbi, lá em casa ninguém curtiu não, mas amaram o Ninho pra Dois. Pois é, né, a gente sempre fala que cada convidado escolhe o tipo de filme, o filme. E aí eu até falei aqui pros nossos dois convidados da semana passada, falei: ó, só vocês pra me fazerem assistir terror, viu? Mas é legal essa diversidade, né? E aí ele falou: ó, se vocês aceitarem uma dica, eu também já passo uma aqui, 28 dias com Sandra Bullock, já vou colocar aqui. Obrigada, Paulo. E ele falou: hey, tem canção do Álvaro Júnior? Olha, essa aí tá na playlist do nosso querido Nelson Bobinho, cara, ouro fino, eu também amo essa canção, viu? Bom, e ele perguntou do filme de hoje, deixa eu contar, hoje a gente vai colocar uma reprise aqui, não, reprise nada, um inédito. Reprise é quando já passou e vocês vão ouvir de novo, né? Não, não, esse é inédito, por quê? Quando Carlos Pellerin veio aqui para o Brasil, ele que está na Bolívia fazendo missão, a gente falou: Carlos, a gente precisa gravar uns programas contigo antes de você ir embora. E aí um já rodou, que foi Lucy, e hoje a gente vai falar de um filme histórico, de um filme pós-Segunda Guerra Mundial, chama Nuremberg. Tem um elenco fora de série, né? Com o Russell Crowe falando pra gente sobre mais do que só bomba, matanças e tudo mais, mas o que está por trás da cabeça daqueles que colocam mal tão próximo de nós, o que eles pensam sobre isso, quando fazem o que fazem, quando dão as ordens, quando executam pessoas, quando criam campos de concentração, câmaras de gás e tudo mais. Então, Nuremberg é uma história que traz ali como se um psiquiatra tivesse conversado com aqueles agentes do nazismo. Então, tá super interessante o tema de hoje, a gente convida vocês, então, para acompanharem daqui a pouquinho às 10h20 da manhã.
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0: Hoje, dia 2 de setembro, oferecendo para vocês agora uma reflexão com o Janus. E eu sei que hoje é aniversário das gêmeas do nosso querido Fábio Zamana, e se tiver mais aniversariante aí, vem comemorar aqui.
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5: O repórter fotográfico precisa decidir se vai registrar o que realmente aconteceu ou somente aquilo que alguém deseja mostrar. Na Bíblia se apresenta o mesmo alerta. Deus diz que havia profeta contando sonhos e mentiras como se fosse sua palavra. O verdadeiro profeta deveria anunciar com fidelidade aquilo que Deus havia dito. Responda para si: estou mostrando a realidade ou apenas o ângulo que me favorece? Uma imagem pode emocionar. Quando alguém não atende ao que você esperava dela, é possível construir uma versão dos fatos que lhe faça parecer vítima. Mas a verdade de Deus não depende do ângulo escolhido por nós. Quanto fotografo, estou mostrando a realidade ou apenas o ângulo que me favorece? Através do profeta Jeremias, Deus revela que não aceita interpretações inventadas em seu nome. O fotógrafo responsável precisa respeitar a realidade que encontrou. O cristão precisa fazer o mesmo diante de Deus. Antes de contar a história, pergunte se ela está completa. Antes de publicar uma imagem, pense se ela revela ou distorce. A verdade pode nos ferir por alguns instantes, mas a mentira pode ferir por muito mais tempo. Quando eu fotografo, estou mostrando a realidade ou apenas o ângulo que me favorece? Quando você guarda uma imagem como uma lembrança de alguém, mas esquece as suas próprias falhas, como quer que Deus Pai lhe trate com essa sua atitude? Não fuja da verdade, leve tudo a Cristo. Ele não precisa da imagem editada da sua vida. Ele conhece você de fato inteiramente e ainda chama você ao arrependimento e à reconciliação. Abandone a manipulação da sua imagem, da verdade, ao permitir que Cristo Jesus projete sua nova imagem na verdade de Cristo Jesus. Um pecador arrependido e reconciliado pela fé de Cristo Jesus. Essa é a única base que lhe dá o poder divino para abandonar a mentira e cultivar a verdade de si, do próximo e de Deus Pai. Você quer uma cópia desta mensagem? 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Até já.
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1: Maravilhoso dia! Estamos de volta e na companhia de vocês, que deixou o nosso dia mais alegre, poder ter escutado a voz da nossa querida Helenils e o Matheus, que falou com a gente da região de Sertãozinho. E agora tem o Rosaldo, lá do sul do Brasil.
2: Bom dia, Renata. Bom dia, ouvintes da RTM. O Através da Bíblia está finalizando em Apocalipse, bem no momento crucial, né? Da nossa jornada, né? Precisamos estar preparados, mais do que nunca preparados, para a volta de Jesus, né? E o fato de pertencermos a esse corpo vivo, a igreja do Senhor Jesus, é a garantia que nos dá de que estaremos com Jesus pela eternidade, né? Seremos arrebatados, eu creio no arrebatamento. Então, essa é a verdade que temos que ter ela bem presente conosco, né? E que quando levantamos todos os dias de manhã, lembrar disso, né? Que temos essa missão de levar o evangelho, de falar de Jesus, do amor de Jesus, porque os dias estão chegando, o tempo do fim, né? Está chegando, né?
1: Obrigada, Rosaldo. É muito legal quando vocês ouvem algum programa e comentam com a gente aquilo que ficou no coração, que faz pensar e que motiva, né, a gente levantar todos os dias sabendo que um dia estaremos face a face com Cristo. Um beijo, Rosaldo. E eu tô aqui na companhia também do Osvaldo em Araçatuba. Mandou um bom dia, acho que por lá em Araçatuba tá chovendo, né? A Stephanie está em Canoas, a Márcia fez uma sugestão de filme aqui pra gente também, para o Pipoca de Graça. A Neidma mandou um bom dia, desejou uma quarta-feira abençoada pra todos nós. E nossa querida Eliane Heimpel também tá ouvindo lá em Toledo, na casa da mãe, matando as saudades da família. E ela disse: eu quero oferecer a música Santo Pra Sempre, do Gabriel Guedes, pras minhas filhas, a Dani, a Bélia, a Carla e a Nora Damares, e pros meus netos e netas. Ah, que lindos! E tem uma netinha que ela já me mandou uma foto, é uma princesa, ó, é muito parecida com a vovó. Um beijo pra todos eles, a gente ama também essa canção. Cantamos muitas vezes no carro, na igreja.

0: Linda essa canção, porque ela é apocalipse, né? É o texto de Apocalipse sendo musicado pra gente cantar, pra gente ter essa verdade aqui na mente, mas também descendo pro nosso coração. Então, que bom poder ouvir junto com vocês. Obrigada, Eliane, por pedir um beijo pras filhas, um beijo pros netos e netas. E obrigada, ouvintes. Dona Rita de Cássia, em Paraguaçu, Minas Gerais, falou: hoje é 2 de setembro. Rê, bendito seja também o nosso dia, a fé que habita em nossas vidas, as alegrias que batem à nossa porta, as nossas orações feitas de coração, as escolhas certas, que Deus abençoe. Amém, querida. Dona Rita, beijinho pra senhora. E um abraço para todos. A Sandra hoje sintonizada aqui com a gente. Sandrinha, depois eu preciso saber qual região você tá ouvindo. Eu acho que é São Paulo, mas eu não sei se é São Paulo capital. Hoje a gente recebeu também o Paulo Roberto de Curitiba. Ele disse: saudações cordiais, Renata, graça e paz. Eu, através da Bíblia, é uma verdadeira bênção na minha vida. Eu tenho todos os livros publicados, sempre acompanho. É a forma que o Espírito Santo me deu de ler a Bíblia. Eu tenho também a Bíblia do Rota 66, acompanho todos os programas do Saião. E em tempo, gostaria de ouvir Vavá e Zé Bruno. Ai, muito bom. E ele trouxe aqui um trechinho da canção, falou assim: relembra bastante Belchior. Normalmente as músicas do Vavá têm várias referências, né? Há muitos outros cantores aqui, brasileiros, e isso é muito legal, porque a gente vai lembrando do nosso repertório também. Paulo, obrigada, querido. E agora eu convido você e toda a turma. Vai começar o programa Autoajuda. Daqui a pouco tem Pipoca de Graça. E na medida que do possível eu vou colocando as canções, porque hoje vocês estão com os pedidos aqui refinados, hein, turma? 10:08, ótimo dia pra vocês.
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0: 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Olá, hoje eu quero conversar com você sobre o tema O Eleito Não Estava em Casa. A Bíblia conta uma história muito interessante. O profeta Samuel fora enviado por Deus a ungir um novo rei para Israel. Tratava-se de um ato arriscado que poderia facilmente ter sido como traição. O rei Saul não era propriamente um homem tranquilo e paciente. Samuel sabia dos riscos que corria e por isso foi a Belém fazer um sacrifício aparentemente comum. Deus lhe revelou a casa de Jessé como local onde encontraria o novo monarca. O profeta agiu com cuidado e logo se entusiasmou com o arrogante Eliabe. Apesar de maduro no serviço de Deus, ainda se deixava levar pela vista, e o Senhor o corrigiu. 7 filhos apareceram e nenhum foi escolhido, mas faltava um, o mais novo, o que tinha menos importância. E onde estaria? Trabalhando. Estava nos campos, apacentando as ovelhas do pai. O eleito não estava em casa. Não deixa de ser curioso que a palavra de Deus nos mostra de modo repetitivo que o Senhor chama os que trabalham. Ele não busca os ociosos, não procura os preguiçosos. O Senhor não procura na lista de desobrigados para encontrar seus servos. Ele vai aos que já mostram disposição para o trabalho. Veja uma breve lista. Davi estava nos campos guardando as ovelhas. 1 Samuel, capítulo 16. Moisés estava no monte apacentando os rebanhos de Jetro. Êxodo 15. Gideão estava malhando o trigo. Juízes 6. Eliseu estava arando com bois. 1 Reis 19. José servia nos calabouços quando é finalmente elevado a governador do Egito. Gênesis 41. Daniel servia no palácio do rei quando o Senhor lhe dá sabedoria para entender sonhos e visões. Daniel, capítulo 2. Amós era boiadeiro e cultivador de figos. Amós 7, 14. Abacuque estava de sentinela nas muralhas quando recebeu a resposta do Senhor. Abacuque 2. Pedro e André estavam pescando. Mateus 4. Tiago e João estavam consertando redes. Mateus 4. Mateus estava coletando impostos. Mateus 9. Paulo estava perseguindo a igreja. Atos 9. Parece bastante evidente que a regra é que o eleito não está em casa, está trabalhando. Pensando nisso, podemos então tirar algumas conclusões sobre a questão do chamado do Senhor. Primeiro, Deus chama os ocupados, os que trabalham, e com isso mostram que se aplicam ao que fazem. Se ele chama para o serviço, é até natural que chame gente que goste de trabalhar e esteja ocupada. Portanto, não espere terminar sua atividade atual para um chamado. Se você acha que o Senhor só vai lhe falar quando já não tiver o que fazer, então é provável que não entenda o apelo do Espírito e deixe passar as oportunidades de serviço que o Senhor quer lhe dar. Ele chama gente que está ocupada e que tem as mãos muitas vezes cheias. Se você é um indivíduo cheio de trabalho, então saiba que o Senhor pode muito bem convocá-lo. Segundo, Deus chama gente de todas as idades e de todas as áreas de atuação. Ele chamou pescadores, pastores de rebanho, boiadeiros, agricultores, mas também aristocratas, administradores e príncipes. Sua área de atuação ou sua idade não é limitação para o chamado. Ele convocou Samuel quando era criança pequena e Moisés aos 80 anos. Convocou Amós, que mal sabia falar em público, e Paulo, que era um mestre com alto nível de formação. Terceiro, Deus chama gente que esteja disposta a uma mudança radical. O sentido do chamado pode ter a ver com o que uma pessoa já faz, mas pode também ser algo para uma mudança radical de vida. Daniel e José se mantiveram em áreas administrativas. Ezequiel e Jeremias já estavam no serviço sacerdotal. Entretanto, Eliseu foi de agricultor a profeta e Pedro de pescador a apóstolo. Não há limite ao que Deus quer fazer. Hoje em dia, temos muitos pastores que são filhos de pastores, mas também vemos pessoas que vieram das drogas, das academias de letras, das ciências e da tecnologia sendo usadas de modo poderoso a quem Deus mandou e mudou radicalmente a vida. Quarto, Deus chama para a vida toda, mas também há chamados para ministérios específicos e temporários. O Senhor tem a liberdade de usar nossas vidas como quer. O importante é entender o chamado, compreender seu propósito e ser fiel. Recentemente, eu li a história de um engenheiro mecânico que se especializou em perfuração de solos e, para isso, desenvolveu uma tecnologia especial. Ele era membro de uma igreja, passivo, contemplativo e contribuinte, mas era pouco. Deus e ele sabiam que ambos podiam fazer mais. E numa conferência missionária, ele decidiu passar um tempo num campo missionário e lá conseguiu recursos para desenvolver o seu projeto. Com essa estratégia, ajudou o missionário a alcançar muitas vidas para Jesus apenas perfurando poços e produzindo mais água. Se a sua vida está bem organizada, se a sua família está vivendo um bom momento, se o seu trabalho parece satisfazê-lo em pleno e você louva a Deus por tudo que tem, parabéns! Eu louvo a Deus por você e com você, mas atenção, esteja atento à voz do Senhor. Ele chama exatamente aqueles que estão trabalhando. Afinal, o eleito nem sequer estava em casa. Deus o abençoe.
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3: Olá, estamos juntos no nosso Pipoca de Graça com meu querido João Paulo Gouveia.
4: Muito bom, dona Renata, muito bom.
3: Muito bom, e com ele também. A gente brincou, né, que é muito brazuca, mas muito internacional, é muito missionário, é muito da família.
4: Eita glória.
3: Querido Pelerran, toda vez que eu falo Pelerran, minha mãe fala, mas quem? Eu falo Carlos, mãe, o Carlos.
5: Vai ver, ela conhece outro, né? Tem algum parente por aí.
4: Que ela conhece como Carlos e não como
3: Pelerran. Todo mundo conhece como Carlos e aqui na rádio todo mundo conhece como Pelerran.
5: É isso aí.
4: E você sabe que aqui é que a gente começou a falar o nome certo.
3: É?
4: Porque todo mundo era o Carlos Pelerin, é o Carlos Pelerin. É. Aí o Ricardo falou, peraí, mas não é Pelerran, não é Pelerin, é Pelerran. Aí ele, é Pelerran, aí, bora Pelerran.
5: Aí ficou um ano enchendo o saco de todo mundo e começaram a falar.
3: A gente fala até Kroskinski, como que não vamos falar Pelerran?
5: Tem sobrenomes aqui internacionais nessa rádio.
3: A gente fala até Nuremberg.
5: Nuremberg.
3: Vamos falar hoje sobre Nuremberg. Esse filme.
5: Que hoje foi você que escolheu, né? Então você tem que estar empolgada.
3: Vou falar o porquê.
4: Então peraí, eu faço a pergunta inicial. Bom, não foi o Carlos que escolheu esse filme, nem eu, porque eu assisti ontem, né?
5: Eu também.
4: Renato, foi você que escolheu. Por que você escolheu esse
3: filme? Porque de todos os filmes que já fizeram de Segunda Guerra Mundial, esse é o único que eles, ao invés de ficarem falando de bomba, de mortes, de conflitos, falam também, mas isso é pano de fundo para falar da psique humana.
4: Em que aspectos?
3: Porque eles mostram que aqueles que não morreram, né, durante a guerra, então os que sobreviveram e estavam ali atrelados, né, ao governo de Hitler, então alguns se renderam, outros foram capturados, e aí agora vai ter que ter um julgamento, porque se eles exterminassem essas pessoas, elas poderiam voltar e a ideia voltar ainda mais forte. Então vai ter um julgamento.
4: Você cria um mártir, né?
3: Exatamente, o famoso julgamento de Nuremberg, só que antes de ter esse julgamento, um psiquiatra precisa lá estudar essas mentes e entender a origem do mal. Como que eles... Por que eles fizeram isso? Eles de fato acreditavam? Eles queriam poder? Então o filme, na verdade, vai explorar esse contato desse psiquiatra com essas mentes que foram as mentes pensantes ali do nazismo, né? Por mais que, obviamente, só estão lá porque teve todo um outro povo que não só colocou lá, mas que sustentou. Do contrário, né? Um louco não faz um regime nazista, né? Precisa de muitos.
4: O julgamento de Nuremberg, ele é real, é um real. Fato real. Sim. Da história, tá aí cravado na história.
3: Nazista, né? Precisa de muitos.
4: O julgamento de Nuremberg, ele é real, é um real. Fato real. Sim. Da história, tá aí cravado na história. E que o psiquiatra de verdade não existia, é só do livro, é um personagem do livro.
5: É um personagem do livro. Pra realmente gerar esse diálogo principal com o segundo do nazismo, né? Então é muito, muito importante porque, já bom deixar bem claro, é uma ficção também, sim. Tá baseado no livro, apesar do livro estar baseado na história real, é baseado no baseado.
3: Sem baseado.
5: Sem esse baseado é um oficial, né? É o papo dos...
4: Papo de maconheiro, hoje é tá baseado no baseado, tá... baseado.
5: Vai ter bastante efeito.
4: Hoje a gente vai ter muito
3: efeito. Use efeitos, hein?
5: É, mas a ideia de tentar trazer algo real, e a gente até vai falar de alguns temas que o livro vai abordar de maneira positiva, mas a gente sabe que... Na vida real, não são tão positivos assim, né?
3: Com certeza, Carlos Pereira. Mas e aí, vocês que foram ter que assistir porque eu pedi, vocês gostaram do filme?
4: Bom, pra mim, o filme é muito bom. Eu acho que um roteiro muito legal assim. Fica ali, você fica, e agora? Né? Porque parece uma caça de gato com rato, né? Então, o outro é, não, ele tá escondendo o jogo, tá falando em alemão, porque ele tem mais tempo de pensar na resposta, sim, pra poder te dar uma resposta mais exata, mas ele já fala em inglês, aí o outro, pô, eu fiquei 6 meses trocando ideia com o cara e achando... Falei, é, então, ele é mais esperto do que a gente acha que ele é, né? Ah, qual era a principal motivação dele ter se entregue, né? Porque, na verdade, ele não foi capturado. Ele não tava foragido. Ele se entregou. Foi lá no meio do coisa, foi preso. Ele, ó, tô aqui e tal, pega minha bagagem, né? Ele falou, vai, cata minha bagagem aí. E todo mundo morrendo de medo dele, porque ele era o segundo no escalão. Então, primeiro era o Hitler. Se o Hitler morre, é ele que vai assumir. E se ele morre, é o outro também que tá sendo julgado, né? Uhum. E é nesse processo aí todo que tá desenvolvendo o filme. Por que ele se entregou? Tinha um objetivo também, muito inteligente. O que tava todo mundo querendo terminar, que era a ideia nazista por trás do processo inteiro, ele entendeu que se ele fosse realmente a julgamento, ele podia exaltar a ideia e ele deixar um legado. Que ele conversa com o psiquiatra isso, ele fala assim, então, mas você vai morrer. E eu não, eu vou deixar um legado. Né? E é o que também desperta ele fala, peraí, eu tenho que fazer alguma coisa. Quando o menino lá, do tenente, sei lá quem é, vai conversar com ele e fala, cara, minha família morreu aí, só sobrou minha irmã, entendeu? Então, e foi por causa de pessoas que poderiam ter feito alguma coisa e não fizeram. Aí a minha pergunta, a partir dessa fala... A inação também pode se tornar um pecado?
3: Com certeza. E a gente falava aqui até nos bastidores, né? Ah, mas é na regra, na lei do país, aquilo não seria crime. Ah, seria considerado crimes de guerra, que seriam julgados depois e tal, mas naquele momento obedecer às ordens era o que você tinha que fazer. Mas olha para quantos trechos bíblicos a gente tem onde as pessoas tinham que obedecer às ordens dos governantes, mas diante de Deus elas falaram, não vou fazer. Você pega esse Frei Puá, qualquer a ordem, né? Estavam ali no Egito, o povo sendo oprimido, e é o seguinte, ó, vai ter que matar todos os meninos que vierem, né? A população tá crescendo demais, então mata o menino logo no parto. Não vou fazer. Qual o risco de a gente morrer? Qual o risco de a gente morrer? Mas eu não vou terminar com a vida, não vou, né? Porque se eu amo Deus da vida, eu não vou terminar com a vida, né? E aí depois, o que você tem também, né? Joquebede ali com um filho de 2 anos, né? Tipo, já não tinha matado ele no parto, depois tinha que terminar também com a vida, afogar. Não, eu não vou, vou colocar ali e Deus vai fazer alguma coisa dessa minha confiança nele, entendeu? E aí você tem também lá em Atos, né? Pedro falando assim, não, vocês não podem mais falar de Cristo. Assim, bom, mas isso eu não vou obedecer, eu sei que a orientação clara é obedecer às autoridades, se submeter a elas, mas diante das autoridades e diante de Deus eu não vou fazer. Por isso que você tem tantos e tantos cristãos na época da Segunda Guerra Mundial, onde você tinha que entregar, né, os judeus, eles escondiam ali debaixo, né, da casa, montavam, às vezes eram no sótão, às vezes ali no porão, escondiam correndo o risco de perder a vida, mas eu não vou entregar, eu vou fazer o que é certo diante da lei e errado diante de Deus, não vou fazer, se a lei tá errada... eu não vou obedecer.
4: Problema dela. Você acha que o Bonhoeffer tá nesse lugar? Porque ele ele é o tal da Operação Valkyria, né? É. Todo mundo se juntou um conluio pra matar o Hitler. É, o Bonhoeffer tá certo, então. Pela fala dela, alguém tem que fazer alguma coisa.
5: Eu fico com o Chad aqui.

0: Aceitou bastante. Se Deus mandou, ele tá certo, mas eu acho que Deus não vai mandar. Porém, a gente tem que estar apto para fazer as ordens. É para seguir as ordens. Eu acho que quando a gente põe a luz da Bíblia, é até tranquilo pra gente, porque as coisas estão reveladas. Mas acho que a grande crise que esse filme vai trazer e outros relatos, e talvez o oposto dele, você vai ter a lista de Schindler, por exemplo, que é alguém fazendo totalmente o oposto do que esses caras estavam fazendo, é que sem a verdade, realmente é difícil você argumentar, claro, o quanto está errado o que ele está fazendo. Numa visão humanitária, sim, mas eu preciso identificar a lógica que ele está vivendo. Tem uma jornalista, filósofa, é Hannah Arendt, se eu não me engano, e ela tem o filme sobre a história do que ela vai participar, que é O Julgamento de Adolf Eichmann, que é um dos principais também do nazismo, mas ele cuidava da logística dos campos de concentração e toda a questão do Holocausto. E ele é preso e ele é levado para Israel para ser julgado. E aí ela, como a neta de um militar que foi morto por esse rapaz, vai assistir o julgamento. E é interessante que no livro ela já relata que quando ela vê o senhorzinho sendo julgado, ela fala, ele parece muito meu avô, que ele matou. E quando ele começa a falar, é um senhor doce. E começa a conversar, e tranquilo, e ela começa a falar, mas esse cara fez tudo aquilo? E aí ele entra na argumentação que tem nesse julgamento. Ele fala, mas eu estava seguindo ordens. Vocês me pegaram anos depois, me tiraram do meu país, me trouxeram para um outro país, estão julgando de acordo com as leis do seu país, mas onde eu vivia, o que eu estava fazendo, era correto. Você pode falar hoje que é ruim, mas eu só segui ordem. Você vai me julgar por algo que estava dentro da lei? E acho que isso é muito complexo quando a gente tira a palavra de Deus, porque realmente, como que eu vou conseguir, numa visão humana, trazer justiça para algo que está dentro da lei? E acho que essa é a grande crise do julgamento de Nuremberg também.
1: Mas aí, JP, o que consegue transcender a lei? Porque a gente tinha na época de Paulo que escravidão é totalmente aceita, não era errado você ser proprietário, né, de outros homens e eles serem seus escravos. Só que aí, quando vem...
2: Então, é que o problema é que a gente tem uma coisa que é legal, mas é imoral, né? Então pronto. Aí a gente já tem problema. Aí tem uma questão do caráter humano e da maldade humana. Então, eu fiz uma vez um artigo sobre, para a Ordem dos Pastores do Brasil, sobre uma resenha crítica sobre o regimento interno. E minha última frase era, um regimento interno ou um estatuto ou alguma coisa assim é a confissão de que a gente foi completamente incompetente em viver o cristianismo de verdade. Você entendeu? Essa aí é a confissão do meu pecado. Que é assim, a gente não consegue ter caráter, então vamos colocar uma lei que é pra barrar o mal-caratismo uns dos outros. Você entendeu? Então vamos colocar regras, vamos fazer aqui um regimento que vai dizer, faça isso e não faça aquilo. Uhum. E como cristão maduro, eu já devia estar fazendo o não faça isso e faça aquilo. Você entendeu? Naturalmente. E talvez esse seja o grande problema todo, né? Quer dizer, era legal o cara fazer a invasão, mas era imoral, porque ia morrer muitos. Alguns ainda vão fazer a crítica. O que que é a guerra? A guerra é a desavença de velhos botando jovens pra morrer, né? Aí você falou, ué, como é isso? E realmente, tem umas coisas muito estúpidas por intermédio
0: desse. Tem uma frase que não lembro qual o momento do diálogo que ele pergunta, mas você acha que o ser humano gosta de guerra? Ele fala, não, nenhum ser humano gosta de guerra, mas todo ser humano é influenciável pra iniciar uma. Então isso também é interessante. Claro, no começo do discurso, não é nossa, nós queremos matar pessoas. Mas se você vai dando ouvidos a esse tipo de discurso, chega uma hora que parece que tá fazendo sentido.
2: Então, as pessoas não gostam, mas gostam muito. Esse é um paradoxo estranho que a gente não vai conseguir resolver. Você entendeu? Você pode falar o que você quiser. Não, eu odeio a violência. Mas você adora filmes de violência.
0: É bom, né?
2: Jogos. Você vai lá e corta a cabeça do cara. E a gente, não, eu não gosto de violência, mas adoro ir lá e cortar a cabeça do cara no mundo virtual.
0: Mas não precisa matar, né?
2: E gosta de matar também, porque você gosta de cortar a cabeça do miserável. Entendeu? Gosta e não gosta, esses paradoxos, essas coisas assim, que parecem ser o tempo todo tá nesse lugar.
0: Torcer pra português, igual nosso técnico.
2: Porque
0: também
2: tem muita gente, ó, 75% da população alemã apoiava o nazismo.
0: Sim.
2: Então você fica assim, ué, como é isso aqui? Entendeu? Porque eles também eram preconceituosos contra os judeus, economicamente principalmente, porque tava tudo na mão dos caras. Entendeu? Então, não, vamos... E pronto. Bastou um falar assim, realmente é isso, e o segundo falar, nossa, e não é que faz sentido? Aí vira uma manada. A manada, todo o preconceito todo da manada, vem à flora e acaba destruindo tudo.
0: É que eu creio que todo ser humano, de alguma forma, ele é preconceituoso. Então, assim, o discurso, ele enaltece isso. A gente vive no nosso país, por exemplo, essa polarização entre dois lados, um é o bem, o outro é o mal, enfim. E tem muito isso. Você já começa a ver discursos de ambos os lados. Ah, esse lado não pode ser cristão, porque ele está em desacordo com a Bíblia, ponto final. Então já tem irmão em Cristo que acha que seu irmão tem outro pensamento, ele deixou de ser irmão.
2: Então esse é um negócio com Bonhoeffer, que está falando assim, peraí, mas como é que você vai matar alguém? Ele falou que se ele não morrer, ele vai continuar matando milhões. Então é melhor ele do que os milhões que ele vai continuar matando. Aí o cara fala, não pode em nenhum caso. Essa vem a discussão. Entendeu? Quer dizer, em qual caso pode? Quem é que decide se pode ou não pode? Quem é que decide se isso vai ser bom ou ruim? Quem é que decide se isso vai arrumar a história? Você entendeu? Então, sempre esses questionamentos estão na humanidade. O Bonhoeffer era irmão? Com certeza ele era irmão. Você entendeu? Claro. E naquele momento, por uma reação toda, ele entra então dentro de um processo para acabar com um mal que era muito maior. Se me perguntar se eu faria isso, não sei, entendeu?
0: Talvez eu fizesse, mas hoje, olhando daqui, eu entendo que não parece ser o melhor.
2: Então, não sei.
0: Mas estando lá, talvez eu entendesse que fosse o melhor.
2: É aquele negócio assim, o cara entrou na sua casa, você entendeu? E ele vai estuprar sua família, esquartejar ela depois e fazer não sei o que. Você tem a chance de matar ele, mata ou não mata?
0: Mata. Você vai matar.
2: Mas a Bíblia diz não matarás. Pronto,
1: entramos agora. Mas é não cometer assassinato, né?
2: Eita.
1: Mas não...
2: Tá, eu até posso,
0: mas é legítima defesa, legítima tudo bem.
2: Beleza, a lei também vai me apoiar, vai falar, pô, é legítima. Não, o cara não queria aquilo, vai ser doloso ou culposo, aquela coisa, tudo bem, vamos dar uma amenizada, a lei também tenta chegar nesse lugar.
0: Né? Porque você ainda tá falando da sua casa.
2: Mas você percebe?
0: Igual eu tô no campo missionário, você saiu pra falar do evangelho. Os caras são extremistas e vão fazer isso na sua casa também. Se a sua reação foi falar do evangelho, você deveria ficar de boa e falar, eu vim falar do evangelho.
2: Então,
0: é muito difícil.
2: Isso que eu tô dizendo. Então, é muito difícil esses processos inteiros. O julgamento de Nuremberg, apesar de eu achar que sou favorável que isso aconteça, não vai a julgamento, nós não vamos simplesmente condenar o cara à morte. Eu não condenaria à morte, mas não vamos simplesmente condenar à morte porque a gente entendeu que... Não, vamos passar por um julgamento. Então, tinha uma ala política que queria, vamos fazer um julgamento para acabar com a ideia, vamos humilhar a ideia, vamos expor o horror desse negócio todo para criar um ranço grande sobre isso, você entendeu? Mesmo sem ter nenhum tipo de jurisprudência, que é esse o processo, o cara lá no país dele era correto fazer aquilo. Agora, a gente vai tirar o cara do país para julgar numa outra lei, numa lei que nem existe... Você entendeu? Que era crimes contra a humanidade. Então criou-se uma jurisprudência legal contra crimes contra a humanidade. Então agora pode ser qualquer um. Qualquer um que tivesse problema. Então o da Nicarágua foi julgado assim. Os caras vão ser julgados assim agora pela história. Porque agora existe uma jurisprudência. Agora todo mundo sabe que mesmo que no seu país for autorizado matar... E você fizer o negócio fora, você vai ser julgado porque existe uma jurisprudência. Mas existia também o pensamento de, não, vamos entrar aqui porque eu sendo julgado e absolvido, porque eu vou levar exatamente para esse lado de eu tava recebendo ordens, eu tava cumprindo e no meu país era legal, a hora que os caras me absolverem, a ideia, ela vai perpetuar. Entendeu? Então você tinha alas políticas também se desenvolvendo nesse processo todo em Nuremberg. O quanto isso é cristão e o quanto não é. Porque é cristão a gente criar uma jurisprudência que criminaliza esse tipo de coisa. Mas também é cristão obedecer a legislação do seu país. Aí você fica, ué, e agora? Mas é crime obedecer uma legislação que infrinja uma primeira, que é a humanidade. Precisa viver. Morte é ruim. Você entendeu? Como é que a gente lida com esse processo inteiro?
1: Como o Pelerin falou, se tira a Bíblia, o povo fica completamente desnorteado, né? Porque não tem mais senso de verdade do que é o certo. Né? Ai, mas eu tava tentando só defender o bem. Até quando você começa lá ouvindo quem faz o papel, quem
0: A gente
1: faz
0: falou um filme sobre isso recente, né?
1: A gente trouxe Redenção para quem não ouviu, é justamente a história de um pastor baseado em fatos reais, né, que vai para África, ele acaba pegando em armas para defender que toda vez que ele construía ali o orfanato, as guerrilhas vinham destruir, né? E penso eu e o Pelerin que hoje a gente não faria algo assim. Eu também não ia na linha do Bonhoeffer e tal, mas eu tô aqui. Eu não tô
0: Daqui é
1: vendo
0: mais fácil.
1: criança morrendo na minha frente, né? Eu acho que eu faria, igual a gente comentou, né? Esconderia as pessoas a ponto de eu poder ser morta por isso, né? De perder a vida por uma ação assim. Mas é complexo, porque eles não têm mais o senso de verdade. Então, o que que é certo? Às vezes, no teu país, você tá obedecendo as regras, mas diante de Deus não tá. Você citou da Nicarágua, por exemplo, há quanto tempo que tá o presidente ali? Ele já dissolveu toda a Constituição, acabou com os direitos humanos, né? Tá há mais de 20 anos lá no poder, tem que tirar, poxa, tem que sair de lá. Mas aí a qualquer custo também a gente vai.
2: Quem é que dita o
1: Exato.
2: processo?
1: É por isso que é a questão, né, da justiça divina, né? Que assim, aqui não tem justiça.
2: Agora, para vocês,
1: Aqui tem paliativos, mas.
2: existe um. O mundo jaz no maligno, né? Mas assim, existe um conluio espiritual para enfraquecer a Bíblia e aí virou, aí é qualquer coisa tá valendo no, na vida humana?
0: Ali, em algum grau, eu creio que sim. Eu sou bem desesperançoso, assim, fora da Bíblia, olhando para a sociedade. Porque a gente sempre citou moralidade também. E esse é um outro problema, porque cada cultura tem uma lei e uma moral diferente. Eu lembro que o meu terceiro ano de ensino médio, hoje é até comum também, a gente fez um trabalho meio que simulando a ONU. Aí cada um pegava um país, seus casos. E eu lembro que o meu grupo pegou uma tribo que ficava na África e que tinha um grande problema na época com a ONU, porque culturalmente, os homens, eles retiravam o clítoris das mulheres e fazia parte da cultura deles. E acabou, elas tinham a vida adulta, eles tiram e casam com ela.
2: Acabou o prazer.
0: Sim. E aí você fala, absurdo, desumano. Já que a gente é a ONU, vamos chegar e resolver. A ONU chegou lá e foi resolver. E as mulheres falaram, não, pra gente, a gente tá aqui. Elas não conhecem isso. E hoje, claro que numa escala menor de desumanidade no campo missionário, você vê isso também. Como a pessoa não conhece o outro lado, para ela não é uma necessidade. E acho que isso, para a gente mesmo como cristão, é muito difícil. Porque você olha e você fala, cara, isso é dignidade básica. Essa pessoa não tem dignidade. Mas como ela não tem, para ela a vida está muito bem sem aquilo. E acho que essa é a grande crise. Porque se com a Bíblia eu já estou em crise de até onde eu posso ir para trazer uma dignidade que essa pessoa não conhece, imagino sem a palavra de Deus. E por isso que vive essa confusão toda.
2: Agora, você contou já para mim isso, eu queria que você compartilhasse com o público todo nosso, que é a questão, por exemplo, da alimentação dos alunos lá. Que
0: Sim.
2: também ficou, que todo mundo falou, poxa, mas se você melhorar demais, quando voltar para casa deles, eles vão ter o um problema com os pais.
0: Sim.
2: Você entendeu? Porque eles vão falar, pô, lá eu tinha isso, aqui eu não tenho. Você tá vivendo isso lá, esse processo, né?
0: Sim, a gente tem pelo menos três coisas ali que eu acho que é muito diferente pra gente. É alimentação, a questão de higiene e uma certa questão de disciplina e cuidado dos pais. Então, se você pegar a disciplina e cuidado dos pais, eles são muito duros. Há um ponto que a gente olha e fala, cara, acho que nenhum colégio militar em São Paulo é tão duro assim com as crianças. Então você fala, parece que passa do ponto, parece que a mão pesa muito. Mas parece que quem tá fazendo pensa que tá demonstrando amor também. Como que eu lidou com essa pessoa? Questão de higiene, porque é muito ruim a deles, a gente tenta melhorar, mas também eu entendo, por exemplo, antes de vir para cá tava 8 graus. Não tem energia elétrica. Você acha que o moleque vai tomar 2 banhos no dia?
2: Lá no Brasil, né? Você acha que tá na Bahia, né?
0: Cara, tá frio.
2: 40 graus na cabeça.
0: Só que tem um outro problema. A maioria nem conhece o banho quente. Então eu fico, tá, o quanto é uma necessidade? Porque se eu trago isso, eles vão tomar mais banho, e aí eles vão entender que isso é importante. Mas hoje eles nem entendem que isso é uma necessidade, porque eles não conhecem. Então é difícil dosar. E da alimentação que você citou, é porque, de uma maneira geral, eles não têm proteína na alimentação por falta de dinheiro, não porque eles não
2: Proteína
0: gostam.
2: animal.
0: Isso, proteína animal, nem muito vegetal também. Vamos pôr proteína no geral. Hoje, com o que a gente levantou, eles têm 2 refeições na semana que tem proteína. Então, eles comem, vai, vamos dispensar o café da manhã, que às vezes tem alguma coisa, mas de almoço e janta você tem aí 14 refeições, então eles têm 2 que tem proteína. E a gente pensou, a gente quer melhorar isso, mas até que ponto a gente pode? Porque aí esbarrou em quem está gerindo o projeto. Falou, olha, tudo bem, eu acho legal a gente melhorar, mas a gente tem que tomar muito cuidado, porque na casa deles eles não têm. Muitos não têm. E aí eu fico naquela ambiguidade. Tudo bem, eu não quero gerar...
2: Pode criar um conflito.
0: Não quero gerar um conflito na casa dele, isso eu não quero. Mas ele precisa se desenvolver. O que, que é mais importante hoje? A questão de urgência e emergência. Ele se desenvolver cognitivamente comendo bem ou eu preservar a casa dele? Tem um meio termo? Como que eu faço isso? Ou uma hora eu vou ter que escolher. Cara, eu prefiro que ele desenvolva depois, os pais se resolvem com ele. Então isso é uma crise que você tem no campo missionário todos os dias.
2: E é o mesmo tipo de crise que tá aí, quer dizer, e agora? Você julga o cara, entendeu? Em qual lei? Você, a sua própria ação de atropelar e criar uma nova jurisprudência, um novo tipo de lei, entendeu? Quais são os ônus e os bônus desse processo? A gente faz isso em casa também com os filhos, né?
1: Não, eu penso que na vida cristã vai ser... crise, por isso que a gente é tão cheio de crises existenciais.
2: Se a gente mas, gosta desse
1: não, tipo. Mas é, eu conversava com a Lidinha outro dia, a gente falava assim, é muito fácil tentar ser legalista, mas é muito fácil, que você tenta fazer um monte de lista disso, pode, isso não pode, só que a maioria da nossa vida acontece ali no meio, não é preto no branco, a maior parte da nossa vida é no cinza, você não sabe aqui onde, o que, que eu faço aqui, e aí você precisa depender de Deus e orar, e depender, e entregar, e falar, Deus, eu não sei o que fazer nessa situação, e falar, né? Eu vou tentar fazer o melhor, eu vou agir dessa forma, eu vou então entender que dar proteína agora é o melhor nesse momento, acreditando que o senhor vai cuidá-la do futuro. E que é o ponto de a criança receber tanto e começar a pensar e querer aquilo, né? E que o senhor vai, aquilo que começou, ele vai dar continuidade, eu não sei, mas no tempo e no espaço onde eu estou, eu vou tentar fazer o melhor. E você faz mais orando e entregando, pra conseguir também colocar a cabeça no travesseiro e dormir. Do contrário, eu penso, né? Vocês, pastores, já conversei muito com a pastora Ivana sobre isso. Ela tem demanda o tempo todo, e tem vezes que tem que falar não. E como que você coloca a cabeça no travesseiro falando não? Sabendo que Deus tá cuidando. É eu achar que eu só vou conseguir resolver se eu colocar a mão na massa? Uhum. Tem coisa que eu não vou conseguir colocar a mão na massa, mas Deus tá cuidando. Eu tenho que entender que Ele tá por trás da história, vai me usar, mas que Ele tá ali o tempo todo redimindo as coisas, né? E eu acho que o nosso trabalho como cristãos é redimir a cultura. A cultura tá perdida, não sabe o que é certo, o que é errado, né? Antes da Segunda Guerra Mundial, a gente estava vindo com um movimento muito de positivismo, né? Então era assim, achar que o ser humano de fato conseguiu estabelecer um equilíbrio, relações internacionais, o cientificismo, então agora a gente entende as coisas, pô, a gente não vai fazer mais atrocidades.
2: Agora a gente é muito evoluído.
1: A gente
2: evoluído.
1: Agora é muito bom, né? Agora... Poxa vida, o ser humano, o progresso, né? O conhecimento, a psicanálise, agora a gente entende a mente. E aí vem a Segunda Guerra Mundial e mostra que o ser humano é tão cruel, mal e animal nas suas ações como antes, né? Agora a gente só tem um pouco mais de conhecimento do quanto a gente é ruim, mas que a gente continua no mesmo estágio, né, dependendo de Deus, isso é claro. Então, eu penso, o que a gente precisa fazer nessas culturas e tudo mais é tentar redimir a cultura, levar o evangelho e falar, né, no caso que você citou, né, que é muito comum em países islâmicos, né, a retirada do clítoris mesmo para que a mulher não tenha prazer e seja total submissa ao marido, é o que Mulheres de Esperança tem feito. A gente vai falar nos programas que isso é errado, que isso rouba a dignidade da mulher, que Deus fez a mulher igual ao homem na sua dignidade diante de Deus. Uhum. A gente vai ensinar, a gente vai dizer, ela vai atrás de informação, a gente tem que estar lá para auxiliar, a gente vai tentar cumprir ali a nossa, né, a nossa ação naquele momento, naquele tempo e espaço. O que Deus vai fazer depois é o que a gente conversou em outros programas, né? Você vai lá e coloca um estágio, aí vem outro e coloca outro, mas a tua parte... Você tem que fazer, né?
2: Tem uma frase lá que ele solta, você falou psicanálise, né? O cara pergunta, você é judeu? Ele falou, não, não sou judeu. É, mas o seu trabalho é de judeu,
1: uh-huh.
2: né?
1: Por causa da psicanálise. Não, e o próprio, né, que o Freud, né, era filho de judeu, depois tem o Viktor Frankl também, e ele vem, né, como esse cientista que não vai abrir a pessoa, mas vai estudar a mente, esse trabalho é de judeu.
2: Esse trabalho é de
1: agora
2: judeu.
1: Agora que é difícil, né, o papel, né, que a gente tá falando desse segundo no escalão, logo depois do Hitler, é do Hermann Göring, né, uh-huh. E quem faz é o Russell Crowe. É um pouquinho difícil, assim como foi ali pro médico, você encarar como um homem mau, porque é o Russell Crowe, né,
2: gladiador,
1: gente?
2: Gladiador, agora não.
1: Ele começa a contar aquelas histórias, falar da filha,
2: é
1: falar
2: também, o cara prendeu o mafioso lá nos Estados Unidos, o cara foi o gladiador, ele foi Noé, aí você olha e fala,
0: agora ele é nazista.
2: É nazista, é gordo, né?
1: É que nem aquele que tem o Anthony Hopkins fazendo o papel de Freud e tem o C.S. Lewis, que é feito por um outro cara não tão conhecido assim. Aí é o Anthony Hopkins fazendo o papel de Freud, o outro é o cristão. Você fala, caramba, agora eu gosto muito de Freud, que é o Anthony Freud. Hopkins.
2: Gostava até do Hannibal.
0: Agora gente boa ele, né?
2: Agora, eu queria inserir, a gente tá partindo pro final, óbvio, né? Sem te atropelar muito na sua condução, eu queria inserir um elemento que aparece lá muito, que é a questão do suicídio, né? Todos eles se suicidaram, né? O alto escalão para se livrar dos julgamentos e das condenações, eles se suicidaram com cianureto, né? E durante todo o filme, no diálogo entre o nazista e o psiquiatra, ele falava assim, não, ele não vai me pegar, eu tô muito à frente dele, né? Eu vou me libertar dele. E lá no finalzinho, ele se suicida, essa é a história mesmo, né? Ele se suicida antes do enforcamento, ele recebe a condenação, você entendeu? Ele percebeu que a ideologia foi exposta, e exposta de maneira cruel, a realidade apareceu, e ele percebeu que perdeu. Então ele vai e se suicida para não ser enforcado pelos americanos, entendeu? Tipo assim, eles não vão vencer, eu vou me libertar antes deles.
0: E a ideia vai permanecer.
2: Exatamente. E o psiquiatra entra nisso, ele entra no mundo dos mártires. É quando ele se suicida, ele fala assim, não, vou preservar aqui, nós perdemos, mas eu vou preservar aqui, vou entrar pro mundo dos mártires. E eu sempre tenho, assim, muita dificuldade de trabalhar com a questão do suicídio, porque eu tenho muito receio da ideação, né? Das pessoas começarem a entender, e o filme parece que leva a isso, porque a hora que o psiquiatra vê no jornal, fala, olha, o cara venceu, ele se livrou da condenação, ele venceu mesmo, ele estava à frente. E isso me causa um pouco de problema, porque eu lido com gente que tem ideações suicidas, e que isso é um grande problema, estimular esse tipo de processo. E aí eu queria ouvir um pouquinho de você, Rê, exatamente esse aspecto. O suicídio, ele é uma libertação? Ele é a solução?
1: Então, do ponto de vista humano, né? Pensa para aquelas pessoas que não têm a Bíblia, como o Pelé recitou, e não têm esperança de uma vida após a morte. Uma vida onde você pode confessar que, de fato, você errou muito, pedir perdão a Deus, como fez o ladrão na cruz, né? E aí, mesmo que você seja enforcado, como o ladrão na cruz foi lá crucificado junto com Jesus, você sabe que você vai estar no paraíso. Ele não tem, porque ele não tem o conhecimento de Cristo. Então, para ele, do ponto de vista humano, ele fez o passe de mágica, né? Que ele ficava brincando ali com o psiquiatra que fazia mágica. Que ele falou assim, também vou fazer minha mágica no final, vocês não vão acabar com a minha vida, eu vou entregar. Só que no caso, é a solução humana para não ser humilhado, né? Ainda mais para alguém extremamente narcisista como ele, que ocupava um cargo de poder, eu não vou dar o direito da minha vida a ninguém, eu atiro, né? Mas quando a gente olha mesmo pro evangelho, é a loucura, é o desespero, é você não ter mais saída, é você não ter esperança, é você acreditar que o mundo termina só aqui e agora, que de fato não tem justiça. E aí eu termino com essa agonia, com esse sofrimento, com essa dor que não tem fim, eu termino com ela. Mas na verdade, quando a gente olha para Cristo, aí é outra coisa, né? E até quando eu olho para relatos também da Segunda Guerra Mundial, tem aquele livro da Eva, que é a bailarina de Auschwitz, e ela e a irmã ficaram no campo de concentração, cada uma em elas não sabiam, ela nem sabia que a irmã dela estava viva depois de um tempo, né? Mas elas perderam os pais, no caso ela tinha um namorado, perdeu também, então toda a ideia de casar, de ter filhos, tudo acabou ali no campo de concentração. E quando ela reencontrou a irmã sempre falava muito, ela falava assim, a primeira mulher alemã que eu ver até amamentando um filho, eu vou acabar com a vida dela e com a vida do bebê, né? E aí ela, que não era cristã, falava assim, eu venci, o Hitler morreu. O Hitler se suicidou, o Hitler não tá mais aqui. Eu tô aqui e eu tô contando história. Eu tô registrando no meu livro. As pessoas estão lendo e estão se conscientizando para não fazerem mais isso. Então, quem venceu não foi quem se vingou na própria força, mas quem viveu para contar agora história que a gente não pode repetir. Então, não, morrer é a única saída humana para o desespero, que não é saída, né? É dar um fim, que não é o fim que Deus quer que a gente dê, né? Porque com ele sempre tem segunda chance. Teve pro ladrão da cruz, tem pra gente em qualquer situação, teria, né? Se ele fosse se confessar com alguém cristão, teria sim a chance, né? De receber perdão e de ter esperança que ele poderia viver com Cristo, mas...
2: Então isso não é a solução.
1: Não é a solução, jamais, de maneira alguma, né?
0: Inclusive, acho que quando a gente toma decisões, né, como cristãos, como conselheiros, uma coisa que a gente sempre vai tentar fugir é de algo que vai pôr a vida da pessoa em risco, né? Seja o que ela tá, como ela tá vivendo, se ela precisa sair da casa dela, se ela precisa tomar uma decisão dura, mas mais do que tudo, ela precisa permanecer viva para ter uma redenção. Então, acho que a gente foge disso a qualquer momento. A gente falou aí de vou pesar o que eu vou tomar da decisão, vai ter conflitos, mas se em algum momento o conflito pôr uma vida em risco, então não vale a pena. Não sei nem se dá tempo, mas JP tem um caso na igreja antiga que ele pastoreava que era isso. Ah, beleza, eu tô fazendo algo legal, mas um irmão pode morrer com isso, então não vale a pena esse risco todo.
2: É um problema. Eu acho que Paulo diz isso aí, né, o que você tá falando. Quer dizer, se o comer carne, né, Paulo tava falando sobre carne sacrificada a ídolos, né? Ele fala, se o comer carne faz o meu irmão tropeçar ou escandaliza o meu irmão, essa é a palavra, mas a ideia é faz ele tropeçar na fé, quer dizer, ele vai abandonar o Cristo por causa disso, eu nunca mais vou comer carne, né? E talvez esse seja. Existem grupos de apoio, se você está com essa ideia, existem grupos de apoio, existe gente que pode te ajudar a sair desse lugar. O Cristo é quem diz a última palavra sobre a nossa vida e sobre a nossa morte, né? Acho que essa fala da Renata está muito ligada a isso, né? É só ele que pode dar a resposta real. Mesmo que a desesperança tome conta do nosso coração, a gente sabe que tirar a nossa vida não é a solução para nada, né? Porque ele tem realmente a única direção da nossa história. Então, se você está com essa ideia, procure ajuda. Procure ajuda na igreja, procure ajuda em qualquer outro lugar, porque essa não é a solução. Por mais que te pareça agora muito lógico isso, né? Então, se acabar com a vida, vai melhorar a vida dos que estão ao meu redor, vai facilitar a vida do filho, vai do marido, da esposa, de alguém. Não vai. Pense exatamente nisso. Se você está pensando nisso para facilitar e melhorar a vida dos outros, imagine seus filhos crescerem sem você. Entendeu? Imagine o quanto isso é traumatizante, o quanto isso vai ser agonizante para eles, o quanto de traumas e de problemas isso vai, e o problema que você está passando junto com eles pode ser solucionado. Então, se você tem esse tipo de ideia, pode ser solucionado com o Cristo. Não tire a sua vida. Coloque ela nas mãos do Senhor e Ele vai trazer a solução para o que você está passando. Eu agradeço a Deus por poder fazer parte disso e poder estar aqui assistindo um filme como esse, que é muito bom, assista, e poder ter tocado nesse assunto que para mim é muito caro também.
1: Muito obrigada, obrigada JP, obrigada Carlos, é muito bom aprender com vocês. Até o nosso próximo episódio.
2: Até lá.
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1: Faltando 10 minutinhos para as 11 da manhã. Gostaram do Pipoca de hoje? Comentem. Vamos ao som do Baruque. Música.

0: hoje, a partir das 11h50 da manhã, vamos ter o nosso Devocional Dorothy. E o episódio de hoje está falando sobre pertencer à família de Cristo. O que significa isso para você? Ó, se você fosse citar uma palavra, eu já sei a minha. Gratidão. Privilégio. Ah, vou falar outras aqui, mas tem que ser uma só, hein? Então participe do Dorothy hoje, vai falar sobre a gente não ter nascido nessa genealogia, mas fomos incluídos nos planos de salvação de Deus. Sim, não por mérito, não por esforço, não por força, não por violência, mas por graça de Deus. Então hoje a gente vai conversar sobre isso e se você já ouviu o episódio, comente aqui. Se não ouviu também, responda a nossa pergunta, lembrando que hoje todo mundo que participar vai receber o livro Em Busca de Deus. E eu já pude mandar pra Laurinha, que já tinha pedido, mas hoje, ó, tem que participar e falar do Dorothy aqui, tá bom? A gente vai pro intervalo rápido, voltaremos com o nosso Entendendo a Bíblia.
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4: Maravilhoso dia, estamos de volta, 11 horas da manhã. Olá, Eunice, olá, Paulo, Rosaldo Coelho. Ele falou, olha, o Pipoca de Graça me fez lembrar deste livro que eu tenho aqui na minha estante, do Bonhoeffer. Que legal, Rosaldo. Gente, é muito boa a interação de vocês, obrigada. Vocês sugerem filmes pra gente, vocês fazem perguntas pro Entendendo a Bíblia. Vocês sugerem aqui pra gente não só canções, mas temas pra gente abordar. Sugerem bibliografia boa. Então isso é muito bom, turma. E canções, né? Que eu tô devendo algumas aqui, mas vou colocar. Antes eu quero agradecer a Rose, tá ouvindo a gente, mandou foto hoje do netinho, coisa boa. A Sandra também tá sintonizada, já participou do Dorothy hoje, legal demais. A Bebel pediu canção, pediu som do Álvaro Tito. Olha, eu gosto, turma. Minha alma é meio antiga, viu? Brincadeiras à parte, é porque a gente gosta de algumas coisas assim que já passaram e às vezes nosso coração ficou lá também em canções tão especiais, né? Como o Grupo Logos, hoje a gente ouviu umas antigas também do Carlos Sider, daqui a pouco a gente ouve Álvaro Tito também. Só que agora a gente corre, tem dois programas nesse bloco aqui, os Chamados à Vitória. Daqui a pouquinho com Douglas Peck, Edson Tawil, e agora temos o nosso Entendendo a Bíblia.
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1: Olá, seja muito bem-vindo e bem-vinda ao Entendendo a Bíblia, o programa que é feito para você e com você, que nos ajuda a produzir o conteúdo a partir da sua pergunta. Eu sou Renata Burjato e ao meu lado...
2: André Castilho, é uma alegria poder conversar com você e junto com você entender a Bíblia também com ele.
3: Itamir Neves, nós queremos entender a Bíblia a partir da sua pergunta. Vamos procurar responder a partir da palavra de Deus.
1: Vamos agora com a pergunta do Marcos, ele é do Rio de Janeiro. Ele coloca assim, Lucas capítulo 1, versículo 28, chama Maria de abençoada entre as mulheres. Como eu honro isso sem cair em idolatria? Isso me ajuda em como honrar a minha mãe?
2: Magnificat. Esse é o cântico.
3: Desculpa, exatamente. Eu não, não, podia não, legal, legal.
2: De falar, né? Esse é o cântico que está aqui em Lucas 1.
3: Capítulo 1.
2: A partir aqui do versículo 28. Vamos, não sei se dá para ler tudo, professor Itamir.
3: Ah, mas vale a pena, porque é um texto tão lindo. É aquilo que Maria está falando, né?
2: É, o anjo falando com ela e ela... É o anjo falando para Maria.
3: Exatamente.
1: Quer você ler até uma parte ou dou continuidade?
2: Vamos ver o que dá para ler aqui. A partir do versículo 26, no sexto mês, Deus enviou o anjo Gabriel, até fala com o que aconteceu, né? A Nazaré, cidade da Galiléia. Uma virgem prometida em casamento a certo homem chamado José, descendente de Davi. O nome da virgem era Maria. O anjo, aproximando-se dela, disse, alegre-se, agraciada. O Senhor está com você. Maria ficou perturbada com essas palavras, pensando no que poderia significar essa saudação. Mas o anjo lhe disse, não tenha medo, Maria.

0: pelo menos mais dois versículos que nos falam sobre Deus olhar para o povo e olhar com graça. Deus achar pessoas que são realmente pessoas que o Senhor escolheu, que o Senhor percebeu. Por exemplo, sabe quem aparece logo no comecinho da Bíblia? Como alguém que Deus viu e ele achou graça diante do Senhor, quer dizer, ele foi abençoado? Noé. A geração estava toda corrompida, Deus até queria fulminar com tudo. Sim. Aí o versículo, capítulo 11 de Gênesis, capítulo 6 de Gênesis, Deus olha e vê e ele acha graça em Noé, quer dizer, ele fala, poxa, esse cara aqui, essa família aqui, vale a pena. Então ele salva, ele abençoou. Assim ele também fez com Maria. Uma outra pessoa que também o Senhor abençoou, nós encontramos lá em Atos 7,46, um texto muito interessante. Ele tá, é uma palavra do Estevão para o Sinédrio, ele está falando sobre Davi, sobre Josué, sobre Moisés, e ele fala exatamente isso, que Deus também achou graça. E diante disso, nós podemos entender que Deus olha para Maria e vê uma pessoa, uma mulher, uma jovem ainda, né, André? Uma jovem crente, no sentido de que crê em Deus, que confia em Deus, que deposita sua vida em Deus. Então Deus vê, acha graça, e aí o Gabriel vem e fala, você é agraciada, você é abençoada. Então a ideia não é que essa pessoa é sem pecado. Não, todo ser humano, infelizmente, nós somos descendentes de Adão e Eva, nós somos pecadores. E a partir daí, quando nós temos uma vida correta, pedindo perdão a Deus, andando corretamente, Deus olha para nós e ele vai percebendo. Maria foi percebida por Deus e falou, olha, essa menina aqui vai ser joia, porque eu vou mandar meu filho através dela, pelo toque do Espírito Santo.
1: Eu posso compreender, então, que para eu não cair na idolatria, do mesmo jeito que eu não oro para Noé, não peço a bênção de Moisés, sim, nem fico falando, Deus de Abraão, Isaac e Jacó, me abençoe por Jacó, é só eu não interceder para Maria fazer, porque eu sei que onde está toda a força, todo o poder é no Deus Pai, que nos atende pelo seu Filho, que usa o seu Espírito, mas eu posso ter uma admiração, uma inspiração. Porque se alguém fala mal da nossa mãe, a gente fica bravo. Agora, sim, imagina daquela que humildemente se colocou para ser usada para trazer o Filho de Deus ao mundo e trazer salvação, né?
0: Não, e aí um detalhe muito legal, que é o finalzinho do texto que o André estava lendo. Ela falou, faça-se em mim o quê? A vontade dele.
2: E ela diz o que ela é.
0: Exatamente. Sou serva do Senhor. Exatamente, André. É impressionante, quer dizer, como é que uma pessoa dessa, desculpe me falar, com todo carinho, muito amor, compreensão, eu não posso idolatrar alguém que é ser humano também. Isso. Apenas eu vou agradecer a Deus que olha para nós com misericórdia, com graça, e ele nos abençoa. Isso. Abençoa Maria. Isso. E ela reconhece que ela simplesmente vai ser um instrumento na mão de Deus.
2: Sabe como você honra Maria sem idolatrá-la?
0: Uhum.
2: Seguindo o exemplo dela.
0: Joia.
2: Ela se colocou como serva do Senhor. Ela reconheceu depois, nós temos o cântico de Maria, a minha alma engrandece ao Senhor. O meu espírito se alegra em Deus, o meu Salvador. Pois atentou para a humildade da sua serva.
0: Uhum.
2: De agora em diante, todas as gerações me chamarão bem-aventurada. Pois o Poderoso fez grandes coisas em meu favor. Santo é o seu nome. Então, Maria, ela se coloca numa posição de total humildade em relação ao Senhor.
0: E obediência, né?
2: Exato.
0: Faça-se a tua vontade.
2: Exato.
0: Então
2: ela vai dizer assim, olha, eu sou nada, eu sou escravo, eu tô aqui diante daquele, né, que é o meu redentor. Então, assim, ela reconhece o seu estado diante de Deus, e a gente pode seguir nisso um exemplo. Maria foi uma mulher especial.
0: Sim.
2: Maria,
0: sim,
2: foi uma mulher, sim, especial. Maria, ela recebeu isso com humildade, com fé, pela fé. Ela seguiu em frente, ela não se revoltou. Ela era muito perigoso. Isso que aconteceu com Maria foi muito perigoso, foi muito arriscado. Mas ela e depois o seu marido José se resolveram as

0: assumir essa situação e seguiram em frente pela fé, crendo no que Deus estava fazendo na vida deles.
1: Exatamente.
0: E depois Maria, isso é muito bonito, Maria foi até a cruz.
1: Exatamente,
0: Maria estava lá. Quer dizer, é algo assim impressionante isso
1: exatamente.
0: tudo que aconteceu. Então, a fidelidade de Maria
1: Sim,
0: é um exemplo para nós. E
1: sim.
0: aí, quando a gente vê esse exemplo, e nós, poxa, eu quero ser fiel também ao Senhor, como Maria foi, isso é uma maneira de honrar Maria.
1: Com certeza.
0: Agora, a gente, assim como a gente não faz, né, nós que temos essa tradição aí da reforma protestante, do evangelicalismo, assim como nós não fazemos templos ou homenagens, ou não fazemos, a gente respeita, né, tem os católicos que têm a doutrina da intercessão aos santos, mas nós entendemos que nós podemos interceder ao
1: Então,
0: Pai que
1: aí,
0: recebe.
1: André, exatamente aqui que eu queria chegar. A Maria pode ser honrada, pode ser reconhecida, mas nós temos que lembrar que nós temos um intercessor,
0: Exato,
1: um que nos
0: exatamente.
1: leva diante de Deus, que é Jesus Cristo, filho de Maria,
0: Sim.
1: o que é o filho de Deus. Ele nos leva até a presença do Pai. Foi aberto um novo e vivo caminho para podermos entrar na presença de Deus. Agora, intercessor é só um, o Senhor Jesus Cristo. Então, a Maria pode ser honrada, pode ser respeitada, reconhecida, mas ela não é intercessora. Como o André falou agora há pouco, essa é a verdade. Não é nenhum outro ser humano. Pode ser uma pessoa super boa, um santo, mas ele é ser humano, ele não é intercessor. Intercessor é somente aquele, o Senhor Jesus Cristo, que se deu por nós, morreu no nosso lugar. E a partir daí, então, como a Bíblia diz, foi aberto o quê? Um novo
0: Novo
1: e
0: e
1: vivo
0: vivo
1: caminho
0: caminho.
1: para o Pai.
0: E
1: E
0: olha,
1: só pode falar,
0: eu
1: Renato.
0: tive a alegria de ir na casa onde provavelmente Maria viveu os últimos dias da sua vida, lá na Turquia, em Éfeso, né? E enquanto as pessoas, alguns ficavam beijando e tal, eu ficava observando, né? Poxa, que legal, né? Será que João ficou aqui com ela até o final, cuidou dela e tudo mais?
1: Sim.
0: Só que assim, se Deus quisesse que a gente honrasse a mãe dele, intercedesse, isso estaria lá em Colossenses, por exemplo, onde a gente tem os hinos, né? Hino a Deus, hino a Cristo
1: Exatamente.
0: Jesus, né? Então a gente sabe que, na verdade, todo o poder e que ele usa pessoas comuns para fazerem parte do plano de salvação, isso é lindo, mas o único que consegue ser aquele que de fato tem poder, tem honra, tem glória, aquele para quem a gente pode interceder e saber que ele pode nos conceder até
1: Sim.
0: os desejos mais simples, né, do nosso coração e mais ousados também, é o nosso Deus. E a gente vê aqui em Colossenses, então, falando claramente de Deus, falando claramente de Jesus, falando claramente do Espírito Santo, né?
1: Exatamente.
0: E aí,
1: Boa.
0: para uma última coisa, ele pergunta como isso me ajuda em honrar a minha
1: Isso que
0: mãe.
1: eu ia falar.
0: Bom,
1: Boa. Boa.
0: você deve honrar a sua mãe com humildade, como Maria fez com Deus.
1: E como Jesus fez com
0: E
1: Maria.
0: como Jesus fez com Maria.
1: Muito
0: Então, a gente
1: tranquilo.
0: vê a relação. Jesus na cruz se preocupou
1: Exatamente, André.
0: com Maria.
1: Impressionante isso daí.
0: Ele se preocupou, ele falou: mulher, aqui está o seu filho, filho, aqui está a sua mulher. Porque provavelmente, em algum momento, Jesus assumiu
1: Sim.
0: o cuidado de Maria. Então, isso nos ensina que nós devemos também assumir
1: Sim.
0: o cuidado com a nossa mãe, com o nosso pai, na velhice, em idade avançada.
1: Jesus, até os 33 anos, estava cuidando, ele era um filho mais velho, provavelmente José já tinha morrido também, mas quando ele vai para a cruz, ele passa a bola para João, que é o primo dele. E a partir daí, então, Maria é bem cuidada e tal, continua sendo humilde, continua sendo serva do Senhor, e por isso, então, podemos respeitá-la, mas sem dúvida, graças a Deus, nós temos um intercessor, que é o Senhor Jesus Cristo.
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0: O escritório parecia com qualquer outro escritório, mas Miguel estava sentado em um cantinho. Normalmente Miguel era um cara feliz, que sorria para todos, sempre incentivava as pessoas, mas hoje não havia alegria. Miguel ficou pensando, o que eu estou fazendo aqui? Por que as coisas ficaram tão fora de controle? Como o amor que Carol e eu compartilhamos virou ódio? O assistente do escritório apontou para uma porta lateral e disse, você pode entrar agora. Miguel levantou-se e foi em direção à sala, sabendo que quando terminasse, se juntaria ao pai e ao avô nas fileiras de homens divorciados. Bem-vindos aos Chamados à Vitória. Eu sou Edson Tawil e estou com Douglas Peck para o começo de uma série sobre o impacto do divórcio dos pais. Milhões de adultos têm pais divorciados. Talvez você ou alguém que você ama se encaixe nessa situação. Mas por que esse tópico é tão importante? O que acontece quando o divórcio dos pais não cria apenas problemas temporários que não são resolvidos na idade adulta? Vamos explorar as respostas a esta pergunta e muito mais, à medida que nossa série avança. Fique conosco e quando voltarmos, vamos falar sobre isso aqui no Chamados à Vitória. Olá, Douglas. Que bom que você está conosco de novo.
1: Tudo bem com você, Edson?
0: Tudo, e você?
1: Tudo certo.
0: Esta é a segunda série na qual discutiremos os problemas que os adultos enfrentam quando seus pais se divorciam, né, Douglas?
1: Sim.
0: Por que, que nós estamos explorando esse problema novamente?
1: Porque esse problema afeta muitos homens. E havia pontos importantes que nós não tivemos tempo para discutir naquela primeira série que a gente fez. Né?
0: Para os nossos ouvintes que não estão cientes da primeira série, você pode ouvir qualquer um de nossos programas em transmundial.org.br. Repetindo, www.transmundial.org.br. Agora, Douglas, você pode nos dar uma breve visão dos tópicos que nós abordamos na primeira série?
1: Claro, na primeira série nós falamos sobre assuntos com os quais os pais divorciados costumam ter dificuldades, né?
0: Sim.
1: Quando os pais se divorciam, é comum que os filhos desenvolvam muito medo, às vezes passam a vida esperando que coisas ruins aconteçam ou que seus relacionamentos desmoronem, né?
0: Uhum.
1: Isso ocorre mesmo que não haja um motivo aparente para isso. Um outro tópico que nós falamos foi a raiva escondida que os adultos com pais divorciados costumam ter, né?
0: Agora, é aquela velha história, traz insegurança principalmente para os filhos, né?
1: Uhum.
0: Nós falamos sobre isso em, acho que, dois programas, é isso?
1: Isso. Nós falamos sobre como quando não há uma saída construtiva para a raiva da criança, essa raiva continua na idade adulta.
0: Não é mole.
1: Mas os homens não fazem a conexão entre essa raiva e as perdas que sofreram com o divórcio de seus pais, né?
0: Uhum.
1: Quando um desses homens fica com raiva, ele culpa a esposa, os filhos, o chefe, ou até mesmo o vizinho. Ele não sabe de onde vem essa raiva e, por isso, raramente ela se resolve. E esse é um problema que pode criar uma série de consequências negativas, muito ruins.
0: Uhum.
1: A Bíblia fala sobre essas consequências em Tiago 1:20. Nós vemos uma delas. A ira do homem não produz a justiça de Deus. E a raiva escondida, né, a raiva latente, como é chamada, é frequentemente citada por pesquisadores como o problema número um na vida dos adultos que são filhos de pais divorciados. Por isso, se você não ouviu esses programas sobre a raiva, eu sugiro que você ouça. Nós também falamos sobre como os adultos com pais divorciados têm dificuldade em confiar nas pessoas. Eles têm desafios em tentar relaxar por causa da ansiedade e geralmente sentem a ausência do pai, o profundo desejo de um relacionamento e tempo com o pai ausente. Homens e mulheres podem sofrer com isso, mas as mulheres tendem a demonstrar ou representar a ausência do pai de maneiras mais negativas, como entrar em relacionamentos perigosos, né? Por isso é que Deus chama os homens a terem um relacionamento piedoso em honra a Cristo com essas mulheres vulneráveis e não de tirar proveito delas, né?
0: Ou seja, estabeleça limites saudáveis nesses relacionamentos.
1: Exatamente. Nós também conversamos sobre estabelecer limites saudáveis com os pais de que são divorciados, né, nessa série. Nós falamos também sobre o perdão, o que é o perdão, o que não é e como acontece.
0: Ok, Douglas, e daqui a pouquinho nós vamos falar mais sobre esse assunto e sobre o ministério do pastor Ken Darcy, no qual baseamos essa série. Então fique com a gente. Você está ouvindo Chamados à Vitória, um programa para homens que querem ser o que Jesus Cristo desafia a vocês a serem. Hoje nós começamos uma nova série sobre adultos filhos de pais divorciados. Douglas, esses programas têm como base o material do Ministério para Filhos Adultos de Pais Divorciados, do pastor Ken Darcy. Então, antes de prosseguir com os tópicos que vamos cobrir nesta série, você pode nos falar mais sobre esse ministério do pastor Darcy?
1: Sim, claro. Eu vou, inclusive, ler um testemunho dele mesmo. Veja só. Meus pais se divorciaram quando eu tinha 13 anos. Antes do divórcio, eu tive uma infância maravilhosa. Eu era um garoto feliz que adorava passar tempo com o pai. Sei que algumas pessoas não têm um bom relacionamento com seu pai, mas eu tive um relacionamento muito bom com o meu. E ainda tenho. Mas o divórcio reduziu bastante o tempo que eu tive com ele. Minha mãe fez um trabalho incrível ao criar minhas irmãs e eu, mas na adolescência eu senti a falta do meu pai. O que eu não sabia era que durante a adolescência, apesar de minha mãe fazer o possível para nos criar, a raiva e a amargura cresciam dentro de mim. Eu era muito inseguro e me sentia inadequado de várias maneiras, o que alimentava a minha raiva.
0: Interessante que ele fala bem tanto do pai como da mãe, não é isso mesmo?
1: Verdade,
0: toda a consequência.
1: Edson, verdade. Isso porque é uma das diretrizes importantes que esse ministério defende e que não devemos desonrar, criticar ou atacar verbalmente os nossos pais ou pessoas divorciadas, né? Primeiro, a Bíblia é muito clara em Efésios 6, versículo 2, que devemos honrar o nosso pai e a nossa mãe. É certo que isso às vezes pode ser um desafio, né? Uma coisa bem desafiadora.
0: Claro.
1: Mas esse é o comando bíblico.
0: Acabou.
1: E a outra principal razão é que a quantidade de dor emocional que um cônjuge já experimenta em um divórcio só é menor do que a morte do próprio cônjuge, né? A maioria dos pais que estão se divorciando faz o melhor que pode, mas as suas reservas emocionais, físicas, mentais e muitas vezes espirituais podem chegar a quase se esgotar. Por isso, não se deve culpar nem acusar. Nós precisamos que Deus encha o nosso coração de compaixão. E isso pode ser difícil em algumas situações.
0: Sem dúvida. Agora, fala um pouquinho mais sobre o testemunho do pastor Darcy.
1: Vamos continuar lendo. Ele diz o seguinte: 30 anos após o divórcio dos meus pais, Deus falou ao meu coração e disse que eu precisava mudar meus hábitos ou acabaria tendo problemas em meu casamento. Minha esposa e eu sabíamos que um divórcio nunca seria uma opção para nós, mas há sempre a ameaça de um afastamento emocional e não queríamos isso também. Então, quando senti o Senhor falando ao meu coração, comecei a ler e pesquisar e aprendi que muitas das coisas, incluindo a raiva que eu sentia, eram comuns para aqueles que tinham pais divorciados. Eu também aprendi que havia milhões de outros homens como eu. Comecei apresentando workshops e seminários para ajudar outras pessoas e, por fim, criei a organização sem fins lucrativos chamada Ministérios para Filhos Adultos do Divórcio.
0: É, o nome é bonito.
1: Exatamente. Ele diz assim: o nosso objetivo é informar adultos, filhos de pais divorciados, como eles estão sendo afetados pelo divórcio dos seus pais e como Deus pode ajudá-los a superar esses problemas para que possam ter relacionamentos e casamentos saudáveis.
0: Incrível. E ele sentiu o chamado para um grupo bem específico e resolver obedecer ao Senhor e ajudar a quebrar o ciclo do divórcio na vida de tantos homens ao redor do mundo.
1: Verdade, né? E olha só, veja qual é o tema do ministério dele. 2 Coríntios, capítulo 1, versículos 3 e 4, diz o seguinte: bendito seja o Deus e Pai de nosso Senhor Jesus Cristo, Pai das misericórdias e Deus de toda a consolação, que nos consola em todas as nossas tribulações, para que, com a consolação que recebemos de Deus, possamos consolar os que estão passando por tribulações. O pastor Darcy recebeu o conforto de Deus e decidiu agir para que outros possam receber o conforto de Deus e compartilhar esse conforto com outros para que esse ciclo de divórcio possa ser quebrado, né?
0: Agora vamos lá, Douglas. Quais os tópicos que nós veremos nesta série?
1: Sim, nós vamos falar sobre como precisamos buscar nossa identidade como filho de Deus, porque o divórcio dos pais pode nos fazer perder a identidade.
0: Como assim?
1: Muitas crianças com os pais divorciados aprendem rapidamente que precisam ser uma pessoa com a mãe e uma outra pessoa com o pai. E às vezes os pais se tornam opostos depois do divórcio. O problema é que você se torna uma pessoa para sua mãe e outra para seu pai, outra para manter seus amigos, outra para agradar os professores, outra para se encaixar na faculdade, se torna outra pessoa com seu futuro cônjuge, outra para o seu chefe, e aí vai, né? Mas aí, no dia que você encontra com Jesus e alguém te diz que é perfeitamente aceitável ser quem você é em Jesus, você não sabe quem você é, né?
2: Incrível, né? Nunca tinha visto ou pensado nesse programa, nesse ponto de vista. Mas sobre o que mais nós vamos falar?
1: Nós vamos examinar os medos comuns que os adultos com pais divorciados experimentam, como o medo do conflito, o medo do abandono, o medo de confiar nas pessoas, o medo de casamento, que é realmente o medo de divórcio, né? E as maneiras positivas e negativas que temos para lidar com eles. Também vamos falar sobre o divórcio cinza.
2: O que é isso? Divórcio cinza.
1: Então, o divórcio cinza é usado para cônjuges que se divorciam mais tarde na vida. Pessoas que se divorciam quando seus filhos já estão adultos e às vezes já têm mais de 40 anos de casamento.
2: E né? Aí o impacto é diferente de quando é mais criança ou na infância?
1: Sim, sim. É por isso que estamos fazendo um programa inteiro sobre esse assunto. Nós também vamos discutir luto, fortalecimento de limites e como podemos ter esperança em nossos relacionamentos atuais e futuros, né?
2: Tá vendo aí, ouvinte? Parece que esses programas serão muito bem interessantes quanto à primeira série que nós fizemos sobre esse tópico.
1: Eu espero que sejam, né? É. Nós queremos conscientizar e curar aqueles que amam seus pais divorciados, mas que são apanhados em situações que os frustram e deixam loucos, às vezes, né? Pois tristes é. E ficam desleais, confusos, exatamente. É. Porém, como 2 Coríntios 1:3 diz, bendito seja o Deus e Pai de nosso Senhor Jesus Cristo, Pai das misericórdias e Deus de toda a consolação, que nos consola em todas as nossas tribulações.
2: Tenho certeza de que há muitos ouvintes ansiosos para esse conforto, não é, Douglas?
1: Sim, exatamente.
2: E se você é um deles, querido ouvinte, porque seus pais são divorciados, eu espero que você continue conosco nesta série, tá certo? Obrigado por sintonizar Chamados à Vitória. Isso aqui foi só uma pincelada, né? Um programa onde homens são equipados, fortalecidos para alcançar seu potencial dado por Deus. Hoje, nós começamos uma breve pincelada nesta série que discute como os adultos são afetados pelo divórcio de seus pais. O material que usamos foi baseado no trabalho de Ken Dorsey e do Ministério ACDM e usado com permissão. Querido ouvinte, caso você queira ouvir os outros programas, acesse www.transmundial.org.br. Esperamos contar com você em nosso próximo programa, ok? Até lá! Esse programa foi apresentado por Douglas Peck e por mim, Edson Tawil, e na mesa de som, Luiz Felipe. Até o próximo!
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1: Agora 11:30 da manhã, ouvimos os chamados à vitória, nossa querida Elis Regina gostou muito, ela foi para Hidro e meio-dia volta, né? Mas parece que já voltou e voltou a tempo de acompanhar aqui os chamados à vitória, do qual ela gostou demais e até mandou aqui um recadinho em áudio pra gente, era bem cedinho.
2: Bom dia, Renatinha. Bom dia, Rádio Transmundial. Eu também queria desejar meus parabéns a esses gêmeos e também ao aniversário da minha filha. E graças a Deus por mais esse dia. E dizer que eu gosto muito de ouvir a Dorothy. E um episódio que eu achei muito, assim, interessante, muito, que me chamou a atenção, foi quando ela foi para Inglaterra, eu acho, e encontrou uma amiga da infância que era judia e reencontrou ela agora quando mais velha, né? E pôde falar com ela e pôde acolhê-la mesmo na sua religião e dizer a ela que ela era cristã. E achei muito interessante essa fala dela com essa moça, com essa mulher já, né, uma senhora, e falar de Cristo para todas as pessoas. Que Deus esteja nos abençoando neste dia. Sou Elisa aqui de São Paulo.
1: Elis, querida, um beijo pra você. A gente gostou muito de te ouvir. Até o Samuel tava aqui ouvindo também. Ele que já tá produzindo mais história das missões pra vocês. Mas muito legal esse teu retorno, viu? Prova o quanto vocês acompanham os programas e quanto eles falam de verdade com a gente, né? Nos mostram um caminho de como a gente também pode agir. Então, Elis, muito obrigada. Já te mandei também o Em Busca de Deus. E hoje todo mundo que participar, também comentando aqui do Dorothy, o assunto do programa de hoje vai ser o que significa fazer parte da família de Deus. Quando a gente lê a Bíblia de ponta a ponta, a gente vê que não foi por mérito, não foi por violência, não foi por esforço, não foi na nossa genealogia, não. Todos aqueles que o receberam, João escreve, deu-lhes o direito de se tornarem filhos de Deus. Então, que privilégio fazer parte dessa família pela graça do nosso Deus. E aí, o que significa para vocês? E aí, já vão mandando aqui pra gente. Obrigada, Elis. Daqui a pouco, até o nosso querido Ricardo Santos vai descer e vai conversar conosco. A Rosiane ontem ouviu um pouco ele e disse, Rê, tava com saudade do Ricardo. Então, hoje vocês matam a saudade daqui a pouquinho, hein? Ainda nessa manhã ele desce pra comentar do Dorothy aqui com a gente. Você já vai comentar também. E a Cris já foi, já chegou do quiroprata, o ombro tá melhorando aos poucos, ai que bom, e ela já tá ajeitando o almoço e ouvindo a gente. E hoje mais cedo também a Berê mandou um recadinho pra nós, mandou um áudio. Bom dia, Berê.
3: Oi, Renata, bom dia a todos. Aqui em Curitiba tá gelado, dia nublado, normal, né, aqui na cidade. Mas falando sobre o estudo de agora há pouco, esse paralelo que o pastor fez, né, com a parábola das 10 virgens, né, para a gente comparar e aplicar nas nossas vidas, né, hoje. Então ali o quarto ponto, ele fez 5, né, mas falando do quarto e do quinto, ele diz que o pai da noiva é Deus, a quem o noivo pagou o dote. Então qual foi o dote? O seu próprio sangue, né? Jesus, ele comprou sua noiva, a igreja, com seu precioso sangue. Olha que interessante, né? Às vezes, gente, são coisas assim que a gente não percebe e tá bem ali. Eu, pelo menos, não tinha feito esse comparativo, assim, nesse sentido, né? Do casamento, né? Lá no Oriente, que eles pagam o dote e tudo mais. E fazendo esse paralelo, Jesus, ele pagou o dote, né? Pela igreja, por nós. E também quando ele falou do azeite, né, que é o Espírito Santo, que nós precisamos ter o Espírito Santo dentro da gente, né? Para que ele se mantenha ali nos auxiliando, nos ajudando. O Espírito Santo, ele tem que estar ali vivo dentro de nós. Então é como se fosse o azeite, né? Que as virgens precisavam manter acesas ali as lamparinas. Dessa mesma forma, nós precisamos manter o Espírito Santo aceso, né? Vivo dentro de nós. E eu achei muito interessante essa comparação. E o Espírito Santo, né, ele fica triste quando a gente faz coisas, às vezes, que não agrada ao nosso Senhor. A gente deixa o Espírito Santo triste. Mas graças a Deus que, pela sua bondade e misericórdia, se a gente se arrepende, e se é um arrependimento sincero, nós somos perdoados e assim nós seguimos caminhando até a volta do nosso Senhor. Muito maravilhoso estudo. Abraço, Rê. Deus
1: que
3: abençoe.
1: Que lindo. E que complemento maravilhoso. Depois de ter ouvido esse estudo, os pontos que a Berê ressaltou aqui pra gente, o desfecho que ela fez sobre a bondade e a misericórdia, que se somos sinceros, somos perdoados e seguimos no caminho. É bem o que tá no Salmo 51, né? Que o Senhor não rejeitará um coração quebrantado. Obrigada, Berê. E eu tô aqui com o querido Rosinaldo. A Stephanie também mandou um áudio pra gente. Ai, tô feliz de saber que você foi aí no show do Mauro Henrique.
4: Bom dia, requerida. Hoje faz uma semana que o Mauro Henrique esteve aqui. Foi uma bênção. E eu queria pedir uma música dele. Abraço, Stephanie de Canoas.
1: Então vamos lá. E sabe o que eu ia te perguntar naquele dia que você disse que ele vinha aí pro sul do Brasil? Eu ia perguntar, mas você vai no show? E nem imaginava que você ia. Que bom, que bom. Então a gente vai com uma dele que fala sobre descansar. Aumenta o som aí, Stephanie. Essa é diferente das outras, não é acelerada não, é calminha, mas é como uma oração também.
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0: especial convite para todos nós levarmos os fardos para Cristo, pois o jugo dele é suave, o fardo é leve. Venham a mim, ele diz, vocês que estão cansados e sobrecarregados, eu vos aliviarei. Não são só palavras, são palavras dignas de alicerçarmos nossa vida. Provar e ver de quanto Deus é bom. Estou aqui na companhia do Paulo Roberto de Blumenau, em Santa Catarina, e ele mandou hoje um recado tão bonito para o Através da Bíblia. Obrigada de novo, viu? E obrigada a Bebel, a Alderineide em Tocantins. Também tem um recado do Rosinaldo, aqui de São Paulo, capital.
1: Bom dia, Renata. Bom dia, ouvintes. Hoje a internet aqui está oscilando demais, tá? Não consegui nem ouvir o Entendendo a Bíblia. Né, e vamos que vamos, né? Deu uma melhorada agora, mas a gente vai firme e forte aí na fé.
0: Obrigada, Rosinaldo. Abraço pra você, meu querido. Também agradecendo demais a Patrícia. Ela está em Abaetetuba. E ela também mandou um abraço pro seu Ailton, paizinho da Berê. Beijo para essas famílias. Denilson também está sintonizado e ele já pediu: eu quero esse livro. Ah, então vai ter que responder a pergunta. Querido Ricardo Santos já está aqui. Primeiramente, seja muito bem-vindo. Ontem a Rosiane perguntou, ai, tava com saudade do Ricardo, me conta, o que que ele tá fazendo? Ele vai contar pra vocês, ele tá aqui na rádio, agora eu vejo mais ele do que nunca, né, Rick? Bom dia pra você.
2: Coloca a gente mais juntinho aí, seu chefe. Alô, alô, seu chefe. Oi, tudo bem? Tá me ouvindo aí, Renata?
0: Perfeito.
2: Oi, é a Rosiane de Pacatuba?
0: Isso mesmo.
2: Eu nunca esqueço, né, Rosiane de Pacatuba, eu acho que ela era solteira ainda quando ela participava de manhã cedinho, casou e tá com a gente aqui. Um abraço pra você, Rosiane. Bom dia, Renata Burjato!
0: Bom dia, Ricardo Santos. 11h42 agora.
2: Repita.
0: 11h42.
2: Ô, Renata, você tava fazendo um programaço, tá fazendo programaço aqui ainda, mas uma perguntinha pra você. Eu sei que você é uma pessoa que ama a Cristo, deixa eu tirar aqui esse microfone aqui da minha frente, pronto. Ô, Renata, mas você, o que que você diz sobre pertencer à família de Deus?
0: Ah, eu acabei já falando no ar, né? Como você também falou pra gente responder numa palavra só.
2: Puxa, é difícil, hein?
0: É difícil, mas privilégio barra gratidão.
2: Palavra só, privilégio barra gratidão. Deixa eu ver aqui, o que que é pro Ricardo Santos pertencer à família de Deus? Sentir muito amor e comunhão.
0: Amém.
2: É legal, né? E o ouvinte? O que será que o ouvinte responde aqui pra gente, né, o Renata?
0: Olha, alguns já responderam, viu? Vamos ver aqui a turma.
2: Diga.
0: A Ana Cláudia falou: a minha resposta é gratidão. Graças a Deus por Jesus que me fez ser uma resgatada.
2: E é tão legal quando a pessoa tem sentimento de gratidão. Sabe, quantas vezes a gente vai até na igreja, dá a impressão que a gente vai lá para pedir alguma coisa para Deus, né? Mas a gente vai é para agradecer. Muitas vezes é tão gostoso quando a gente ora, até nem tanto ao pedir, mas em relação a agradecer, porque Deus é tão bom e misericordioso por nós. Olha, e hoje, no programa Devocional Dorothy, com a missionária Dorothy, é uma querida irmã, né, americana, e ela produziu o programa, que é apresentado com todo o brilho da voz muito bonita da Fernanda Lima. Sabe quem é a Fernanda Lima ou Renata Burjato?
0: Eu sei, não é aquela atriz da TV, não.
2: Não,
0: eu tenho nome e sobrenome igualzinho.
2: Exato.
0: Mas é casada com o nosso querido Marcos Olivares e juntos apresentam Questões sobre a Vida.
2: São locutores, né? Aliás, fazendo uma ponte, acessa lá no YouTube e procure também assistir o Questões sobre a Vida com os dois. Mas a Fernanda Lima, ela traz em português para você as palavras da missionária Dorothy. É um devocional. Aqui você acompanha no horário da Renata, um pouquinho mais cedo, acho que por duas vezes na madrugada, passa também no horário do Cláudio, no horário do Fábio Zamana, e à noite com o próprio Marcos Olivares. E a gente está até aproveitando aqui, gentilmente, a equipe ofereceu aqui um lindo e-book, Em Busca de Deus. Em Busca de Deus. É um e-book. O que é um e-book, Renata Burjato? Você está mais inteirado do que o Ricardo Santos em relação ao mundo digital.
0: Eles vão receber agora mesmo. Não precisa esperar o correio chegar. Não precisa vir retirar aqui na rádio. Não precisa ser de São Paulo.
2: Tem que mandar CPF.
0: Pode ser. Não precisa, nada. Só responder a nossa pergunta citando aqui o Dorothy, né? Porque aí você recebe na mesma hora. Você clica lá não precisa fazer cadastro em nada, assim que você clicar, eu vou fazer isso aqui em tempo real, hein?
2: Vai lá, eu vou fazer com você. Deixa eu ver aqui. Vamos lá. Um, dois, três.
0: Ó, Ricardo já me mandou aqui o e-book. Que você entra, opa, tá lá em PDF. Isso. Ó, já tô com o meu aqui em
2: casa. Dá pra ler no celular, né?
0: Já dá pra ler, você tá lá na fila do banco, você vai lendo, tá esperando pra pagar uma conta, tá lá fazendo almoço, tá mexendo nas coisas, já vai lendo, é muito legal, né?
2: Sabe que legal também é você divulgar e compartilhar, mas é importante que você dê aquela palhinha aqui pra gente, esse registro é muito legal, o pastor ele também que sempre fala isso, é muito legal você mandar a sua mensagem e escrever aqui, né? A pergunta de hoje, relacionada ao tema do programa Devocional Dorothy, ok? Nós estamos baseados no tema de hoje, do episódio que você vai acompanhar daqui a pouquinho. Eu tô até falando demais aqui, o chefe já tá até me cobrando, mas olha só, diz aqui pra gente, o que, que é pra você, né, Renata? É pertencer à família de Deus, é isso? Repete a pergunta aqui pra gente.
0: O que significa pra você pertencer à família de Deus? Pode escrever uma palavra, citando aqui o Dorothy, que você vai ouvir na sequência. Ó, eu já tô com o meu e-book aberto, ó que legal. Amor sem limite. Tente agora em sua imaginação visualizar aqueles espectadores que presenciaram terríveis eventos. Agora olhe para a cruz. E aí, se você quer continuar lendo, vai ter que participar e ganhar o seu.
2: Muito bem, ó. E aproveita aí, diga pra gente também a importância, né? O que que representa o programa Devocional Dorothy para você? Quer que esse programa continue no ar aqui, né? Levando essa mensagem, manda aqui pra gente, ok? Daqui a pouquinho, Matheus vai trazer, Matheus Henrique traz as notícias. Eu vou saindo de fininho aqui, porque quem manda aqui no horário é ela, nessa voz brilhante, simpaticíssima do rádio. Como é que tá a Eleninha?
0: Tá melhor, graças a Deus.
2: Graças a Deus. Graças mãe da Paola.
0: É, agora quem manda é ela, a nossa missionária Dorothy.
2: Vamos lá, então.
0: Trazendo mais um episódio.
3: Olá, como você está hoje? Por favor, abra sua Bíblia novamente em Efésios. Estamos olhando o capítulo 1. Aquela palavra continua aparecendo diante de nós. Segundo a boa determinação de sua vontade, segundo a riqueza da sua graça, segundo a sua boa determinação, que nele propôs, segundo o propósito daquele que faz todas as coisas, segundo o desígnio da sua vontade. E mais uma vez, vemos esta palavra. Segundo a atuação da força do seu poder. Uau! Segundo. É tudo, Senhor. É tudo graça. É tudo a revelação de sua vida expressa através de minha disponibilidade para que tudo seja para a sua glória. Toda a glória seja para Ele. Poderíamos continuar dando só uma espiada nesses versículos maravilhosos, mas eu quero que vejamos. Também sujeitou todas as coisas debaixo dos seus pés, para que Cristo Jesus seja a cabeça sobre todas as coisas e o deu à igreja, que é o seu corpo, a plenitude daquele que preenche tudo em todas as coisas. Você faz parte do corpo de Jesus Cristo. Você faz parte de sua igreja. Jesus Cristo é Senhor. Ele está sobre todas as coisas. Ele está no controle completo de todas as coisas. E você faz parte dessa igreja. Você faz parte de sua noiva. E é muito empolgante compreender isso. Mas quero que passemos adiante e olhemos o capítulo 2, que diz que, enquanto estávamos longe, fomos trazidas para perto pelo sangue de Cristo. Nós estamos em um corpo e com um espírito. Enquanto, uma vez fomos chamadas de separadas e estranhas, nós agora estamos nele. Estamos edificadas nele, num edifício do qual Jesus Cristo é a principal pedra da esquina. Há um versículo para o qual quero chamar a atenção. Nós fomos edificadas para a morada de Deus no Espírito. Nós não estamos isoladas. É um fato muito importante que você precisa encontrar pessoas que amam e conheçam o Senhor. Você precisa ter comunhão com essas pessoas. Você precisa compartilhar a palavra de Deus com elas. Vocês precisam orar juntas. Vocês precisam carregar as cargas umas das outras, exortar e encorajar umas às outras. O texto prossegue mostrando que nossa vida em Cristo Jesus significa que estamos escondidas em Deus. No capítulo 3, a igreja é um mistério absoluto. O mistério agora é um segredo revelado, pois aqui, enquanto sua igreja existe por causa de sua graça e atuação de seu poder, vemos que, diante dos seres das regiões celestiais, podemos estar diante dele, segundo o eterno propósito que fez em Cristo Jesus nosso Senhor. Qual é esse propósito? No qual temos ousadia de entrar em sua presença. Você sente que não pode estar diante dele por causa de seu pecado e de sua necessidade? Se você conhece e ama o Senhor Jesus, confesse essas coisas. Venha a ele e diga: Senhor, eu faço parte de sua família. O Senhor me ama. Eu quero um relacionamento que seja abundante e glorioso. Eu quero vir diante do Senhor agora mesmo. Ao fazer isso, eu quero que você entenda que faz parte de uma família no céu e na terra, que tem um nome por causa de nosso Senhor e Salvador Jesus Cristo. Nessa família, ele lhe dará um amor abundante. Aquele amor que torna possível que seu poder seja liberado em toda situação. Aquele amor que capacita você a amar a pessoa que fez algo terrível contra você, ou amar a pessoa que talvez tenha até roubado sua casa, ou estuprado você, ou matado seu filho. Como isso é possível? Isso é possível, não pelo que você sente, mas porque Cristo, na cruz, perdoou aqueles que o crucificaram e perdoou aqueles como você e eu, que fomos responsáveis pela sua morte. Ele nos ama, ele deseja amar através de nós e ele, através desse amor, deseja receber a glória. E o capítulo termina com estes versículos tremendos. Aquele, este é Jesus Cristo, que é poderoso para fazer bem todas as coisas, além do que pedimos ou pensamos pelo poder que age em nós. A ele seja glória na igreja e em Cristo Jesus por todas as gerações, para todos sempre. Amém. Este é o nosso Senhor. Pelo poder, fazer bem. É Cristo. Que tal permitir que ele seja essa vida através de você? Permita que ele seja essa vida agora mesmo, respondendo no nome de Jesus. Amém.
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0: Olá, é uma alegria muito grande encontrar com você mais uma vez aqui no programa Família Hoje. Eu sou o Cacá Rodrigues e comigo está o pastor e psicólogo clínico Kleber Lima. E como você sabe, toda semana o pastor Kleber responde a pergunta do ouvinte RTM Brasil. E será que hoje não é o dia da sua pergunta? Não é verdade, pastor Kleber? Tá tudo bem com o senhor?
1: Graças a Deus, Cacá. Tudo bem e com você?
0: Comigo também, pastor. Tá tudo bem, graças ao nosso bom Deus. E vamos à pergunta. Estou cansada dos serviços domésticos ficarem tudo nas minhas costas, sendo que também trabalho fora. Meu marido e meus filhos só sabem cobrar comida pronta e roupa lavada e fazem muito pouco das tarefas domésticas. Não aguento mais. Estou sobrecarregada. E aí, pastor Kleber?
1: Essa é uma questão muito comum em muitos lares. E claro que em situações como essa há um histórico. Às vezes a mamãe, desejosa em oferecer o melhor, né, para os filhos e também esposa querida para o seu marido, vai deixando que as coisas corram, né, ao seu bel prazer. E assim a família vai tendo uma distorção que vai sendo, digamos, oficializada, vai se tornando crônica. E isso, claro, traz alguns desafios. Mas eu quero recomendar o seguinte a nossa ouvinte: tome a decisão de lutar por uma mudança definitiva a esse respeito. Eu acredito que sempre nós temos tempo para mudança. Ah, mas a minha família já tem muitos anos, o negócio já está crônico há muito tempo. Olha, se tiver um dia de vida familiar ainda para ser desfrutado, vale a pena tentar, vale a pena se lutar por isso. Mas, para tanto, algumas questões são importantes. Considere o fato, inclusive, que mudanças que se tornaram crônicas nem sempre são revertidas na velocidade desejada. Então, aqui, mais especificamente ainda, algumas recomendações. A primeira delas: seja clara quanto à necessidade de mudança na dinâmica da casa. Evite ficar reclamando nos corredores: gente, ó, esse sapato aqui, gente, ó, a louça na pia. Isso tem pouco efeito. Procure pensar, se organizar e realmente deixar claro que há um momento em que você está trazendo uma proposta de mudança e, como mãe, inclusive tendo autoridade para isso, está determinando que algumas coisas sejam modificadas na dinâmica da casa. Então, na sequência, tenha em mãos uma lista das tarefas da casa ao longo da semana. Então, vamos lá, segunda-feira. Segunda-feira é o dia de lavar os banheiros, tal, tal, tal. Terça-feira, assim, e assim até o domingo. Quais são as tarefas que devem ser realizadas em cada um desses dias? Claro que há tarefas que precisam ser feitas todos os dias. Arrumar cama, lavar louça, é coisa que todo dia precisa ser executada. Mas há outras que podem ser espaçadas. Então, faça uma programação disso. Terceiro lugar, marque uma reunião familiar. Conversem a respeito e procure definir a responsabilidade de cada um nas tarefas da casa. Ou seja, avise com antecedência: gente, segunda-feira à noite, depois do jantar, eu quero ter uma conversa com todo mundo. Ah, mas o que você quer falar? Não, vocês vão saber. Segunda-feira, com todo mundo, tá bom? Vamos lá, a gente vai jantar e depois vai bater um papo. Ah, mas dá uma dica do que é. Não, a gente vai, deixa um pouquinho de suspense no ar e... chegou a segunda-feira, vamos conversar. Você entrega a lista para cada um e diz: agora nós vamos conversar sobre isso aqui, sobre as tarefas da casa. Então vamos lá, segunda-feira nós temos isso, isso, isso. Quem pode ficar com essa tarefa? Vamos lá. E assim você vai encorajando. Não é um momento para acusação: ninguém aqui pensa em mim, vocês não me amam. Não, não, vamos ser objetivos e vamos tratar das demandas com a objetividade que é necessária. Então, em quarto lugar, eu quero dizer o seguinte: há muita frustração em jogo, a sua própria, né, de estar cansada, de lidar com isso recorrentemente, mas também a frustração deles, que a partir de agora terão, ou pelo menos esse é o desejo, terão que ter atitudes. Ah, vão ter que acordar um pouco mais cedo para deixar esse quarto em ordem, vão ter que esperar um pouco mais para jogar no videogame depois do jantar, porque alguém vai precisar lavar essa louça. Enfim, a frustração vai fazer parte. Por isso, peça ao Senhor que lhe dê um coração leve em relação a isso. Não vá para essa reunião, nem para esta perspectiva de mudança com um coração pesado, cheio de raiva. Não, peça a Deus um coração leve e também muita sabedoria. Vão surgir perguntas, vão surgir questões que você vai precisar mesmo da sabedoria que vem de Deus para lidar com elas. E, claro, muita persistência. Como eu disse, essas mudanças não costumam acontecer repentinamente. E, em quinto lugar, valorize os pequenos avanços e corrija as falhas com amor. Vão ter, sim, pequenas vitórias que precisam ser valorizadas. Olha o amor, que legal que você fez. Oh, ficou muito bom. Joia. Aquela louça, entretanto, de outro dia, ficou lá na pia. Então, de quem é a escala? Ó, meu amor, você esqueceu aqui, tal, enfim. Aí vai corrigir, fazer isso com amor, com o objetivo, claro, de abençoar a família toda e que todos sintam-se participantes do seu crescimento, inclusive nas rotinas da casa.
0: E se você tem alguma dúvida relacionada à família, escreva pra gente. O nosso e-mail é ouvinte@rtmbrasil.org.br. Também nós temos o nosso WhatsApp 11 974 181 456. Pastor Kleber, mais uma vez, muito obrigado e até o próximo programa.
1: Eu que agradeço, Cacá. Um grande abraço para você e para os nossos ouvintes.
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4: É isso. Seja feliz e até o nosso próximo encontro.
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0: Muito boa tarde, muito bom vocês estarem respondendo ao Devocional Dorothy, recebendo o e-book gratuito. Fico muito contente, eu, Ricardo, toda a nossa equipe. Agora vamos com um momento de oração, daqui a pouquinho tem ao vivo o Espaço do Capelão.
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4: Senhor Deus, rochedo libertador, olhe com compaixão para jovens no norte de Chipre que sofrem violência física e psicológica. O isolamento social promovido por parceiros e as agressões são um desafio central de saúde pública e direitos humanos na ilha. Estudos indicam que cerca de 42% das mulheres entre 18 e 29 anos que vivem no território já passaram por algum tipo de abuso. Porém, mais de 25% das vítimas não denunciam os agressores ou não procuram apoio.

Que é o Delineide, falando aqui de perto de Dianópolis, Tocantins, né? Aqui de Dianópolis, Tocantins. Gostaria de pedir uma música para vocês com Alphaville, Ajuntamento. E esse ajuntamento, né, fazer parte do corpo de Cristo, né? Os quais, né, foram achados, né, por esse Deus maravilhoso, né? Bom dia, viu, Rei? Que Deus abençoe o seu dia. Ouvindo aqui, fazendo almocinha. Essa rádio é muito abençoada, viu? Que Deus abençoe cada um de vocês aí, viu? Aqui ouvindo, né, online aqui. Deus abençoe.

0: Oferecendo para todos vocês ajuntamento. Agora meio-dia, 8 minutos. Vai começar o Espaço do Capelão ao vivo e em cores lá pelo site rtmbrasil.org.br. Venha prestigiar o Bruno, aprender mais, interagir com a gente, mandar tua pergunta. O programa tá no ar.
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0: Olá, olá, olá, todos os nossos ouvintes, você, Renata, sejam muito bem-vindos a mais um Espaço do Capelão. E quem está com a gente aí, Renata, participando da nossa mesa?
1: Olha, Bruno, além de tanta gente de tudo que é lugar, hoje também tem aniversariante, hein? Mas antes, ó, Luiz Almeida e Sueli estão te ouvindo, seu Josias te acompanhando aqui em São Paulo, Márcio Vieira na região de Sorocaba, tem o Carlos Roberto ouvindo em Muriaé, Minas Gerais, Edu Chacliante ouvindo lá em Florianópolis, Jairo Pereira sintonizado também aqui em São Paulo. E aí, o pastor Reginaldo tá muito feliz porque hoje a esposa dele, a Lídia, tá fazendo aniversário. Vamos oferecer esse programa para ela?
0: Parabéns, Lígia. Feliz aniversário, muitos anos de vida e que seja aí comemorado ainda muitas vezes essa data com alegria, com saúde e com paz. Parabéns, hein? Parabéns, parabéns. E tem mais gente, Renata. A gente sabe que tem mais gente que ainda não se manifestou aí, mas tem mais gente e eu quero já agradecer a sua participação aqui no nosso programa. E setembro chegou, hoje já com aniversário, mas estamos aí no comecinho do mês. Ontem eu vi uma brincadeira, um post que diz mais ou menos assim: se os próximos meses passarem tão rápido como passou agosto, o Natal é daqui a 3 horas. Mas eu vivi ao contrário, Renata. Eu fiz tanta coisa no mês de agosto que o mês demorou para passar. Tem até uma lenda, né, que agosto realmente demora, mas uns estão achando que passou rápido. Para mim, como eu fiz tanta coisa, foi um mês aí bem produtivo. Graças a Deus chegamos até aqui e começamos mais um mês. Mais passos a serem dados, novas expectativas, projetos e realizações a serem conquistados. Então, vambora, vambora, vambora. A gente não pode desistir. Mas falando sobre o mês de setembro, não sei se todos vocês sabem, mas o mês de setembro tem uma peculiaridade aí na nossa sociedade. Nós precisamos olhar para ele com a intenção de valorizar a vida. Aqui no Brasil, teve aí início em 2015 uma campanha organizada pela Associação Brasileira de Psiquiatria, pelo Conselho Federal de Medicina, tudo isso em parceria com o Centro de Valorização da Vida, que é o combate ao suicídio, não é? No mundo, esse cuidado, essa campanha é mais antiga aí, começou lá em 1994, e principalmente quando a cor amarela foi adotada. Então, setembro, como é conhecido, setembro amarelo, tem aí como objetivo a conscientização contra o suicídio, e é oficialmente o dia 10, Dia Mundial de Prevenção ao Suicídio. Mas é uma campanha aqui, uma iniciativa que precisa acontecer todo ano, não é? Todos os dias aí pensando na valorização da vida. Mas essa campanha em setembro é considerada a maior campanha anti-estigma do mundo. Então é um assunto que percorre aí várias pessoas. Eu fui ver os números, Renato. São assustadores, eu preferi não compartilhar, mas é uma realidade aí que vivemos aqui, principalmente no Brasil, principalmente dentro das escolas. E a gente da MPC Brasil tem realizado atuações nessa prevenção, na valorização da vida, não é? Isso daí tem alcançado muita gente. E eu quero compartilhar com você aqui. E também, provavelmente, nos próximos programas, porque o assunto é muito vasto, então a gente precisa aí de um tempo para deixar todo mundo a par disso, trazer mais esclarecimentos. Mas nós, da MPC Brasil, temos um material que foi adaptado com muito carinho para ajudar também você aí a conduzir encontros ou até mesmo a partir de uma simples conversa, poder atender pessoas que possam trazer este assunto à tona. Esse modelo que a gente usa é o modelo selfie. E ele tem aí uma abordagem que nos ajuda a enxergar o ser humano de forma integral. Corpo, emoções, linguagem, práticas e a história. Lembra que eu compartilhei com vocês alguns programas, a forma de evangelizar a partir das três histórias? Isso mesmo, história faz parte deste cuidado, proporcionando aí espaços seguros, onde as pessoas possam se abrir, crescer por meio de conversas que são saudáveis, né? E como já falamos, através da capelania, cada gesto, cada palavra, cada escuta que nós oferecemos ao próximo pode se tornar aí uma semente de cura da dor, não é? Da experiência que a pessoa está passando. Até porque isso, este fato, não é? É difícil para a gente. Mas nós, como seres humanos, precisamos aprender, entender que sentir é normal, que falar se torna possível e que somos amados, somos importantes mesmo diante da realidade aí do desmerecimento, de palavras malditas que são lançadas, de relacionamentos abusivos que cegam essa realidade. Nós precisamos ensinar, nós precisamos entender que a nossa atitude pode mudar a nossa realidade. E diante de tantas situações como essas que acabei de citar, o nosso papel pode ser presença, acolhimento e a ponte para esse cuidado. E um cuidado, né, que nós já sabemos, o discipulado que Jesus nos ensinou. Jesus, através disso, acolheu pessoas com tanta ternura, com tanto respeito, colocou essas pessoas no centro ali, ensinando que o reino de Deus pertence a elas. Então, quando nós cuidamos de pessoas, nós estamos discipulando. Nós estamos amando, nós estamos ensinando que essas pessoas têm valor, propósito e que a sua história está nas mãos de Deus. E através do que Deus vê, escuta, ele também transforma. E eu falei para vocês desse modelo selfie, o que é isso? Quero destrinchar aqui com vocês, é um modelo que nos ajuda a enxergar cada pessoa como um ser completo. Corpo, sentimentos, palavras, atitudes e história. E esse modelo é como uma caixinha de ferramentas que nos ensina a cuidar da vida de forma integral, com atenção e com afeto. Cada letra dessa palavra selfie tem uma parte importante do ser humano. Então, por exemplo, a letra S é o somático, é o corpo que sente e fala palavras. Pessoas mostram como estão pelo jeito de andar, olhar, respirar. E às vezes um abraço, um toque, um sorriso pode dizer que eu estou com você. A segunda letra é a letra E, emoção. Os sentimentos que moram dentro do coração, alegria, medo, raiva, tristeza, tudo isso é parte da vida. E quando ajudamos a pessoa a nomear o que sente, ela aprende a cuidar de si e dos outros. Mais uma letra, letra L. Linguagem. As palavras constroem ou machucam. A palavra de Deus diz, Tiago diz isso, né? As palavras proferidas, elas podem construir ou machucar. O que falamos tem poder. As pessoas precisam aprender que suas palavras podem ser pontes de carinho ou muros de dor. Falar com amor é um ato de cuidado, gente. A penúltima letra, P. Falando de práticas, os hábitos que nós repetimos todos os dias. Pequenas atitudes como ajudar, ouvir, respeitar, vão criar ambientes seguros. E as pessoas aprendem através do exemplo. O que fazemos com elas, às vezes, ensina muito mais do que o que falamos, ou seja, através das nossas práticas. E por último, a letra H, formando então a palavra self. A última letra, H, é a história, a narrativa que cada pessoa conta sobre si mesma. Todos nós temos uma história. Algumas são mais difíceis, outras cheias de sonho, mas o nosso papel é ajudar. Ver que a sua história não terminou e que Deus está escrevendo, junto com elas, um futuro cheio de esperança. E aí você pode falar assim, Bruno, Isso aí é coisa de psicólogo. É também. Mas tem um ditado muito conhecido, a gente até já falou aqui, de médico, psicólogo, mecânico. Todo mundo tem um pouco. Todo mundo tem um pouco. Mas a questão, gente, é que nem sempre as pessoas têm acesso a um psicólogo. No momento de desespero, ali no momento de uma conversa, no ganho de confiança, pode ser você essa pessoa, pode ser você esse psicólogo que vai escutar e pode orientar. Então, o nosso papel aqui é também te dar ferramentas, capacitar você para conseguir alcançar essas pessoas onde você estiver. Então, não perca a oportunidade. Vamos valorizar a vida e aqui no Espaço do Capelão você tem a capacitação aí também para poder ser esse agente transformador na vida das pessoas.
1: Amém, Bruno. Só de te ouvir eu já pensei tantas pessoas que precisavam ouvir também essa mensagem, né? Então, olha, a gente vai querer esse material sim, e aqui também na rádio a gente tem, né, a Batalha Silenciosa dos Pastores, do Júnior Martins, ele que
0: É
1: passou,
0: verdade.
1: por toda a questão do sofrimento, também depressão, e aí ele explica sobre o suicídio. Então, que é importante a gente ter essas ferramentas em mãos, né? Então, Bruno, muito obrigada. E você sabe que as pessoas chegam também no final e eu te mando pós-programa, né? Os comentários, os elogios da turma, isso tem sido muito bom.
0: Obrigado, gente. Um beijo no coração de vocês e até o nosso próximo encontro.
1: Até lá.
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1: Ah, queridos, que coisa boa ouvir o Espaço do Capelão. Agora, meio-dia, 22 minutos. Boa tarde para vocês.
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1: Legal saber que a Lídia então está fazendo aniversário, os meus parabéns. Também agradecendo muito a dona Lourdes com a gente, o Jairo Pereira, o Gracenildo, o Paulo lá de Moçambique, ele que é estudante, bacharel em teologia do Projeto 70 em Moçambique, coisa boa demais. Então vou oferecer o pedido que o Jairo Pereira fez para ele e para vocês.

0: Sossegar, Jairo Pereira, essa versão ficou demais, né? Oferecendo pra você, pra tua esposa Nete, pro Felipe, pra nossa princesinha Valentina, cada dia mais linda. E oferecendo também ao Reinaldo e à família, a Neriana, Juan, Josabe. Falei de menina bonita, lembrei, sabe de quem? Da Larinha, filha da Deise e do Márcio. Se tiver aí também, um beijinho pra ela. Hoje, muitos filhos, filhas e netos na sintonia. Nossa querida Eliane Hempel já participou, tá com as filhas lá em Toledo, no Paraná. Hoje os netos também sintonizados, muito legal. E a Laurinha Atibaia disse, esse espaço do Capelão muito bom. E esse material que o Bruno falou, tá disponível? Ó, já vou mandar pra ele, vou pedir pra ele compartilhar com a gente, viu? E agradecendo muito a Magui, o Paulo lá de Moçambique, o Gracerildo no Rio Grande do Norte, a Dona Lourdes. Ela tava ouvindo o programa e achou tão relevante, justamente porque um caso assim aconteceu na região dela. Lourdes, obrigada por dividir com a gente, viu? Ó, daqui a pouco a gente volta então falando mais sobre isso, com certeza aqui na rádio no mês de setembro, fique por dentro, e outros programas da rádio sempre abordam o setembro amarelo. Eu comentei do livro A Batalha Silenciosa dos Pastores, do Júnior Martins, falando sobre depressão e suicídio, tá disponível na rádio. Gente, é um livro que tem muita profundidade, porque ele é pastor, porque ele é psicólogo, está fazendo também psicanálise, e é tese também dele esse livro, então. E o preço, gente, é extremamente acessível para tanto conteúdo que traz. Então é investimento em vidas mesmo. A começar na nossa, mas que a gente pode investir na vida dos outros. Intervalo rapidinho, a gente volta já com vocês.
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1: Olá, meu amigo e minha amiga. Tudo bem com você? Estamos com mais um programa apresentando princípios poderosos da Palavra de Deus para transformar sua vida financeira. E estamos a todo vapor nesse livro maravilhoso da Palavra de Deus. Esse é o livro de Atos dos Apóstolos e a nossa jornada financeira está realmente incrível. E hoje eu quero falar sobre contentamento e alegria. Você é uma pessoa alegre? Você está contente com sua vida financeira? Então hoje eu quero ir com você até Paulo e seus companheiros, numa de suas viagens missionárias. Eles chegaram a uma cidade chamada Listra. Logo que chegaram, Paulo encontrou um homem que era paralítico dos pés desde o nascimento. E Paulo olhou firmemente para ele e disse em alta voz: "Levante-se e fique em pé." O homem pulou de pé e começou a andar. Está lá em Atos 14, 10. Olha que coisas maravilhosas Deus fez a essas pessoas simples e com impacto direto sobre sua vida financeira. Pois agora este homem podia andar e fazer muito mais coisas do que quando estava limitado pela paralisia. Então Paulo e seus companheiros de viagem aproveitaram para pregar o evangelho dizendo o seguinte: abandonem essas coisas que não servem para nada e se convertam-se ao Deus vivo, que fez o céu, a terra, o mar e tudo que neles existe. Está lá em Atos 14, 15.
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1: Agora pare um pouco e pense. Puxa, é isso mesmo. Olha quanta coisa boa Deus está me dando. O céu, a terra, o mar e tudo que mais que existe. Será que você está sendo grato a Deus por todas essas coisas boas? A gratidão é algo maravilhoso que você deve exercitar a cada dia. Respire agora mesmo e ao mesmo tempo agradeça a Deus por esse presente gratuito dele. Esse é o nosso Deus. Seja sempre grato a ele. E aí Paulo continuou dizendo o seguinte, ouça bem, ele disse assim: no passado, Deus deixou que todos os povos andassem nos seus próprios caminhos, mas Deus sempre mostra quem ele é por meio das coisas boas que ele faz. É ele que manda as chuvas do céu e as colheitas no tempo certo. É ele quem dá também alimento para vocês e enche o coração de vocês de alegria. Está lá em Atos 14, 16 e 17. Você consegue perceber que nessas palavras poderosas de Paulo, ele deixa bem claro que Deus nos mostra como ele é bom através de todas as coisas boas que ele nos dá diariamente, a chuva, o alimento e tantas outras coisas que eu e você sabemos muito bem que vem dessa generosidade de Deus. Inclusive, Paulo disse que é o próprio Deus que enche o nosso coração de alegria. É. Mas agora eu pergunto para você, você está alegre? Você pode celebrar esse contentamento e essa alegria? Eu espero que sim. Eu oro para que isso seja uma realidade em sua vida. E perceba que essa alegria e contentamento não devem estar restrito às dádivas de Deus. Mas sem dúvida alguma, ao percebermos o quanto ele é bom, nosso coração se enche ainda mais de alegria. Isso é Finanças em Ação. A partir do conhecimento de toda a bondade de Deus para as nossas vidas financeiras.
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1: Então vamos lá. Que lições você poderia tirar a partir desse evento para a sua vida financeira? Entenda agora mesmo que Deus deseja que estejamos sempre contentes e alegres por todas as coisas boas que Ele nos dá. Pegue um papel e comece a listar coisas simples que trazem contentamento e alegria ao seu coração. Todo dia, quando se levantar, agradeça a Deus pelo dom da vida e por tudo que Ele dá a você. E olha, obrigado por estar comigo mais uma vez no programa Finanças em Ação, princípios poderosos da Palavra de Deus para transformar sua vida financeira. Um grande abraço do seu amigo Paulo de Tarso e nos falamos no próximo programa.
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2: Obrigada, Paulo. E obrigado, ouvintes, pela companhia. Hoje, mais cedo, nossa querida Bebel, sintonizada, disse: Rê, você pode colocar uma música do Álvaro Tito? Eu escolhi essa daqui, ó. Somente pela graça.

0: Mente pela graça, Bebel, essa música mexe muito comigo, viu? Obrigada por ter pedido aqui, me traz tanta coisa boa, traz esse caminho que é graça sobre graça. Quando a gente vai ler o Novo Testamento, a lei veio por meio de Moisés, foi então que chegou, e aí como diz na versão da Bíblia a mensagem, esse exuberante dar e receber, essa graça sem fim. E eu agradeço muito vocês, a Mônica que está com a gente, Dona Alderineide em Tocantins, muito legal te receber, querida, obrigada mesmo. Nossa amada Berê hoje mandou áudio aqui do Através da Bíblia, eu ouvi, agora ela mandou um outro áudio com um fotinho da família.
1: Uma vez aqui, é que começou o mês de setembro, né? E o mês de setembro é um mês muito festivo para toda a minha família, porque são muitos aniversários, no total são 8. E hoje é o primeiro deles, né? O meu irmão, que está fazendo mais um ano de vida. Então eu sou muito grata ao Senhor pela vida do meu irmão, Acivaldo. Ele que mora lá em Abaitetuba, ele está fazendo 48 anos hoje. E é motivo de muita alegria, né? Servo do Senhor. E eu tenho aprendido muito com ele a depositar confiança no nosso Deus, porque esses dias mesmo ele passou por uma situação bem difícil com o filho dele, onde aplicaram uma medicação que não podia. O meu sobrinho, ele é alérgico àquela composição, inclusive foi para a sala vermelha, foi muito difícil. Isso foi no domingo retrasado. Então, e ele me contando, né, que enquanto as pessoas estavam ali chorando, se debatendo, ele estava firme com o Senhor em oração, pedindo a Deus que cuidasse de tudo, de toda a situação. Então, assim, meu irmão, ele, para mim, eu aprendo muito com ele nesse sentido da confiança em Deus. Então é isso, como eu falei, são 8 aniversários. Amanhã é a minha sobrinha, mas aí amanhã eu passo aqui para falar feliz aniversário para minha sobrinha, ela que mora lá no Uruguai, né? E é isso, Deus abençoe.
0: E eu gostei porque além da foto, ela comentou quem é quem, né? Ó, essa fotinho, foi da última vez que eu fui ao Pará. Esse moço moreno é que é o meu irmão, a Sivaldo, a esposa dele é a Vani, as filhas a Valéria e a bebezinha Radassa, que faz aniversário amanhã. E o meu pai ali atrás, muito legal. Ô, seu Ailton, beijo pro senhor, beijo pra tua família. Que legal ouvir isso, né? Um familiar com... que a fé nos faz querer ter uma fé parecida, né? Ah, isso é tão bonito. Obrigada mesmo, viu? E obrigada, Márcio. Obrigada, Miriam. Reinaldo chegou. Dona Lourdes está aqui. Gracenildo está com a gente. Então, vamos para mais uma música antes do nosso intervalo?
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0: caminhos, oferecendo para nossa pequena Larinha, pro Márcio, pra Deise. Olha onde está a Ana Nil com o maridão, que coisa mais linda. Ele me mandou várias fotos, o Márcio, a primeira da princesinha dele, começando um novo ano letivo, né? O ano que vem, 2026 para 2027, uma graduação especial, que coisa mais fofa. Que linda, né, gente? E aí as séries vão aumentando, as dificuldades também, mas a gente vai vendo eles se reinventando, aprendendo, ficando tão espertos, né? Tão criativos. Fazendo cada pergunta difícil pra gente, né, Márcio? Tem sido assim com a Paola e eu tenho adorado. E olha o filhão, demais, turma. O filho dele se formou, né? E aí ele falou assim também: hey, estamos ligados, você disse Turquia. Sabe quem está aniversariando hoje? Minha sogra, Dona Nil, foi comemorar o famoso Tour das Sete Igrejas. Deu vontade de ir, quem sabe um dia. Ai, que legal, viu? Que linda ela lá comemorando. Olha, maravilhoso. Demais mesmo. E ele falou: e na nossa igreja, depois das férias, reiniciam as reuniões dos jovens. Reconhece alguém aí? Minha querida Poliana Andrade. Ai, que graça. Legal demais. E ela fez 40 anos, né? Aí a tua esposa, a tua sogra, fizeram um bolo, fizeram surpresa com bexiga, com comes e bebes. Ela entrou na casa, recebeu um monte de parabéns. Foi lindo, turma. E aí eu mostrei pra Paula e pra Helena, porque ela tava dizendo, né? Ah, 40 voltas na Terra, o que ela aprendeu. Aí a Paula: 40? A tia Polly? Eu pensei que ela tinha uns 20 e pouco. Vamos pro intervalo rapidinho, a gente volta com vocês. De todas as regiões do Brasil. Outro dia eu tava indo embora, o Lars, lá de Estocolmo, Suécia, participou. Se ele tiver por aí sintonizado, também já vem pra cá.
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0: Uma da tarde. Voltamos com a Dona Lourdes, com Gracenildo, com Paulo em Moçambique e com nossa querida Magnólia lá no Rio Grande do Norte.
4: Olá, Renatinha Bojato, aqui é Magnólia, professora aposentada, Assembleia de Deus, Macau, Rio Grande do Norte. É linda essa canção, acabei de ligar agora, já no finalzinho do louvor. Que louvor lindo mesmo. Que Deus abençoe você, seus familiares, os ouvintes e todos que fazem essa grande e maravilhosa rádio. Pai do Senhor, bom dia. Tenha um bom dia. Conquelo.
0: Que linda. Ô, Mag, calma aí que você vai me fazer voltar aqui para eu ver qual é essa canção tão linda que você tava tão animada. Foi do Gabriel Guedes, né? Santo para sempre. Ah, é demais mesmo essa, Mag. Um beijo para você. Eu vi que ela participou ali por volta das 10 da manhã. Eu falei, nossa, ela tá com a voz tão feliz. E, de fato, foi a música que a Eliane pediu pra gente. Que bom saber que você gosta. Porque agora, quando eu for oferecer, vou oferecer para você também, hein? E o Reinaldo tá com a gente. Obrigada pelo teu carinho, pelo teu abraço. E ele falou, só agora, Rê, tive um tempinho para dar um oizinho. O que importa é que ele tá aqui com a gente. Iberê, pode sim mandar o áudio do teu irmão, por favor. E agradecendo a Dona Miriam em Teresina, Piauí, Dona Lourdes em Aracruz, Ana Tereza lá em Brasília. E o Newton também mandou um áudio pra gente.
5: Olá, Rê, boa tarde. Também tô por aqui, viu? Tô por aqui curtindo vocês. Essa semana não tive muita participação, tava mais na rua, tá? Mas tô sempre acompanhando, aliás, a rádio tá sempre me acompanhando. Pra onde quer que eu vá, eu tô sempre ouvindo vocês. E curtindo muito. Esse mês, pra gente, né, casa, pra mim e mocinhas, é muito especial também. Porque dia 21 desse mês, faremos 30 anos de casados, né? De namoro e tudo, tem uns 34, mais ou menos isso. Tá bom? Então, é isso aí. Ótima semana pra todos. Embora já quase não fiz, já, né? Mas é quinta-feira, depois é sexta. E bora. Bola pra frente.
0: Bola pra frente, dia 21, então é dia. Tantos casais completando aqui matrimônio. Só nessa semana a gente já curtiu aqui dois casais que estavam curtindo as bodas de prata. Então um abração pra vocês. E minha querida Ana Tereza mandou um recado tão amoroso. Que bom te receber, viu? E o Oswaldo Sampaio falou, Rê, um abração lá pro meu primo. Pois é, o Ricardo Santos hoje participou. Aí o Edu Chaclian também mandou, é o primo. vocês são demais, turma. Antes do Espelho na Janela começar, a gente vai de canção. A playlist de setembro tá boa demais.
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0: Vamos com Crombie. Desejo para vocês um maravilhoso dia. Agradeço a companhia de todos e ofereço esse som que chama Sobre o Tempo.

0: para a Ana Nil. Que viagem maravilhosa, hein? Fico muito contente. Obrigada, Reinaldo, pelo carinho. Obrigada, Ana Tereza, pela mensagem tão amorosa. Eu desejo um dia especial para essa turma sintonizada. O Gracenildo tá aqui. Ele disse: a paz do Senhor Jesus a todos, um bom dia na presença de Deus. E ele pediu também oração em favor dele, da família. Orem por eles. Orem também pelo nosso querido Renato Mendes. Não precisa chegar ao programa Um Tempo com Deus só para a gente já trazer as orações, tragam mesmo, para que a gente possa interceder um pelo outro. Tão bom isso, né? Um beijo para minha querida Edna, para Nice, se estiver nos acompanhando no centro-oeste do Brasil. Abraço para o Paulo, gostei muito aqui das participações hoje. O Rosaldo Coelho, o Paulo, tanta gente participou do Pipoca de Graça, do Através da Bíblia, foi legal demais. 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

Vamos agora com o som do PG cantando Universo. Minha querida Anice, eu ofereço para você o Trinquinato e a Taninha tão sumidos, mas espero que estejam bem aí com a gente.

0: sabe uma ou mais curiosidades dos nascidos em setembro? Olha, o que eu sei é que no mês de setembro nós temos nossa querida Berê, que vai fazer aniversário. E olha, os últimos dias dela têm sido emocionantes. É o casamento do filho, vai vir netinho. Gente, amanhã eu tô no aguardo se vai nascer a neta do Bispo Marcos. Será? Tá pra amanhã, dia 4. E eu tô aqui só olhando no celular o tempo todo pra ver se ele me manda uma foto, se já nasceu. E tem a Berê. Eu sei que na casa da nossa querida Helenilzi tem festa também. Aqui na rádio tem Marcelo Fávero, Samuel Matos, vários ouvintes aqui que já me mandaram também uma lista. Muito legal, turma. E agradecendo vocês. Agora é o seguinte, 1h15, preparados pra história? Que hoje, em meio a tantas atividades do nosso dia, nosso coração também pare para perceber o que Deus fez, faz e continua fazendo nas nossas vidas.
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2: Irmãos e irmãs, eu queria que a minha história fosse contada não como a cura que mais deu trabalho para Jesus, mas como a cura que mostrou ao mundo como Jesus sara a nossa visão. Deixe-me explicar isso. Quando finalmente eu encontrei Jesus, eu não fazia ideia de que eu ficaria tão conhecido. Hoje as pessoas falam de mim, pedem para eu contar a história de como ele me curou. Elas contam umas às outras que o único milagre que deu trabalho para Jesus foi aquele que eu recebi. Aquele que com uma única palavra acalmou tempestade e ressuscitou um morto, teve trabalho para me curar da cegueira. Mas não é assim que eu vejo essa história. Pelo jeito, alguns de vocês não sabem dela, então eu vou contar. Há pouco tempo eu era cego, morava em Betsaida. Pessoas próximas de mim souberam da chegada de Jesus, então me levaram até o lugar onde ele estava e pediram para que Jesus tocasse em mim. Ele segurou a minha mão e me conduziu para fora da cidade. Então ele cuspiu em meus olhos, colocou a mão sobre mim e depois me perguntou se eu conseguia ver alguma coisa. O meu coração se agitou quando eu abri os meus olhos e consegui ver. Eu via as pessoas e elas eram como que árvores andando. Eu não tinha como saber, mas a minha visão estava completamente turva. Então Jesus novamente colocou as mãos sobre os meus olhos. Dessa segunda vez, eu passei a ver com toda clareza. Daquele dia em diante, eu ia me tornando uma outra pessoa. Algo a mais estava acontecendo no meu coração, para muito além da restauração da minha visão. Afinal, como eu poderia seguir com a minha vida sem me perguntar quem era aquele homem que me deu a visão? Me interessei por Jesus. Fui descobrindo de outros milagres que ele realizou, outros cegos que passaram a ver, surdos que passaram a ouvir, leprosos que foram purificados. Era evidente que Jesus não era somente um mestre da lei ou um sábio. Havia algo a mais nele. Um dia, um dos seus seguidores me contou que pouco tempo antes de me curar, Jesus havia curado um homem que era surdo e tinha dificuldades para falar. Ele me contou essa história porque ela tinha algo muito semelhante com a minha. Quando Jesus curou aquele homem, ele colocou os dedos nos ouvidos dele, depois cuspiu e tocou na língua do homem. Após uma ordem de Jesus, os ouvidos dele se abriram e ele começou a falar livremente. Então, o discípulo me contou que as pessoas que viram aquela cena ficaram maravilhadas e diziam o seguinte sobre Jesus: Ele faz tudo muito bem, faz até o surdo ouvir e o mudo falar. Quando eu ouvi essa história tão semelhante à minha, uma luz se acendeu na minha alma e me veio à mente as palavras de Isaías, que dizia que quando o Senhor viesse em auxílio do seu povo, os olhos dos cegos se abrirão e os ouvidos dos surdos se destaparão. Eu fiquei comparando aquela promessa de Isaías com as nossas histórias. A minha, um cego que voltou a ver. A daquele homem, um surdo que passou a ouvir. Quem era Jesus? A cada dia ficava mais claro que ele era alguém muito especial. Naquela noite, eu orei ao Eterno. Pedi a Ele, com o coração derramado em Sua santa presença, que abrisse o meu entendimento. Eu pedi que Ele abrisse os meus olhos para que eu visse quem realmente era aquele homem que me curou. O Eterno não me disse nada. Não ouvi nenhuma voz, nem vi nenhum sinal. Mesmo assim, me senti como se Ele estivesse me preparando para o que estava por vir. E o que estava para acontecer tinha tudo a ver com o meu pedido. No dia seguinte, eu tomei uma decisão de ir até Jerusalém. Como vocês todos sabem, é uma longa viagem, e enquanto era cego, era inviável de se realizar. Mas dessa vez, eu poderia ir até a cidade de Davi para participar da Páscoa. Além disso, eu tinha certeza que Jesus e os seus seguidores estariam em Jerusalém. Tomei as devidas providências, me juntei com algumas pessoas e viemos juntos para cá. Tinha-se passado uma semana desde que Jesus tinha curado a minha visão. Foi assim que eu cheguei aqui em Jerusalém. Assim como vocês, eu fiquei angustiado ao saber que Jesus tinha sido preso e que estava sob julgamento. Na sexta-feira, quando ele foi crucificado, eu lamentei. Das profundezas da minha tristeza, eu orei ao Eterno e disse a Ele que gostaria de ter continuado cego para não ter que ver essa crucificação. Mas, meus irmãos e minhas irmãs, foi no domingo que tudo mudou. Que alegria descobrir que Ele havia ressuscitado, exatamente como Ele disse que aconteceria. Era necessário que o Filho do Homem sofresse muitas coisas e fosse rejeitado pelos líderes religiosos, pelos chefes dos sacerdotes e pelos mestres da lei, fosse morto e 3 dias depois ressuscitasse. Ele havia dito repetidas vezes essas palavras e tudo aconteceu exatamente assim. Porém, o melhor ainda estava por vir. Foi quando eu o vi com os meus próprios olhos. Eu estava diante de Jesus, que havia ressuscitado. Dos altos montes da minha alegria, eu orei novamente ao Eterno e disse a Ele: muito obrigado por eu ter os olhos para ver aquele que ressuscitou dos mortos. Verdadeiramente Jesus era especial, e Ele era o Messias, o Filho de Deus, o Filho do Homem. A promessa de Isaías veio à minha mente. A resposta para minha oração estava ali. O Eterno não me deixou no silêncio, pois diante de mim estava a resposta. Jesus é o Messias. Foi assim que a minha história se tornou um testemunho de que nele estavam se cumprindo as palavras ditas por Isaías da parte do Senhor. Mais um cego que voltou a ver. Porém, que fique claro para todos vocês, meus irmãos e irmãs, foi quando os meus olhos se abriram pela segunda vez é que eu pude realmente ver quem era Jesus com toda a clareza. Era como se eu estivesse vivendo a cura mais uma vez. Primeiro, a visão turva, depois, a visão clara. Agora eu vejo Jesus como quem Ele realmente é, o nosso Messias e o nosso Rei. Eu acredito que muitos de nós aqui ainda queiram contar as suas histórias de como conheceram Jesus, o Messias. Por isso, eu vou encerrar a minha por aqui, dizendo só mais uma coisa. Eu quero segui-lo por onde quer que ele queira me conduzir. Afinal, foi ele quem abriu os meus olhos e hoje eu vejo com clareza. Muito obrigado irmãos e irmãs. Agradeço especialmente a Maria, que nos acolheu em sua casa e que tem permitido esperarmos aqui a promessa que o Mestre deixou para nós. Me sinto honrado em estar junto de todos vocês, especialmente de Pedro, de quem tanto eu ouvi falar. Sei que todos nós estamos curiosos para saber o que vai acontecer quando se cumprir o que Jesus afirmou sobre recebermos poder quando o Espírito Santo descer sobre nós. Eu sinceramente não sei o que nos aguarda, mas eu estou certo de que essa história será linda e de longo alcance. Apenas oro para que Ele me use como um instrumento seu para devolver a vista aos cegos deste mundo.
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1: Uma linda tarde para você. Gostaram do Espelho na Janela de hoje? Eu espero que sim. Genésio Rodrigues disse, porque assim é a vontade de Deus, que fazendo bem, possamos ser livres, tendo liberdade em Deus. Amém, Genésio. Um abraço para você, querido. Também agradecendo demais nossa querida Cris. Aí ela falou, sabe que eu fiquei curiosa para saber do PG o que, que significa? E até busquei no Spotify, mas não achei. Olha, o PG, eu lembro de ter ouvido várias vezes ele em podcasts, né? Sabe que ele cantava sertanejo antes, turma? Ele conta da conversão, do impacto, da relação que ele tinha com o pai, algo difícil, muito legal. E um dia a gente estava num lançamento do filme do Bonhoeffer aqui em São Paulo e ele estava lá e nos tratou super bem. JP ficava brincando comigo, vai lá falar com ele. Ou não, eu tenho vergonha. E a Berê disse, sim, tem meu nível. 2 dias depois do seu e 5 dias depois do meu filho. Sim, no dia 29 do filhão, tem muita festa lá na casa dela. A dona Salvina tá aqui e, gente, que bebê mais lindo. Olha o áudio que ela mandou contando os detalhes pra gente.
3: A paz do Senhor, Renatinha. Ontem foi o aniversário do meu neto, Ezequiel, 19 anos. E dia 30 nasceu meu bisnetinho. Eu vou passar a fotinha dele pra você ver. Meu bisneto. Primeiro bisneto, chama João Pedro.
1: É muito lindo, gente. Pensa numa carinha doce, uma bochechinha perfeita, ainda de toquinha, que espreme ainda mais a bochecha. Lindo demais. Eu vou colocar pra senhora, pro teu bisneto e pra tua família. E espero que vocês gostem. Som do Vitor Quevedo.
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figueira não floresça, nem haja fruto na vide, ainda que o produto da oliveira minta e os campos não produzam mantimento, ainda que as ovelhas sejam arrebatadas do aprisco e nos currais não haja gado, todavia eu me alegro no Senhor. Deus é nosso refúgio e fortaleza, socorro bem presente nas tribulações. O Senhor é o meu pastor e nada me faltará. Ele me guia pelas veredas da justiça por amor do seu nome. 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

0: solto. A pergunta foi sensacional. Ela acabou mandando um áudio para fazer a pergunta. Eu consegui redigir por aqui. Já estou mandando para o nosso grupo do Entendendo a Bíblia. As perguntas de vocês são tão pertinentes, são tão boas, porque normalmente o que vocês trazem muitas vezes é a dúvida de muita gente. Você sabe que eu também, quando fico assistindo esses podcasts, só eu penso, ah, eu só quero seguir Jesus, não quero ter que fechar, né, com, ou eu sou desse lado ou eu sou do outro, tenho que estar ali fechado com algum grupo. Não, eu quero conhecer a Bíblia e saber que outras coisas são mistério, né, e tá tudo certo. Então, Solzinha, obrigada pela tua pergunta. Não vou citar nada agora, vocês vão ouvir no Entendendo a Bíblia. Obrigada, só um beijo pra você, querida. Ah, e a Cris Feijó tinha perguntado, Rê, quem é Pedro? O que, que é PG, né? O que, que será que significa? É Paulo, tal, tal, tal? Aí foi muito legal, que enquanto eu procurava no Google, o Paulo também aqui mandou pra mim, Rê, o PG da oficina é o Pedro Geraldo Mazarão. Pois é, eu também fui procurar no Google, é isso mesmo, Pedro Geraldo. E eu tava lembrando, eu acho que ele já participou do Inteligência Limitada com o Rogério Vilela, e ele contou uma história ali da relação com o pai que era difícil. Ele entrou primeiro pelo sertanejo pra música, e tinha um tempo que ele não queria tocar porque ele lembrava de tantas coisas, mas aí Deus foi ali, né? Sabe quando vai cercando com amor? E aí ele é tão bênção pra nossa vida com as músicas maravilhosas, né? Então, muito obrigada, Paulo. Obrigada, Cris. E obrigada, turma. Gente, que saudade do seu Marco Antônio. Ele tá aqui.
1: Olá, irmã Renata Bujato. Paz do Senhor. Que prazer estar te ouvindo. Eu tenho te ouvido constantemente. Só que, ultimamente, eu tenho ido ao médico. Inclusive, ontem eu fui ao médico e ele já passou risco cirúrgico. Tá para me operar a próstata. Logo, logo vou estar entrando no hospital para operar. Tá bom, minha irmã? Então eu queria pedir aí que vocês estivessem orando, intercedendo por mim, para que eu possa fazer essa operação e ser bem sucedido, tá? Minha irmã, eu agradeço muito a Deus pela sua vida, pela vida de todos os locutores, pela vida de todos os ouvintes, tá? Que Deus abençoe vocês. Assim que eu me internar, eu vou passar um zap para você, tá bom? E pra você ficar aí intercedendo por mim, né? Para que o Senhor venha abençoar e dar tudo certo. Em nome de Jesus. Eu devo ficar hospitalizado lá num hospital em Niterói. Eu tô aguardando. Inclusive, amanhã eu vou estar com o médico e ele vai decidir, né, onde eu vou operar, o dia, tudo direitinho. Tá bom, minha irmã? Deus te abençoe rica e abundantemente.
0: Querido Marco Antônio, a gente já começa a orar agora pelo Senhor, que o nosso Pai Eterno te cubra de bondade, graça, proteção, cuide do seu corpo, da sua mente, das mãos dos médicos, cuide da tua esposa, porque você tem sido esteio para ela, né? Ela passou por enfermidade, ele ali cuidando, fazendo almoço, e agora vai precisar passar por essa cirurgia, que teu coração fique calmo. A gente confia na bondade do Eterno e traga sim as notícias, por favor, seu Marco Antônio, e orem por ele, né? Esse é o nosso querido ouvinte, um entusiasta do reino, do evangelho, tá sempre divulgando coisa boa aqui. Eu vou oferecer uma música pra ele, é uma música que tem tanta verdade nela.

0: tão lindo ver que enquanto o nosso querido Marcos pedia oração, a Rô já falava que estava orando, a Berê já dizia que estava intercedendo, essa turma é maravilhosa. O Newton disse: vai estar tudo certo, senhor Marcos, que Deus está à frente, você é um servo dele e que um servo dele possa executar a cirurgia. Amém e amém. E olha aqui o recadinho que chegou também do Reginaldo Lopes. Olá, Reginaldo!
1: Olá, meus queridos apresentadores da RTM, essa emissora tão maravilhosa, qual eu sou ouvinte dela há muitas décadas. Meu nome é Reginaldo, tenho 69 anos. Eu sou transmundial desde muitos anos, ainda quando se ouvia no radinho a pilha. Hoje temos o avanço grande da tecnologia e apenas na palma da nossa mão, com um aparelho chamado celular, através do aplicativo, ouvimos essas lindas melodias, lindos ensinos bíblicos e mensagem. Renata Brujati, sou ouvinte número um do seu programa. Sou do estado da Paraíba, cidade de Olivedos. Eu estava ouvindo um relato deste moço aí de Niterói sobre este momento difícil, cirúrgico, que ele vai passar. Quero dizer que eu fiz essa cirurgia um ano atrás, fui bem sucedido, graças a Deus. E ele também vai ser bem sucedido. Sabe o que mais me chama a atenção, irmã Renata? É a vossa atenção, o vosso carinho com que vos trata cada então ouvinte desta emissora tão maravilhosa. Sei que meu áudio está um pouco grande, longo, mas Deus abençoe a sua vida. Ouvi agora há pouco o espelho na janela, muito lindo mesmo. Ei, fica com Deus, na paz do Senhor Jesus.
0: Pastor Reginaldo Lopes da Paraíba, que bom poder te ouvir. E como assim o senhor vem só pouco assim mandar áudio pra gente? Vai ter que mandar mais. Muito, muito, muito legal receber o carinho de vocês, o carinho uns pelos outros. Quando o pastor mandou aqui o recado que já estava ouvindo, o nosso querido Marco Antônio já está orando, assim como tantos já se pronunciaram aqui. Isso é legal demais, turma. Obrigada mesmo, viu? E é isso, que facilidade, né? Na palma da mão a gente ter a Bíblia, ter a rádio para ouvir, ter o WhatsApp para falar que está orando por alguém, mandar uma mensagem, incentivar. Agora é muita tecnologia, que a gente possa usar tudo pro bem, né? E turma, nosso programa tá chegando no final. Rosaldo Coelho em Caxias do Sul, eu quero dizer que eu procurei a tua canção, revirei aqui na nossa playlist, de fato eu não tenho. Mas ó, não vou te deixar sem música não, viu? Posso oferecer essa aqui com o IP Alpha?

0: E uma vez a gente já analisou no A Palavra em Canções essa música que tem tanto salmo, tem tanto livro da Bíblia. É tão bonita essa canção. Não tem o Salmo 51, mas podia. Eu tava aqui lendo e quero deixar no finalzinho pra vocês. Não tem prazer em sacrifício, senão eu os traria. Nem te agrada com holocaustos. Os sacrifícios que agradam a Deus são um espírito quebrantado, um coração quebrantado e contrito, ó Deus. Não desprezarás. Pela tua boa vontade, faça-se prosperar. Ergue os muros de Jerusalém, então terás prazer nos sacrifícios de justiça. Ah, meus queridos, é tão bom saber que Davi rasgava com frequência o coração a Deus e Deus não o rejeitava, porque Deus não pode negar a si mesmo, né? Ele ama, ele perdoa, é isso que ele é. Ontem no nosso Entendendo a Bíblia, o Itamir terminou com o Salmo 130, contigo está o perdão e és a causa de seres adorados. Que o nosso dia, então, ganhe vida, espaço, beleza, quando a gente lembrar do caráter gracioso do nosso Deus. E turma, a gente tá terminando o nosso tempo juntos, mas eu agradeço demais ver essa reciprocidade de vocês. A dona Lucidalva de Macabá diz que já tá orando pelo Marco Antônio. Que linda, obrigada, querida. E a Elis Regina disse assim, bom descanso, Rê, tecnologia é bom, tô vendo vocês. Ai, que ótimo. Então você vai ver que o nosso querido Cacá já chegou. Daqui a pouquinho é a carinha dele que vai estar por aqui. E dona Elis, agradeço muito, viu? Teu carinho, tua companhia. Ah, dá tempo de uma saideira, né? Querido Lauro, que tá ouvindo a gente em São Luís, Maranhão. Ele tá na escuta do programa, diz que hoje tá maravilhoso. Então vou te oferecer também. E vai ser assim, minha despedida de vocês nessa quarta. Se Deus quiser, amanhã a gente se encontra de novo.
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3: Olá, ouvinte transmundial. Esta é a quarta série de programas chamada Diversidade, aqui no Conversando com Luiz Saião. É a oportunidade de responder aquelas perguntas que chegaram atrasadas ou não se encaixam em nenhum assunto específico. Agora você pode ter a chance daquela sua pergunta que ainda não foi respondida. Confira a seguir.
4: Olá, ouvinte transmundial, nós já estamos aqui com o professor Luiz Saião para responder as suas perguntas. E a primeira de hoje é do Cícero, do Ceará, que quer saber se é pecado cristão jogar baralho. Até já comentamos um pouco sobre esse assunto, professor. Agora, fale especificamente sobre esse tipo de jogo que envolve cartas.
5: Bem, André, essa pergunta é aquele tipo de pergunta prática, bem direta e objetiva a respeito da questão aí de jogos de cartas. O que que a gente pode dizer a respeito disso? Veja bem, quando nós lemos a Bíblia, na Bíblia nós não temos qualquer palavra assim direta a respeito de jogos, quer sejam eles de cartas ou não. Não existe uma preocupação do texto bíblico para apresentar um tipo de diretriz a respeito desse tipo de jogo. No entanto, toda a tradição evangélica e cristã, ela sempre foi muito cautelosa com essa questão dos jogos, por diversas razões. Uma, porque a pessoa que está dedicada a Deus e que quer, né, servir a Deus na sua vida, quando alguém se dedica mais a qualquer tipo de jogo, isso é visto como uma espécie de perda de tempo, como dar uma prioridade para aquilo que não merece tanta atenção assim. Outra questão É porque uma boa parte dos jogos acabam, muitas vezes, viciando as pessoas e são vistos assim como um elemento negativo. No caso específico do baralho, né, porque tem ali o que é chamado de valete, dama e rei, eu não tenho certeza absoluta, mas algumas sugestões disso dizem que isso era uma ironia, uma ridicularização da Trindade. E depois, por causa da associação dos jogos com ambientes assim pouco saudáveis, né? O ambiente da jogatina sempre está associado com outras coisas piores ainda, então sempre houve uma postura de afastamento. Mas a pergunta é: e se a pessoa faz isso na sua casa, num outro momento, ela não é viciada, isso é errado? Para responder essa pergunta, a gente precisa levar em consideração Romanos capítulo 14. Porque a Bíblia faz uma distinção bem clara entre aquilo que é claramente pecaminoso, né? Quando alguém comete um assassinato, quando alguém pratica idolatria, quando alguém comete adultério, não há dúvida, né? Esses mandamentos são muito objetivos. No entanto, há certas coisas que não são fechadas na Escritura Sagrada. Romanos 14 fala de comer, por exemplo, quando a pessoa tem que considerar se comer algum alimento que ele considera impuro. Isso vai depender da consciência dele, vai depender de como ele relaciona a sua vida com Deus e como é que ele causa tropeço para os outros. Então, como é que faz com o jogo de cartas? Se a pessoa faz esse tipo de jogo tendo consciência plena de que ela não está prejudicando a sua comunhão com Deus, se a consciência dela está absolutamente tranquila, se ela faz isso apenas como uma descontração, uma diversão momentânea, e se ela não causa escândalo e prejuízo para os outros, não. E se a pessoa, ao jogar qualquer tipo de jogo ou fazer qualquer outra coisa, prejudicar o seu testemunho e não estiver bem com a sua própria consciência, sua comunhão com Deus, certamente aí ela estará cometendo um erro. Então é preciso ter tato, bom senso e sabedoria para tomar a decisão correta na circunstância específica.
4: O ouvinte Gessione, também do Ceará, quer saber dos assuntos da Bíblia, qual apresenta um grande mistério e nos traz pouca clareza para entendermos. Qual é o assunto mais misterioso da Bíblia, professor Sayão?
5: André, mais uma pergunta do Ceará, e olha, essa pergunta não é tão simples assim. Veja, é difícil nós falarmos aqui sobre um assunto mais misterioso na Bíblia. Por quê? Porque quando a Bíblia fala de diversos assuntos, a parte daquele assunto é bastante compreensível e nós não temos tanta dificuldade de entender. Mas parte do assunto é difícil. Veja, por exemplo, a pessoa de Cristo, né? Nós entendemos o amor de Cristo, a sua salvação, mas quando falamos da divindade e humanidade de Cristo, como elas se relacionam, aí já é mais complicado, já é um tanto quanto misterioso. Acho difícil

0: merece também aí um pouco dessa classificação de misteriosa são os assuntos relacionados à escatologia, né? Porque escatologia é o estudo das últimas coisas, a doutrina ligada à questão do final dos tempos. O problema é que boa parte ou a maioria da revelação escatológica das escrituras aparece em linguagem simbólica. E a questão é que não é fácil, André, sempre a gente saber explicar com detalhes o que significa aquele ou aqueles símbolos. Por isso, nós podemos dizer que um outro assunto assim que é um tanto quanto misterioso e que a gente precisa ser bem cauteloso aí quando for avaliar é exatamente o estudo da escatologia.
1: Por e-mail, Rabi quer recomendações de livros que mostrem o significado das palavras do hebraico no português. Qual o melhor comentário ou ferramenta para descobrir exatamente qual o significado das palavras hebraicas e a sua tradução para o português, professor Sayão?
0: Bom, André, aqui vai uma pergunta um pouquinho mais técnica, né? Olha, é difícil a gente aqui detalhar todas as coisas nesse assunto. Nós podemos dizer que algumas editoras têm dado uma atenção maior a esse tipo de publicação acadêmica. Nós temos aí a editora Agnus, a editora Vida Nova, a editora Vida, a editora Sinodal. Temos alguns livros voltados para esta área e também algumas editoras assim que não são do universo protestante. Várias editoras católicas publicam também. Existe, em termos de dicionário de hebraico, tá? Um dicionário um pouquinho mais amplo da doutora Rifka Berezin, da Universidade de São Paulo, que foi publicado pela EDUSP, que envolve o hebraico amplo, incluindo principalmente aí, o hebraico moderno. Mas há palavras do hebraico da Idade Média, do Talmud, da Bíblia, e é um dicionário mais extenso. Talvez o dicionário um pouquinho mais razoável assim em português é o dicionário que a Vozes publicou com a Sinodal, dicionário hebraico português de vários autores. E eu diria para o estudo da Bíblia aí, talvez a ferramenta de hebraico específico, porque também está com muita coisa boa de grego, o Dicionário Internacional de Teologia do Antigo Testamento, publicado pela Vida Nova, em termos de referência assim, exegética mais adequada para o estudo do texto bíblico, é o que a gente pode assim recomendar. Existe muita coisa, principalmente, em primeiro lugar, eu diria, em alemão, né, e depois em inglês, que não está disponível em português, que são ferramentas assim, extraordinárias em termos de léxicos, dicionários e comentários mais técnicos e exegéticos. Mas vamos aguardar, porque em breve muitas dessas ferramentas especiais também chegarão à língua portuguesa.
1: Já falamos aqui no Conversando com Luiz Sayão sobre o relacionamento entre igreja e a justiça humana, mas o Pedro, de São Luís do Maranhão, quer saber como podemos influenciar o Estado quando este quer impor leis que vão contra a pregação do Evangelho e o funcionamento da igreja. Faremos como os apóstolos em Atos 5:29?
0: Bem, André, essa pergunta aqui precisa ser respondida com muito tato, né? Como você mencionou, Atos 5:29, os apóstolos estavam desobedecendo as autoridades quando elas proibiram que o Evangelho fosse pregado. Eles falaram claramente que era mais importante obedecer a Deus do que obedecer aos homens. Então veja bem, as igrejas, elas devem respeitar a lei, a ordem pública e as autoridades, não tem dúvida alguma. Então, quando alguém diz que o Evangelho está sendo prejudicado, a gente precisa ver o que está acontecendo. Por exemplo, há igrejas que não respeitam a lei do silêncio, há certas comunidades religiosas que não se importam com a relação que eles têm com os vizinhos à sua volta, e às vezes tudo isso é falta de tato, de sabedoria e de bom senso. Então, nós não podemos perturbar a ordem social, porque os cristãos devem ser cidadãos exemplares. Agora, quando o Estado ultrapassa os seus limites e impede a manifestação da liberdade de consciência e a liberdade de expressar a sua própria opinião e posição, aí sim a igreja tem o direito não só de contestar, de rejeitar e em alguns casos até de desobedecer. Então, por exemplo, se o Estado diz, você está proibido

0: sentido de crer em Cristo, e você não pode ter essa fé, porque há uma nova lei que impede isso. Nós não podemos acatar uma lei dessas. Você não pode compartilhar a sua experiência de fé com ninguém. Você não pode testemunhar de Cristo. Se chegamos a um extremo ditatorial assim, é claro que, à semelhança do que acontece no Novo Testamento, o cristão precisa colocar Deus em primeiro lugar, como é orientação da Escritura Sagrada.
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0: Uma ótima tarde para você que acompanha a programação da RTM Brasil. Depois do Conversando com o Luiz Saião e depois da querida Renatinha Burjato, a partir de agora a responsabilidade da audiência é do seu amigo Cacá Rodrigues. Seja bem-vindo, seja bem-vinda. Estamos iniciando mais uma tarde aqui na programação da RTM Brasil. Hoje é uma quarta-feira, dia 2 de setembro de 2026. E aí, tá tudo bem contigo? Como é que foi a sua manhã? Como é que tem sido o seu início de tarde? Espero que tenha sido maravilhoso, abençoado por Deus. É ou não é? Boa tarde para você que tá em casa, boa tarde para você que tá me dando aquela carona, uma ótima tarde para você que nos acompanha através de uma rádio afiliada, para você que tá curtindo a gente através do aplicativo que você pode baixar gratuitamente na sua loja virtual, tanto para o sistema iOS quanto para o sistema Android. Boa tarde também para você que nos acompanha pelo site rtmbrasil.org.br. Lembrando que através do site e também do aplicativo você tem estúdio ao vivo. Aí você aperta o play e automaticamente você terá imagens ao vivo e em cores diretamente dos nossos estúdios. Uma ótima tarde também para você que tá em casa, tá descansando, já trabalhou pela manhã, pelo início da tarde e agora tá aí, tá descansando, tá de pernas pro ar ou não, né? Tá cuidando da casa, principalmente as mulheres que têm jornada dupla, tripla, né? Trabalha, cuida da casa, cuida dos filhos, do marido. Eu sei que não é fácil. Chega no final do dia, o que que a senhora faz? Ufa! Até que enfim vou poder descansar um pouco, é ou não é? Uma ótima tarde também para você que tá conosco de qualquer parte do Brasil, que você que acompanha de qualquer parte do mundo através do nosso aplicativo. Seja bem-vindo, seja bem-vinda. Ô comadre, ô compadre, dá licença, ó. Posso entrar? Hã? O senhor permite? A senhora também? Para que eu possa fazer companhia? Que vocês possam ser a minha companhia na tarde de hoje. Então, meu muito obrigado pelo carinho, pela audiência e aumente o volume do rádio, porque eu prometo que até às 7 da noite eu vou fazer de tudo para que você não sinta o tempo passar.
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0: Nívia Soares. Teu amor não falha. 2:15. Boa tarde.

0: Agora são 2:20 aqui na programação da RTM Brasil. Teu amor não falha. Essa é a Nívia Soares e você participando conosco através do nosso WhatsApp 11974181456.
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Jesus é o modelo de paciência, calma, amor, gentileza e longanimidade. Jesus é o retrato da ternura que conquista gentilmente. Ele entra nos nossos corações que estão famintos, abertos e receptivos. Jesus, ele busca os corações humildes, simples e contritos, mas resiste aos orgulhosos. Jesus, ele espera mansa e amorosamente à porta do seu coração. Não se impõe, não empurra a porta para abri-la. Jesus espera que você simplesmente abra o seu coração e o convide para entrar. Jesus prometeu: eis que estou à porta e bato. Se alguém ouvir a minha voz e abrir a porta, está em Apocalipse capítulo 3, versículo 20. Jesus sempre entra quando abrimos a nossa porta, porque ele gosta de preencher todo o espaço que é dele. Se você simplesmente abrir o seu coração, certamente Cristo o habitará plenamente. Tudo o que o Senhor tem a oferecer neste momento poderá ser seu, se você simplesmente orar e pedir para ele entrar em seu coração com o seu amor, com a sua vida, liberdade, verdade, paz, abundância e felicidade, aqui, agora e para sempre. Simplesmente ore. Jesus, entre no meu coração. Eu acredito que o Senhor é o Filho de Deus. Por favor, perdoe os meus pecados e me ajude a amá-lo e amar os outros. Em teu nome é que eu oro. Amém.

0: Agora são 2:27. Esse é o Matos Nascimento. Aqui na programação da RTM Brasil, Jesus é o Rei. Você sabe que eu tenho vontade de entrevistar o Matos Nascimento, de conhecer um pouco mais da história do Matos. Eu tenho acompanhado alguns vídeos, alguns cortes pelos canais do YouTube, também TikTok e outros. E a história do Matos Nascimento, toda vez que eu ouço um depoimento dele, eu me emociono. E não é fácil, né? Eu brinco, né, que eu sou um cara que sou muito emotivo. Eu choro até por comercial de margarina. Então, e toda vez que eu ouço a história, o depoimento do Matos Nascimento, das dificuldades que ele teve, eu sempre me emociono. Então, a gente ouviu aqui na programação da RTM o Matos Nascimento cantando a música Jesus é o Rei. Agora a gente vai para um rápido intervalo. Na sequência, tem a sua participação através do nosso WhatsApp 11 974 181 456, e também teremos mais um episódio do programa Correndo para Vencer. É rapidinho, a gente volta já já.
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3: São 2:30, estamos de volta. Ô Lelete, Lelete tá aqui com a gente, a Lelete que é responsável por cuidar de todos nós. Um abraço para você, Lelete. Ó, deixa eu mandar um abraço aqui pro nosso querido Rosaldo Coelho, ele é de Caxias do Sul, no Rio Grande do Sul. Ele falou assim: ô Cacá, você sabe que o testemunho do Matos Nascimento é tremendo. Que Deus abençoe a programação da RTM. Obrigado, meu amigo Rosaldo, aí em Caxias do Sul, no Rio Grande do Sul. A nossa querida Elis Regina, também participando conosco, ela escreve: oi, Cacá, boa tarde, a graça e a paz do Senhor Jesus Cristo, já tô por aqui. Ô Elis, seja bem-vinda, muito bom ter você com a gente. A Lucy Dalva tá em Macapá, no Amapá, ouvindo a gente, fala assim: ô Cacá, boa tarde, meu irmão, estamos juntos, aqui na companhia da RTM, a rádio do planeta. Abraços e que Deus abençoe. Obrigado. Meu amigo Levi, tá ouvindo a gente lá em Mossoró, no Rio Grande do Norte. Oi, Levi, como é que você tá? Boa tarde, meu irmão.
4: Boa tarde, meu irmão, Cacá Rodrigues. Aqui quem fala é Levi, aqui de Mossoró. Falei com você ontem através de mensagem, pela primeira vez. Hoje é a segunda vez que falo com você. Gostaria de dizer que estou conhecendo a programação da RTM já faz um tempinho, mas alguns programas já acompanho, como Revista RTM, com o nosso irmão Olivares, Tinho Oliveira. De manhã, com o nosso irmão, pastor Pablo Zamana.
3: Legal.
4: É, são programas maravilhosos, são uma rádio maravilhosa, abençoada. Quero deixar aquele abraço de leão, né, como nosso irmão Pablo Zamana fala, para todos que estão ligadinhos nessa programação maravilhosa. E dizer que estou conhecendo o seu programa aos poucos, né? Eu estou conhecendo a programação e conhecendo também os locutores, né? Um abraço, meu irmão. Fica com Deus e um bom restante de semana para vocês.
3: Obrigado, Levi. Um grande abraço para você e para todo mundo aí de Mossoró, no Rio Grande do Norte. Seja bem-vindo, meu irmão. Muito obrigado aí pelo carinho, pela audiência. Bom demais ter você com a gente. O Newton, ele que é de Interlagos, São Paulo, falou: Cacá, tamo junto, hein? Já tô por aqui. E o Marcos Rosa, ele escreve: olá, boa tarde. Ligados na programação incrível da RTM aqui em Nova Friburgo. código. Coloca aí uma canção do cantor Marcos Rosa. Um abraço aí a todos vocês e aos irmãos do Ministério Palavra e Vida em Nova Friburgo. Ô Marcão, grande abraço para você, muito obrigado pelo carinho, pela audiência e continue participando conosco. 0 operadora 11 974 181 456. Mas agora tá chegando mais um episódio do programa Correndo para Vencer. E eu quero convidá-lo para que você participe conosco, para você me conte como é que o programa Correndo para Vencer tem ajudado você, meu amigo, você, minha amiga, na caminhada cristã. Me diga. Ah, eu quero saber como que você acompanha o programa, como é que o programa tem falado ao seu coração, porque hoje o programa vai trazer a terceira parte do tema Uma Breve Visão da Glória de Deus. E como você sabe, o programa Correndo para Vencer faz parte do Ministério da Igreja Mude, lá nos Estados Unidos, e tem como propósito ajudar você a encontrar e seguir o mapa de Deus que te levará a vencer na corrida da sua vida cristã. Então, participe com a gente através do nosso WhatsApp 11974 181456 e me conte, em mensagem de texto, como é que o programa Correndo para Vencer tem ajudado você, meu irmão, tem ajudado você, minha irmã, na caminhada cristã. Teve algum tema do programa Correndo para Vencer que você mais gostou? Teve alguma mensagem, alguma palavra do pastor Paulo Biase que falou diretamente ao seu coração? Envie a sua mensagem em texto para o nosso WhatsApp 11 974 181 456. Então prepare-se, porque está chegando mais um episódio do programa Correndo para Vencer.
5: Corramos com perseverança a corrida marcada para nós, com os olhos fixos em Jesus, o líder e aperfeiçoador de nossa fé. O que é que você pediria se tivesse a oportunidade de fazer pessoalmente um único pedido na presença de Deus? Seria dinheiro? Talvez saúde? Ou pediria fama e o sucesso? Quando Moisés teve essa chance única, sabe o que foi que ele pediu? Não foi nem dinheiro, nem fama. Ele disse: Senhor, me mostre a sua glória. Produzido pela Igreja Mude em Chicago, você ouve Correndo para Vencer, com o Dr. Erwin Lutzer e sua clareza no ensino bíblico que nos ajuda a cruzar a linha de chegada. Esta série sobre a vida e tempos de Moisés se chama Aproximando-se de Deus. Hoje ouviremos a parte final desta mensagem, que vem do capítulo 33 de Êxodo, em que Moisés fez um pedido para Deus. Ele teve o seu desejo concedido no Monte da Transfiguração.
6: Eu acho muito interessante que Deus impediu que Moisés entrasse na Terra Prometida. Talvez você já conheça essa história, e se nos acompanhar na próxima mensagem, em que encerraremos esta série falando sobre a morte de Moisés, verá que ele não entrou na Terra porque havia desobedecido a Deus. Foi por isso que Deus disse: você vai morrer do lado de cá do Rio Jordão sem atravessá-lo para entrar na terra prometida. Então, 15 séculos se passam, Jesus Cristo vem à terra e um dia ele diz a Pedro, Tiago e João: vamos subir ao topo deste monte, porque vai acontecer uma coisa lá em cima que eu quero que vocês vejam. E a Bíblia diz que enquanto estavam lá com Jesus, de repente, ele foi transfigurado na frente deles e começou a brilhar muito intensamente. E enquanto Pedro, Tiago e João presenciavam aquilo, sabe quem foi que apareceu? A Bíblia diz que Moisés e Elias apareceram ali. E algumas coisas boas aconteceram. A primeira foi que Moisés havia finalmente conseguido atravessar o rio para colocar os seus pés na terra prometida. Agora, eu consigo até imaginar que existe alguém que está ouvindo esta mensagem e está pensando algo assim: ah, como eu gostaria de ter vivido nos dias de Moisés. Não foram tempos maravilhosos? Deus desce ao Monte Sinai, ele guia o povo numa nuvem. E, claro, Deus também fez outras coisas, como fazer a terra se abrir para engolir algumas milhares de pessoas. Lá no deserto, ele mandava uma punição quase dia sim, dia não. Mas mesmo assim, costumamos pensar. Seria tão maravilhoso estar lá, justamente quando Deus estava realizando tantos milagres e ver o rosto de Moisés brilhando. Meu amigo, nunca me deixe ouvir uma coisa dessas. Na verdade, nem pense algo assim. Nós vivemos em um tempo de bênçãos que só iria despertar inveja em Moisés e seus contemporâneos se eles não estivessem vivendo em plena vitória quando ficassem sabendo do que desfrutamos. Abra sua Bíblia no capítulo 3 da segunda carta de Paulo aos Coríntios. Quanto tempo faz que você não lê esse versículo? Vocês têm lido a Bíblia? Percebo que alguns de vocês nem a trazem para a igreja. E aí fico me perguntando se vocês a leem em casa. Mas repare que aqui no capítulo 3, o texto está falando sobre Moisés. Aqui o apóstolo Paulo está falando sobre a lei. Ele está dizendo que a lei está sendo deixada de lado. E está dizendo que o rosto de Moisés realmente brilhava, mas que esse brilho desapareceu e isso servia como lembrete de que a lei estava se apagando. E agora, ouça o que diz o versículo 18 no final do capítulo. Portanto, todos nós, dos quais o véu foi removido, podemos ver e refletir a glória do Senhor. E o Senhor, que é o Espírito, nos transforma gradativamente à sua imagem gloriosa, deixando-nos cada vez mais parecidos com Ele. Quero que você perceba rapidamente quatro vantagens que temos hoje em relação àqueles santos do Antigo Testamento. Primeira delas, temos maior oportunidade. O texto diz: todos nós, contemplando como em um espelho a glória do Senhor. No Antigo Testamento, Deus se revelava a Moisés. Depois, os sacerdotes entravam no Santo dos Santos uma vez por ano para interceder perante Deus pelo povo. Mas, e quanto ao restante do povo, aos comuns, aos demais? O que é que Deus dizia a eles? Fiquem longe! Afastem-se, não toquem no monte, não entrem no Santo dos Santos, vocês serão fulminados. E nos dias de hoje, Deus está nos dizendo: venham ao Santo dos Santos, venham pelo sangue de Jesus diretamente ao trono, à própria presença do Deus vivo, venham. Temos maior oportunidade. Quero que você perceba que temos também maior ousadia. O texto diz: vimos com o rosto descoberto. Moisés cobria o rosto. Moisés e os sacerdotes se aproximavam com temor, mas nós nos aproximamos com ousadia, como mencionei, maior ousadia. Não estamos proibidos de entrar no Santo dos Santos, somos convidados a entrar. E nós temos maior clareza, uma grande clareza. Hoje nós sabemos muito mais sobre Deus do que o povo daquela época sabia. Eles viam as obras e os propósitos de Deus como quem olha para dentro da água. Agora, é possível olhar num lago para arrumar o cabelo. Você vê a sua sombra. Você pode ver o seu rosto, mas sem nitidez. Mas o texto diz: agora contemplamos como em um espelho. O espelho é uma representação bastante clara do que você é, do que você viu. Aquilo que você viu quando se arrumou na frente do espelho hoje de manhã é exatamente o que os outros também verão. Vemos com muito mais clareza que eles. E também temos uma transformação muito maior. O texto diz que, por meio do Espírito Santo de Deus, somos transformados na mesma imagem, isso é, na imagem de Cristo, passando de um grau de glória para outro ainda maior pelo Senhor, que é o Espírito. E Deus está realizando esta obra em nossa vida. quando lhe permitimos agir. Agora, às vezes, nós não permitimos. Nessa última semana, passei por um momento em que sentia que Deus estava distante. Tudo que eu fazia parecia não me tornar mais consciente da presença dele. Então, reservei um tempo em meditação e disse: Senhor, qual é realmente o problema aqui? Eu sei que o Senhor está comigo. As suas promessas me asseguram isso. Mas nos momentos em que eu quero que o Senhor esteja ao meu lado, eu simplesmente não sinto isso. E quanto mais tempo eu passava em silêncio diante de Deus, Ele me mostrava com mais clareza algumas coisas escondidas no meu coração que eu nem sabia que estavam ali. Então veja, o que Deus quer que nós façamos é permitir que Ele realize essa transformação. Mas essa transformação precisa acontecer por meio da nossa submissão e da nossa disposição de conhecer a Deus. Em que nível de oração você se encontra hoje? O primeiro nível é o perdão. Você se sente culpado e sabe que existe alguma coisa na sua vida que precisa ser resolvida. E alguns de vocês que estão ouvindo sabem exatamente o que é que precisa ser resolvido. Está claro como o dia, mesmo que você tenha tentado tirar isso da mente e da consciência. Então você confessa o seu pecado, você lida com ele. Esse é um nível de oração, o perdão que enfatiza os dons de Deus. Existe outro nível de oração, que é a presença de Deus. E esse nível enfatiza a orientação divina. E você já disse: ó Deus, não quero tomar essa decisão, não quero sair daqui se não for da sua vontade. Deus, se o Senhor não estiver me guiando, eu não vou a lugar algum. Eu fico me perguntando quantos de nós teríamos coragem de seguir com aquele anjo dizendo: bom, talvez isso seja o melhor que Deus pode fazer, então vamos com ele. Você já ouviu uma criança pequena dizer: ah, não, eu não vou. Ela respondeu assim, e nesse caso, nós também deveríamos responder: ah, não, não, eu não vou. Não vou se Deus não for comigo. E existe o terceiro nível de oração. Este é o nível que diz: ó Deus, o que eu quero não é apenas os seus dons, nem apenas a sua direção, mas a sua glória. Chegamos ocupados com nossas necessidades, com as circunstâncias que não se resolvem, com os relacionamentos rompidos, em que não sabemos nem por onde começar a restaurar. Chegamos com decisões em que não sabemos qual é a vontade de Deus. E chegamos com tudo isso, mas saímos com a alma satisfeita na presença de Deus. Porque lembre-se das palavras de George MacDonald, que vimos no início dessa mensagem. Uma criança pode voltar para casa porque está com fome, mas ela precisa mais da mãe do que do jantar. Chegamos ocupados com as nossas necessidades, mas o que mais precisamos é da glória, da maravilha e da intimidade de Deus, mais do que de todas as outras orações respondidas. Perdão? Sim. Presença? Sim, mas a pessoa de Deus é o nível mais elevado da oração. C.S. Lewis disse que nos Salmos, Deus é o objeto que satisfaz plenamente. E lembre-se, o primeiro dever de todo crente em Jesus Cristo não é servir. O primeiro dever de todo crente em Jesus Cristo é educar a sua alma e se satisfazer em Deus. E depois disso, todo o resto vai se encaixar. Meu querido amigo, espero que você já tenha amadurecido na sua vida de oração, até o ponto de não vir a Deus apenas para falar o tempo todo, mas que venha em silêncio para meditar. Venha para ler, venha para se submeter, venha para ouvir a palavra, como diz o hino: enquanto ao Salvador teu livro eu ler, meus olhos vêm abrir, pois quero ver da mera letra além. A ti, Senhor, eu venho a ti, Jesus, meu Redentor. Porque a sua maior necessidade e a minha maior necessidade é a intimidade com o próprio Deus. Vamos orar. Pai, todos nós queremos dizer hoje, nos mostre a sua glória. Estamos ocupados, as nossas preocupações secundárias recebem a nossa atenção principal. Chegamos com uma lista de coisas que gostaríamos que o Senhor fizesse, sem perceber que a nossa maior necessidade é simplesmente o Senhor. Será que o Senhor poderia hoje nos mostrar um pouco mais de si mesmo para que a nossa sede cresça? Para que a nossa fome seja despertada? Para que não fiquemos satisfeitos até entrarmos no Santo dos Santos e falarmos com o Senhor face a face, como um homem fala com seu amigo? Em nome de Jesus oramos. Amém.
5: O pastor Paulo Biasi concluiu a mensagem Uma Breve Visão da Glória de Deus, que foi a 11ª numa série de 12 mensagens sobre a vida e os tempos de Moisés, um homem que viveu aproximando-se de Deus. Sou Héctor Nóbrega. Nos acompanhe na nossa próxima oportunidade em Correndo para Vencer, para ouvir a mensagem final desta série chamada Falhar na Linha de Chegada.

0: Agora são 2:53. Luiz de Carvalho e Denise cantam. Oh, Senhor Jesus. 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
0: A gente começa com um destaque nacional. A Secretaria de Estado da Saúde confirmou 2 novos casos de sarampo na capital paulista, elevando para 28 o total de registros no estado neste ano. São Paulo concentra 25 casos, enquanto São Bernardo tem 2 e Guarulhos 1. Segundo a secretaria, 20 pacientes não tinham registro de vacinação ou estavam com o esquema incompleto. Para conter a doença, a vacinação foi ampliada na capital, em Guarulhos e em São Bernardo do Campo, para pessoas de 6 meses a 59 anos após avaliação nas unidades de saúde. A secretaria reforça a importância de manter a vacinação em dia. As doses são oferecidas gratuitamente pelo SUS. Agora o destaque internacional. A presidente da Comissão Europeia, Ursula von der Leyen, afirmou que o incidente com um drone explosivo no aeroporto de Leipzig, na Alemanha, representa uma nova escalada da Rússia em território europeu. Segundo ela, o caso faz parte de um padrão de ataques híbridos e ameaças à infraestrutura da Europa. A União Europeia e a OTAN prometem aumentar a pressão contra Moscou. A Alemanha também responsabilizou a Rússia pelo incidente, mas o governo de Vladimir Putin negou as acusações e afirmou que dará uma resposta às declarações alemãs. Enquanto as investigações continuam, a União Europeia prepara novas sanções econômicas contra o complexo militar russo.
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0: Giro do Esporte com a nossa querida Karina Joubert. Boa tarde, Karina.
2: Boa tarde, tudo bem?
0: Tudo bem, graças a Deus. Quais os destaques de hoje?
2: 3 grandes jogos movimentam o futebol brasileiro hoje. Pelo Brasileirão, Flamengo e Mirassol se enfrentam às 7:30 da noite no Maracanã. O Flamengo busca vitória para encostar no líder Palmeiras. Já o Mirassol tenta se afastar da zona de rebaixamento. Pela Copa do Brasil, às 9:30 da noite, o Vasco enfrenta o Vitória no Barradão. O Vasco venceu o primeiro jogo por 1-0 e joga pelo empate para avançar às semifinais. O Vitória precisa vencer por 2 gols de diferença para garantir a classificação no tempo normal. E no mesmo horário, Santos e Palmeiras se enfrentam na Vila Belmiro. O Palmeiras venceu a primeira partida por 3-0 e tem grande vantagem. Para avançar sem pênaltis, o Santos precisa vencer por 4 gols de diferença.
0: É uma tarefa difícil para o Santos do Gabigol, do Neymar. Mas, como dizem os mais antigos, o futebol é uma caixinha de surpresas, né, Karina?
2: Realmente.
0: E ontem o Galo passou pelo Cruzeiro pelo placar de 2-1 lá na Arena MRV, lá em BH. O Galo já passou para a próxima fase. Hoje tem esse clássico, gente. Palmeiras e Santos. É uma pedrada, é uma rodada muito difícil para o Santos, mas como eu disse, o futebol é uma caixinha de surpresas. Karina, amanhã você volta trazendo mais detalhes e, claro, os resultados desses jogos do Campeonato Brasileiro e também da Copa do Brasil. Obrigado, Karina.
2: Obrigada, tchau, tchau, gente.
0: Com fonte CNN Brasil, G1 e Globo Esporte, estes foram os destaques da hora.
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4: Bem, estamos de volta aqui com a programação da RTM Brasil para todo mundo ouvir nesta tarde de quarta-feira, dia 2 de setembro de 2026, agradecendo as participações do Alexandre, ele que está em Paraúna, é isso mesmo, Paraúna, lá em Goiás. Oi, Cacá, boa tarde, aqui é o Alexandre da cidade de Paraúna, Goiás. Gostaria de ouvir a música Eu Sou Grato com o pastor Ademar de Campos. Daqui a pouco eu vou tocar especialmente para você. Missionário Rodrigo também tá conosco, obrigado pelo carinho. A Laura de Atibaia também tá com o rádio ligado. E Quem mais está com a gente? O Hamilton Marques escreve: oi, Cacá, boa tarde, um grande abraço. O Rosinaldo também: oi, Cacá, boa tarde, um excelente programa e uma tarde aí, uma ótima tarde para todos os ouvintes da RTM Brasil. E participando, enviando a sua mensagem em áudio, a nossa querida Magnólia, ela que acompanha a programação da RTM em Macau, Rio Grande do Norte. Oi, Magnólia.
5: Cacá Rodrigues, aqui é Magnólia, professora aposentada da Assembleia de Deus Macau, Rio Grande do Norte. É possível você colocar aquele louvor da Harpa Cristã 564? Eu acho muito lindo aquele louvor. Deus abençoe você, sua família.
4: Obrigado.
5: Os ouvintes todos que fazem essa grande RTM. Que música linda também, só isso. Essa de Matos Nascimento.
4: Bonita, né? Muito bonita. Então, ô Magnólia, prepare aí o seu rádio para você aumentar o volume, porque eu vou tocar a música Conta as Bênçãos, que é a música que você me pediu, só que essa é uma versão especial na voz de João Alexandre, aqui na programação da RTM. E eu quero agradecer a você pelo carinho, pela audiência, pela sintonia, para você que está conectado conosco, seja bem-vindo, seja bem-vinda. Para você que não me conhece, muito prazer. Eu sou o Cacá Rodrigues e até às 7 da noite, a responsabilidade da audiência é toda minha. Por isso, aumente o volume do rádio, que eu prometo que até às 7 da noite eu vou fazer de tudo para que você não sinta o tempo passar.
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0: gente, que versão legal, hein? É o João Alexandre cantando pra gente, conta as bênçãos aqui na programação da RTM Brasil. Eu quero aproveitar e mandar um abraço pra você que tá na sintonia, pra você que tá conectado conosco. Lembrando, gente, que você que acompanha a nossa programação e que você ainda não fez a sua inscrição no nosso canal do YouTube, você assiste, você compartilha os vídeos, você participa das lives. Legal, muito obrigado. Agora, o que vale mesmo é quando você se inscreve no nosso canal. Nós temos uma meta, nós queremos atingir a marca de 100 mil inscritos no nosso canal do YouTube. E falta muito pouco, gente, falta pouco mesmo para que a gente atinja essa marca. Aí você deve pensar, poxa, Cacá, mas por que que você fala tanto? Por que que você insiste tanto para que a gente se inscreva no canal do YouTube da RTM? É muito simples, gente. 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
2: Olhando para trás, podemos perceber que nós nos desviamos do caminho. Tomamos uma decisão errada, de maneira que perderemos uma porção de nossa felicidade futura. Isso cria desapontamento, pesar e tristeza. O passado é irrecuperável, o resultado de uma escolha irreversível. Isso pode dar ao diabo uma porta aberta para nos afligir, mas tal tristeza não convém para o coração de um filho do rei, que administra todas as circunstâncias da vida. Novamente, a falha de fé na promessa de Deus mostra a vontade de Deus que um indivíduo como o rei Zedequias deveria ter seguido. Ele errou. Jeremias lhe advertiu diversas vezes, lhe aconselhando que deveria entregar Jerusalém aos babilônios para evitar a destruição da cidade em 598 a.C. Obedeça ao Senhor fazendo o que eu lhe digo, para que tudo lhe corra bem e a sua vida seja poupada. Jeremias 38, 20b. Zedequias não acreditou na palavra profética

0: e consequentemente sofreu a calamidade de presenciar a morte de seus filhos e ele próprio ser castigado com os olhos furados e levado cativeiro para a Babilônia. Jeremias 39, 5 a 7. Tinha ampla razão para lastimar sua decisão errada, porque não acreditou na palavra do Senhor. A ausência de fé e confiança no Senhor e o motivo a desobedecer à ordem de Deus. As circunstâncias ruins que nos entristecem tão profundamente podem ser comparadas com a venda de José pelos seus irmãos para a escravatura. Que decepção! Próprios irmãos enviando ele para o Egito como escravo. Acredito que provocou profundo pesar no coração desse jovem inocente. Não foi a única vez que José teve que indagar. Que será que eu fiz para merecer esses maus tratos da parte de Deus? Anos depois, ele foi capaz de ver como as circunstâncias na vida e experiências trazem profundo sofrimento e finalmente são transformados por Deus em grande benefício para milhões. Escuta a conversa de José com seus irmãos culpados do grave crime de sequestro e engano do pai. Vocês planejaram o mal contra mim, mas Deus o tornou em bem, para que hoje fosse preservada a vida de muitos. Gênesis 50, 20.
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0: Foi esta mesma atitude de fé que moveu o coração de Paulo a escrever em meio a circunstâncias nada animadoras. Mas em todas estas coisas somos mais do que vencedores, por meio daquele que nos amou. Romanos 8, 37. Paulo sofreu prisões, açoites severas e foi exposto à morte repetidas vezes. 5 vezes recebeu 39 açoites e 3 vezes foi golpeado com varas, foi apedrejado, sofreu naufrágios e passou uma noite exposto ao fúrio do mar. O apóstolo Paulo tinha boas razões para questionar as decisões que o colocaram em situações de extremo sofrimento e perigo, mas a fé robusta do apóstolo superou essas circunstâncias para concluir que nenhuma das calamidades da sua vida eram capazes de separá-lo do amor de Deus que está em Cristo Jesus, nosso Senhor. Claramente foi sua fé que manteve o bom ânimo de Paulo, segundo Coríntios 4:1. Portanto, disse esse sofrido missionário, temos sempre confiança, segundo Coríntios 5:6. Por isso, não desanimamos, embora exteriormente estejamos a desgastar-nos, interiormente estamos sendo renovados dia após dia. Pois os nossos sofrimentos leves e momentâneos estão produzindo para nós uma glória eterna que pesa mais do que todos eles. Segundo Coríntios 4, 16 e 17. A tentação de olhar para trás e lamentar decisões em que erramos de longe os alvos esperados cria tristeza e decepção. Mas a fé firme nas promessas antecipa o bom fim. Somente assim poderemos sempre alegrar-nos, Senhor, como Ele nos manda em Filipenses 4:4.
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0: Há uma ilustração, decepção, no caso do pai do filho endemoninhado, em Marcos capítulo 9. Eu quero ler um pequeno trecho desse capítulo para mostrar a atitude desse pai. Um homem no meio da multidão respondeu, Mestre, eu te trouxe o meu filho, que está com um espírito que o impede de falar. Onde quer que o apanhe, jogue no chão, ele espuma pela boca, range os dentes e fica rígido. Pedi aos teus discípulos que expulsassem o espírito, mas eles não conseguiram. Respondeu Jesus, ó geração incrédula, até quando estarei com vocês? Até quando terei que suportá-los? tragam-me o menino. Então eles o trouxeram. Quando o espírito viu Jesus, imediatamente causou uma convulsão no menino. Este caiu no chão e começou a rolar, espumando pela boca. Jesus perguntou ao pai do menino: há quanto tempo ele está assim? Desde a infância, respondeu ele. Muitas vezes esse espírito o tem lançado no fogo e na água para matá-lo, mas se podes fazer alguma coisa, tem compaixão de nós e ajuda-nos. Se podes, disse Jesus, tudo é possível àquele que crê. Imediatamente o pai do menino exclamou: creio, ajuda-me a vencer a minha incredulidade. A decepção daquele pai ao ter levado o seu filho aos 9 discípulos que ficaram ao pé do Monte da Transfiguração foi pura decepção. Porque os discípulos, tentando expulsar o demônio, não conseguiram. Mas Jesus, falando para esse homem que, se ele cresce, ele teria a resposta a seu grande anseio. Creio, disse ele, ajude-me a vencer a minha incredulidade. Com essa vitória, esse pai recebeu seu filho curado, são e salvo, e sua decepção foi embora.
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0: O salmista que escreveu o Salmo 119 faz 7 declarações nesse salmo cumprido que revelam como ele combateu essa decepção e desapontamento. O que o meu coração teme, a tua palavra, Salmo 119:1-61. Segundo, alegro-me nas tuas promessas, versículo 1:62. 3, amo a tua lei, versículo 1:63. Amo ardentemente, 1:67. 4, 7 vezes no dia te louvo, versículo 1:64. Número 5, grande paz tem os que amam a tua lei, 1:65. Espero, Senhor, na tua salvação, 1:66. Número 7, na tua presença estão todos os meus caminhos, 1:68. Uma vez que nós escolhemos nosso caminho, erramos esse caminho e descobrimos como nós iríamos perder toda a nossa felicidade na decepção e desapontamento, uma vez que nós podemos confiar que na tua presença estão todos os nossos caminhos, ficamos novamente animados e prontos para enfrentar o futuro.
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2: Você acompanhou mais um episódio do programa Pecados e Pecadinhos do Dr. Russell Shedd. Lembrando que este programa é baseado no livro que tem o mesmo nome, né? 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
2: 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Essa vai especialmente para você. 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
3: 3h32 agora, aqui na RTM Brasil. Eu quero aproveitar, dar uma ótima tarde para você que está curtindo aqui a nossa programação. Meu muito obrigado aí pelo carinho, pela audiência. Você que está conectado pelo site, pelo aplicativo. A vantagem do site, do aplicativo, é que lá você encontra estúdio ao vivo, né? No caso do aplicativo, você vai rolar a tela, você vai subir, né? Vai rolar a terra para cima, né? E vai encontrar estúdio ao vivo, né? E também no site, no canto direito superior, tem a palavra estúdio ao vivo, tem as palavras estúdio ao vivo. Você clica e pronto, terá imagens ao vivo e em cores diretamente do nosso estúdio. E para você que nos acompanha através de uma rádio afiliada, o meu muito obrigado pela audiência. Como é bom ter você participando conosco. Hoje eu estava mexendo no meu Instagram porque eu coloquei uma foto ontem. Nós tivemos uma entrevista muito legal com o professor Itamir Neves, que completou nesta semana 50 anos, né? Como pastor, 50 anos cuidando de pessoas. E também ele participou no horário da Renatinha falando do programa Através da Bíblia. E foi muito legal o bate-papo, contando a história, programa que foi criado pelo J. Vernon McGee, que é o True the Bible, né? O programa original americano, que foi traduzido e gravado inicialmente aqui na RTM pelo pastor Davi Nunes. Tem muitos ouvintes que acompanham o programa Através da Bíblia desde a época do pastor Davi Nunes. Inclusive, hoje eu coloquei uma foto, né, do pastor Itamir. No estúdio está eu, o Ricardo Santos, o pastor Itamir Neves e também a Renatinha Burjato. Se você quiser acompanhar e quiser dar uma olhada, inclusive sobre o programa Através da Bíblia, que começa na segunda-feira com o capítulo Gênesis, né? Serão 5 anos de estudos a partir de segunda-feira, capítulo por capítulo, versículo por versículo, e nós vamos iniciar os estudos no livro de Gênesis. E se você quiser dar uma olhadinha na foto, né, e conhecer um pouco mais da história, acesse o nosso site rtmbrasil.org.br. Agora, se você quiser dar uma olhadinha no meu Instagram, é muito fácil, é o @kkradialista, kk com a letra K, kkradialista. Eu sempre coloco fotos, vídeos, sempre trago informações de bastidores aqui da programação da RTM Brasil. E será uma alegria muito grande ter você fazendo parte da minha rede virtual do meu Instagram. Então é só você clicar aí, KK Radialista, KK com a letra K, que você confere bastidores da programação da RTM Brasil. E neste momento, sabe quem está chegando aqui? A gente vai ouvir a Gabi Gouveia e o pastor João Paulo Gouveia, que vão falar de um tema muito interessante, principalmente nos dias atuais, que é como lidar com um parente depressivo. Não só um parente, pode ser um amigo, pode ser um conhecido, pode ser um colega de trabalho. Você sabe como lidar com essas pessoas? Você tem ideia de como você deve se comportar? Como é que você pode ajudá-lo? Então, se você não tem a mínima ideia, eu quero te convidar para que você aumente o volume do seu rádio, para que você aumente o volume aí do seu site ou do aplicativo, através do foninho de ouvido, para que você possa acompanhar o programa de hoje, que traz esse tema, gente, que é importante: como lidar com um parente, com um amigo, com um colega de trabalho que é depressivo.
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4: Está começando mais um De Pai para Filha. Eu sou a Gabi Gouveia e estou aqui com meu pai, JP Gouveia.
5: É nóis.
4: Nós estamos ao vivo agora na RTM Brasil, então você pode estar nos ouvindo no rádio, então seja muito bem-vindo ou bem-vinda. Mas nós também estamos no YouTube da Juventude da RTM, youtube.com/@nacontramãoRTM. Então, se você que está nos ouvindo no rádio quiser nos assistir, venha prestigiar o nosso Ministério de Jovens, ok? Na Contramão RTM lá no YouTube para você poder conhecer a gente. Vem, se inscreve para você poder compartilhar o De Pai para Filha com um amigo, com seu pai, com a sua mãe, ou se você for pai responsável com seus filhos por aí, ok? Hoje nós vamos conversar, pai, sobre um tema, eu diria que ele é denso, complicado. Porque a gente vai falar sobre depressão. E eu já queria começar dizendo que cada caso é um caso. Então, às vezes a gente vai falar uma coisa que... às vezes a pessoa tá numa situação muito, muito específica, né, pai? Aí pode ser complicado. Então, por ser denso, pode respirar fundo. Mas, ó, a pergunta a gente recebeu anonimamente também no nosso link. Se você quiser, você pode fazer a pergunta aqui nos comentários do YouTube ou mandar pra gente por mensagem ou também no link ou no QR Code que a gente vai colocar aqui na tela. A pergunta de hoje é: o que fazer para ajudar um cônjuge que está em depressão e não quer sair de casa? Eu forço, não sei o que fazer.
5: Bom, já começa pela sua fala inicial, né? Cada caso é um caso de verdade. A gente precisa de tratamento na tanto terapêutico quanto talvez...
4: Mas a pessoa tá com depressão, já não dá
5: psiquiátrico, pra... psiquiátrico.
4: Precisa ir se consultar, gente.
5: De alguma forma, isso precisa ser ajudado, né? Mas, de forma específica, você tem um caso importante. É uma série de estudos que se fazem aí na Bíblia, né? Você tem o caso de Elias, né? Elias tinha acabado de vencer lá os 1000 profetas lá de Baal, né? E passou todos...
4: colocou a oferta lá...
5: no fio da espada, venceu todos eles, mil, né? Um cara corajoso, ficou o tempo todo lá, tirando o barato deles. E aí, vai ver o cara tá dormindo, fala mais alto, né? O cara foi no banheiro, vai, se corta, né? Faz aí e tal. Então, um cara muito corajoso. E de repente, quando ele volta, uma mulher ameaça ele, fala: esse aí eu vou matar ele, né? Jezabel, né? Vou matar ele. E aí ele trava.
4: Era a esposa do governante lá.
5: É, aí ele trava, entendeu? E aí ele fica realmente, alguns estudiosos dizem que é um caso específico, por exemplo, de burnout. Outros é um caso específico de depressão, né? Não necessariamente burnout relacionado à atividade laboral, alguma coisa nesse sentido. Mas é um caso de depressão, né? Bastante aguda, né? E é incrível como Deus trabalha com ele. Talvez isso a família precise entender. É muito difícil também para a família, só para a gente, antes da gente entrar no caso específico, é muito difícil para a família, por quê? Porque a família adoece junto com o doente. Porque tem muito amor pela pessoa, não quer ver aquela pessoa naquele estado, muitas vezes definhando, entendeu? Sofrendo, né? A angústia, né? Dessa depressão. E a família acaba ficando doente junto, acabam ficando codependentes, né? Do mesmo processo, uma patologia que envolve todo mundo. O ideal é que a família se cuide para poder cuidar, né? É o mesmo caso lá o exemplo de quando a gente vai viajar de avião, né? Em caso de despressurização, máscaras vão cair. Primeiro coloque em você, depois você ajude alguém, né? Esse é um caso que a gente precisa prestar atenção nisso. A família precisa se cuidar. A família precisa cuidar da sua saúde, entendeu? Emocional, espiritual, material. Porque se ela tiver mal, ela não vai poder ajudar a pessoa que está naquele estado. E realmente esse é um estado que a pessoa fica completamente entregue ao processo, entendeu? Sem força, sem energia, sem vontade, sem desejo, entendeu? Algumas vezes os desejos vão levar para um encerramento do seu estado de vida, né? Para ser não tão específico. Agora, se a família não se cuida, se a família não tá bem, se a família tá mal, ela não consegue ajudar quem tá nesse tipo de estado. Então, a priori, precisa colocar a máscara em si, a família precisa ser ajudada. Então, também buscar uma terapia, também buscar auxílio para sua vida espiritual, sua vida emocional, e aí poder ajudar quem tá lá. E aí entender quais são os processos e o que realmente a outra pessoa precisa nos momentos específicos. No caso de Elias, então foge. Isso é uma característica também das pessoas. Elas fogem de tudo. Fogem do convívio, fogem das tarefas, fogem das responsabilidades. E isso faz com que a família fique: ah, não, é vagabundo, não pode ser. E vai pressionar aquela pessoa para que ela saia daquele estado por causa de um julgamento prévio que não é um julgamento correto.
4: Do tipo, né? Ai, é preguiçoso. Que foi bem
5: exatamente
4: o caso da pergunta,
5: é,
4: né? Eu devo forçar a pessoa a sair, fazer as coisas?
5: É porque algumas vezes forçar a sair não quer dizer que tem esse julgamento. Mas algumas vezes esse julgamento aparece no sentido de: não, é preguiçoso, isso aí tá largado, isso aí não tá nem aí com a
4: vida.
5: Tem
4: rumo na vida.
5: Como se fosse não fosse uma questão de saúde, entendeu? Fosse uma questão só de
4: escolha.
5: De alguém que tá afim de não trabalhar mesmo.
4: Fazer
5: de não fazer nada.
4: Uhum.
5: E muitas vezes não é. Ou a grande maioria das vezes não é. É depressão mesmo, é um problema de patologia, uma doença, né? De maneira geral. Então, forçar ou julgar ou criticar vai afundar mais a pessoa no buraco. Então, o Elias foge, a priori ele foge das responsabilidades. Encontra um lugar seguro, uma gruta. Encontra um buraco para ficar. E muitas vezes esse buraco, essa gruta é o quarto, né? Deita na cama, paga a luz e fica lá sozinha, largado lá. E aí a família também entra nessa jogada. Vai ficar aqui, vai acabar com a sua vida, vai não sei o que lá. Fica dando lição de moral, fica dando lição de um monte de coisas. Não consegue entender o processo como ele deve ser feito. Elias também faz isso, entendeu? Então ele foge, ele encontra um lugar seguro, um abrigo escuro, para poder ficar isolado de tudo e vivenciar aquela
4: ele literalmente
5: própria...
4: vai pra sua caverninha, né?
5: Exatamente.
4: É até um símbolo ele ter ido pra uma gruta, assim. A pessoa
5: Exatamente.
4: Entra numa caverna própria, né? Individual, emocional.
5: O que pega e muitas vezes a pessoa precisa ficar sozinha mesmo, né? Nesse processo de fuga, né, dela. O importante é como Deus trabalha com Elias, entendeu? Então ele foge, ele se esconde, ele vai para um lugar, para ele é seguro, um lugar escuro, um lugar que ele não vai ter relacionamento com ninguém, porque ele tem medo, ele tem angústia, ele tem ansiedade, ele tem todos os processos na depressão aparecem. Entendeu? E esse medo é absurdo, a ponto de tomar conta do coração da pessoa e deixar ela completamente desprovida de qualquer energia para fazer as coisas acontecerem. Então isso a família precisa entender. Como Deus trabalha ele? E é assim, provavelmente, que a família também vai ter que trabalhar. Lembra? Deus deixou ele dormir. Deixou ele dormir. E ele dormiu. Deus deixou ele dormir. Aí Deus preparou um alimento para ele. Mandou lá os corvos, né? Eles fizeram lá serviram lá o alimento para ele. Então ele acordou, comeu e dormiu de novo. Você entendeu? Esse processo dessa paciência, de esperar o tempo, entendeu? Da energia, de esperar essa vivência profunda dessa angústia, dessa dor, o que pode deixar a família doente. Então é necessário que a família, então, enquanto esse processo também está acontecendo, também busque auxílio emocional, espiritual para si, para poder ajudar aquela pessoa e esperar o momento adequado de falar, bom, agora vamos. Entendeu? Então o que acontece? Você vê que são vários momentos lá, ele dorme, come, dorme, come. E aí chega uma hora que Deus fala, bom, então agora vamos, né? Porque tem coisa para fazer. Então diz o caminho para ele, e é engraçado porque Elias tenta buscar Deus nessa hora, e ele fala, então eu fui em tal lugar e Deus não estava lá, então eu procurei Deus no vento e Deus não estava no vento, procurei Deus e Deus não estava nesses lugares. A pessoa não consegue encontrar esse processo, encontrar de novo equilíbrio, encontrar tudo isso, mas é uma questão de paciência, de cuidado, de entender o que está acontecendo, entender os momentos. Em alguns momentos, sim, a gente vai, olha, vamos lá agora vamos, entendeu? Agora já é hora da gente abrir. Mas essa sensibilidade tem que vir de alguém que é são e que está sendo cuidado por um especialista, por um médico, por um terapeuta, por um psiquiatra, entendeu?
4: Ou que está junto com os médicos que estão cuidando da pessoa depressiva, né?
5: Na verdade, você tem que estar...
4: Todo mundo tem que estar?
5: É sinérgico. Tem que estar todo mundo na mesma página.
4: Aí eu gostaria. Toda a família fazendo terapia seria mó bom.
5: É a mesma página, entendeu? A questão não é nem se você tá todo mundo fazendo terapia com o mesmo terapeuta, que eu nem acho que é tão saudável.
4: Não pode eu mesmo, tem que ser outro.
5: Mas assim, a questão de tá todo mundo na mesma página, entendeu? Todo mundo entendendo qual é o processo. O psiquiatra tá orientando, olha, agora é hora de deixar dormir. Olha, agora é hora de levantar para comer. Agora é hora de levantar para andar, para fazer uma caminhada. O que a gente precisa fazer é, primeiro, esperar essa fase um pouco mais aguda e depois exercício físico. O exercício físico ajuda muito a sair do buraco. O exercício físico, a química toda que é desenvolvida pelo exercício físico, ajuda muito a sair do buraco. Faz encontrar sentido para os propósitos, entendeu? Desses caminhos todos que a gente está vivenciando quando está em depressão.
4: A endorfina, né?
5: É. E aí sim, é esperar isso, muita oração, muito amor. Entendeu? Muita relação com Deus para ajudar o ente querido que está passando nesse momento tão difícil. E que muitas vezes a gente julga, não quer orar, não quer mesmo, não tem como fazer.
4: Uhum.
5: Não dá
4: para
5: fazer.
4: Precisa descansar, né?
5: Precisa de quem está no entorno fazer.
4: Sim, pela pessoa.
5: Exato.
4: Muito bom. Se você quiser compartilhar com a gente também a sua pergunta, participar do programa, fique à vontade. A gente vai colocar o QR Code na tela e, ao mesmo tempo, você pode nos procurar nas redes sociais, nos perfis da RTM, que a gente acolhe a sua pergunta ou o tema que você quiser trazer para nossa mini mesa aqui no Joia pra Filha, pra tá nossa mesa, né? Mas nossa mini mesinha, tá bom? Fica à vontade, a gente volta semana que vem.
5: Até lá.
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3: Que legal, gente, mas essa edição do programa de pai para filha, eu quero fazer um convite. Você tá me ouvindo agora, tá acompanhando a programação da RTM Brasil? Então você vai fazer o seguinte, ó, você vai mandar uma mensagem de texto, uma mensagem de áudio, você escolhe, ou texto ou áudio, e você vai me falar onde você ouve a programação da RTM. Você está me ouvindo através de uma rádio afiliada? Você está me ouvindo através do aplicativo ou através do site? Participe, o nosso WhatsApp é o 11974-181-456. E se quiser, você também pode me contar o que você está fazendo neste momento, além de ouvir a RTM Brasil. Você está em casa, ou você está no trabalho, está ouvindo pelo site, pelo aplicativo, está ouvindo por uma rádio afiliada, participe conosco, 0-11-974-181-456. E como você sabe, você que está acompanhando a programação da RTM, no programa Nos Caminhos da Fé, nós estamos estudando sobre disciplinas espirituais. Inclusive, você que está acompanhando através de imagem, você está vendo o livro, né? Que estou mostrando aqui para as câmeras, é este livro aqui, ó, Disciplinas Espirituais, que é um mini curso da RTM Brasil que está disponível no nosso canal do YouTube. Você pode acessar youtube.com/RTM Brasil. Aí você procura por mini cursos, você vai encontrar o Disciplinas Espirituais e nós estamos fazendo uma série. Ontem, terça-feira, nós tivemos o sétimo episódio desta série e falamos sobre o que é serviço. E foi um programa muito legal, muito esclarecedor sobre este tema. O que é serviço? E tivemos a participação especial do nosso diretor de produção de conteúdo e também pastor André Castilho. Então eu quero convidar você para que você possa acompanhar este programa pelo nosso site ou pelo nosso canal do YouTube. Inclusive, eu vou trazer aqui um trechinho do bate-papo que nós tivemos ontem com o André Castilho, aqui na programação da RTM, onde nós discutimos, onde nós estudamos, através da série Disciplinas Espirituais, sobre o que é serviço. Vamos ouvir.
6: Tendo que o serviço, que as duas coisas aparecem na Bíblia.
7: Tudo bem, mas o termo, serviço é o quê? Por exemplo, só que é um microfone.
6: Certo.
7: Ok, que é um microfone? É um negócio que capta a sua voz e reverbera dentro.
6: Beleza. Do quê? Não, serviço é fazer algo pelo outro. É algo que não vai, que não vai necessariamente, ou muitas vezes, ou quase sempre, não vai te beneficiar. Você vai fazer algo pensando na outra pessoa. Então você vai, melhor maneira, né, entregar um prato. Você vai fazer uma comida para alguém. Você vai lavar o chão para outra pessoa, né? Você vai arrumar a cama para outra pessoa. Você vai preparar um lugar para outra pessoa. Você está fazendo pelo outro. Então isso é serviço, é fazer algo pelo outro. Okay,
7: não
6: essa
7: é para
6: atitude.
7: Si.
6: Não é para si.
7: Tá. É que nem lá na igreja agora. Então, hoje de manhã eu estava lá para receber o madeiramento, que a gente vai fazer o palco da igreja, né? Onde vai ficar o púlpito e tal, as bandas, as coisas todas. Então, tá todo mundo empolgado, porque eles querem fazer a coisa acontecer. Isso é serviço.
6: Isso.
7: É uma ação.
6: É uma ação.
7: É intencional.
6: Intencional, muitas vezes silenciosa, sem pensar em si.
3: Em prol do próximo.
6: Em prol do próximo e é uma ação. Ela não envolve. E aí é importante. Primeira Pedro, ela vai diferenciar, né? Aquele que administra e aquele que fala.
3: você conferiu apenas um trechinho do que aconteceu ontem no programa Nos Caminhos da Fé. Você pode acessar o nosso site rtmbrasil.org.br, vai em programas, procure por Nos Caminhos da Fé, que você vai encontrar o tema de ontem sobre o que é serviço. 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E também você encontra em vídeo no nosso canal do YouTube. Basta você acessar youtube.com/RTM Brasil. Aí você vai procurar por disciplinas espirituais. E amanhã, quinta-feira, às 16h, nós teremos mais um episódio da série Disciplinas Espirituais. E amanhã nós vamos falar sobre o seguinte tema: o que é solitude? E você está convidado, você está convidada a participar deste programa especial da série de estudos Disciplinas Espirituais no programa Nos Caminhos da Fé, amanhã às 16h, aqui na RTM Brasil. Grupo Elo, céu, lindo céu.

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4: Muito bem, estamos de volta aqui com a programação da RTM Brasil para todo mundo ouvir. Nesta quarta-feira, dia 2 de setembro de 2026, uma ótima tarde para você. Obrigado aí pelo carinho, pela audiência. Meu amigo Rosaldo Coelho, de Caxias do Sul, falou assim: ô Cacá, eu estou preparando um esboço da mensagem para a apresentação de uma live da igreja onde eu congrego. Ô meu irmão, que Deus te abençoe aí, te dê sabedoria para que você possa levar uma mensagem maravilhosa. O Fabiano Pereira falou assim: ô Cacá, boa tarde, eu estou escutando pelo aplicativo, trabalhando, despeando castanha do caju. Castanha de caju, de caju. É o Fabiano de Equador, Rio Grande do Norte. Que delícia, hein, Fabiano? A Regina Almeida falou assim: ô Cacá, boa tarde, atendendo ao seu pedido, eu ouço a RTM pelo celular aqui da minha casa, na freguesia do Ó, Zona Norte de São Paulo. Enquanto cuido dos afazeres domésticos, agora que sou aposentada, tô planejando uma visitinha aí no estúdio da RTM, pertinho do aeroporto. Regina, será bem-vinda, será um prazer recebê-la aqui na RTM Brasil. Anote o endereço: Rua Épiro, número 110, Vila Alexandria. A Elcinete Coutinho também está participando conosco. Obrigado pelo carinho, Elcinete Coutinho, está acompanhando pela FM Esperança e está com a gente, né? Também falou aí da Feirante, tocou Feirante com João Alexandre. Que legal, obrigado. Grande abraço para você, Elcinete Coutinho, sempre na sintonia. E só falta você participar. O que você está fazendo? Me conta. 0-11-974-181-456. É bom demais ter você com a gente, bom demais ter você participando dessa programação diferenciada que é a programação da RTM Brasil. Tanto é que aqui a gente fala de vários assuntos: jovens, adultos, estudo bíblico. Inclusive, nós falamos aqui sobre o meio ambiente. E eu quero convidar o nosso querido amigo, parceiro da RTM, engenheiro florestal Carlos Henrique, para que ele nos apresente mais um episódio, mais uma edição do programa Pensando Verde.
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2: Fala pessoal, meu nome é Carlos Henrique, está começando mais um Pensando Verde, nosso encontro semanal para falar sobre fé e meio ambiente. E gente, eu sei que você já sabe, mas vale a pena lembrar, né? Se você também tem uma pergunta que você sempre quis fazer sobre cristianismo e meio ambiente, manda no nosso WhatsApp, DDD 11 97 418 1456, e bora aprender juntos. Pessoal, chegou uma pergunta aqui no WhatsApp e eu achei que valia a pena trazê-la para o programa. A pessoa perguntou o seguinte, ó: Carlos, vocês falam bastante sobre meio ambiente, cuidado com a criação, mas eu queria entender uma coisa. Jesus era

E apesar da gente já ter conversado, né, sobre Jesus e a relação dele com a criação, eu acho que vale a pena a gente retomar essa conversa, né? Então vamos começar pelo começo, né, gente? O ambientalismo, como movimento social, como movimento político, um movimento que é organizado, é óbvio, né? Mas precisa ser dito, ele é muito posterior a Jesus. Jesus viveu no primeiro século. Não tinha Ministério do Meio Ambiente, não tinha Conferência do Clima, não existia palavras como desenvolvimento sustentável, ou então painel intergovernamental sobre o clima. Não tinha legislação ambiental como a gente conhece hoje. Então perguntar se Jesus era ambientalista é parecido com perguntar qual era a posição de Jesus sobre inteligência artificial. A gente está colocando sobre uma pessoa do primeiro século uma categoria que surgiu muito tempo depois. E por isso, se a pergunta for, Jesus fazia parte do movimento ambientalista? A resposta, obviamente, é não. Mas talvez essa não seja a melhor pergunta. A pergunta mais interessante seria, o que acontece com a nossa relação com a criação quando levamos os ensinamentos de Jesus a sério? E aí a conversa muda completamente. E talvez alguém responda, ah, mas não muda não, porque Jesus nunca falou sobre o meio ambiente. E é verdade, gente, assim, eu li os evangelhos com esse olhar, tentando encontrar Jesus falando sobre o meio ambiente, e ele nunca disse a expressão meio ambiente, né? Mas ele também nunca falou biodiversidade, também nunca falou emissão de carbono, mudança climática. Mas isso não significa muita coisa, porque essas categorias são modernas, surgiram há pouco tempo. A pergunta que a gente precisa fazer é, como Jesus enxergava o mundo criado? Quais princípios bíblicos norteiam a relação nossa com a criação? E quando a gente começa a prestar atenção nos evangelhos, a gente encontra algo muito interessante. Jesus. Porque Jesus prestava muita atenção na criação. Em Mateus 6, ele fala, olha as aves dos céus. Aí depois ele segue falando, né, vejam como crescem os lírios do campo. Nós já conversamos sobre esse texto aqui no programa, mas a gente precisa continuar olhando para esse texto, botando nosso olhar nele e somar ele com outros textos dos evangelhos, né? Porque Jesus vai falar sobre sementes, sobre tipo de solo, sobre trigo, joio, figueira, uva, peixe, ovelha, rede de pesca, serpente, raposa, vento, sol, tempestades. A linguagem de Jesus está cheia de criação. E isso diz alguma coisa. Jesus vivia numa sociedade muito mais próxima dos ciclos naturais do que a nossa. A agricultura estava diante dos olhos dele, as estações importavam, a chuva importava, a colheita importava. Os animais eram parte do cotidiano de Jesus. E ele observa tudo isso. Uma semente caindo no chão se transformou numa parábola. A flor virava aula sobre ansiedade. Jesus olha para o mundo criado e encontra no mundo criado a linguagem para poder falar sobre o reino de Deus. Talvez Jesus não falasse sobre a criação da maneira como nós falamos hoje. Mas certamente ele não vivia desconectado dela ou achando que ela era inimiga. E isso é importante porque às vezes a gente trata a natureza nos evangelhos apenas como cenário. É como se ela fosse uma decoração, né? Ah, Jesus está no barco, Jesus está no mar, Jesus está no jardim. Mas a criação, ela não é plano de fundo. Ela aparece várias vezes da maneira como Jesus ensina. E isso faz todo sentido. Porque Jesus está anunciando o reino de Deus. E o reino de Deus não é simplesmente uma promessa sobre o que acontece com nossa alma depois que a gente morre. O reino de Deus diz respeito ao governo de Deus sobre a vida. E aí é importante a gente fazer uma pausa e tomar um cuidado, porque talvez a gente queira partir daqui e falar assim, ah, então Jesus veio salvar o planeta. Isso porque na tentativa da gente mostrar que a Bíblia tem alguma coisa para dizer sobre o meio ambiente, a gente pode ir para outro extremo. Pegar qualquer versículo que tenha árvore, água, animal, e transformar numa mensagem ambiental. E a gente não precisa fazer isso. A Bíblia não precisa ser forçada, gente, para caber nas nossas paixões e agendas. E Jesus também não precisa ser transformado no garoto propaganda de nenhuma causa contemporânea. Jesus não veio anunciar arrependam-se porque chegou a sustentabilidade. O que ele anunciou foi arrependam-se porque está próximo o reino dos céus. O centro é Deus. E justamente por isso que a questão ambiental aparece. Porque se Deus é rei, a gente precisa perguntar sobre o que ele reina. E aí fica mais fácil a gente entender. Jesus está inserido numa história muito maior, a história das escrituras. E nessa história existe uma afirmação fundamental. Do Senhor é a terra e tudo que nela existe. O mundo não pertence a nós não criamos a terra, nós fomos criados por Deus. Antes da gente existir, Deus já havia chamado sua criação de boa. Portanto, quando Jesus anuncia o reino de Deus, ele não está apresentando um Deus interessado só numa pequena parte da existência humana. A gente está falando do Senhor de todas as coisas. Mas eu acho que tem um caminho ainda mais simples para responder a pergunta do nosso ouvinte, né? Em Mateus 22, perguntam para Jesus bem assim, mestre, qual é o maior mandamento da lei? E Jesus responde, né? Ame o Senhor, o seu Deus, de todo o seu coração, de toda a sua alma, de todo o seu entendimento. Ame o seu próximo como a si mesmo. Jesus resume.

0: assume nossa responsabilidade em duas grandes relações: amar a Deus e amar o próximo. Agora vamos trazer isso para o nosso mundo, para os dias de hoje? É possível amar o próximo sem cuidar do lugar onde ele vive? Imagina uma comunidade onde crianças respiram ar poluído todos os dias. Isso é uma questão ambiental? Sim, mas também é uma questão de amor ao próximo. Imagina uma comunidade sem saneamento básico, onde o esgoto contamina o rio, que as pessoas dependem ali, né? É uma questão ambiental? Sim. Mas também é uma questão de saúde, de dignidade, de amor ao próximo. Imagina uma cidade onde a área de risco é ocupada por famílias vulneráveis, né, mais pobres ali, e quando chegam as chuvas, as pessoas estão muito mais expostas aos deslizamentos e às enchentes. Isso é meio ambiente? Também, gente. Mas são pessoas. E talvez o problema seja separar demais as coisas. Nós criamos algumas gavetas e a gente fala, ah, aqui é evangelização, aqui é social, aqui é meio ambiente, aqui é espiritualidade. E dependendo do assunto, a gente abre uma gaveta. Só que a vida não funciona em gavetas. Se a água que meu próximo bebe está contaminada, isso diz respeito ao meu próximo. Se o ar que ele respira faz mal, isso também diz respeito ao meu próximo. Se a destruição de uma floresta ameaça a comunidade que vive dela, isso diz respeito ao meu próximo. Se as mudanças climáticas aumentam a vulnerabilidade de populações que já possuem poucos recursos para poder se proteger, adivinha? Isso também diz respeito ao meu próximo. E aí vale a pena a gente lembrar talvez uma das histórias mais conhecidas de Jesus, né? Que tá lá em Lucas 10, o bom samaritano. Um homem tá caído na estrada, ele foi assaltado, ele foi espancado, deixado quase morto, e passam algumas pessoas religiosas. E elas continuam andando, até que chega um samaritano, e Jesus afirma que ele teve compaixão. Ele se aproximou, ele cuidou das feridas, ele colocou aquele homem sobre o animal dele, levou ele para um lugar seguro, pagou para que cuidassem dele, e Jesus termina falando, ah, vão e façam o mesmo. Eu gosto de imaginar o quanto nós complicaríamos aquela história hoje. Talvez alguém perguntasse, mas quem é o responsável pela segurança daquela estrada? Qual era a posição política daquele homem? Qual é a responsabilidade do governo, da igreja? Esse assunto faz parte da missão? Cara, a gente complica demais. O samaritano simplesmente viu alguém necessitando de ajuda, se aproximou e ajudou. E isso não significa que todas as questões ambientais ou até mesmo as sociais sejam simples. Elas não são. Tem debates legítimos sobre políticas públicas, economia, agricultura, mineração, desenvolvimento. Tem decisões que são extremamente difíceis. Mas tem uma pergunta cristã que precisa aparecer nessas discussões. O que acontece com o meu próximo? E talvez seja aqui que eu responderia definitivamente a pergunta que a gente recebeu. A gente precisa chamar Jesus de ambientalista para justificar o cuidado com a criação? E a resposta é categórica. Não, não precisamos. Porque a gente sabe que ambientalista é uma categoria contemporânea e Jesus é muito maior que nossas categorias. Mas se eu sigo Jesus, eu preciso aprender a amar aquilo que ele me ensina a amar. Eu preciso amar a Deus e eu preciso amar o meu próximo. Eu preciso reconhecer que aquilo que eu possuo não é absolutamente meu. Eu preciso aprender a servir, ser generoso, ter compaixão, ser humilde, responsável. E quando todas essas coisas começam a mudar minha vida, a maneira como eu me relaciono com a criação inevitavelmente muda. A gente precisa perceber que não é mais uma pauta. Esse talvez seja um dos maiores desafios que a gente tem enquanto igreja. Quando a gente fala de meio ambiente, muita gente pensa, ah, lá vem mais uma pauta, né? Mas talvez cuidar da criação não precise ser mais uma pauta na igreja. Assim como cuidar dos pobres não deveria ser somente uma pauta. Assim como generosidade não é pauta, gente. São consequências de seguir Jesus. O discipulado alcança a vida inteira, cada aspecto da nossa existência. A gente precisa se lembrar que a fé cristã não divide nossa existência entre coisas espirituais e coisas que Deus não vê, né? E Jesus é o Senhor, gente. Talvez essa seja a resposta mais cristã que a gente possa dar. Jesus não precisa ser chamado de ambientalista porque ele é Senhor. E isso é muito mais exigente. Porque se ele fosse apenas ambientalista, talvez a gente pudesse concordar ou discordar em algumas propostas. Mas ele é Senhor. Então tudo precisa ser colocado diante dele. Meu dinheiro, meu corpo, meu tempo, minha profissão. Tudo. Minha relação com o mundo que pertence a ele. Então talvez exista uma pergunta melhor. Talvez a gente possa trocar essa pergunta, né? Em vez de Jesus era ambientalista, se pergunte como um discípulo de Jesus deve se relacionar com a criação. Essa pergunta é muito mais interessante. Porque ela permite que a gente não simplesmente olhe para Jesus de longe, né, e tente classificá-lo. Ela coloca a gente dentro da conversa. Não pergunta quem Jesus era, né? Pergunta como eu devo viver porque eu sigo Jesus. Enfim, pessoal, resumo da ópera. A gente precisa permitir que o evangelho realmente alcance cada área da nossa vida. E eu acho que por muito tempo a gente manteve muitas áreas da nossa vida fora do discipulado, né? E a gente precisa retomar esse hábito de colocar cada área da nossa vida diante de Deus. E quando isso acontecer, a gente vai perceber que o evangelho também transforma a maneira como a gente cuida da criação. Talvez seja justamente essa a diferença. Então, para quem mandou a pergunta, muito obrigado, continue mandando. E para você que está ouvindo, fica uma pergunta para essa semana. Se Jesus realmente é Senhor da sua vida, de toda a sua existência, tem alguma coisa na maneira como você se relaciona com a criação que também precisa se tornar mais parecida com Ele? Talvez seja o consumo, a forma como você desperdiça, como você trata os animais, enfim. Quando a gente está diante de Deus com a nossa vida, a gente simplesmente começa a prestar atenção, né? O discipulado começa com Jesus e termina com Jesus. E quando a gente realmente segue Jesus, ele alcança a nossa vida inteira. Bom, pessoal, muito bom estar com vocês mais essa semana. Espero que vocês tenham gostado. E você já sabe, né, gente? Se você perdeu algum programa ou quiser ouvir novamente isso, e quiser ouvir novamente esse ou os anteriores, é só acessar o site da RTN, www.rtnbrasil.org.br. Abraço, pessoal, e até a próxima semana.
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2: Obrigado ao querido engenheiro florestal Carlos Henrique pelo episódio de hoje, muito bacana mesmo. E você, tem alguma dúvida relacionada ao meio ambiente? A gente fala tanto sobre essa questão, sobre cuidados com o meio ambiente, a gente fala muito sobre desmatamento, enfim. Você tem alguma dúvida? Quer fazer alguma pergunta para o engenheiro florestal Carlos Henrique? Mande a sua pergunta para o nosso WhatsApp 11 974 181 456. E neste momento, às 4h19, eu tenho um convite para você, meu irmão, para você, minha irmã querida, para que juntos possamos fazer o nosso devocional de hoje do presente diário. Já estou aqui com o PD em mãos e eu quero convidar você para ler comigo a mensagem de hoje. Então, já pegue aí o seu presente diário, já pegue a sua Bíblia, o seu caderno de anotações, a sua canetinha marca textos, porque agora a gente vai fazer a nossa devocional. 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Você está preparado para a devocional de hoje? Então, aumente o volume.
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2: Hoje é o dia 2 de setembro e o título do Presente Diário é Honrado Mas. A leitura bíblica está em 2 Reis, capítulo 5, do versículo 1 ao 19. Versículo chave: Naamã, comandante do exército do rei de Arã, era um homem importante para seu senhor e bastante respeitado, pois por meio dele o senhor dera vitória a Arã. Mas esse guerreiro valente sofria de lepra. 2 Reis, capítulo 5, versículo 1. Naamã, como lemos, era comandante de exército, respeitado, honrado e um grande guerreiro, mas era leproso. Lendo a sua história, vemos que depois ele foi curado por Deus. Quantos existem por aí que são poderosos, respeitados, honrados, influenciadores, porém lutam contra algum problema de saúde, financeiro, de relacionamento, emocional ou até outro distúrbio? Posição social, status, ser bem-quisto ou importante nem sempre são sinônimos de estar bem de fato. Porém, existe um problema ainda mais grave que atinge todas as pessoas, sejam admiradas, populares, intelectuais, ricas ou pobres. É o vazio que há dentro delas e que as fazem sofrer em sua vida. Algumas optam por caminhos que acham que preencherão esse vazio, como vícios dos mais diversos. Por exemplo, Mas, muito pelo contrário, essas coisas as afundam cada vez mais. Para tudo isso, existe solução. Ela é muito simples, mas muitos rejeitam de cara essa solução viável, como Naamã, a princípio rejeitou. E outros ainda querem lutar com suas próprias forças, sempre afirmando que vão conseguir vencer sozinhos. No entanto, a solução que faz toda a diferença na vida de qualquer pessoa é convidar Jesus Cristo para fazer parte de sua vida. O Senhor chama todos os que estão sofrendo na vida para irem até Ele, pois promete aliviar aqueles que estão cansados e sobrecarregados por sua luta contra uma infinidade de problemas. Isso não quer dizer que a pessoa nunca mais enfrentará dificuldades, mas que a partir de agora estará sob a orientação de Jesus. E assim, se nele confiar, conseguirá encarar cada um de seus problemas. Não lute com as suas próprias forças contra algum mal, mas peça para Jesus Cristo te ajudar.
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0: RTM Brasil, Grupo Milade. Não tenhas sobre ti. Deixa eu mandar um abraço aqui pro meu amigo Juscelino dos Santos. Ele falou assim: ô Cacá, boa tarde, meu amigo. Estou trabalhando, né? Tô aqui no trabalho, pintando uma casa e ouvindo a melhor rádio, que é a RTM Brasil. Um abraço, Juscelino. Muito obrigado aí pela audiência. Muito bom ter você aqui com a gente. A Elcinete Coutinho, ela tá lá em São Luís, Maranhão, falou: Cacá, tô ouvindo a rádio, tomando um café com um bolo de tapioca. Que delícia. Você sabe que hoje... Ah, não foi tapioca não, foi cuscuz. Hoje eu tava vindo pra rádio, eu tava lendo, né? Falei, agora eu vou dar uma descansada, deixa eu dar uma xeretada aqui nas redes sociais. Aí eu tava vendo no Instagram, teve uma pessoa que ensinou a fazer cuscuz. Sabe aonde? Naquela... Sabe onde a gente faz misto, a misteira? A pessoa fez cuscuz ali na misteira. Colocou lá o cuscuz, né? O pozinho lá, né? Colocou lá a farinha. E depois ele molhou, borrifou lá com água. Colocou umas fatias de queijo. Passou manteiga. E não é que ficou bom, pelo menos... Visualmente estava bonito. Agora, se ficou gostoso, eu não sei. Aparentemente, a aparência estava muito boa. Eu até vou fazer um teste para ver se realmente funciona. O meu amigo Daniel Alves está acompanhando a gente. Ele falou que também ele está pintando, está trabalhando. Ele que é de Novo Horizonte do Norte está acompanhando a gente. Obrigado lá em Mato Grosso, né? E, rapaz, você tá pintando, a casa aí é grande, hein? Mandou a foto aqui. Com certeza, você vai ter muito trabalho. Você é um pintor dos bons, né? Aquele pintor que faz a pintura rapidinho. É, tem pintor que é rápido, tem pintor que em 2 dias, 3 dias, faz uma casa inteira, né? Tá legal. Bom trabalho aí, Daniel. Que Deus te abençoe e te dê sabedoria para que você possa realizar esse trabalho tão legal que é o trabalho de pintor. Um grande abraço, bom trabalho aí para você e também para o nosso Juscelino, também trabalhando com pintura na tarde de hoje. E a gente vai para um rápido intervalo. Daqui a pouquinho nós teremos mais uma edição do programa Um Tempo com Deus, aqui na RTM Brasil. Agora 4h29, uma ótima tarde para você.
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3: Quatro horas e trinta e um minutos, uma ótima tarde para você. 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

0: E tá chegando mais um episódio do programa Um Tempo com Deus. E o tema de hoje, onde você gostaria de estar? É o tema do programa de hoje. E que o programa, você sabe, né? O programa Um Tempo com Deus traz meditações, orações e música que nos levam a um relacionamento mais profundo com Deus. E eu vou repetir o tema de hoje. Onde você gostaria de estar?
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2: Que saudades, Renata, que saudades de estar com vocês. A gente tem todo um time trabalhando, mas saudades mesmo, né? Hoje, eu falei, acho que a gente não tem tempo para contar tantas novidades, mas como é bom a gente estar juntos.
3: E depois de tanto tempo e tanta coisa que você viveu, o que a gente vai conversar hoje, Bispo?
2: Se eu te fizesse uma pergunta, né? Nós estamos aqui na rádio, mas onde você gostaria de estar? Já parou pra pensar nisso?
3: Sim. Ó, eu gostaria de estar aqui na rádio.
2: Eu também. Vamos lá. E você? Aonde você gostaria de estar?

Eu tenho compartilhado aí nos últimos dias, especialmente no, através do Gente Bonita Bom Dia, nas minhas mídias, né? A questão sobre a nossa viagem missionária lá no Piauí e algumas experiências vividas. Na visita, né, ao Cânon do Rio Poti, e eu quero dizer para você, o nosso país é lindo, né? É maravilhoso. E nós tivemos ali uma oportunidade de mergulhar, né? E foi muito interessante porque era necessário ter uma segurança para mergulhar. E era necessário, então, usar o colete. O colete não era uma escolha, não era uma opção, mas ele garantia que eu não iria afundar. O colete era a segurança das pessoas que estavam vivendo aquela experiência. Mas depois de mergulhar, de flutuar, a certeza que aquela era a melhor escolha. Era o melhor lugar para a gente estar na natureza, o que, claro, leva a gente a um tempo de oração. Você imagina, você vai descendo o rio ali e você pode falar com Deus, né, sendo conduzido pelo rio, aonde você gostaria de estar. Mas tinha uma pessoa comigo na viagem, um irmão muito querido, e aí ele estava brincando comigo, que ele falou assim: Bispo, eu tenho um chamado muito especial. Eu disse: cara, qual é o teu chamado? Disse: não, meu chamado é passear, é viajar, é estar em lugar lindo, né? Porque o pessoal fala que tem chamado para a Índia, chamado para não sei o quê. E aí nós começamos até mesmo dar risada com esta questão. E aí surgiu essa pergunta, né? Aonde você gostaria de estar? Né? Provavelmente algumas pessoas diriam assim: ah, eu gostaria de estar viajando. Alguém poderia dizer: eu gostaria de estar em algum lugar do passado. Eu gostaria de estar em algum lugar do futuro. Mas eu quero falar que a mensagem de hoje não é sobre roteiros de viagem. Apesar de eu encorajar você a sempre que puder viajar, a passear, estar com pessoas que você ama. Mas a mensagem de hoje é sobre eternidade. Aonde você gostaria de estar? Não só hoje, não só aqui. Nós estamos na rádio, você talvez na sua casa ou no seu trabalho, mas aonde você gostaria de passar a sua eternidade? Aonde você gostaria de estar neste momento? Vamos ouvir mais uma canção e aí eu volto para compartilhar um texto da palavra do Senhor.

0: encontrei os teus altares. Salmo 84 diz assim, a palavra do Senhor, que foi cantada por João Alexandre, né? Quão amáveis são os teus tabernáculos, o Senhor dos Exércitos. A minha alma suspira e desfalece pelos teus átrios, e o meu coração e a minha carne exaltam pelo Deus vivo. O pardal encontrou casa, a andorinha ninho para si, onde acolhe os seus filhotes. E os teus altares, Senhor dos Exércitos, Rei Deus, bem-aventurado os que habitam na tua casa e louvam perpetuamente, né? E aí os versículos 10 diz assim: pois um dia só nos teus átrios vale mais do que mil. Prefiro estar à porta do meu Deus a permanecer nas tendas das perversidades, porque o Senhor Deus é sol e escudo. O Senhor dá graça e glória, nenhum bem sonega aos que andam retamente. O rei Davi, ele faz uma analogia, e somente alguém que tem a percepção artística, a inspiração de Deus, olha para o templo de Jerusalém e percebe que os pardais e as andorinhas encontraram um lugar para fazer ninho. Às vezes você pode estar em tantos locais, e não perceber absolutamente nada. Nessa visita ao Cânion do Rio Poti, uma hora o nosso guia parou o barco e mostrou para nós uma formação rochosa, e ela tem o nome de catedral. Então o guia nos desafiava a pensar numa igreja, numa catedral, e ali você começava a olhar e perceber tantas coisas, mas de repente você viu uns bichinhos correrem de um lado para o outro. Se chama mocó, um bicho que lembra uma capivara minúscula. Mas ali você diz assim: gente, como que eles encontraram naquele lugar a moradia? Eu gosto de pensar na igreja como a casa do Pai, um lugar de acolhimento. Na verdade, o melhor lugar para a gente estar em toda e qualquer situação. Sempre que eu falo sobre a Arca de Noé, eu comparo com a igreja e digo assim: no meio da tempestade, independente da tempestade, apesar da tempestade, o melhor lugar ainda é estar na arca, é estar na presença do Senhor, é crer que o salmista, ele vai dizer isto. E quando ele fala, né, prefiro estar à porta da casa do meu Pai do que nas tendas da perversidade, porque na verdade quando você ia chegando a Jerusalém para adorar, e se você conseguir olhar para Jerusalém histórica, talvez você vai encontrar algumas ilustrações diferente do muro hoje, que separa, e os degraus são muito poucos. Naquele tempo eram muitos degraus até chegar ao muro. Então aquelas pessoas já estavam cantando, louvando, adorando a Deus. Já era um lugar de cântico, já era um lugar de adoração, já era um lugar de louvor, já era um lugar de quebrantamento, de derramar as lágrimas e de ser consolado. Um lugar de clamar e de ouvir a resposta de Deus. Um lugar de milagres na vida daquelas pessoas e na nossa vida hoje. A palavra que eu quero trazer a você é que você possa fazer essa escolha e entenda a importância de estar na presença do Pai, de colocar-se na presença dEle. E aí você pode usar os altares do Senhor ou o quarto secreto de oração. O secreto de oração que Jesus diz no seu Sermão do Monte para você se recolher. O Salmo 66 diz: entretanto Deus ouviu e atendeu a voz da minha oração. Bendito seja Deus que não me rejeita a oração. Deus está ouvindo a sua oração. E a minha oração é que hoje seja um dia de milagres na sua vida. Mas é importante você reservar um tempo para ouvir a voz de Deus. Reservar um tempo para escolher estar na presença de Deus aonde você gostaria de estar neste momento. Que você possa encontrar em Jesus este lugar de segurança. Que cada uma das nossas escolhas hoje possam nos remeter à eternidade. A casa do Pai hoje pode ser representada por um templo, um lugar de adoração, mas a escolha, ela vai além disto. A escolha vai além de roteiros de viagem, de roteiros do seu dia a dia. Se você me perguntasse exatamente agora, o que eu gostaria era de ter um caminho para voltar para o meu trabalho sem trânsito. E provavelmente todos os paulistanos gostariam de ter a mesma coisa. Mas isso é momentâneo, é passageiro. É provável que eu enfrente um congestionamento e talvez uma hora, duas horas depois, não tenha, o trânsito esteja livre. Mas quando nós pensamos na eternidade, eu gostaria de perguntar para você, aonde você gostaria de passar a eternidade? Então a minha primeira resposta para a minha pergunta é hoje, aonde você gostaria de estar? No centro da vontade de Deus. O rei Davi encontrou para si lugar de adoração. Ele viu o que ninguém havia visto ou percebido, os pardais e as andorinhas. E talvez alguém até reclamasse de ter pássaros no templo. Mas ele percebeu que aqueles pardais e aquelas andorinhas encontraram segurança para formar o seu ninho, para criar os seus filhotes. O rei Davi, ele declara que é melhor então estar à porta da casa do Senhor, ainda sem ter chegado ao templo, mas só de ouvir os louvores, do que estar na tenda da perversidade, porque às vezes a tenda da perversidade pode ser um lugar mais confortável, um lugar melhor para se você estar, mas longe dos propósitos e da vontade do Senhor. A minha oração é para que as suas escolhas possam te levar a esse lugar, a esse lugar de confiança, a este lugar para o presente, mas este lugar para a eternidade. Aonde você gostaria de estar? Aonde você gostaria de estar daqui a alguns minutos, mas aonde você gostaria de estar na sua eternidade? O salmista diz, quão amáveis são os teus tabernáculos, um lugar de segurança. Quando eu olhei para aquela formação rojosa, denominada catedral, ali estava a mão de Deus na sua criação. O próprio Davi falou que é o homem, para que o Senhor se lembre dele, diante de toda a sua criação. Quantos salmos exaltam a criação de Deus? E muitas vezes, ao olhar para pedra, você pode perceber a própria mão de Deus conduzindo a nossa caminhada. A minha oração é que você faça essa escolha hoje, estar no centro da vontade de Deus, porque isso vai te ajudar no presente, mas certamente vai interferir na sua eternidade. Que Deus te abençoe e até o nosso próximo encontro. Um encontro aqui no programa, o encontro na eternidade da presença do Senhor. Deus te abençoe. Saudades, amo sua vida. Deus te abençoe. Alegria estarmos juntos neste tempo. Pai, nós te louvamos, ó Deus, pela tua presença em nossas vidas. Orando pela vida do Bispo Nelson, da Dona Elci, da Berê, nós pedimos pela bênção da saúde. Sabemos que o Senhor tem poder para trazer cura. Oramos pela netinha, o netinho da Berê que está chegando, que o Senhor possa abençoar, assim também a minha neta, que o Senhor possa abençoar esse tempo de expectativa e de chegada. Oramos, ó Deus, pela Rosiênio, oramos pelo Gilberto Gaeda, Senhor, visita ele, pelo Marcos Garcia, oramos pela sua saúde, pela sua família, que o Senhor traga consolo, ó Deus, para a Iação, ó Deus, que o Senhor possa abençoar o Ronaldo e seus primos, Pai, também pela Rai, sabemos que o Senhor pode ordenar a tua cura. Então, através de uma palavra tua, através de um tratamento, ministra a cura sobre a Rai. Nós oramos pela Stephanie, pela sua família e cada pedido de oração. Aqueles que eu estou declarando aqui, mas aqueles que estão na mente e no coração dos nossos ouvintes. Senhor, nós queremos estar na tua presença, agora e na eternidade. Que seja essa a nossa maior escolha. Que Jesus seja a nossa maior escolha. É nossa oração, em nome de Jesus. Amém, Senhor. Amém,
1: Pai. Amém.
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4: Muito bem, estamos de volta aqui com a programação da RTM Brasil para todo mundo ouvir nesta tarde de quarta-feira, 2 de setembro de 2026. Tá tudo bem contigo? Que prazerzão ter você aqui com a gente. Para você que não me conhece, eu sou o Cacá Rodrigues. Vamos juntos até às 7 da noite, eu, você e eu. E claro que com a sua participação a tarde fica muito mais alegre, a tarde fica muito mais completa. Por isso, não me abandone. Não me diga não, participe com a gente. O nosso WhatsApp é 11974181456. Aí você pode pedir música, pode mandar o seu abraço, você vai poder interagir conosco em áudio ou em texto, o que for melhor para você, fique à vontade. Uma ótima tarde para você que nos acompanha aí através de uma rádio afiliada, para você que tá conosco através do aplicativo, lembrando que você pode baixar o aplicativo da RTM para sua loja virtual, tanto para o sistema iOS quanto para o sistema Android. Também estamos no site rtmbrasil.org.br. Tanto pelo site quanto pelo aplicativo, você tem a opção do estúdio ao vivo. Aí você aperta o play e pronto! Imagens ao vivo e em cores, diretamente do estúdio RTM Brasil. E como é que você tá? Tá tudo bem? Deixa eu mandar um abraço aqui pro Wildener. Tá ouvindo a gente? Falou, Cacá. Boa tarde. É Wildener em São Luís, Maranhão. O Daniel Alves, que eu falei que ele estava pintando a casa, ele falou, não, Cacá, somos construtores. Ele é construtor Ele começa a casa desde a fundação. Ele mandou aqui uma foto de uma casa que ele tá fazendo e a região, um local bonito, né? Uma linda paisagem. Ô Daniel, obrigado, querido. Um grande abraço para você. Como é bom ter você aqui com a gente. Muito obrigado aí pelo carinho, pela audiência. Como sempre, a nossa querida Elcinete Coutinho falou assim: ô Cacá, boa tarde para você, boa tarde para o Ricardo Santos. Ontem eu não tive nem como responder os questionamentos sobre o Através da Bíblia do professor Itamir Neves. Ambos representam muito para mim, desde 1980, quando o programa era inglês-português. Ambos, né, representam aí uma extensão detalhada da Bíblia. Eu só tenho a agradecer a Deus por me proporcionar essa grande dádiva ao longo do tempo. Oh, que mensagem linda! A gente vai encaminhar essa mensagem para o nosso querido pastor Itamir Neves. Que legal que você acompanha esse programa há um bom tempo. Obrigado, Elcinete. Bom demais ter você aqui com a gente. E eu quero te convidar às 5 horas e 1 minuto para que juntos a gente possa fazer esse momento de oração do Ministério Mulheres de Esperança.
5: Momento de oração Mulheres de Esperança RTM, por restauração e cura para as mulheres ao redor do mundo.
6: Senhor Deus, rochedo libertador, olhe com compaixão para jovens no norte de Chipre que sofrem violência física e psicológica. O isolamento social promovido por parceiros e as agressões são um desafio central de saúde pública e direitos humanos na ilha. Estudos indicam que cerca de 42% das mulheres entre 18 e 29 anos que vivem no território já passaram por algum tipo de abuso. Porém, mais de 25% das vítimas não denunciam os agressores ou não procuram apoio de instituições devido ao estigma e à pressão da sociedade. Pai, seja o escudo e a fortaleza dessas garotas, que hoje são prisioneiras do medo. Destrua as correntes de manipulação, preserve o corpo e a mente e o futuro de cada uma delas, livrando-as de todo o mal. Restaure a dignidade, a força e a esperança dessas jovens. Oramos assim, no precioso nome de Jesus. Eu, Karina Jobert, agradeço por esse momento de oração com você.
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4: Muito bem, eu quero aproveitar e fazer um convite para você que está assistindo. O convite é o seguinte, ó, você vai mandar a sua mensagem em áudio ou em texto através do nosso WhatsApp 11 97 4 181 456. Aí você vai pedir a sua música, você vai mandar aquele abraço, você vai me contar, sabe aquela música que você ouvia muito tempo lá atrás? Aquela que te traz lembranças, recordações? Aquela música que você ouvia com o seu pai, com o vovô, com a vovó? Cacá, faz tempo que eu não ouço esse louvor. Dá pra tocar aí na programação da RTM? Claro que dá. Então participe, ó. O telefone tá liberado, o nosso WhatsApp tá aqui pra você participar, pra você interagir com a gente. Lembrando que até às 7 da noite a responsabilidade da audiência do seu amigo Cacá Rodrigues. Pra você que não me conhece, muito prazer. Seja bem-vindo, seja bem-vinda. É uma alegria muito grande ter você com a gente aqui na programação mais cristã do rádio brasileiro. É a programação da RTM Brasil. Tanto é que eu quero convidar o meu querido pastor e psicólogo Kleber Lima para mais um episódio do programa Família Hoje. Como você sabe, o pastor e psicólogo Kleber Lima, ele destaca os problemas enfrentados em nossa sociedade no âmbito do relacionamento familiar e as soluções que a Bíblia apresenta. E o tema de hoje do nosso programa, pergunta enviada pelo ouvinte é: meu marido e meus filhos cobram muito, mas não me ajudam em nada. E agora, pastor Kleber?

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1: Essa é a música que você vai ouvir daqui a pouquinho aqui na programação da RTM Brasil. O Marquinhos Gomes cantando pra gente Quarto Secreto. Mas agora sim, pastor Kleber Lima falando sobre este tema importante. Pergunta do ouvinte, pergunta, claro, que você pode enviar através do nosso WhatsApp 11974-181456. A pergunta da ouvinte é a seguinte: ô pastor Kleber, meu marido e meus filhos cobram muito, mas não me ajudam em nada. O que eu faço, pastor Kleber?

0: Olá, é uma alegria muito grande encontrar com você mais uma vez aqui no programa Família Hoje. Eu sou o Cacá Rodrigues e comigo está o pastor e psicólogo clínico Kleber Lima. E como você sabe, toda semana o pastor Kleber responde a pergunta do ouvinte RTM Brasil. E será que hoje não é o dia da sua pergunta? Não é verdade, pastor Kleber? Tá tudo bem com o senhor?
1: Graças a Deus, Cacá. Tudo bem e com você?
0: Comigo também, pastor. Tá tudo bem, graças ao nosso bom Deus. E vamos à pergunta. Estou cansada dos serviços domésticos ficarem tudo nas minhas costas, sendo que também trabalho fora. Meu marido e meus filhos só sabem cobrar comida pronta e roupa lavada e fazem muito pouco das tarefas domésticas. Não aguento mais. Estou sobrecarregada. E aí, pastor Kleber?
1: Essa é uma questão muito comum em muitos lares. E claro que em situações como essa há um histórico. Às vezes a mamãe, desejosa em oferecer o melhor, né, para os filhos e também esposa querida para o seu marido, vai deixando que as coisas corram, né, ao seu bem.

0: revertidas na velocidade desejada. Então, aqui, mais especificamente ainda, algumas recomendações. A primeira delas, seja clara quanto à necessidade de mudança na dinâmica da casa. Evite ficar reclamando nos corredores. Gente, ó, esse sapato aqui, gente, ó, a louça na pia. Isso tem pouco efeito. Procure pensar, se organizar e realmente deixar claro que há um momento em que você está trazendo uma proposta de mudança e, como mãe, inclusive tendo autoridade para isso, está determinando que algumas coisas sejam modificadas na dinâmica da casa. Então, na sequência, tenha em mãos uma lista das tarefas da casa ao longo da semana. Então, vamos lá, segunda-feira. Segunda-feira é o dia de lavar os banheiros, tal, tal, tal. Terça-feira, assim, e assim até o domingo. Quais são as tarefas que devem ser realizadas em cada um desses dias? Claro que há tarefas que precisam ser feitas todos os dias. Arrumar cama, lavar louça, é coisa que todo dia precisa ser executada. Mas há outras que podem ser espaçadas. Então, faça uma programação disso. Terceiro lugar, marque uma reunião familiar. Conversem a respeito e procure definir a responsabilidade de cada um nas tarefas da casa. Ou seja, avise com antecedência. Gente, segunda-feira à noite, depois do jantar, eu quero ter uma conversa com todo mundo. Ah, mas o que você quer falar? Não, vocês vão saber. Segunda-feira, com todo mundo, tá bom? Vamos lá, a gente vai jantar e depois vai bater um papo. Ah, mas dá uma dica do que é. Não, a gente vai deixar um pouquinho de suspense no ar e... Chegou a segunda-feira, vamos conversar. Você entrega a lista para cada um e diz, agora nós vamos conversar sobre isso aqui, sobre as tarefas da casa. Então vamos lá, segunda-feira nós temos isso, isso, isso. Quem pode ficar com essa tarefa? Vamos lá. E assim você vai encorajando. Não é um momento para acusação. Ninguém aqui pensa em mim, vocês não me amam. Não, não. Vamos ser objetivos e vamos tratar das demandas com a objetividade que é necessária. Então... Em quarto lugar, eu quero dizer o seguinte, há muita frustração em jogo, a sua própria, né? De estar cansada, de lidar com isso recorrentemente, mas também a frustração deles, que a partir de agora terão, ou pelo menos esse é o desejo, terão que ter atitudes, vão ter que acordar um pouco mais cedo para deixar esse quarto em ordem, vão ter que esperar um pouco mais para jogar no videogame depois do jantar, porque alguém vai precisar lavar essa louça, enfim, a frustração vai fazer parte. Por isso, peça ao Senhor que lhe dê um coração leve em relação a isso. Não vá para essa reunião, nem para esta perspectiva de mudança com um coração pesado, cheio de raiva. Não, peça a Deus um coração leve e também muita sabedoria. Vão surgir perguntas, vão surgir questões que você vai precisar mesmo da sabedoria que vem de Deus para lidar com elas. E, claro, muita persistência. Como eu disse, essas mudanças não costumam acontecer repentinamente. E, em quinto lugar, valorize os pequenos avanços. E corrija as falhas com amor. Vão ter, sim, pequenas vitórias que precisam ser valorizadas. Ó, amor, que legal que você fez. Ó, ficou muito bom. Joia. Aquela louça, entretanto, de outro dia, ficou lá na pia. Então, de quem é a escala? Ó, meu amor, você esqueceu aqui e tal. Enfim, aí vai corrigir, fazer isso com amor, com o objetivo, claro, de abençoar a família toda e que todos sintam-se participantes do seu crescimento, inclusive nas rotinas da casa.
1: E se você tem alguma dúvida relacionada à família, escreva pra gente. O nosso e-mail é ouvinte@rtmbrasil.org.br. Também nós temos o nosso WhatsApp, 11 974 181 456. Pastor Kleber, mais uma vez, muito obrigado e até o próximo programa.
2: Eu que agradeço, Cacá. Um grande abraço para você e para os nossos ouvintes.
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2: É isso. Seja feliz e até o nosso próximo encontro.

0: vezes é tudo o que a gente precisa, né? Fechar a porta do quarto e orar. 5:18 agora, eu quero fazer um convite para você que acompanha a nossa programação, um convite, eu diria, especial. 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

0: 5h23. Paulo César, do grupo Logos, e o Paulo César Baruque cantaram Situações. Que música linda. Toda vez que eu encontro o Paulo César, do Logos, né? Eu falo pra ele assim, eu falo, Paulo, tem duas músicas, algumas músicas suas que eu gosto demais. Mas a música Situações, pra mim, a letra é maravilhosa, né? Então, toda vez que eu encontro o Paulo César, eu falo pra ele. E essa música realmente é linda. E muitos ouvintes pedem essa música aqui na programação da RTM Brasil. Muitos ouvintes mesmo. Falando em ouvintes, como você sabe, toda terça e quinta aqui na programação da RTM, nós temos o programa Nos Caminhos da Fé, que é apresentado pelo pastor João Paulo Gouveia, com a minha participação e também com a participação da nossa querida Michele Gomes. E ontem nós tivemos o sétimo episódio da série Disciplinas Espirituais. É a série que nós estamos estudando no programa Nos Caminhos da Fé, que a série ela é baseada no curso bíblico que nós fizemos e que está disponível no nosso canal do YouTube. Então, se você quer aprender um pouco mais, acesse o nosso canal do YouTube, youtube.com/RTM Brasil. Procure por Disciplinas Espirituais, é um mini curso. E além do mini curso, nós estamos colocando em toda a grade da programação, além do nosso canal do YouTube, a gente está falando também no programa Painel Literário, e estamos a cada episódio, a cada programa Nos Caminhos da Fé, a gente fala sobre um tema. E ontem nós falamos sobre o que é serviço, né? Quantas vezes eu ouvi a frase, o cristão que não serve, não serve, né? E o tema deste programa que nós falamos ontem é esse, o que é serviço. E a gente teve a participação do André Castilho, e o programa está disponível não só no nosso canal do YouTube, mas também nas plataformas de áudio, Deezer, Spotify, Apple Podcast, como também está disponível no nosso site. Basta você digitar rtmbrasil.org.br, você vai em programas e você vai procurar por Nos Caminhos da Fé. Lá você encontra desde o primeiro programa, né, o programa de introdução, o que são disciplinas espirituais, até o sétimo episódio que nós fizemos ontem. E eu quero trazer para você, ouvinte da RTM, para você que está acompanhando a gente agora, um trecho do que foi falado ontem com a participação do nosso querido André Castilho. Vamos ouvir um trechinho do que foi falado no programa de ontem aqui na RTM.
1: Mas assim, como é que você define serviço?
2: Então, eu entendo que o serviço, que as duas coisas aparecem na Bíblia.
1: Tudo bem, mas o termo, serviço é o quê? Por exemplo, só que é um microfone.
2: Certo.
1: Ok, o que é um microfone? É um negócio que capta a sua voz e reverbera dentro.
2: Beleza. Do... Não, serviço é fazer algo pelo outro. É algo que não vai... Que não vai necessariamente, ou muitas vezes, ou quase sempre, não vai te beneficiar. Você vai fazer algo pensando na outra pessoa. Então você vai, a melhor maneira, né, entregar um prato. Você vai fazer uma comida para alguém. Você vai lavar o chão para outra pessoa, né? Você vai arrumar a cama para outra pessoa. Você vai preparar um lugar para outra pessoa. Você está fazendo pelo outro. Então isso é serviço, é fazer algo pelo outro. Ok,
1: não
2: essa
1: é para
2: atitude
1: si.
2: Não é para si.
1: Tá. É que nem lá na igreja agora. Então hoje de manhã eu estava lá para receber o madeiramento, que a gente vai fazer o palco da igreja, né? Onde vai ficar o púlpito e tal, as bandas, as coisas todas. Então tá todo mundo empolgado, porque eles querem fazer a coisa acontecer. Isso é serviço.
2: Isso.
1: É uma ação.
2: É uma ação.
1: É intencional.
2: Intencional, muitas vezes silenciosa,
1: sem pensar em si.
0: Em prol do próximo.
2: Em prol do próximo, e é uma ação. Ela não envolve, e aí é importante, a primeira Pedro, ela vai diferenciar, né, aquele que administra e aquele que fala.
0: Pois é, esse é só um trechinho do que foi falado ontem no programa Nos Caminhos da Fé, onde nós estamos estudando disciplinas espirituais. Você que está acompanhando através das câmeras, através das imagens, diretamente do nosso estúdio, eu estou aqui mostrando o livro Disciplinas Espirituais, um livro que é para você usar na escola bíblica ou para estudo de pequenos grupos, né? E esse livro você encontra na editora Kalel. E caso você queira o link, né, do livro, é só você falar assim: ô, Cacá, eu queria fazer esse estudo novamente, mas com o livro em mãos do Disciplinas Espirituais, tem como você me enviar o link? Claro, então se você quer ter mais conhecimento, se você quer acompanhar conosco esta série de estudos e depois com o livro em mãos, você poder estudar novamente e acompanhar também no nosso canal do YouTube, é só você falar: Cacá, manda o link para mim. E lembrando que amanhã, quinta-feira, nós vamos estudar na lição das disciplinas espirituais o que é solitude. Então já está feito o convite para você participar amanhã deste episódio, deste programa especial, onde estamos estudando uma série chamada Disciplinas Espirituais. E o tema de amanhã: o que é solitude? E claro que a gente conta com a sua participação.
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5h32. Boa tarde para você que está na sintonia, boa tarde para você que está acompanhando a gente pela RTM Brasil, pelo site, pelo aplicativo, através de uma rádio afiliada. Que bom ter você com a gente. E que bom que nós temos também na nossa grade de programação o nosso querido que fala sobre essa linha de pastores, né? Josué Campanhã, que é o nosso querido irmão, pastor, e ele que trabalha com líderes e apresenta o programa Envisionar Podcast. Esse programa, gente, ele traz conteúdos e ideias para auxiliar pastores nos desafios da igreja para desenvolver uma visão, capacitar líderes, desenvolver também discipulado e preparar a igreja para influenciar o mundo, né? Preparar a igreja para sair das quatro paredes. E o querido Josué Campanhã, ele traz como tema na tarde de hoje um tema muito legal: qual é o combustível da sua produtividade como líder? Você que é líder de ministério, você que é líder de uma comunidade, você pastor, pastor auxiliar, preste atenção nessa pergunta. Eu vou até parar o fundo aqui para que você preste atenção na pergunta que o Josué Campanhã vai fazer no programa de hoje, o Envisionar Podcast. E a pergunta é: qual é o combustível da sua produtividade como líder?

Qual é o combustível da sua produtividade como líder? Essa é uma pergunta sobre a qual nós vamos conversar hoje nessa série chamada Pérolas de Liderança, que é inspirada nos conteúdos do Global Leadership Summit, que é uma das maiores iniciativas de liderança do mundo e que a Envisionar representa aqui no Brasil. O Summit acontece uma vez por ano lá em Chicago e depois é multiplicado no mundo inteiro em 50 idiomas, 110 países, mas a boa notícia é que nós pegamos o conteúdo das últimas 8 temporadas do Summit, que são mais ou menos 120 horas de conteúdo, para criar um programa chamado Capacite, para ajudar você a capacitar líderes na sua igreja, na sua empresa ou na sua escola. E esse programa é incrível e vai te ajudar a abordar temas como esse que eu vou trabalhar hoje com você aqui no Envisionar Podcast, em parceria com a Rádio Transmundial. Bom, quando a gente pensa em que combustível alimenta, abastece a nossa produtividade como líderes, você poderia imaginar uma porção de coisas. Mas eu queria abordar com você um tema chamado micro-hábitos da liderança de alto impacto, que foi trazido no Summit por uma especialista chamada Vanessa Van Edwards, que trabalha com empresas e organizações no mundo todo, palestras em Harvard e diversos outros lugares. E nessa temporada do Summit, a Vanessa trouxe essa percepção de quais são alguns micro-hábitos que se tornam o combustível de uma liderança de alto impacto. Bom, uma das primeiras coisas que ela começa, parece meio óbvio e realmente é, mas tem a ver com gostar das pessoas. Apesar de ser uma coisa profunda, gostar das pessoas, dizer, ela usou a expressão em inglês, né? Ela começou dizendo, I like you, né? Eu gosto de você, é um dos micro-hábitos de líderes que querem ser respeitados e querem trabalhar na vida das pessoas. Para que uma pessoa seja respeitada por outros, para que outros gostem dessa pessoa, ela afirmou que primeiro você precisa gostar das pessoas. Na verdade, se a gente olhar para o exemplo de Jesus, é exatamente isso que ele fez. Antes de pedir para os 12 gostarem dele, ele demonstrou o amor dele para com os 12. Ele mesmo diz, eu amei vocês primeiro. Por isso vocês conseguem me retribuir. Nenhum de nós tem essa capacidade de produzir esse amor, mas a gente precisa buscar em Jesus esse amor para poder expressar ele para as pessoas, amar as pessoas, gostar das pessoas, não somente para que elas gostem da gente, mas para que isso crie um ambiente onde a liderança se torna de alto impacto. Perceba que isso leva a um segundo micro-hábito, que é a simpatia. A simpatia não é um elemento superficial de liderança. Não é simplesmente você querer ser amigo de todo mundo ou amado por todo mundo. Mas é um fator que impulsiona a produtividade e gera líderes de alto impacto. Isso também impulsiona a criatividade, a colaboração e a confiança. Quando você não é simpático, normalmente você é antipático. Ou seja, você rejeita as pessoas e elas te rejeitam. Você não sabe como pedir ou não sabe como liderar, e isso também gera uma rejeição. Então perceba que começa com amor, começa com gostar das pessoas que você lidera, aquele grupo que Deus te deu para liderar. Segundo, é expressar essa simpatia, e tudo isso gera um terceiro micro-hábito, que é buscar o bem. Quando você gosta das pessoas e elas passam a gostar de você, quando você é simpático com as pessoas e cria um bom relacionamento com elas, e automaticamente isso gera também uma recíproca para com você, isso faz com que você crie um ambiente onde vocês em conjunto estão buscando o bem. Isso gera inspiração, e inspiração precede informação. Essa é um dos micro-hábitos talvez mais importantes que a gente precisa observar. Por quê? Às vezes a gente quer passar muita informação, e hoje a gente vive num ambiente, numa era de informação, mas você tem informação demais, e o que gera realmente essa convergência das pessoas para uma liderança de alto impacto não é necessariamente a informação, aquelas planilhas complexas, ou aqueles textos imensos, ou palestras de 2, 3 horas ou coisa desse tipo, mas é a inspiração. E a inspiração no ambiente de trabalho, de relacionamento, ela faz com que se converta argumentos em histórias.
Mas antes de convencer alguém por argumentos, por exemplo, é necessário você estabelecer uma conexão. É essa conexão que gera inspiração. É quando as pessoas te seguem como líder, não simplesmente porque você é o que sabe mais, mas é aquele que consegue se conectar melhor com as pessoas, inspira as pessoas e desafia as pessoas para que elas possam entender qual é a visão e para onde vocês estão indo. De outro lado, a própria simpatia é parte desse combustível, mas não é a simpatia, como eu disse, de apenas ser simpático, abraçar todo mundo, como muitos políticos fazem, ou coisa desse tipo, mas é aquela conexão, aquele relacionamento que faz com que as pessoas entendam que existe um propósito, uma causa maior, e você ama essas pessoas e quer que elas façam parte, não da sua liderança, mas de uma causa maior. E é interessante observar que os seres humanos precisam de inspiração antes de informação. Essa é uma compreensão crucial. Eu tenho várias facetas na minha vida, além de pastor, de empreendedor, de professor, e talvez por muito tempo eu queria dar muita informação para a pessoa, e eu lembro que a minha esposa, a Raquel, falava assim: menos, falar menos e comunicar mais, e envolver mais as pessoas. E realmente não é apresentando a informação mais profunda que você possa oferecer que você vai criar o envolvimento das pessoas. Mas às vezes uma informação simples, de uma forma envolvente, vai fazer com que as pessoas se envolvam. Isso também é parte da simpatia. Um outro micro-hábito que a Vanessa Van Edwards apresenta é como transformar simpatia em impacto. E ela levanta algumas coisas interessantes. Primeiro, que liderança não é sobre mostrar o seu impacto, mas é ajudar as pessoas a mostrar o impacto da vida delas. Hoje, especialmente nas redes sociais, todo mundo quer se mostrar, quer mostrar o seu próprio impacto. Eu tenho razão, eu sou a pessoa que vai dizer para você o que você tem que fazer. E às vezes na liderança a gente também quer fazer isso, a gente quer dizer para as pessoas só o que a gente quer, antes de ouvi-las, antes de envolvê-las e assim por diante. Então lembre-se que liderança não é sobre como mostrar o seu impacto, mas mostrar o impacto que a vida das pessoas tem, porque elas entenderam qual é o propósito para onde vocês estão caminhando juntos. Além disso, é preciso entender que desempenho é algo contagioso. Na medida em que você ama as pessoas, envolve as pessoas, é simpático para com as pessoas e mostra os propósitos desse processo todo, isso automaticamente vai gerar um desempenho contagioso. Por quê? Pesquisas mostram que profissionais que trabalham próximos de colegas de alto desempenho tendem a melhorar os seus resultados. Ao mesmo tempo que pessoas que trabalham em ambientes marcados por baixo desempenho afetam negativamente toda a equipe. Eu me lembro de várias equipes pelas quais eu já passei, e eu me lembro de uma em especial, onde, num determinado momento, as pessoas estavam todas entusiasmadas, desafiadas, empolgadas, e a gente estava vivendo um momento excelente. Então, aquele contágio de alto desempenho realmente acontecia entre todos. Mas um dia, uma pessoa teve alguns problemas e ela começou a ter um momento down realmente, e a gente esperou por muito tempo e tentou ajudar essa pessoa a sair daquele momento, e ela não conseguia, ela entrou num espiral decadente, e foi interessante que meses depois, o baixo desempenho dessa pessoa e a negatividade dela começou a contagiar negativamente toda a equipe. Era uma equipe de alto desempenho, era uma equipe de profissionais, e todos comprometidos com propósito, mas todo mundo começou a diminuir o seu desempenho por causa só de uma pessoa. Era uma equipe de cerca de 20 pessoas que estava sendo afetada por uma pessoa. E a gente já sabia qual era o fim da história. Só que a gente estava postergando a decisão. Até que chegou um momento em que, infelizmente, nós tivemos que desligar aquela pessoa da equipe. E eu me lembro claramente, como se fosse hoje, já tem mais de 20 anos isso, hoje a gente estava aqui numa reunião, todo mundo down, um clima negativo, qualquer coisa positiva que se falava era contaminada. Durante essas próximas semanas, essa pessoa foi desligada da equipe e na reunião seguinte ela já não estava mais. A
A reunião seguinte foi leve, suave. Apesar de ainda não ter revertido toda a curva de negatividade, mas a gente podia ver o clima mudando. E automaticamente, nas semanas seguintes, o clima de positividade tomou conta novamente da equipe e o desempenho voltou a ser muito bom. Então, um micro hábito é você saber avaliar se o desempenho está sendo contagiado por pessoas que têm alto desempenho e positivo ou se está sendo contagiado por pessoas de baixo desempenho e negatividade. E é importante destacar que líderes precisam enxergar as pessoas de baixa performance e saber identificar as pessoas de alta performance, alto potencial, enquanto lideram a equipe. Essa parece ser uma coisa fácil, mas é um micro hábito que leva líderes ao alto desempenho ou ao baixo desempenho. E líderes de alto desempenho criam ambientes onde as pessoas se sentem vistas, valorizadas e capazes de entregar o seu melhor. É um exercício a ser feito diariamente, de forma constante e crescente, porque senão você pode perder o controle dessa equipe. Por isso, e para isso, é preciso demonstrar interesse genuíno pelos outros, desenvolver e reconhecer talentos, estimular pequenas vitórias no dia a dia, transformar a conexão humana em vantagem competitiva para que a sua equipe seja de alto desempenho e automaticamente a sua liderança seja de alto desempenho. Bom, esses são apenas alguns micro hábitos de uma lista bem grande que a Vanessa Van Edwards apresentou para a gente no Global Leadership Summit. E eu queria desses aqui tirar duas perguntas para você. Primeiro, você está mais preocupado em demonstrar o seu impacto ou em ajudar as pessoas a demonstrar o impacto delas? Isso certamente vai fazer diferença na sua equipe. Você quer mostrar a sua personalidade, o seu eu, ou você tem a humildade de permitir que todo mundo mostre como está influenciando outras pessoas? Segunda pergunta, qual é o combustível da sua produtividade? Você ama as pessoas, você quer ajudá-las a mostrar o seu desempenho, você cria ambientes de conexão, você observa baixo e alto desempenho e sabe manejar isso e demonstrar isso? Bom, essas são duas coisas bem práticas para você pensar em primeiro lugar. Mas, como eu disse, isso é para levar para a sua equipe. Por isso, a Envisionar pegou esse conteúdo da Vanessa e mais 120 conteúdos e criou o programa Capacite. O programa Capacite é um programa para você desenvolver liderança de forma contínua. Ele tem mais de 120 opções de conteúdos como esse que eu dei só uma pílula aqui, só uma pérola para vocês se aprofundar mais nisso e desenvolver essas equipes de alto desempenho para te ajudar na sua liderança. Existe uma versão do programa Capacite para igrejas, uma versão para empresas e uma versão para escolas. Então, você vai ver aí na legenda como entrar em contato com a gente, faça contato com a nossa equipe e coloque como alvo. Não só você ser um líder de alto impacto, mas você desenvolver uma equipe de alto impacto. Porque isso é que vai fazer com que o propósito da sua equipe seja atingido, o propósito da sua organização seja atingido, a visão de futuro gere impacto no lugar onde você está, seja uma igreja, uma empresa ou uma escola, e isso gere transformação de vidas. Então, espero ver o que você vai fazer para gerar equipes de alto impacto e para cumprir o propósito que Deus deu na sua igreja, na sua empresa ou na sua escola. Um grande abraço e nos próximos episódios a gente vai ter mais pérolas de liderança e como você pode usar isso para desenvolver líderes na sua organização. Um grande abraço e até o próximo episódio.

0: 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Trio Tris, o tapeceiro. Deixa eu dar uma boa noite aqui pro meu querido amigo Simval, acompanhando a nossa programação. Ele que é de Mossoró, Rio Grande do Norte. Simval, obrigado pela mensagem. Simval tá aqui agradecendo as nossas orações. Que Deus te abençoe, meu querido. Obrigado. A Leida Bispo também tá conosco lá em São Luís, Maranhão. Oi, Aleida, boa tarde. Ou melhor, boa tarde, tudo bem?
1: Bom vizinho de tarde, Cacá, para você, para sua família, para todos os ouvintes da Rádio Transmundial e suas famílias. Olha, eu gostaria de ter dito isso para ti na segunda, mas eu não consegui, então tá valendo hoje.
0: Tá valendo.
1: Eu gostaria de te dizer que eu ouvi a transmissão e assisti, né, pelo YouTube, o primeiro encontro de coros, né, coros sacros, que aconteceu na Catedral Evangélica de São Paulo.
0: Legal.
1: Eu tava assistindo, eu tava ouvindo pelo rádio e depois acessei pelo YouTube. Gostei demais, viu, Cacá? Vocês estão de parabéns, eu acompanhei a transmissão no último sábado. A Leida e família em São Luís, Maranhão.
0: Ô, Aleida, um abraço para você e para toda a sua família. Que bom. O Osvaldo Sampaio, de Araçatuba, São Paulo, fala: boa tarde, primo. Como vai? Hoje eu te vi com a Renata. Na verdade, eu achei que era o Ricardo Santos, né? Lembro de você quando eu fui aí na rádio em 2024. Já tem um tempinho, tem que voltar, hein, Osvaldo? Um grande abraço para você, obrigado pela mensagem. Obrigado por acompanhar a programação da RTM. É muito bom ter você aqui com a gente. A minha querida Ana Teca também está participando da nossa programação. Aninha, muito obrigado aí pelo carinho, pelo cuidado que você tem com a RTM Brasil. E seja bem-vinda, Aninha.
2: Boa tarde, Cacá.
0: Boa tarde.
2: Cheguei para marcar presença.
0: Chegou chegando.
2: Ao menos ficar um bocadinho de tempo aí na programação da RTM de agora à tarde.
0: Obrigado.
2: Boa tarde, ouvintes. Louvado seja Deus para todos sempre. Amém. Um abraço de Cristo Ejó. Deus abençoe rique abundantemente a todos os ouvintes e locutores da RTM. Eita, Cacá, ontem eu não participei. Hoje também de manhã eu estava de folga. Ontem porque eu estava trabalhando.
0: Certo.
2: Hoje eu estava de folga, mas de manhã eu fui na feira fazer uma venda de umas frutas, que aqui tem uns pés de fruta. Aí eu fui na feira vender umas frutinhas.
0: Eita!
2: E agora à tarde eu me deitei um pouquinho, agora eu tô na escuta. Botei minha caixinha para recarregar e agora tô na escuta. Valeu, Cacá, tamo juntos. Glória a Deus, amém.
0: Tamo junto. Então aumenta essa caixinha aí, Ana Teca. Sabe quem tá com a gente? Também a nossa querida Gabi Gouveia. Gabi Gouveia conosco. Ô, Gabi, obrigado pela audiência. Muito bom ter você aqui com a gente também. É um privilégio. Obrigado, Gabi. E você continua participando conosco através do nosso WhatsApp 11974-181456. Até às 7 da noite eu tô por aqui, comandando a programação da RTM Brasil para todo mundo ouvir. Faltando 3 minutos para as 6 da tarde, daqui a pouquinho tem notícia, já tem informação, porque afinal de contas, aqui na RTM você tem música, você tem estudo bíblico, você tem programas para todos os públicos e claro que também tem a informação.
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0: E a Comissão de Constituição e Justiça do Senado aprovou hoje a proposta que acaba com a escala de 6 dias de trabalho por 1 de descanso. O texto prevê 2 dias de descanso remunerado por semana e reduz a jornada de 44 para 40 horas semanais, sem redução de salário com período de transição de 14 meses. A proposta agora precisa ser votada pelo plenário do Senado em 2 turnos. Parlamentares contrários apontam possíveis impactos na inflação, no emprego e nos custos das empresas. Já os defensores afirmam que a medida pode melhorar a qualidade de vida e a produtividade dos trabalhadores. E as buscas por desaparecidos continuam no Nepal, uma semana após as fortes enchentes que atingiram a região do Himalaia. A tragédia já deixou pelo menos 1.225 mortos e mais de 4.750 desaparecidos. Alguns turistas que estavam na lista de desaparecidos conseguiram entrar em contato com as autoridades. As enchentes foram provocadas pelo derretimento de uma geleira que fez rios do Nepal e do Tibete subirem rapidamente. Casas, estradas e pontes foram destruídas. Enquanto equipes de resgates continuam as buscas, centenas de sobreviventes estão abrigados, onde recebem alimentos e outros itens básicos.
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0: O Santos anunciou hoje a contratação do lateral direito Rodinei, que estava no Olympiacos da Grécia. O jogador assinou contrato com o clube até dezembro de 2027. Rodinei chega sem custos e foi pedido pelo técnico Cuca para reforçar a lateral direita. Ele é o segundo reforço do Santos nesta janela de transferências, depois do volante Arthur. Aos 34 anos, Rodinei já defendeu clubes como Flamengo, Internacional e Corinthians. No Flamengo, viveu o melhor momento da carreira e conquistou títulos importantes. Com fontes, Agência Brasil, G1 e Globo Esporte, estes foram os destaques da hora.
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4: São 6:02, uma ótima noite para você que tá com a gente, muito obrigado, para você que tá conosco desde as 2 da tarde, para você que chegou agora, seja bem-vindo, eu sou o Cacá Rodrigues, vamos juntos até às 7 da noite. E tá chegando mais um episódio do programa Através da Bíblia, lembrando que estamos no finalzinho desses 5 anos de estudo, e a partir de segunda-feira, dia 7 de setembro, a gente começa todos os estudos novamente a partir de Gênesis. Então serão 5 anos estudando a Bíblia, capítulo por capítulo, versículo por versículo. Se você não teve a oportunidade de acompanhar todo o estudo, tô te fazendo um convite. A partir de segunda-feira, a gente começa novamente a série de estudos através da Bíblia com o professor Itamir Neves, que chega agora para falar sobre o tema A Volta de Jesus, o Juiz. O texto bíblico está em Apocalipse, capítulo 22, do versículo 12 ao versículo 27.

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1: Querido amigo, hoje temos como objetivo estudarmos o texto de Apocalipse 22, 12 a 17. Nesse texto encontramos mais registros sobre a segunda vinda do Senhor Jesus, sobre a volta de Jesus como juiz. Jesus comparou a sua volta como o cortejo de um casamento, quando ilustrou, com a parábola das 10 virgens, a sua volta. Lembre-se de Mateus capítulo 25, versículos 1 a 13. Jesus comparou a sua volta com a festiva caminhada do noivo, dos seus amigos e as amigas da noiva. Ele quis transmitir a ideia de que precisamos estar preparados para a sua volta, pois quem não estiver adequadamente pronto não poderá entrar nas bodas do Cordeiro. Um casamento oriental era uma cerimônia especial, precedida de determinado ritual que era preparado com antecedência. No dia marcado, o noivo, acompanhado de seus amigos, ia numa caminhada festiva para a casa da noiva para recebê-la dos seus pais. Tendo já pago o dote, agora era o momento de conduzir a sua amada para o local do casamento, normalmente na casa dos pais do noivo, que acontecia a cerimônia. No percurso de ida, os amigos do noivo levavam as lamparinas acesas. No percurso da casa da noiva para o local da cerimônia, eram as amigas da noiva, as suas damas de companhia, que tinham a responsabilidade de levarem as suas lamparinas para iluminar o caminho. Na parábola que Jesus contou, ilustrando sua vinda, o noivo demorou um pouco mais do que era previsto e assim todas as virgens adormeceram. Quando o noivo chegou, as 5 virgens prudentes puderam acompanhar o cortejo. Enquanto isso, as 5 virgens despreparadas, num último recurso, foram comprar azeite, mas chegaram atrasadas na cerimônia. Depois de chegarem o noivo e seus amigos, a noiva e suas damas de companhia ao local da cerimônia, o que aconteceu? A porta foi fechada. Quem estava preparado entrava e participava da cerimônia. Os não preparados não tinham mais acesso à festa. Na parábola contada por Jesus, mesmo insistindo, as 5 virgens nécias não puderam entrar e tiveram que ouvir: "Em verdade vos digo que não vos conheço." Mateus 25, versículo 12. Essas virgens nécias são comparadas àqueles que tiveram a oportunidade de se preparar para as bodas, mas não o fizeram. Quando o Senhor Jesus voltar, ele não voltará mais para salvar, para dar oportunidade de arrependimento. Querido amigo, hoje é o dia aceitável. Quando Jesus voltar, ele voltará como juiz para retribuir a cada um segundo as suas obras. Versículo 12. Assim, diante dessa realidade, nós vamos estudar então esses versos, dando-lhes o seguinte título: A Volta de Jesus, o Juiz. É isso mesmo que você ouviu. Esse é o título para Apocalipse 22, 12 a 17. A Volta de Jesus, o Juiz. Querido amigo, podemos olhar para essa parábola e traçar alguns paralelos com a segunda vinda do Senhor Jesus. Faremos isso com o objetivo de aplicar essas verdades às nossas vidas. Primeiro, as virgens podem ser comparadas com os crentes.

as lâmpadas acesas, o crente precisa do Espírito Santo. O agir do Espírito Santo é a capacitação que ele nos concede para realizarmos as obras que Deus preparou de antemão para que andássemos nelas. Pensemos então no princípio eterno, na afirmação teológica desse texto de Apocalipse 22, 12 a 17. Tendo esse texto e tendo essa parábola em nossa frente, que lição podemos aprender que nos ajudam a extrair o princípio bíblico desse texto? Primeiro, todos nós encontraremos com o Senhor Jesus no tribunal para recebermos conforme os nossos atos, por exemplo, conforme 2 Coríntios 5:10, na palavra de Paulo. Segundo, uma segunda lição é que nós não devemos esperar o dia do encontro, mas devemos nos preparar antecipadamente. 2 Coríntios 11:2 e 3. Terceira lição, não devemos nos descuidar diante da aparente demora do Senhor Jesus. Veja 2 Pedro 3, 8 a 13. Quarta lição, ao nos prepararmos adequadamente, podemos ter certeza da nossa entrada no reino eterno do Senhor Jesus. 2 Pedro 1,11. Quinta lição, todo aquele que não se preparou adequadamente será lançado no lago de fogo, isto é, irá para o inferno. Mateus 25,30 e Mateus 25,41 a 46. Muito bem, então, diante dessas lições, será que conseguimos extrair um princípio para a nossa reflexão hoje? Sim, o princípio que extraímos desses textos e dessa parábola e que devemos aplicar em nossas vidas, ele é visto nessa frase. Todo cristão verdadeiro deve manter-se vigilantemente preparado para se encontrar com Jesus, o juiz. Eu repito, esse é o princípio, esse é o princípio desafiador para todos nós que vamos estudar Apocalipse 22, 12 a 17. Todo cristão verdadeiro deve manter-se vigilantemente preparado para se encontrar com Jesus, o juiz. Nesses versos nós vamos encontrar então três maneiras pelas quais devemos nos preparar para nos encontrarmos com o Senhor Jesus como juiz. A primeira maneira de nos prepararmos para nos encontrarmos com Jesus é atentar para a iminência da sua volta. Versículos 12 e 13. Eu leio para você o versículo 12 agora. Eis que venho sem demora, e comigo está o galardão que tenho para retribuir a cada um segundo as suas obras. Querido amigo, é o próprio Senhor Jesus que declara a iminência da sua vinda pela segunda vez. Isso é, ele faz três vezes essa referência nesse capítulo, no versículo 7, nesse versículo 12 e também no versículo 20, que estudaremos no próximo programa. Cada vez, a vinda dele é ligada ao consolo ou à recompensa que é dada aos fiéis. Para aqueles primeiros cristãos perseguidos, era a melhor palavra que poderiam ouvir: o Senhor Jesus virá sem demora. Além de garantir que a sua vinda ocorreria logo, conforme o seu tempo, Jesus também confirma que viria para galardoar os fiéis, isto é, para abençoar aqueles servos preparados. Para esses que se preparam, o dia do Senhor sempre é bem-vindo. Enquanto a palavra traduzida por galardão frequentemente representa um prêmio ou um salário desejado, ela pode ser também identificada como salário do pecado. É, a menção das duas categorias no versículo 11 sugere essa possibilidade. Entendido, então, dessa maneira, o versículo 12 falaria a respeito da mesma distinção entre os justos e os injustos. Os injustos receberão o fogo eterno, os justos receberão a bênção eterna.

0: Por isso, o Senhor Jesus, lá no versículo 13, diz: Eu sou o Alfa e o Ômega, o primeiro e o último, o princípio e o fim. Nós já observamos o significado dessas afirmações nos comentários que nós fizemos no capítulo 1, versículo 8 e no capítulo 1, versículo 17. Também vimos essa mesma expressão lá no capítulo 21, versículo 6, alguns programas passados. Jesus fala com autoridade porque ele é capaz de cumprir as suas promessas. Aqui temos uma afirmação da finalização, da concretização do plano da revelação, na qual ele mesmo se anunciou como aquele que era, que é e que ainda será. Por isso, então, ele é o Senhor soberano e ele voltará como juiz. A segunda maneira agora de nos prepararmos para nos encontrarmos com o Senhor Jesus é atentar para a necessidade da purificação. Eu leio para você também e explico os versículos 14 e 15. Bem-aventurados aqueles que lavam as suas vestiduras no sangue do Cordeiro, para que lhes assista o direito à árvore da vida e entrem na cidade pelas portas. Esse é o versículo 14. Então, aqui nós encontramos a sétima e a última das bem-aventuranças no livro. Todas elas foram estudadas. E, se você quiser anotá-las, eu vou dar a referência para você. Capítulo 1, versículo 3. Capítulo 14, versículo 13. Capítulo 16, versículo 15. Capítulo 19, versículo 9. Capítulo 20, versículo 6. Capítulo 22, versículo 7, que vimos no programa passado. E nesse capítulo, capítulo 22, versículo 14. Essas são as sete bem-aventuranças do livro de Apocalipse. Agora, há uma questão sobre o texto original em relação à frase no sangue do Cordeiro, pois alguns manuscritos não a apresentam. Porém, porque ela não contém nenhuma dificuldade doutrinária, podemos considerá-la como válida. Realmente, somente quem se lava no sangue do Cordeiro é que pode se apresentar santo diante de Deus. Outros textos mostram claramente que é o sangue de Jesus que nos purifica de todo pecado. Só o precioso sangue de Jesus pode nos purificar e nos fazer entrar no reino celeste, confirmando assim a impossibilidade de salvação pelas obras. Não, pelas obras não há salvação. Somente pela fé e através do arrependimento nós somos salvos. Purificados, então, no sangue do Cordeiro, os abençoados ganham acesso ao quê? À árvore da vida, isto é, à vida eterna que ele garante para nós. Entraremos pelas portas da cidade, portas descritas nos versículos 12 e 13 do capítulo 21. Isso é, teremos liberdade nessa grande cidade, na cidade celestial. No versículo 15, nós encontramos agora uma palavra assim muito pesada, mas uma palavra verdadeira. Fora ficam os cães, os feiticeiros, os impuros, os assassinos, os idólatras e todo aquele que ama e pratica mentira. Se não entrar pelas portas, não passará pelas muralhas da cidade. Cães, na Bíblia, não eram animais de estimação. Não, eram animais imundos e desprezados, usados várias vezes para representar pecadores e a sujeira do seu erro. Por exemplo, você vê isso em Salmo 22, 16 e principalmente em Filipenses 3, 2, quando Paulo chama os maus obreiros de cães. Os impuros que foram citados no programa passado também não poderão entrar. Todos os ímpios que não praticam a verdade não têm lugar nessa santa cidade. E aí então chegamos à terceira maneira de nos prepararmos para nos encontrarmos com Jesus. Isto é, quando nós confirmarmos a sua volta, atentarmos para essa realidade. Versículo 16, 17, nós temos essas palavras: Eu, Jesus, enviei o meu anjo para vos testificar essas coisas às igrejas. Eu sou a raiz e a geração de Davi, a brilhante estrela da manhã. Querido amigo, aqui no final do livro, Jesus reforça dois fatos importantes da introdução. Primeiro, essa mensagem de revelação vem do próprio Senhor Jesus, isso é, vem dele mesmo. E essa mensagem foi dirigida especificamente, em primeiro lugar, às sete igrejas citadas no início do livro. Nos capítulos 2 e 3 temos as cartas às igrejas. Mas, certamente, essa mensagem de Jesus é dirigida à igreja de todos os tempos e todos os locais. E Jesus, então, para confirmar a sua palavra, ele se identifica de modo especial nesse verso. Eu sou a raiz e a geração de Davi, lembrando o rebento da profecia de Isaías 11, 10 e também 11, 1. A sua própria identificação, o Senhor Jesus faz. Eu sou a raiz e a geração de Davi, também como disse o evangelista Mateus no capítulo 22, versículos 41 a 46. Isso é, ele é o leão da tribo de Judá, o único digno de abrir os selos e revelar o mistério de Deus. Mas ele se apresenta também como o quê? Como a brilhante estrela da manhã. Conforme nós temos estudado, quando a luz da madrugada se aproxima, a estrela da manhã anuncia o início de um novo dia. A noite escura acabou. Jesus, então, é a esperança do mundo quando o fim do pecado e da tribulação realmente acontecerem. Jesus é a esperança do mundo. Jesus é a brilhante estrela da manhã. Veja bem, mesmo por Balaão, o falso profeta que não conseguiu amaldiçoar o povo de Deus, mas só abençoá-lo, Jesus já tinha sido profetizado com uma estrela que procederia de Jacó. Na carta à igreja de Tiatira, Jesus prometeu dar a sua estrela da manhã, representando então o quê? Toda esperança e otimismo que vem com a presença de Deus aos vencedores. E agora ele mesmo assume a descrição como mais uma maneira de se identificar. Ele é a preciosa estrela da manhã. É somente nele que temos esperança do amanhã, do novo, do eterno dia, onde a noiva estará na presença de Deus, onde não haverá mais noite e as trevas não existirão mais. Versículo 17, o Espírito e a noiva dizem, vem. Aquele que ouve, diga, vem. Aquele que tem sede, venha. E quem quiser, receba de graça da água da vida. Aqui temos um convite maravilhoso. A igreja e o Espírito Santo continuam clamando. Amém, assim seja, venha, venha. E ao mesmo tempo o Espírito Santo de Deus e o povo de Deus estendem esse convite aos outros. O convite é para que todos que ainda estão fora venham para essa santa cidade. Quando relembramos o versículo 11, ainda estão de fora os injustos, os imundos. E quando detalhamos o versículo 15, ainda estão de fora os cães, feiticeiros, impuros, assassinos, idólatras e mentirosos. O convite é para que deixem isso tudo. Deixem a imundícia e venham. Afastem-se da Babilônia e venham. Entrem pelas portas da cidade santa. Até as últimas linhas do Apocalipse, a Escritura apresenta a mensagem do amor de Deus e do seu desejo de salvar os homens. A noiva, a igreja, oferece o mesmo convite. Nós que somos cristãos não devemos nos sentir contentes em receber as bênçãos da comunhão com Deus, sem anunciá-las aos outros. Devemos divulgar as boas novas de salvação. A santa cidade é grande, tem espaço para todos, desde que haja fé e arrependimento. A água da vida também é oferecido. Venha, a igreja convida a todos que têm sede de participar da plena manifestação da glória, da redenção que também o Senhor Deus oferece. O convite é para que bebam da água da vida, que é pura como cristal, que vem do trono de Deus. Querido amigo, é fato que todos um dia hão de se encontrar com Jesus, mas você já pensou em como você estará nesse encontro? Você vai encontrá-lo nas nuvens ou vai estar no seu tribunal para ser julgado e condenado? Você receberá galardão ou punição? Hoje é o dia aceitável. Que Deus te abençoe e que a sua definição seja em favor de Jesus Cristo como Senhor e Salvador de sua vida. Um grande abraço, que Deus te abençoe.
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1: Agradecendo a participação do nosso querido José Ângelo, que escreve: oi Cacá, boa tarde. É uma grande bênção ouvir a RTM, que antes era no computador, celular, e agora na TV. É o rádio com imagem, né Zé? As mensagens, as músicas, os estudos e até o noticiário muito bem elaborados. Muito obrigado por tudo. Que Deus abençoe o trabalho de toda a equipe. Fraterno abraço, José Ângelo da Silveira, de Carazinho, Rio Grande do Sul. O meu querido Berg também conosco. Oi, Cacá. Que Deus seja louvado por sua palavra. Vamos de Itamir com Apocalipse e depois o Mestre Saião com Rota 66 com o Cantares de Salomão. Abraços, meu irmão. Berg de Manaus, nesse sol de 40 graus. Tá quente aí? Tá quente? 40 graus? Tá quente, hein, Berg? Simval de Mossoró, Rio Grande do Norte, também conosco, acompanhando a nossa programação. Ele que é da Congregação Cristã no Brasil, em Mossoró. Um abraço para você, Simval. Muito bom tê-lo conosco. A nossa querida Silvia Cristina, de São Luís, Maranhão. Alô, boa tarde, a paz do Senhor. Eu gostaria muito que amanhã, pela madrugada, mandassem um parabéns aí pro maridão, pro esposo, que está fazendo aniversário. Então tá bom, a gente vai encaminhar aqui a mensagem pro pessoal da madrugada, pro Fábio Zamana, ou até mesmo pro Claudinho Ronk, né? Para que eles possam desejar aí um feliz aniversário pro seu maridão. Silvia, obrigado aí pelo carinho, pela audiência, e continue divulgando aí a RTM para todo o pessoal em São Luís, Maranhão. E a gente vai para um rápido intervalo, porque na sequência nós teremos mais um episódio do programa Rota 66.
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1: Estamos de volta na programação da RTM Brasil para todo mundo ouvir. Uma ótima noite para você que tá conosco, para você que tá sintonizado, para você que tá conectado. Que bom ter você aqui diariamente na programação da nossa RTM Brasil, a rádio que eu falo que é uma rádio diferenciada. Aqui nós temos os melhores ouvintes, uma programação nota 10. Aqui você aprende a Bíblia de verdade, né? 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E agora está chegando mais um episódio do programa Rota 66 com o professor Luiz Saião.
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4: Eu tenho a impressão que hoje em dia nós temos muitos problemas de amor, relacionamento e tal, porque muita gente é forçada a despertar um amor que não existe. Ele resolve se envolver com alguém de quem ele não gosta.
3: Chegando até você, mais um programa Rota 66. Eu sou o Beltrão e juntos vamos estudar a última parte do livro de Cântico dos Cânticos de Salomão em Cantares. Uma rápida aventura por este livro dos amantes. Capítulo 5 até 8 e o assunto do professor Saião será Enfim Sós. Você vai ver que vale a pena esperar pelo amor verdadeiro, apesar dos desencontros. Este livro revela algumas qualidades do amor entre um homem e uma mulher. Autodoação, desejo e compromisso. O homem ama porque o amor é a essência da sua alma. Por isso não pode deixar de amar. Ah, como é bom amar! Vamos ouvir essa reflexão cheia de paixão.
4: Rota 66, prosseguindo em nosso estudo sobre o Cântico dos Cânticos, sim, o famoso poema romântico do Antigo Testamento, que significa especificamente o principal cântico, o cântico mais importante, o mais especial. Falamos no nosso estudo anterior sobre o amor entre Salomão e a sua noiva, a Sulamita, ou como dizem alguns, a Sunamita. Nós estudamos os quatro primeiros capítulos descrevendo este amor entre um homem e uma mulher, conforme celebrado, comemorado e ensinado nas Escrituras. E agora vamos ver hoje dos capítulos 5 até o capítulo 8, e o tema de nossa abordagem hoje será Enfim Sós. Sim, como você percebeu, o romance entre Salomão e a sua noiva se desenvolve até que no capítulo 3 nós temos uma descrição ali praticamente do cortejo nupcial. Há uma espécie de casamento. E assim, a partir do capítulo 5, nós vamos já encontrar os dois num contexto pós-nupcial. Por isso, muitos estudiosos acreditam que do capítulo 5 em diante, o tema já é um tema pós-lua de mel, pós o casamento propriamente dito. Inclusive, olhando para o capítulo 7, vamos perceber aí uma intensificação deste amor dos nossos dois personagens fundamentais de Cânticos, que é o amado e a amada. Olhando para o texto da NVI, no versículo 2, vemos o amado dizendo: abra-me a porta, minha irmã, minha querida, minha pomba, minha mulher ideal, pois a minha cabeça está encharcada de orvalho, o meu cabelo da umidade da noite. E a amada, então, começa a dizer: escuta, não posso, né, abrir agora, já estou deitada, terei que me vestir de novo. E ela, quando abre a porta, o seu amado já havia partido. E o texto mostra aí a intensidade do desejo do coração de compartilhar o amor com o amado, que ela diz: quase desmaiei de tristeza, procurei-o, mas não o encontrei, eu o chamei, mas ele não respondeu, as sentinelas me encontraram enquanto faziam a ronda na cidade, bateram-me, feriram-me, tomaram o meu manto, as sentinelas dos muros. Ó mulheres de Jerusalém, eu as faço jurar, se encontrarem o meu amado, que dirão a ele? Digam-lhe que estou doente de amor. O texto prossegue enfatizando a intensidade profunda do amor entre o homem e a mulher, entre Salomão e a sua noiva. E aqui esta celebração prossegue, e a amada, depois do refrão das mulheres de Jerusalém, que até perguntam: que diferença há entre o seu amado e outro qualquer, ó você das mulheres a mais linda? Que diferença há entre o seu amado e outro qualquer para você nos obrigar a tal promessa? Há a ênfase tanto dela como dele de ressaltarem a sua singularidade, do seu noivo, da sua noiva. Quando alguém ama, certamente a pessoa amada se torna a pessoa especial, a única, a diferenciada, que merece um amor particularizado. E a amada então vai descrever aí o seu amado e diz: o meu amado tem a pele bronzeada, diz o verso 10, ele se destaca entre 10 mil, sua cabeça é como ouro, ouro mais puro, seus cabelos ondulam ao vento, como ramos de palmeira são negros como corvo. Você pode observar as cenas descritivas extraordinárias aqui, que mexem com todos os nossos sentidos. Parece que estamos vendo quase que um filme realmente romântico, onde aí a expressão profunda desse afeto se transforma numa descrição poética das qualidades extraordinárias daquele que é amado. E ela vai adiante no verso 16, dizendo que a sua boca, do amado, é a própria doçura, ele é muito desejável. Esse é o meu amado, esse é o meu querido, ó mulheres de Jerusalém. Como vemos no texto bíblico, há absolutamente legitimidade na expressão afetiva, amorosa e romântica dentro daquilo que é permitido por Deus, pelos seus próprios caminhos, e celebrando a sexualidade que ele criou, da maneira como ela deve ser feita. E o texto prossegue no capítulo de número 6, e este sentimento vai amadurecendo na descrição do texto bíblico, e se enfatiza cada vez mais o fato agora dessa unidade marcarem uma das necessidades psicológicas mais importantes do ser humano, que é a qualidade de pertencer ao outro. Por isso, verso 3, a amada diz com toda força e disposição: eu sou do meu amado e o meu amado é meu, ele descansa entre os lírios. Esta relação de pertencer a alguém é fundamental. Por isso que nosso mundo complicado, que se afasta daquilo que Deus deseja, se atrapalha, porque quando vivemos num determinado ambiente onde as pessoas não são de ninguém, onde todo mundo é de todo mundo, esse vazio se expressa com bastante força, produzindo uma solidão, uma dor existencial profunda. E o amado vai prosseguir ainda enfatizando aqui a beleza e o poder profundo daquilo que a sua amada representa na sua vida. Ele diz: desvie de mim os seus olhos, pois eles me perturbam. Ah, você aí que está ouvindo e apaixonado sabe muito bem o que isso significa. E descreve a amada dizendo que o seu cabelo é como um rebanho de cabras que descem de Gileade, seus dentes são como um rebanho de ovelhas que sobem do lavadouro, cada uma tem o seu par, não há nenhuma sem crias. Suas faces por trás do véu são como as metades de uma romã. E para fechar essa descrição com chave de ouro, assim marcando, vamos dizer, o ápice dessa paixão, ele diz: mas ela é única, a minha pomba, minha mulher ideal. Certamente muitos relacionamentos seriam muito mais felizes se aprendessem a conversar como o Cântico dos Cânticos conversa um com o outro. Esta amada é a Sulamita, pela primeira vez descrita no verso número 13. Muitos entendem a palavra Sulamita como uma referência a uma moça que pertence a Salomão. No hebraico, a palavra Salomão e Sulamita são mais próximas do que em português. E provavelmente essa possibilidade deve ser bem considerada. No capítulo 7, a gente até assusta um pouco, porque o clima do relacionamento fica um pouco mais acentuado. E vamos dizer assim, até um pouco mais tórrido. E por que isso acontece? Porque aqui nós temos uma descrição de marido e mulher já, vivendo dentro daquilo que Deus expressa como algo absolutamente pertinente e razoável. Então, haverá alguma palavra específica fazendo referência às coxas, ao umbigo, a cintura, aos seios, que de modo nenhum é uma descrição perversa, uma descrição imoral, mas uma descrição absolutamente marcada por sinceridade e, ao mesmo tempo, bastante respeito. Não há aquela percepção absolutamente equivocada de observar a beleza física dessa noiva, que parece quase que uma modelo pela descrição do texto. Não há nenhuma intenção de vê-la simplesmente como mulher objeto, mas é a expressão do amor amadurecido, porque, afinal de contas, como nós dissemos no começo, eles, enfim, estão sós e são abençoados por Deus para expressarem este amor que o próprio Deus criou para o benefício do ser humano, da família e de toda a humanidade. E o texto prossegue aí no capítulo 8, chegando ao seu desfecho. E no capítulo 8 nós vamos observar que, mais uma vez, conforme nós já tínhamos visto anteriormente, ao mesmo tempo em que aparece toda essa ênfase romântica absolutamente pertinente e adequada, há também aquela postura de tomar um cuidado especial com o amor. Por isso, o 8.4 vai nos dizer: mulheres de Jerusalém, eu as faço jurar, não despertem nem incomodem o amor, enquanto ele não o quiser. O verdadeiro amor não pode ser criado artificialmente. E o texto de Cantares vai aqui caminhar na sua trajetória para o seu desfecho, falando sobre o amor amadurecido na sua plenitude. E vamos então observar a última parte muito especial e relevante no capítulo 8, a partir do verso de número 6. O texto diz: coloque-me como um selo sobre o seu coração, diz a amada, como um selo sobre o seu braço, pois o amor é tão forte quanto a morte, e o ciúme tão inflexível quanto a sepultura. Suas brasas são fogo ardente, são labaredas do Senhor. Nem muitas águas conseguem apagar o amor. Os rios não conseguem levá-lo na correnteza. Se alguém oferecesse todas as riquezas da sua casa para adquirir o amor, seria totalmente desprezado. Aqui nós vamos chegar à culminação da compreensão do que é o amor. O amor não é apenas aquele impulso inicial, não é apenas a paixão ardente, não é apenas uma expressão calcada nos elementos biológicos mais básicos e comuns do ser humano. Esse amor, claro que tem toda uma todo um elemento claramente compreensível pelos nossos impulsos biológicos, mas ele caminha de uma direção a transcender essa mera limitação imposta pela nossa carga genética e pela nossa experiência cultural. O amor é mais forte do que isso. O texto diz que ele é mais forte do que a morte. Ele é supremo porque envolve um doar-se, envolve um fundamento que transcende a nossa biologia, que vem do próprio Deus. E esse amadurecimento envolve ir além da mera carícia, ir além da simples expressão emocional e romântica, mas é um doar-se pleno, é um entregar-se absolutamente, se torna o valor supremo, mostrando aqui, vamos dizer, a plenitude do altruísmo. Tanto é que esse amor é absolutamente especial, extraordinário, que ele é a riqueza mais extraordinária. Se alguém oferecesse todas as riquezas para comprar o amor, ele seria absolutamente desprezado, e as águas não podem apagar o amor. O amor é de fato especial, porque ele é criação de Deus, ele veio de Deus e deve ser celebrado perante o próprio Deus.

Professor Luiz Saião volta já. Este é o programa Rota 66, o caminho para entender o ensino teológico dos 66 livros da Bíblia. Estudamos Cântico dos Cânticos. Hoje, a segunda metade, capítulos 5 até 8, com o tema Enfim Sós. 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Vamos às perguntas? Entendendo melhor o texto.

0: Muito bem, então, Sayão, vamos nós aqui com as perguntas. Enfim, só as perguntas é o que sobrou para nós agora. A pergunta inicial é o seguinte: por que o amado aqui, ele é chamado de bronzeado na NVI citado por você? Em outras traduções, como a minha aqui, dizem alvo, rosado. É o verso 10 do capítulo 5 de Cântico.
1: Pastor Alberto, esta pergunta é muito importante, porque mostra aí a diferença, e uma diferença que precisa ser compreendida. O texto no hebraico deste versículo, do versículo 10 do capítulo 5, ele tem o seguinte: ele diz que o amado é alguém que brilha, que é a primeira palavra hebraica que aparece lá. E a segunda palavra hebraica, né, a palavra Edom, né, que vem desse mesmo radical, ela significa uma cor que vai do vermelho até o marrom. E falando de alguma coisa ou vermelha ou marrom que brilha, referindo-se ao indivíduo, né, o que a gente vai pensar e descobrir aqui? É que esse amado, ele tem o cabelo negro como corvo, ele está em Israel, ele é de uma população semita, então a grande probabilidade é que ele seja mais marrom, né? Mais moreno, até porque, né, isso mostra a sua capacidade de trabalho, né, da sua força, que é destacado aqui o seu lado de expressão de virilidade masculino, né? Este amado, então, tem essa pele mais provavelmente bronzeada. Agora, as versões que nós temos em português antigas, porque elas têm influência inglesa ou do norte da Europa, né, que onde as pessoas são bem claras e são rosadas e alvas, elas traduzem com essa conotação cultural indevida. Mas a grande probabilidade pelos estudiosos é que esse amado tem uma pele que brilha mais para o marrom do que para o vermelho, porque nós não estamos na Suécia, estamos em Israel. Portanto, a tradução da NVI deve, com toda certeza, ser preferida, que o amado tem a pele bronzeada. Ele não é nenhum viking da Escandinávia.
0: Muito bem, já que conhecemos a identidade do amado, o que dizer então da amada? É a sulamita ou a sunamita? Qual a identidade desta noiva?
1: Pois é, discutindo a sulamita, a sunamita, antes que, né, se dinamita aí a compreensão da pessoa, vamos ver direitinho. Sulamita é o nome que aparece aqui em Cantares, e como nós antecipamos, é provável que seja esse nome como referência a uma moça que pertence a Salomão, né? É uma moça de Salomão, seria a tradução. Agora, há uma referência também, né, a sunamita, que não aparece em Cantares, mas aparece no Livro de Reis, e que seria o sentido de uma a moça de Sunem, que é uma outra cidade. Então, muitos entendem, né, que os dois termos são possíveis, são razoáveis. Nós não temos uma posição absolutamente fechada sobre isso, há muita discussão sobre o assunto, mas devemos considerar aí, como o próprio livro apresenta, sunamita, né, sulamita com L, né, que essa seria aí a melhor alternativa para entender quem é esta noiva.
0: Agora, um livro de romance, paixão aqui, a flor da pele, literalmente, lá no verso 7 do capítulo 5, a gente encontra uma cena assim, diferente. Espancaram a sulamita, feriram. Que situação é essa? Ela está apanhando dos guardas aqui. Que momento é esse?
1: Pois é, a gente lê isso, Alberto, fica assustado, né? Será que a sunamita está em alguma grande metrópole, né, brasileira do século XX? E o que aconteceu? Ela foi assaltada, passou por sequestro? O que houve, né? Não, de modo nenhum. A questão da descrição que aparece, aí quando ela vai procurar o seu amado e ela não sabe onde ele está, aí como a gente vai encontrar no capítulo 5, aquilo deve ser muito mais provavelmente compreendido como um sonho, né? Existe um aspecto onírico aqui nesse potencial imaginativo romântico que há no Cântico dos Cânticos. E, portanto, não devemos entender como um episódio literal, mas um sonho dela mostrando a sua busca, o desejo de estar junto ao seu noivo, agora marido.
0: Muito bem, mas o texto tão apaixonado, mostrando assim o casamento, a união do homem com a mulher, tão bonito e lindo de ser visto e admirado, de repente vai repetir a frase: não desperte o amor. Isso acontece no verso 4 do capítulo 8, repete no capítulo 3, verso 5, no 2, verso 7. Por que essa ênfase aqui?
1: Pois é, pastor Alberto, que coisa interessante, né? Muita gente acha estranho, né? O livro, que parece até um pouco assim apimentado, de repente, né? Ele chega e diz, ó, não despertem o amor. É, todo carro precisa de acelerador e freio, né? Senão ele não é um carro completo. E assim, o amor, né, o sentimento romântico, os impulsos, não podem ser absolutamente dominantes sem nenhum tipo de atitude mais ponderada. E o que acontece? Aqui ele diz, olha, o amor, para ser amor de verdade, ele precisa ser algo absolutamente espontâneo e autêntico. Eu tenho a impressão que hoje em dia nós temos muitos problemas de amor, relacionamento, tal, porque muita gente é forçada a despertar um amor que não existe. A pessoa, por causa da sociedade, por causa da pressão da mídia, por causa de diversas coisas, ele resolve namorar antes da hora, ele resolve se envolver com alguém de quem ele não gosta direito, e aí estraga, né? Aí quebra, porque aquilo que vai surgir espontaneamente, com força, com vigor, na hora certa, é antecipado de maneira equivocada, né? É como a pessoa cortar o bolo no início do aniversário, antes que os convidados cheguem. Mas a gente chega lá, o bolo faltando um terço porque algum guloso comeu tudo, né? Não faz sentido. Então, a ideia aqui é, olha, preste atenção, o amor é tão especial, tão importante, tão sagrado, tão extraordinário, que a gente não deve botar o pé no acelerador antes da hora, senão a gente bate o carro no muro. E essa lição é tão repetida aqui porque ela é muito importante.
0: Obrigado, Sayão. Olha que nós vivemos aqui uma breve aventura no livro de Cânticos, mas ainda não terminou. Vem agora a aplicação final para você.
1: Hoje no Rota 66, você ouviu as belas e românticas palavras do livro do Cântico dos Cânticos. E sim, eu sei que você já estava ficando apaixonado pelo programa, mas infelizmente nós estamos encerrando o Cântico dos Cânticos quando nós falamos dos capítulos 5 a 8 sobre o tema Enfim Sós, celebrando o casamento de Salomão e da Sulamita. Depois de termos visto o amor ascendente, o amor que cresce desde o seu início apaixonado até chegar à maturidade aqui no capítulo 8, qual é a grande lição, qual é a questão mais importante que deve ser percebida, aprendida e guardada e seguida na nossa vida? Olha, a grande verdade é que para viver um relacionamento seguro, o amor precisa ser monogâmico e maduro.
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3: Com o término do Rota 66, também termina o meu horário. Quero agradecer a você que acompanhou um pedaço do meu horário. Muito obrigado pelo carinho, pela audiência. Obrigado por permitir que eu entre na sua casa, que eu pegue aquela carona, que eu faça parte do seu dia. Tô indo embora, tá chegando o Dinho Oliveira, Marcos Olivares, e eu volto amanhã, se Deus quiser, a partir das 2 da tarde. Um grande abraço e até amanhã. Tchau, tchau. 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Ó, lembrando que daqui a pouquinho nós teremos mais uma edição do programa Hinos que Tocam. Eu posso falar para você, a música de hoje é um medley muito especial com hinos lindos, lindos, lindos. Vale a pena você curtir.
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Olá, boa noite para você que acompanha a programação da RTM Brasil, noite de quarta-feira, em 2 de setembro de 2026. Estamos chegando para mais uma edição do nosso Noite RTM, a partir de agora até as 22 horas. Depois tem Revista RTM para a gente fechar muito bem a nossa noite de quarta-feira. Seja muito bem-vindo, muito bem-vinda, onde quer que você esteja agora acompanhando a nossa programação, não é? Que você seja verdadeiramente abençoado nessa noite de quarta-feira, hein? Vamos começar com o Hinos que Toca, como fazemos costumeiramente, vamos ouvir juntos e nos clássicos da programação da RTM Brasil. É daqui a pouquinho, dentro de alguns instantes, já vamos dar início então ao nosso Hinos que Tocam. Hoje, quarta-feira, tem aula do curso básico de teologia. Hoje também vamos falar sobre a família, orar pelos homens, pelas mulheres. Hoje tem a missionária Dorothy que vai trazer aí o seu devocional, falando, né, ao coração de todas as mulheres que acompanham a nossa programação. Olha, tem boa música para você, tem a sua participação. Enfim, uma noite de quarta-feira verdadeiramente abençoadora para você e para nós aqui, né? Você vai também nos abençoar com a sua audiência e com a sua participação através do WhatsApp. Aliás, já pode participar a partir de agora, 11974-181-456, tá bom? Você que está no exterior, não esquece do Código Internacional Brasileiro, o 55, né? Para você também participar com a gente nesta quarta-feira. Aproveita nesse primeiro momento para pedir aquele hino clássico que você gosta muito, que não ouve há muito tempo, que marcou um momento especial da sua vida, porque a gente vai trazer o Hinos que Toca e você pode nos ajudar a fazer esta programação. Você que durante a tarde já estava aí na excelente companhia do Cacá Rodrigues, ou você que está chegando agora para se juntar a nós nessa programação, seja muito bem-vindo, participe conosco nessa noite de quarta-feira. Sou o Marcos Olivares, aqui no Estúdio E da RTM Brasil, e este estúdio está conectado ao nosso Estúdio C em São Paulo, capital, na sede da RTM Brasil. Lá temos todo o nosso aparato tecnológico, nossos softwares de áudio, de vídeo, nosso programa que permite a conexão entre os dois estúdios, e tudo isso está ali sob os olhares e a supervisão, neste momento, dele, Dinho Oliveira, que também apresenta comigo esta edição do nosso Noite RTM. Então, é boa noite especial e oficial a você.

0: dia, o Vircacá Rodrigues, me anunciando aí depois, Marcos Olivares. Muito obrigado por essa alegria. E é uma alegria sempre estar aqui, viu, Olivares? Ainda, já faz um pouco mais de 2 anos que estou aqui e ainda não me acostumei ainda. Bom, então deixa eu só dar o meu boa noite para os nossos ouvintes queridos que estão acompanhando a programação, viu, Olivares? Estou feliz e estou pronto para a missão.
1: Muito bem, olha, por aqui, né, no interior de São Paulo, ontem choveu o dia todo, né, aquela chuva, foi bom, porque fazia tempo que não chovia, tá muito seco o tempo, né, aqui não tem tanta poluição como nas grandes cidades, mas tem muita poeira aqui, viu, meu amigo, aqui tem estrada de terra, tem fazenda, então você não tem
0: coisa boa,
1: aquela...
0: Hein?
1: Aquela fuligem, né, de tão forte como você tem nas grandes cidades, né, mas você tem também aquela poeira seca, né, de terra mesmo, né, então assim, aqui você mistura os dois, né, e aí essa chuva vem pra dar uma aliviada nisso, né, enfim, mas hoje o sol voltou com tudo, hein, meu jovem, que maravilha, o tempo voltou a esquentar, aqui um dia bastante proveitoso, apesar que a temperatura não subiu tanto ainda, olha, inclusive já estamos aqui, nesse momento com 18 graus, né? E ainda tende a baixar um pouquinho mais, mas uma quarta-feira, um meio de semana bem bacana por aqui, viu? E imagino que São Paulo não deve ter sido diferente, a frente fria até que foi rápida, uma passagem rápida.
0: Pois é, aqui em São Paulo hoje, tô dando uma conferida aqui na temperatura, até me assustei, estamos com 16 graus, Olivares.
1: Tá
0: sensação
1: baixando,
0: térmica, né? De 11 graus, hein?
1: Ô, louco.
0: Então, deu uma caída bem bacana aqui na temperatura, né?
1: Mas fez sol por aí hoje?
0: Fez um solzinho, foi
1: tímido,
0: assim, sem sol.
1: Um sol tímido.
0: Não, teve períodos ali que fez um sol bacana, né? Mas era
1: aqui, foi
0: sabe aquele sol que mora tão um pouquinho quente, aí daqui a pouco esfria do nada, aquele sol que lá fora você se esquenta, mas você entrou dentro de um ambiente fechado, já fica com frio.
1: Então
0: foi desse jeito aqui hoje, viu?
1: Ainda são os efeitos da frente fria, viu? Aqui como é um pouquinho mais aberto, acaba aquecendo um pouquinho mais rápido. Mas é isso, uma quarta-feira de qualquer maneira bastante proveitosa, depois dando o grande volume de chuva de ontem, tanto na capital quanto no interior, né? Hoje já uma quarta-feira um pouquinho diferente. E chegando neste final de quarta-feira, né, iniciando a nossa noite, a gente inicia os trabalhos aqui na RTM Brasil para fechar essa quarta-feira, meu amigo, com chave de ouro. E nós vamos começar então com o nosso hino que toca. Já percebi que tá tudo bonitinho, tudo certo, tudo funcionando. Não tem papel solto, tem nada acumulado, não tem copo, não. O estúdio C está sempre impecável. Como a de nossas câmeras que temos no estúdio, essa aí deve ser de número 39, e aí sendo assim, vou pedir a você a gentileza de apertar a tecla REC para que a gente possa iniciar a edição de hoje do nosso Hinos que Tocam.
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1: Bem-vindo ao programa Hinos que Tocam. Hoje seguiremos destacando hinos gravados pelo casal Wesley e Marlene para a série Hinos Belos Hinos da RTM Brasil. E vamos destacar no programa de hoje o volume 6 desta série. Wesley e Marlene, nessa oportunidade, gravaram 10 hinos, um deles um medley, que é uma junção dos hinos Deixa a Luz do Céu Entrar, Cegueira e Vista, Brilha no Meio do Teu Viver e Conta as Bênçãos. E este medley é o destaque do programa de hoje. Não há praticamente nenhuma informação a respeito de Ada Blancorn, autora de Deixa a Luz do Céu Entrar. Já o compositor da música, o Charles H. Gabriel, cresceu numa fazenda do estado de Iowa, nos Estados Unidos, onde aprendeu a tocar o pequeno harmônio e tornou-se muito conhecido professor e compositor. Ele trabalhou em uma editora, onde publicou vários livros de cânticos e cantatas. Gabriel é também o compositor da música Brilha no

no meio do teu viver. A letra deste hino foi escrita por uma das suas maiores colaboradoras, Ina May Dudley Ogden. Filha de cristãos tradicionais, Ina foi professora no Greer Hobson College, em Illinois. As encorajadoras palavras "brilha no meio do teu viver, pois talvez algum aflito possa socorrer" foram escritas no momento em que ela abandonava seus planos para uma carreira evangelística a fim de cuidar do pai, que estava doente. Já o hino Cegueira e Vista foi traduzido por um português de ascendência inglesa, Henry Maxwell Wright, depois de auxiliar o célebre pregador Dwight Moody numa grande campanha de evangelização realizada em Londres no ano de 1874. Abandonou a sua próspera carreira comercial para dedicar-se à evangelização da Inglaterra e da Escócia. Finalmente, o hino Conta as Bênçãos é provavelmente o mais cantado daqueles escritos por Johnson Oatman Jr., um dos maiores letristas cristãos de todos os tempos. Apareceu pela primeira vez na coletânea Cânticos para Jovens, compilado e publicado pelo compositor da melodia Edwin Otello Excel em 1897. Vamos então ouvir o medley com estes quatro belos hinos do álbum Hinos Belos Hinos número 6 da RTM Brasil.

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1: Muito bem, nós ouvimos com o casal Wesley e Marlene este medley de quatro hinos do álbum Hinos Belos Hinos número 6 da RTM Brasil, não é? E esta canção que teve a participação do filho do casal, Guilherme Vasques, não é? E o medley com os hinos Deixa a Luz do Céu Entrar, Cegue de Vista, Brilha no Meio do Teu Viver e Conta as Bênçãos, canções que fazem parte do álbum Hinos Belos Hinos número 6. E amanhã continuaremos com a série de hinos gravados pela RTM Brasil com o casal Wesley e Marlene, série Hinos Belos Hinos. No programa de amanhã, nós traremos outros belos hinos nas vozes de Wesley e Marlene. Mas no programa de hoje ainda ouviremos mais hinos clássicos da nossa programação e você pode também solicitar o seu hino clássico, oferecer para aquela pessoa querida e participar conosco na edição de hoje através do WhatsApp 5511 974181456. Enquanto você participa com a gente, vamos já ouvir o próximo hino do programa de hoje. Dinho Oliveira, que hino vamos ouvir agora?
2: Olivares, vamos ouvir o hino Vitória, por Família Nascimento.

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1: São belos hinos, né, que sempre nos abençoam, sempre que temos essa boa oportunidade de acompanhar o nosso Hinos que Tocam. Então já vamos ouvir o próximo hino do programa de hoje. Dinho Oliveira aqui, não vamos ouvir então agora.
2: Olivares, vamos ouvir agora o hino Oração da Noite, por Gildete Barros.

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1: Olha, obrigado a você que está enviando a sua mensagem, sugerindo belos hinos para o nosso programa. Já já vamos fazer todos os agradecimentos, falar o seu nome no ar aqui, te agradecer por estar conosco, por participar diretamente aqui da edição de hoje do nosso Hinos que Toca. Mas antes, dá tempo ainda de ouvirmos mais um belo hino no programa de hoje. De Olivera Aquino, vamos ouvir então agora.
2: Olivares, vamos ouvir agora o hino Som Feliz por Quarteto Adoração.

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1: Vamos então agradecer a você que está participando conosco, né, tirando esse tempinho para enviar a sua mensagem, interagir com a gente aqui no nosso Hinos que Tocam de hoje. Então, nosso muito obrigado de hoje vai para quem, meu caro Dinho Oliveira?
2: Olivares, nosso muito obrigado de hoje vai para o Jonathan Oliveira, que está em Macaé agora, tranquilão, lá no estado do Rio de Janeiro, lá no quiosque da mãe dele, lá ouvindo a programação, viu, Olivares?
1: Muito bem.
2: Olha só isso, Eucinete Coutinho, nossa querida Eucinete Coutinho de São Luís do Maranhão, sempre acompanhando aqui a programação, também está com a gente, viu, Olivares?
1: Muito obrigado, Eucinete.
2: O Jacob de São Luís, no Maranhão, também está por aqui. Ele fala assim, estou aqui ligado na programação do Hinos que Tocam.
1: Bênção.
2: E olha só quem está por aqui, nosso querido Gilvan Moreira, de Tianguá, no Ceará. Ele fala assim, meu querido Dinho Oliveira, meu querido Marcos Olivares, meus amigos e irmãos. Ele diz, ó, estou aqui retornando, hein? Ele que ficou um tempinho aí afastado, tá retornando, e ele diz, a satisfação é muito grande em estar aqui participando com vocês novamente, viu? Deus abençoe vocês.
1: Seja bem-vindo de volta.
2: De São Luís do Maranhão, nosso querido Lima, taxista, também tá por aqui. De Manaus, a Maria Lins também registra a participação. E de Adrianópolis, que fica no estado do Paraná, quem está com a gente é o Alan Secon e família, acompanhando a programação. E essas são as participações de hoje aqui na programação do Hinos que Tocam, viu, Olivares?
1: Muito bem, obrigado a todos, né, que estão participando conosco, nos abençoando com essa interação, sugerindo belos hinos aqui, marcando presença na edição de hoje do nosso Hinos que Tocam. Nós vamos ficando por aqui com a edição de hoje do Hinos que Tocam, que volta amanhã, se Deus quiser, sempre a partir das 7 da noite no horário de Brasília, e nós estaremos então trazendo para você uma nova edição do Hinos que Tocam, e você já está convidado a estar conosco também na edição de amanhã. Só que o nosso Noite RTM de hoje está apenas começando. E nos que tocam é só nossa primeira atração. Ainda tem muito mais para abençoar a sua vida nessa noite de quarta-feira. Então, meu convite para que você permaneça com a gente. Agora nós vamos para o intervalo, bem rapidinho. A gente volta com mais belas canções. Daqui a pouquinho, aula do curso básico de teologia. Então, fica por aí, porque o intervalo é rápido e a gente volta já.

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5: Muito bem, voltamos com o nosso Noite RTM, faltando 16 minutos agora para as 8 da noite. Daqui a pouquinho, às 8, tem aula do curso básico de teologia. Você segue acompanhando com a gente as aulas do pastor e professor Itamir Neves, né, que neste mês de setembro também está iniciando um novo ciclo dentro do programa Através da Bíblia, que é o estudo da palavra de Deus de Gênesis a Apocalipse, né, livro por livro, capítulo por capítulo, versículo por versículo. É um estudo que dura em média aí 5 anos, né? Então terminamos esse ciclo em Apocalipse agora no mês de agosto e já iniciando em setembro, nesse mês de setembro agora, com o livro de Gênesis, né? Pastor Itamir Neves, que também vai trazer pra gente a aula de hoje, de homilética, do curso básico de teologia, tá bom? Hoje, 2 de setembro de 2026. E nós estamos trazendo para você um destaque, né, de um dos ministérios mais importantes e mais abrangentes que nós temos na RTM Brasil, que é o nosso presente diário, né? 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Faltando então 9 minutos agora para as 8 horas da noite, seguimos com o nosso Noite RTM. Daqui a pouquinho, aula do curso básico de teologia, Dinho Oliveira. Você que está aí no Estúdio C, esse estúdio cheirosinho, bonitinho. Ah, esse menino. Por isso que o Dinho sempre vai dar uma passadinha no camarim, fica bem apessoado, né? Tá, que ele tá piando o cabelo. tá bonitão. Pra quê? Pra ficar já no clima do estúdio, tá certo? Ah, que beleza. Então, já que tá tudo bem, tudo certo, tudo bonito por aí, uma canção bonita pra combinar com esse cenário. O que você me diz?
6: Perfeitamente. Maravilhoso. Mas a canção de hoje, quem ajudou a me escolher aqui, Olivares, é o Sinete Coutinho de São Luís do Maranhão, viu?
5: Que legal, que legal.
6: Ela fala assim, Dinho, posso pedir? Claro que pode, né?
5: É claro que sim.
6: Pediu uma linda canção e vamos ouvir agora Tigres de Bengala cantando Olha. O Dia da Vitória. Vamos ouvir?
5: Muito legal, vamos ouvir, claro.

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8: Muito bem, voltamos. Vamos lá então, né, para mais uma hora juntos aqui no nosso Noite RTM de hoje, desta quarta-feira, deste 2 de setembro de 2026. E olha, é você que está nos ouvindo em todo o Brasil, eu quero falar para você sobre o encontro que vai acontecer dos dias 15 a 17 desse mês de setembro. Vai ser no Centro de Eventos Mariápolis Guineta, na cidade de Vargem Grande Paulista, em São Paulo. Vargem Grande, que não fica longe da capital paulista, né? E que encontro é esse? É o quinto encontro nacional do movimento cristão 60+. Olha que legal. Haverá espaços de comunhão, encorajamento, palestras, oficinas, testemunhos, louvor, oração e, claro, caminhadas. Ah, que beleza. Mas tudo isso num só lugar, viu? Participações de Esther Carrinho, de Tânia Vutzi, Clênia Sônia, Geo Lisboa, quem mais vai? Ah, o Daniel Yoshimoto, Ricardo Agreste, Elias Bispo, vai ser muito legal, viu? Além destes, tem o Estênio Márcios, Liliana Schultz, Fábio Iquedo, aí muito mais, é muita gente boa que vai estar lá nesse quinto encontro nacional. Você pode fazer a inscrição no site mc60mais.com.br. O 60 é numeral, tá bom? MC60+, tudo junto. MC60+, mc60mais.com.br. É o quinto encontro nacional do Movimento Cristão 60+. Aliás, né? Pensa aí comigo, uma oportunidade única para aquelas pessoas chamadas de 60+, mas que hoje tem muito mais saúde, muito mais qualidade de vida e tem muita vida ainda pela frente e que buscam chegar aí na chamada terceira idade, envelhecer, né, com sentido. Desejam ser animados pela esperança, servir ao Senhor nesta idade e querem, claro, experimentar dias de comunhão com irmãos e irmãs da mesma faixa etária. E tem muitas boas histórias para contar, muitos testemunhos, muita música boa para cantar junto. É, músicas que a gente cantava lá em outras épocas. O pessoal vai lá pegar o violão e ó, cantar junto. É muito legal. De 15 a 17 de setembro, no Centro de Eventos Mariápolis, em Vargem Grande Paulista, São Paulo, tá certo? O apoio total da RTM Brasil, não é? Uma cidade de Vargem Grande Paulista que fica só a 40, estou vendo aqui, fica só a 47 quilômetros da capital paulista, né? Então, se você é de São Paulo, capital, Grande São Paulo, você que estará em São Paulo nesses dias, né? Você dá uma passadinha por lá, né? No centro Mariápolis, Gineta, Vargem Grande Paulista, né? A 47 quilômetros apenas da capital paulista. Muito legal, né? Bom, depois dessa boa dica, vamos para a aula de hoje do curso básico de teologia, pastor e professor Itamir Neves, que continua ministrando as aulas, né? Continua trazendo essa disciplina sobre homilética e a gente aprende com ele, às vezes um assunto parece meio chato, um assunto parece meio difícil, né? Ele traz de uma maneira tão interessante para a gente que facilita a nossa compreensão. E aí, tornando assim o assunto agradável. É muito legal, né? Quando a gente tem bons professores assim. Porque quando a gente fala de assuntos específicos, a gente tem aqueles professores da nossa escola primária, do ensino médio, que dão aquelas matérias, né? Que são básicas para todo mundo, né? Matemática, português, ciências. Então, o professor dentro daquele assunto, né? Está acostumado a lidar com crianças, adolescentes, mas quando você chega na vida adulta, muitas vezes você tem aulas específicas para uma determinada profissão, né, de um determinado curso, de um determinado aprendizado. E às vezes você pega um profissional que entende muito daquele assunto, mas não tem uma boa didática. E aí dificulta para as pessoas aprenderem, né, não sabe como ministrar uma boa aula, né, e fica difícil passar aquele conhecimento específico que ele tem, mesmo sendo um excelente profissional. Agora, no caso do pastor Itamir Neves, além de ser um excelente pastor, também entende muito de teologia e é um grande professor com uma didática excelente que facilita a vida de todos nós. Então, você que acompanha sempre as aulas, faz as suas anotações, está com tudo pronto, é só esperando a aula de hoje começar? Vamos lá então? Uma boa aula para você!
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10: Você sabe que agora é o terceiro exemplo de uma pregação expositiva temática. E você sabe também que nós estamos dando exemplos todos no livro de Atos e todos sobre características de uma igreja modelo, uma igreja que ama e agora características de uma igreja viva. Se você puder abrir a sua Bíblia, abra no livro de Atos, capítulo 11, e eu quero ler para você, é um texto longo, mas é um texto que vale muito a pena nós estudarmos para que você possa perceber agora um texto com mais versículos, capítulo 11, do versículo 19 até o versículo 30. E aí nós vamos perceber as características de uma igreja viva. Essa igreja, ela surge naquele momento muito interessante em que a população cristã que estava em Jerusalém foi perseguida, foi na verdade escorraçada de Jerusalém logo depois do apedrejamento de Estevão. E aí Lucas volta a colocar na história a sequência dos eventos que aconteceram com aqueles irmãos que saíram de Jerusalém. Então eu vou ler para você Atos 11, 19 a 30. Os que foram dispersos pela tribulação que se deu por causa de Estevão foram para a Fenícia, Chipre e Antioquia, anunciando a palavra apenas aos judeus. Mas havia entre eles alguns que tinham vindo de Chipre e de Cirene, os quais, entrando em Antioquia, e Antioquia aqui é a Antioquia da Síria, falaram também aos gregos, anunciando o evangelho de Jesus Cristo. E a mão do Senhor era com eles, e um grande número de pessoas creu e se converteu ao Senhor. Quando a notícia sobre essas coisas chegou aos ouvidos da igreja de Jerusalém, eles ficaram preocupados, então enviaram Barnabé a Antioquia. E ali chegando, Barnabé alegrou-se ao ver a graça de Deus e exortava a todos que perseverassem no Senhor com firmeza de coração. E porque ele era um homem bom, cheio do Espírito Santo e de fé, muita gente se uniu ao Senhor. Então Barnabé partiu para Tarso em busca de Saulo, e tendo achado, levou-o para Antioquia, e durante um ano inteiro reuniram-se naquela igreja e instruíram muita gente. E em Antioquia, os discípulos foram chamados de cristãos pela primeira vez. Naqueles dias, profetas desceram de Jerusalém para Antioquia, e levantando-se um deles, chamado Ágabo, indicou pelo Espírito que haveria uma grande fome em todo o mundo, o que de fato aconteceu nos tempos do imperador Cláudio. E os discípulos, cada um conforme suas posses, resolveram enviar ajuda aos irmãos que habitavam na Judéia. E assim fizeram, enviando essa ajuda aos presbíteros pelas mãos de Barnabé e de Saulo. Eu não sei, mas para mim esse é um dos textos mais lindos do livro de Atos, porque a gente percebe então o cuidar de Deus, o trabalho de Deus. E eu quero que você então perceba como nós podemos introduzir essa mensagem. Veja só, a igreja que Cristo fundou, além de adorar a Deus e edificar-se mutuamente, tem uma missão muito clara, que é o quê? Proclamar o evangelho a toda criatura. Se você tentar, consiga me acompanhar nesses gestos. A igreja que Cristo fundou, ela adora a Deus, ela proclama o evangelho e ela também se edifica mutuamente. E o que nós vamos ver nesse texto é como essa igreja que adorava a Deus, que se edificava mutuamente, ela proclamava o evangelho. Lucas vai retomar então a narrativa que foi interrompida em Atos capítulo 8, versículo 4. A igreja de Cristo enfrenta lutas e ataques de todos os tipos. Em Atos 20, 28 a 30, Paulo recomenda atenção, porque os ataques podem vir de fora da igreja, mas podem vir de dentro da própria igreja. Conforme, por exemplo, aquela situação de Ananias e Safira, e aquela outra situação em que as mulheres helênicas estavam reclamando porque não tinham recebido, entre aspas, né, a cesta básica do mês. Essa igreja de Cristo, essa igreja que foi dispersa por causa da morte de Estevão, não se abateu com a situação. Esses irmãos não se abateram na situação. Ao invés disso, eles aproveitaram a oportunidade e foram por toda a parte pregando o evangelho. Essa igreja viva estava em Antioquia da Síria. E diante disso, nós precisamos entender que temos agora uma afirmação teológica para fazer. E a sequência dos pontos, daqui a pouquinho você vai saber. Mas veja só, toda igreja viva caracteriza-se por proclamar a todos a mensagem salvadora do Evangelho, independentemente das circunstâncias. Eu repito, toda a Igreja Viva caracteriza-se por proclamar a todos a mensagem do Evangelho, independentemente das circunstâncias. E o que nós vamos encontrar nesse texto são cinco características de uma Igreja Viva. Preste bem atenção e anote.

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2: Você deve se lembrar que estamos trabalhando com o último exemplo das pregações expositivas temáticas. E o texto que nós estamos trabalhando é Atos 11, 19 a 30. E eu quero repetir para que você lembre da afirmação teológica. Toda a igreja viva caracteriza-se por proclamar a todos a mensagem do Evangelho, independentemente das circunstâncias. E o que nós vamos ver, então, como sentença de transição, é que vamos ver cinco características dessa igreja viva. E a palavra-chave é características. Veja, essa palavra-chave ela não aparece no texto. Essa palavra-chave vai responder a alguma daquelas interrogativas. E a interrogativa que ela vai responder é, afinal de contas, quais são essas características que uma igreja deve ter para proclamar o Evangelho? Respondendo à pergunta quais, vamos mostrar cinco características. E a primeira característica é essa daqui. A igreja viva se caracteriza por espalhar o Evangelho mesmo sob a perseguição. Os versículos 19 e 20 mostram exatamente isso, porque Lucas está fazendo o quê? Retomando a história daqueles irmãos que foram expulsos de Jerusalém. Então, mesmo sob perseguição, há uma clara disposição desses irmãos em aproveitar as oportunidades. Pode colocar como base para essa afirmação o versículo 19. No versículo 19 também, mostra que os preconceitos não se tornam empecilhos definitivos. Por quê? Porque Deus tinha permitido que pessoas judaicas saíssem de Jerusalém, mas pessoas gentílicas também, que já tinham aceitado o Senhor Jesus como Messias, saíssem. Então, nós temos gente que vai trabalhar com os judeus, mas temos também alguns irmãos que vão trabalhar com os gentios. E aí, a pregação do Evangelho vence qualquer barreira. Por quê? Uma igreja viva se caracteriza por espalhar o Evangelho mesmo sob as mais difíceis perseguições. Uma segunda característica dessa igreja é que ela se caracteriza por expressar o poder de Deus. Versículo 21. A mão de Deus estava sobre eles. A fé, a crença brotava no coração daqueles que ouviam a palavra. Agora, ouvir a palavra tem que ter um outro conteúdo, que é o poder de Deus, que faz o quê? A transformação na vida daqueles que ouvem. As conversões e as transformações que experimentavam, comprovavam as ações poderosas do Evangelho. Como é que você entende o poder de Deus? Milagres, sinais, chuva, não chuva? Não, o grande milagre é a vida de alguém ser transportada do império das trevas para o reino de luz, para o reino do Filho do Seu amor. Então, essa igreja expressa esse poder, o poder salvífico do nosso Deus. Versículo 21. Essa é a segunda característica de uma igreja viva. A terceira característica de uma igreja viva é que ela se expande. Ela se expande sob a graça de Deus. Os versículos 22, 23 e 24 são muito lindos nesse texto, porque nos mostram exatamente isso. Quando a igreja de Jerusalém soube que estava acontecendo em Antioquia, mandaram Barnabé. Olha, Barnabé, vai lá e vê o que está acontecendo, e se você puder, traga um relatório para nós. Nós queremos saber o que está acontecendo. São gentios que estão fora do nosso país, isso é a Antioquia da Síria, e Barnabé foi.

0: Mas o que a gente percebe é que essa expansão sob a graça de Deus é que esse homem chegou lá porque ele tinha um empenho pelos novos irmãos. Então ele chegou lá para aconselhar, para ajudar. O apelido dele, que é Barnabé, significa ser um consolador, um confortador. Através do encorajamento e permanência no Senhor, Barnabé então trabalha com aqueles irmãos. E essa palavra que aparece no texto, que é exortação, você tem que lembrar que essa palavra no português muitas vezes significa pegar no pé de alguém. Não. Quando você olha no texto original, você vê que essa palavra significa encorajar, animar. E através disso, Barnabé se demonstra como um exemplo, porque era um homem bom, cheio de espírito, cheio de fé, e diante disso ele pôde ser usado pelo Senhor para que muitas pessoas pudessem receber o Evangelho. A quarta característica dessa igreja é que ele executa os planos de Deus. E quais são os planos de Deus para a nossa vida cristã? É que a gente não faça carreira solo. Que a gente trabalhe em comunhão com os irmãos. Através da constatação da necessidade, sabe o que Barnabé fez? Ele não falou, agora eu sou o senhor dessa igreja, eu sou o único pastor. Não, ele percebeu que ele precisava de gente para trabalhar com ele. Foi lá para Tarso e foi buscar Paulo. E a partir daí, então, durante um ano, através de muita capacitação, versículos 25 e 26, muita gente se reuniu ao Senhor. E naquele ano, que coisa bonita, aconteceu uma coisa especial. Pela primeira vez, os discípulos do Senhor Jesus foram chamados de cristãos. Por isso, chegando então à quinta e última característica dessa igreja, ela exterioriza o amor. Chega uma turma lá de Jerusalém, porque Barnabé não voltou. Barnabé ficou. A coisa estava tão boa que ele ficou. E aí chega um profeta chamado Ágabo falando, olha, além de tudo que eu estou vendo aqui, tá, eu queria dizer uma palavra que Deus tem me revelado. Vai haver fome. E diante disso, vamos estar preparados. O que essa igreja fez? Ela não pediu oferta nem nada. Os irmãos simplesmente entenderam a mensagem de Deus e se colocar à disposição para dar, então, um amor prático. Uma igreja viva caracteriza-se por exteriorizar a prática do amor. Diante disso, então, nós temos nesse texto mais um exemplo de uma pregação expositiva temática.
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0: tá aí, próxima aula então do curso básico de teologia, sexta-feira às 8 da noite, se Deus quiser, você segue acompanhando sempre aqui no nosso Noite RTM. E hoje é quarta-feira, meu amigo, quarta-feira é dia de Vavá Rodrigues passar por aqui na nossa programação com o seu Regional do Brasil, trazendo música cristã de qualidade, música cristã regional de qualidade. Aquela música que é boa, mas que fica só naquela região, né? Ela não se torna conhecida de todo o público brasileiro. E o Vavá tem essa responsabilidade, né? Garimpar essas boas músicas e apresentá-las a todo o público brasileiro, para que mais pessoas possam ser abençoadas também. Então vamos acompanhar o episódio de hoje, não é? Que tem a apresentação e a produção de Vavá Rodrigues, do Regional do Brasil.
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3: Alô, alô, queridos, bom dia, boa tarde, boa noite para todos vocês em qualquer lugar do mundo, onde vocês estiverem. Começando pelas ondas abençoadas da RTM Brasil, o programa que sempre propõe um jeito diferente de se ouvir música brasileira cristã. Estamos falando do meu, do seu, do nosso Regional do Brasil. Regional do Brasil que está na sua sexta temporada. São 6 anos no ar, revisitando estilos e gêneros musicais brasileiros e buscando sempre uma abordagem nova para que a gente aprecie juntos a música cristã regional que tem sido feita Brasil afora. Eu sou o Vavá Rodrigues e dou boas-vindas a todos vocês. Muito bom ter a sua companhia e o seu carinho ao longo desses 6 anos. Muito obrigado pela sua audiência. Eu sempre digo que o Brasil é imenso, tem todos os estilos de música para todos os tipos de gosto, e aqui nós vamos nos familiarizando um pouco melhor com a nossa cultura e com as manifestações culturais brasileiras. Lembrando que você ouve o Regional do Brasil terças-feiras ao meio-dia e 15, quartas-feiras às 8:30 da noite e aos domingos em 2 horários, 15 para 1 da manhã e às 8:30 da noite. Então vamos rodar nossa vinheta de passagem e em seguida voltamos para falar sobre o tema do programa de hoje, que tá bem legal, hein? Eu acho que vocês vão gostar. Roda a vinheta.
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3: Então vamos lá. Bacanas, desde que a gente começou a sexta temporada do Regional do Brasil, eu venho fazendo meses temáticos. Se vocês se lembram, em novembro do ano passado mostramos artistas do mainstream popular ou secular, né, cantando música cristã. Em dezembro, por razões óbvias, foi voltado para o Natal o mês todo, até mesmo porque eu estava lançando o musical O Natal e Seus Causos. E em janeiro desse ano aproveitamos o verão e o tema foi o mar e a sua profunda relação com a música cristã e o evangelho. E em fevereiro, as várias modalidades de samba. E para março eu pretendo fincar os pés no quintal da casa da avó, ou no terreiro, como diziam os mais antigos do interior. E vamos focar na música sertaneja de raiz. Gente, o conceito de música sertaneja atualmente no Brasil está bem corrompido, viu? Ele se mesclou com várias modalidades de estilos musicais que, ao menos para mim, não conversam em nada com o homem do campo. No campo secular, então, as músicas falam de tudo, ou quase tudo. Bebida, traição, balada, ciúme, zoação, vingança, menos nas coisas do campo. A contemplação e a leveza simplesmente deixaram de existir. Até mesmo as bases instrumentais dessas músicas não tem nada a ver com aquilo que a gente aprendeu a ouvir como música sertaneja. Elas se classificam como sertanejas, acho que só por conta do dueto, né, de terça dos intérpretes. Enfim, é só uma constatação. Na verdade, eu disse tudo isso só para que vocês tenham uma ideia do tamanho da diferença abissal entre o que se ouve como sertanejo por aí e o que nós vamos tocar aqui, independente do tema. Daqui a pouco vamos ouvir música sertaneja de verdade. E o estilo dessa edição é a guarania, aquele ritmo em 3x4 que nasceu na província de Corrientes, na Argentina, e que se consagrou nas vozes de duplas como Cascatinha em Ana, Belmonte Amaraí, Du Glacial, Irmãs Galvão e tantos outros artistas geniais. Eu separei um medley que nós já tocamos aqui e que para mim foi uma doce descoberta. Vamos revisitar hinos como O Rei Está Voltando, Sem Ovelhas, Oliveira Verdadeira, Fiel Jardineiro, um monte de música boa com sotaque do interior do Brasil. Vamos viajar com Cida e Cauã e o Pupurri. Aliás, Pupurri era antigamente. Hoje em dia a gente chama de medley. Chique, né? Vamos ouvir então Cida e Cauã. Solta o som,

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3: Esses foram Cida e Cauã com o medley sertanejo Café com Louvor. Olha, tudo bem que é café com louvor, mas eu senti um cheirinho de fogão de lenha e de feijão cozido na banha de porco, igual na casa da minha tia Zenaide, lá em Torre de Pedra. Puxa vida, eu era feliz. Eu era feliz e sabia, viu? Queridos, não tenho tempo para mais nada. Deus abençoe a todos e até o próximo programa. E não se esqueçam, a vida é muito curta para ser desperdiçada ouvindo música ruim. É isso aí. Tchau, pessoal.
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0: Muito bem, são 8:37 agora. Nós voltamos com o nosso Noite RTM desta quarta-feira, deste 2 de setembro de 2026, né? Espero que você tenha gostado do Regional do Brasil de hoje, não é? Sempre muito legal. Próxima quarta-feira a gente vai acompanhar uma nova edição do programa. Agora, se você for ao nosso site rtmbrasil.org.br e procurar pela aba de programas, você vai procurar lá o Regional do Brasil e vai ver que tem muitos programas que já foram ao ar em outros momentos, que já estão disponíveis para você ali na nossa, no nosso site, tá bom? Então, você que gosta do Regional do Brasil, gosta, né, de vários ritmos diferentes, regionais, você tem essa oportunidade de acompanhar vários programas que já estão disponíveis para você lá no nosso site, tá bom? 8:38, seguindo aqui com o Noite RTM de hoje, chamando a atenção principalmente das mulheres que estão acompanhando o nosso programa nesta noite, porque a missionária Dorothy Bennett está chegando por aqui com seu devocional. É claro que é uma palavra que vai falar ao coração de todos nós, mas o ministério da missionária Dorothy, ele tem esse propósito de alcançar o coração das mulheres. Então a forma com que ela fala, os exemplos que ela dá, ela procura alcançar, né, encurtar esse caminho até o coração das mulheres. Vamos acompanhar então o devocional Dorothy.
1: Como você está hoje? Por favor, abra sua Bíblia novamente em Efésios. Estamos olhando o capítulo 1. Aquela palavra continua aparecendo diante de nós. Segundo a boa determinação de sua vontade, segundo a riqueza da sua graça, segundo a sua boa determinação, que nele propôs, segundo o propósito daquele que faz todas as coisas, segundo o desígnio da sua vontade. E mais uma vez, vemos esta palavra. Segundo a atuação da força do seu poder. Uau! Segundo. É tudo, Senhor. É tudo graça. É tudo a revelação de sua vida expressa através de minha disponibilidade para que tudo seja para a sua glória. Toda a glória seja para Ele. Poderíamos continuar dando só uma espiada nesses versículos maravilhosos, mas eu quero que vejamos. Também sujeitou todas as coisas debaixo dos seus pés, para que Cristo Jesus seja a cabeça sobre todas as coisas e o deu à igreja, que é o seu corpo, a plenitude daquele que preenche tudo em todas as coisas. Você faz parte do corpo de Jesus Cristo. Você faz parte de sua igreja. Jesus Cristo é Senhor. Ele está sobre todas as coisas. Ele está no controle completo de todas as coisas e você faz parte dessa igreja. Você faz parte de sua noiva e é muito empolgante compreender isso. Mas quero que passemos adiante e olhemos o capítulo 2, que diz que, enquanto estávamos longe, fomos trazidas para perto pelo sangue de Cristo. Nós estamos em um corpo e com um espírito. Enquanto, uma vez fomos chamadas de separadas e estranhas, nós agora estamos nele. Estamos edificadas nele, num edifício do qual Jesus Cristo é a principal pedra da esquina. Há um versículo para o qual quero chamar a atenção. Nós fomos edificadas para a morada de Deus no Espírito. Nós não estamos isoladas. É um fato muito importante que você precisa encontrar pessoas que amam e conheçam o Senhor. Você precisa ter comunhão com essas pessoas. Você precisa compartilhar a palavra de Deus com elas. Vocês precisam orar juntas. Vocês precisam carregar as cargas umas das outras, exortar e encorajar umas às outras. O texto prossegue mostrando que nossa vida em Cristo Jesus significa que estamos escondidas em Deus. No capítulo 3, a igreja é um mistério absoluto. O mistério agora é um segredo revelado, pois aqui, enquanto sua igreja existe por causa de sua graça e atuação de seu poder, vemos que, diante dos seres das regiões celestiais, podemos estar diante dele, segundo o eterno propósito que fez em Cristo Jesus, nosso Senhor. Qual é esse propósito? No qual temos ousadia de entrar em sua presença. Você sente que não pode estar diante dele por causa de seu pecado e de sua necessidade? Se você conhece e ama o Senhor Jesus, confesse essas coisas. Venha a Ele e diga: Senhor, eu faço parte de sua família. O Senhor me ama. Eu quero um relacionamento que seja abundante e glorioso. Eu quero vir diante do Senhor agora mesmo. Ao fazer isso, eu quero que você entenda que faz parte de uma família no céu e na terra, que tem um nome por causa de nosso Senhor e Salvador Jesus Cristo. Nessa família, Ele lhe dará um amor abundante. Aquele amor que torna possível que seu poder seja liberado em toda situação. Aquele amor que capacita você a amar a pessoa que fez algo terrível contra você, ou amar a pessoa que talvez tenha até roubado sua casa, ou estuprado você, ou matado seu filho. Como isso é possível? Isso é possível, não pelo que você sente, mas porque Cristo, na cruz, perdoou aqueles que o crucificaram e perdoou aqueles como você e eu, que fomos responsáveis pela sua morte. Ele nos ama, Ele deseja amar através de nós e Ele, através desse amor, deseja receber a glória. E o capítulo termina com estes versículos tremendos. Aquele, este é Jesus Cristo, que é poderoso para fazer bem todas as coisas, além do que pedimos ou pensamos pelo poder que age em nós. A Ele seja glória na Igreja e em Cristo Jesus por todas as gerações, para todos sempre. Amém. Este é o nosso Senhor. Pelo poder, fazer bem. É Cristo. Que tal permitir que Ele seja essa vida através de você? Permita que Ele seja essa vida agora mesmo, respondendo no nome de Jesus. Amém.

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2: Uma bela canção para edificar as nossas vidas, depois da mensagem que a missionária Dorothy nos trouxe nesta noite de quarta-feira, não é? E se você gostou desta mensagem, faça aí o seu comentário através do nosso WhatsApp 11974181456. Comente sobre o que você ouviu, se essa mensagem falou aí ao seu coração. Todos os comentários que chegarem a respeito do Devocional Dorothy, você vai receber de presente um e-book exclusivo aqui da RTM Brasil, tá? Para você que acompanha o Devocional Dorothy e que participa com a gente, dando aí o seu retorno, seu feedback a respeito do programa, tá certo? Então você acabou de ouvir agora a missionária Dorothy, quer mandar pra gente uma mensagem no 11974181456 falando sobre o Devocional Dorothy, sobre o assunto que ela nos trouxe hoje, sobre se esta palavra falou de uma maneira especial ao seu coração? Participe, todas as participações serão muito bem-vindas e todos os nossos ouvintes que tiverem essa boa oportunidade de participarem, dando seu feedback a respeito do programa, vão receber de presente um e-book exclusivo aqui, nosso, da RTM Brasil, tá certo? Faltando 9 minutos, então, agora para as 9 da noite, enquanto você vai enviando a sua mensagem, né, sobre o Devocional Dorothy, nós vamos ouvindo boa música por aqui, Dinho Oliveira, você que está aí no estúdio C, separou boa música para a gente, vai ficar de olho, né, no nosso tablet ali, porque as mensagens para a missionária, para o programa da missionária Dorothy vão chegar aí, né, e você vai já separar tudo bonitinho, entregar lá nas mãos do Ricardo Santos. Fica tão feliz quando ele recebe aquelas mensagens, né? Então vamos ajudá-lo a receber essas boas mensagens. E enquanto isso, vamos ouvindo boa música. O que você separou pra gente agora, meu caro Dinho Oliveira?
3: Olivares, olha só, Max Witt e Coalo Zamorano cantando Eres Rei. Vamos ouvir essa belíssima
2: Vamos
3: canção.
2: Vamos lá, você tá internacional, hein?
3: É.
2: Vamos lá.

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